0: em todo o país. As informações são resultado do painel de monitoramento da Estratégia Nacional de Escolas Conectadas, realizado pelo MEC. 108.658 escolas públicas estão conectadas dentro dos parâmetros adequados, que envolvem o acesso à energia elétrica adequada, o serviço de conexão à internet para uso pedagógico e a cobertura de Wi-Fi. Ao todo, foram 138.086 escolas públicas monitoradas. Os dados do painel de monitoramento do MEC apontam que quase 137 mil delas em todo o país estão com condições adequadas de energia elétrica para suporte de conectividade. O monitoramento também aponta que cerca de 80% desse total de escolas têm velocidade de internet adequada para atividades pedagógicas, enquanto quase 81% têm cobertura de rede Wi-Fi dentro dos parâmetros estabelecidos. Para avaliar as condições de conectividade das instituições, o Ministério utiliza o indicador Escolas Conectadas. A metodologia classifica as escolas em 6 níveis, a partir da análise conjunta das condições de energia, internet e Wi-Fi. Locução: Leôncio Almeida. Reportagem: Flávia Fernanda de Souza.
1: Uma rede vai monitorar a situação da educação especial inclusiva no Brasil.
2: O observatório será criado a partir de um edital que já está aberto.
1: A ideia é produzir indicadores e pesquisas para apoiar a criação de políticas públicas na área.
3: O edital vai criar o Observatório da Educação Inclusiva, rede que vai reunir universidades públicas de todo o país para estudar e acompanhar como está sendo oferecida a educação especial para estudantes com deficiência, transtornos e altas habilidades. Segundo Zara Figueiredo, secretária de Educação Continuada, Alfabetização de Jovens e Adultos, Diversidade e Inclusão do Ministério da Educação, existe hoje uma lacuna no monitoramento da educação especial brasileira e o observatório vem para cumprir essa função.
4: Hoje nós não temos nenhuma base nacional atualizada com as informações sobre organismos e secretarias de políticas para as mulheres nos estados nem nos municípios. Logo, nós temos uma lacuna de informação no que se refere à estrutura destes organismos, à sua capacidade de gestão, às dificuldades que são enfrentadas no cotidiano da atuação destes organismos.
3: Na prática, o observatório vai reunir pesquisadores de diferentes regiões do Brasil para produzir informações sobre a educação inclusiva. A ideia é que, com esses dados, as políticas públicas sejam mais efetivas e direcionadas. As inscrições no edital estão abertas até o dia 5 de outubro. As instituições de ensino devem submeter as propostas para integrar o observatório. A coordenadora geral de formação docente e valorização das licenciaturas da CAPES, Lorena Lins, dá mais detalhes de como vai funcionar a rede.
5: Essa rede de instituições, ela vai ser selecionada pela CAPES por meio do edital que está aberto, e depois que essa rede tiver aprovada, né, em edital, então ela será a rede que vai monitorar, criar esses indicadores e fazer a avaliação dessas políticas.
3: Segundo Francisco Moraes da Costa Marques, coordenador geral de avaliação, monitoramento e fortalecimento da política de diversidade do MEC, as instituições interessadas não devem deixar para enviar a proposta na última hora.
6: Porque a instituição, as instituições interessadas têm que apresentar a proposta já com a rede formada. Então tem todo um trabalho prévio que tem que ser feito agora, durante o período de inscrições, para construir essa rede.
3: O edital prevê 8 milhões de reais em bolsas e os projetos poderão durar até 36 meses. Mais informações sobre o edital, as inscrições e os valores das bolsas podem ser obtidas pelo e-mail obeduc.ei@caps.gov.br. Reportagem: Luciana Colares de Holanda.
2: E uma dica para quem quer abrir o próprio negócio e foi estudante do FIES, o Fundo de Financiamento Estudantil.
1: Está disponível uma linha de crédito especial para financiar atividades profissionais de quem se formou e está em dia com o pagamento do fundo.
2: O financiamento deve estar na fase de amortização há pelo menos 3 anos ou ter sido quitado a partir de janeiro desse ano.
1: A coordenadora-geral de política fiscal do Ministério da Fazenda, Ana Paula Garcia, explica que o crédito funciona como incentivo a quem está com pagamento em dia.
7: Se essa pessoa, ela terminou a graduação, está pagando direitinho, ela já mostrou que ela é uma ótima pagadora e já querendo dar um apoio para ela. Muitas pessoas que estavam se chamando do FIES, que eram agentes, já eram empreendedoras.
2: O limite da linha de crédito para pessoa física é de R$80 mil, com até 60 meses para pagar e 6 meses de carência.
1: Já no caso de pessoas jurídicas, o crédito pode chegar até R$180 mil, com prazo de até 96 meses.
2: As contratações podem ser feitas pelo Banco do Brasil ou pela Caixa Econômica Federal.
1: Os gabaritos das provas do Exame Nacional para a Certificação de Competências de Jovens e Adultos, o INSEJA 2026, já podem ser consultados pelos participantes.
2: Os arquivos estão disponíveis no portal do Instituto Nacional de Estudos e Pesquisas Educacionais Anísio Teixeira, o INEP, e organizados por área de conhecimento.
1: Os resultados individuais serão divulgados em 14 de dezembro.
2: O INSEJA é destinado a jovens e adultos que não concluíram os estudos na idade apropriada, com participação voluntária e gratuita.
1: Para conferir, acesse ensejanacional.inep.gov.br.
2: Começa hoje nova etapa do Censo de Políticas para as Mulheres.
1: A iniciativa vai levantar a estrutura, o funcionamento, a capacidade e a atuação de órgãos públicos para o público feminino.
2: E as informações coletadas vão apoiar o planejamento, o monitoramento e o fortalecimento das políticas para as mulheres.
1: É o que explica Vanessa De Bortoli. Ela é secretária de Avaliação, Monitoramento e Gestão da Informação do Ministério das Mulheres.
4: Hoje nós não temos nenhuma base nacional atualizada com as informações sobre organismos e secretarias de políticas para as mulheres nos estados nem nos municípios. Logo, nós temos uma lacuna de informação no que se refere à estrutura destes organismos, à sua capacidade de gestão, às dificuldades que são enfrentadas no cotidiano da atuação destes organismos. Logo, o censo, ele vem com o objetivo de cobrir essa lacuna e, para isso, serão convidados mais de 2.000 organismos e secretarias de políticas para as mulheres no Brasil.
2: O link para preenchimento está sendo enviado pelo Ministério das Mulheres. Quem não recebeu, pode solicitar um novo envio para o e-mail censo@mulheres.gov.br.
1: O prazo para preenchimento do questionário vai até 5 de outubro de 2026.
2: Este mês é conhecido como Setembro Amarelo, uma campanha nacional de valorização da vida e de proteção à saúde mental.
1: Quem precisa de cuidados pode acessar diferentes serviços no Sistema Único de Saúde.
2: É o que vamos ouvir agora na reportagem de Márcia Fernandes.
8: Na região da Ponte Alta, no Gama, a 40 minutos do centro de Brasília, uma fila de pessoas aguarda atendimento no CAPS, Centro de Atenção Psicossocial. Esses locais reúnem diferentes serviços voltados para a saúde mental. Além de psicólogos e psiquiatras, também contam com o trabalho de enfermeiros, terapeutas ocupacionais e assistentes sociais. Essa unidade do Gama disponibiliza ainda outras atividades, como crochê e pintura. A gerente do CAPS, Adriana Câmara, explica que a avaliação de cada paciente é feita de forma individual.
9: O paciente chega e ele é avaliado por uma equipe multi. Essa avaliação, a gente vê a demanda dele, se realmente é demanda para CAPS ou se ele pode ser referenciado para rede. Então a gente vai avaliando, né? Se ele deixou de ter a vida dele minimamente, né, fazer as coisas básicas, então a gente começa a construir um plano terapêutico com ele.
8: Pacientes com problemas relacionados a jogos e apostas e dependentes químicos também encontram acolhimento nos CAPS. Esses centros fazem parte de uma rede de cuidados de promoção da saúde mental, que funciona de forma articulada, de acordo com o diretor do Departamento de Saúde Mental, Álcool e Outras Drogas, do Ministério da Saúde, Marcelo Quimatti.
10: A área de saúde mental hoje é a maior preocupação de saúde do brasileiro. Ela envolve muitos fenômenos diferentes, muitas formas de expressão. Então, a rede de urgência e emergência, ela tem um componente de atenção à saúde mental. Os consultórios na rua têm um campo forte de atuação de saúde mental junto à população em situação de rua. De uma forma geral, todo o Sistema Único de Saúde, os dispositivos, eles têm um componente de atuação na saúde mental e que funcionam de uma forma articulada esses serviços que têm uma especificidade maior.
8: Quando o sofrimento psíquico for persistente, prejudicar a rotina, os estudos, o trabalho ou as relações, é importante buscar atendimento nas unidades básicas de saúde ou direto no Centro de Atenção Psicossocial. O atendimento pode ser iniciado por escolha própria ou por meio de encaminhamento de outros serviços da rede. Lembrando que o SUS também oferece consultas por teleatendimento em saúde mental para mulheres em situação de violência, mães atípicas e cuidadoras de pessoas com deficiência ou doenças raras. Reportagem Márcia Fernandes.
1: Serviços mediados por aplicativos e plataformas digitais já mobilizam 2 milhões de pessoas no mercado de trabalho.
2: É o que apontam dados da Pesquisa Nacional por Amostra de Domicílios Contínua, divulgados hoje pelo IBGE.
1: Os números mostram um crescimento de 17% desse ramo no terceiro trimestre de 2025.
2: A pesquisa considera trabalhadores que usam plataformas para oferecer serviços profissionais e também os chamados serviços gerais, como pequenos reparos e limpezas domiciliares.
1: Desse total, mais da metade atua no transporte particular de passageiros. O técnico da pesquisa PNAD Contínua, Gustavo Fontes, destaca essa expansão.
11: No Brasil, em 2025, havia aproximadamente 2 milhões de pessoas que realizavam trabalho por meio de plataformas digitais de serviços. Analisando por tipos de aplicativos de serviços, o maior contingente, né, de plataformizados exercia o trabalho por meio de aplicativos de transporte particular de passageiros. Em seguida, vimos aplicativos de entrega, né? Observamos que houve um importante crescimento de 9,1% em comparação a 2024. Observa-se um predomínio, né, de trabalhadores por conta própria, né? Quase 87% dos plataformizados. E analisando o perfil sociodemográfico, né, dos ocupados plataformizados no trabalho principal, observa-se que mais de 80% desses trabalhadores eram homens, enquanto as mulheres eram apenas 15,6%.
2: No mês de agosto de 2026, o Brasil vendeu para fora um volume maior do que comprou.
1: O saldo da chamada balança comercial ficou em 7 bilhões e 394 milhões de dólares e registrou um crescimento de 23,8% em relação ao mesmo mês do ano anterior.
2: O desempenho foi impulsionado pelo crescimento das exportações no mês, que avançaram quase 12,2%, com destaque para agropecuária, indústria extrativista e de transformação.
1: De janeiro a agosto, a balança apresentou um superávit de mais de 55 bilhões de dólares, com um aumento de 28,2%.
2: Vacine o seu bichinho contra a raiva.
1: Campanha tem como foco as regiões de fronteira, em cooperação com os países vizinhos.
2: A vacinação contra a raiva em cães e gatos é obrigatória por lei no Brasil.
1: A meta é imunizar 28 milhões de animais em todo o país.
12: O objetivo da mobilização é vacinar cães e gatos contra a raiva, principalmente na região de fronteira. De acordo com o diretor do Departamento de Doenças Transmissíveis do Ministério da Saúde, Francisco Edilson Ferreira, a campanha está em andamento em 23 estados, mas com atenção especial ao Acre, Rondônia e Mato Grosso do Sul.
13: A região da fronteira é uma região mais vulnerável para que a gente possa ter reintrodução do vírus, da variante canina, que a gente chama, que é o vírus da variante 1 e 2 da raiva, e que circula ainda em países vizinhos como Bolívia e Peru. Então, o objetivo dessa mobilização é a gente garantir uma cobertura vacinal boa nos nossos municípios de fronteira e, ao mesmo tempo, também mobilizar os países vizinhos a também manter essas coberturas altas.
12: O diretor Francisco Edilson lembra que a meta é imunizar 28 milhões de animais em todo o país e que a vacina é a melhor forma de proteção.
13: Para que evite que eles possam adoecer. E a raiva é uma doença praticamente 100% letal após a manifestação dos sinais. Então, o animal morre, então a gente protege a saúde dos animais e, consequentemente, também a gente protege o ser humano para que, caso um ser humano entre em contato com um animal e seja agredido, esse animal, a gente tem um risco bem menor dele estar infectado e poder também provocar a doença no ser humano.
12: Há 10 anos, o Brasil não registra a circulação da variante canina da raiva. Os 37 casos de raiva humana ocorridos na última década estão associados associados a variantes silvestres e grande parte deles tem o envolvimento de morcegos. Mesmo assim, é importante manter em dia a vacinação de cães e gatos e a vigilância de animais suspeitos, como explica o veterinário Márcio Bicalho.
14: É muito comum, fazendas, cidades muito próximas a áreas ambientais onde você tem esses animais, aí as pessoas têm a mania de deixar o animal solto, né? Criar o cão e o gato à vontade, bicho no ambiente. Esses animais entram na área de mata, têm contato com os animais doentes e trazem o vírus para casa. Ou com o morcego, trazem o vírus para casa.
12: A raiva pode ser letal se não for tratada imediatamente. Em caso de mordida, arranhão ou contato de risco com a saliva de mamíferos, a orientação é lavar o local com água e sabão e procurar um serviço de saúde o mais rápido possível, mesmo que o ferimento pareça pequeno. Reportagem Graziele Bezerra.
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2: Hoje vamos viajar pela Estrada Real, que tem 1.630 quilômetros, passando por Minas Gerais, Rio de Janeiro e São Paulo.
1: Ela é muito mais do que um caminho antigo, é um pedaço da história do Brasil que continua vivo.
2: Reconhecida como Monumento Nacional em 2023, a rota guarda as marcas do período colonial, do ciclo do ouro e dos momentos importantes da formação do país.
1: E às vésperas do 7 de setembro, a Estrada Real também ajuda a contar a história de caminhos por onde passaram riquezas, pessoas, ideias e movimentos que ajudaram a transformar o Brasil.
16: Antes do carro, do ônibus e das estradas asfaltadas, era por aqui que viajantes tropeiros e aventureiros cruzavam as montanhas de Minas. Símbolo do auge da mineração, a Estrada Real passa por mais de 180 cidades de Minas Gerais, Rio de Janeiro e São Paulo. Hoje, esses antigos caminhos formam uma das grandes rotas de turismo histórico do Brasil. São mais de 1.600 quilômetros divididos em quatro caminhos: o velho, o novo, o dos diamantes e o do Sabarabuçu. Reconhecida pelo governo federal em 2023 como Monumento Nacional, a Estrada Real nasceu ainda no período colonial. A coroa portuguesa oficializou os caminhos usados para levar o ouro e diamantes das regiões mineradoras até os portos. Séculos depois, o que era caminho de exploração virou roteiro de descoberta. E tem até passaporte para quem quiser registrar a viagem. Gratuito. O passaporte Estrada Real pode ser usado nas versões física ou virtual. Pelo caminho, o viajante coleciona carimbos nas cidades da rota. A influenciadora digital Graziela Guimarães fez a viagem com o marido e, segundo ela, depois do primeiro carimbo, fica difícil parar.
17: Nós nos cadastramos, né, no site da Estrada Real para ter direito ao passaporte, para experiência ser bacana mesmo. A Estrada Real, ele disponibiliza, né, o PDF mostrando todas as cidades que você consegue pegar esse carimbo. A gente conseguiu 21 carimbos passando na cidade.
16: Mas é só deixar os centros históricos para perceber que a Estrada Real não é apenas uma viagem ao passado. É o que conta o guia Felipe Bezerra sobre a Serra do Espinhaço.
18: E a gente tem uma aula de geografia a céu aberto nessa viagem o tempo inteiro. Porque o que que o Espinhaço faz? O Espinhaço, ele divide tudo que está à direita da cordilheira do Espinhaço, a Mata Atlântica. No alto da serra são os campos rupestres. E à esquerda da serra começa o Cerrado Brasileiro. Então, no mesmo dia, você consegue sair do Cerrado, atravessar um campo de altitude e descer para a Mata Atlântica.
16: Há coisas que não aparecem no mapa. Pertinho de Diamantina fica a ervanaria de Marcos Guião. Há 25 anos, ele recebe curiosos pelos aromas e propriedades medicinais de espécies da região.
18: Eu costumo dizer que lá é um jardim de delícias, né? Porque você experimenta uma planta, você sente o cheiro de outra. Ah, essa é doce, essa é azeda, essa é amarga, essa é salgada. E aí você vai lá, né? Uma viagem, né? De que a gente chama de testes dos sentidos, né? Você vai ver o cheiro, você vai ver a cor, você vai ver o gosto. Então, o tempo todo é uma área pequena que você faz um passeio que termina no pé da cachoeira da cidade.
16: Estrada Real, cada um pode escolher o caminho, o ritmo e a experiência. Pode ser de carro, a pé, de bicicleta, uma trilha, uma mesa com comida mineira. Talvez seja essa a melhor lembrança que o viajante leva da Estrada Real, que alguns caminhos não servem apenas para levar a um destino. Segundo o guia Felipe Bezerra, servem para a gente descobrir o que existe pelo caminho.
18: Os principais atrativos que eu brinco, que são os diamantes do caminho e o ouro do caminho, são as pessoas. São as pessoas com quem a gente convive, com quem a gente apresenta, porque acaba que elas são tão atrativas para quem recebe, quanto quem recebe é atrativo para elas, sabe?
16: Com sonorização de Reinaldo dos Santos, reportagem Karine Melo.
2: E a nossa, e na nossa próxima sexta-feira, a gente continua a nossa viagem pelo Brasil. Nossa parada será no Parque Nacional da Serra da Capivara, no Piauí.
1: Criado em 1979, o local foi reconhecido como Patrimônio Cultural da Humanidade pela Unesco em 1991.
2: E essas foram as notícias do governo federal.
1: Fique agora com as notícias do Poder Judiciário e do Congresso Nacional. Boa noite, um bom fim de semana.
2: A gente volta segunda-feira. Boa noite.
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20: Presidente do Supremo participa de cerimônia no Planalto de criação de fundos para a Justiça Federal e STJ.
21: Justiça barra candidatura de José Roberto Arruda ao governo do Distrito Federal.
20: Patroa que mantinha empregada doméstica em regime de trabalho escravo volta a ter o nome na lista suja do governo.
21: Boa noite, eu sou Arthur Filho.
20: E eu sou Walter Lima.
21: O presidente do STF, do CNJ, ministro Edson Fachin, participou na manhã de hoje de uma cerimônia no Palácio do Planalto para a sanção de leis que criam e reestruturam fundos especiais do sistema de justiça, com destaque para o Fundo Especial da Justiça Federal e o Fundo Especial do Superior Tribunal de Justiça.
20: Ao final do discurso que fez durante evento no Planalto, o ministro Edson Fachin fez um pronunciamento sobre o momento vivenciado pelo Supremo Tribunal Federal. Vamos ouvir.
22: As instituições da República precisam ser preservadas. Nenhuma autoridade está acima da Constituição. Nenhum poder está acima da lei. Não haverá precipitação, mas tampouco omissão. A resposta institucional será firme, proporcional e rigorosa. Os acontecimentos recentes demonstram o acerto e a urgência de três metas de nossa gestão: a adoção de um código de ética, o fim do inquérito das fake news e a modernização do sistema de justiça.
21: Sancionada hoje a nova lei de custas da Justiça Federal e do Superior Tribunal de Justiça.
20: O presidente do STJ, ministro Luiz Felipe Salomão, participou da cerimônia com outras autoridades dos três poderes. Fátima Uchoa.
23: Segundo o ministro Salomão, a nova lei atualiza um modelo vigente há mais de duas décadas e contribui para ampliar o acesso da população à Justiça Federal, inclusive estabelece critérios para a gratuidade da justiça. Ele ainda destacou que a mudança busca ampliar o acesso aos serviços oferecidos, por exemplo, ao aposentado, à mãe que pede o benefício para o filho com deficiência, ao agricultor familiar e ao pescador artesanal. Ainda segundo o presidente do STJ, a nova lei protege os mais vulneráveis, estabelece a cobrança proporcional das custas processuais para causas de maior valor e transforma os recursos arrecadados em serviços para a sociedade.
21: Após acolher pedido do Ministério Público Eleitoral, Justiça barra candidatura de José Roberto Arruda ao governo do Distrito Federal.
20: O candidato foi considerado inelegível em razão de 6 condenações por improbidade administrativa. Vanessa Pereira.
24: A decisão do Tribunal Regional Eleitoral do Distrito Federal considera 6 condenações do ex-governador por atos dolosos de improbidade administrativa. Segundo o tribunal, as condenações são sucessivas e autônomas, por isso foi aplicada a regra que limita a restrição dos direitos políticos a até 12 anos. O tribunal apontou que a inelegibilidade pode ser contada a partir de 2018 ou da condenação mais recente, de junho de 2026. A defesa ainda pode recorrer ao TSE. Até uma decisão definitiva, Arruda pode continuar em campanha, inclusive no horário eleitoral.
21: Patroa que mantinha mulher em condição análoga à escravidão volta a ter nome na lista suja do trabalho escravo.
20: A decisão é do Tribunal Superior do Trabalho. Marla Lacerda.
0: A empregadora, esposa de um desembargador em Santa Catarina. Ela mantinha em casa uma empregada doméstica que não recebia salário nem tirava folga. Essa situação fez o nome da patroa parar na lista suja do governo federal, mas o Tribunal Regional do Trabalho retirou. Diante disso, a Advocacia Geral da União acionou o TST, que anulou o processo do TRT, fazendo o nome da patroa voltar à lista suja.
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21: A você, uma boa noite.
20: Tenha um ótimo fim de semana.
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3: Eu sou Paula Groba e estes são os destaques de hoje do Jornal do Senado, que começa agora. Senado aprova a proposta que reduz juros do seguro rural. Avançam novas regras para publicidade de apostas online. Sugestão de cidadão vira projeto para regulamentar psicoterapia. Boa noite. Para quem vive da produção no campo, ter acesso a crédito e proteção contra prejuízos pode fazer toda a diferença. Para facilitar esse acesso, o Senado aprovou uma proposta que reformula o seguro rural no Brasil, com previsão de juros menores e prioridade para produtores em operações de crédito. A medida também muda as regras de acesso ao seguro. Repórter Pedro Pince.
5: O custo do seguro será bancado por um fundo com recursos públicos, chamado de Fundo Catástrofe. Ele está previsto em lei desde 2010, mas nunca funcionou por falta de recursos contínuos e de regulamentação. Agora, o projeto busca suprir essa lacuna e prevê a administração do fundo por pessoa jurídica, da qual poderão participar, na condição de cotistas, as sociedades seguradoras, as sociedades cooperativas de seguros, as sociedades resseguradoras, empresas da cadeia produtiva do agronegócio e cooperativas da produção agropecuária. O texto também cria novos benefícios para as operações de crédito rural que têm a proteção do seguro. As mudanças feitas pela Câmara foram principalmente para detalhar as regras do seguro quando ele for usado como garantia em empréstimos rurais. A autora da proposta, a senadora Tereza Cristina, do Progressistas de Mato Grosso do Sul, lembrou que os produtores rurais esperavam a aprovação da proposta.
6: Ou seja, o seguro rural, com certeza, ele vai contribuir para a estabilidade da renda agrícola, e é isso que nós precisamos. E para também a segurança alimentar do nosso país, reduzindo a vulnerabilidade do produtor, estabilizando as cadeias produtivas e fortalecendo a resiliência do setor frente às mudanças climáticas.
5: Para contar como garantia de empréstimo do setor rural, o banco poderá exigir que a apólice de seguro contenha algumas cláusulas específicas, como cessão fiduciária, em que o devedor transfere temporariamente a titularidade de um direito ou crédito ao credor até que a dívida seja paga. O texto segue agora para a sanção presidencial.
3: Senadores também aprovaram regras mais claras para a regularização de propriedades embargadas por crime ambiental. Pelo projeto, se o órgão ambiental não se manifestar sobre o acordo de regularização em 60 dias, o proprietário pode voltar a produzir. Repórter Raíssa Abreu.
7: A proposta teve como relator o senador Zequinha Marinho, do Podemos do Pará, e prevê que o órgão ambiental informe os proprietários
4: aos infratores sobre a possibilidade do acordo de regularização logo na notificação da irregularidade. Com 60 dias sem resposta do órgão ambiental, o produtor volta à atividade. O autor, senador Sérgio Petecão, do PSD do Acre, disse que a medida vai beneficiar especialmente os pequenos produtores.
8: Hoje, os órgãos dão-lhe um embargo de gaveta de 3, 4, 5 anos, essa pessoa fica totalmente impossibilitada de fazer qualquer coisa. Porque, da forma que nós estamos hoje, é uma luta desigual com os nossos produtores.
4: O projeto foi enviado à Câmara dos Deputados.
9: Na Amazônia, chegar até uma escola pode ser um desafio. Grandes distâncias, transporte difícil e falta de infraestrutura são alguns dos obstáculos enfrentados pela educação na região. Para levar em conta essas diferenças, a Comissão de Assuntos Econômicos aprovou a criação do Fator Amazônico para a Educação Básica. A proposta prevê que a distribuição de recursos federais considere as particularidades da Amazônia Legal. Repórter Marcela Cunha.
10: A proposta cria um índice, o Fator Amazônico, para que a distribuição de recursos federais leve em conta características como as grandes distâncias, a baixa densidade populacional e as dificuldades de transporte e infraestrutura. Durante a discussão, o senador Oriovisto Guimarães, do PSDB do Paraná, questionou se o aumento dos recursos destinados à Amazônia poderia reduzir o que é aplicado em outras regiões. Relator do projeto, o senador Eduardo Braga, do MDB do Amazonas, afirmou que a proposta pretende considerar os custos específicos sem prejudicar os demais estados.
11: Imagine o transporte escolar em um estado que tem 1,5 milhão de quilômetros quadrados e com um vazio demográfico tão grande. Isso, obviamente, não tirará recurso de outras regiões.
10: O índice será aplicado ao Fundeb e a programas federais de alimentação e transporte escolar, transferência direta de dinheiro às escolas, educação infantil e infraestrutura, entre outros. A proposta segue agora para a Comissão de Educação, onde será analisada em decisão final.
9: Elas estão nas redes sociais, nos uniformes de times e até em propagandas com influenciadores, as apostas online. Mas esses tipos de jogos podem ganhar novas regras de publicidade e de proteção aos cidadãos. A Comissão de Ciência e Tecnologia aprovou um projeto que proíbe propagandas e patrocínios de bets e cria mecanismos para limitar perdas e evitar o jogo compulsivo. As informações com Patrícia Oliveira.
25: O texto proíbe propaganda de apostas em rádio, televisão, redes sociais e outras plataformas, além do patrocínio a clubes, competições esportivas, atletas e influenciadores. A proposta também prevê mecanismos de proteção, como autoexclusão, limites de depósitos e perdas e alertas sobre os riscos do jogo compulsivo. Outra novidade, destacada pelo relator, senador Alessandro Vieira, do MDB de Sergipe, é a classificação de jogos considerados de risco excessivo à saúde, que terão a oferta proibida, como os de ciclos rápidos e repetitivos e de resultados aleatórios, que estimulam o jogador a continuar apostando.
26: Consiste no deslocamento do foco regulatório da mera comunicação comercial para o desenho do produto.
25: O projeto também cria um novo tipo de crime para quem divulgar apostas de operador que não seja autorizado. Para influenciadores, atletas e pessoas famosas, a pena poderá ser maior. A proposta segue para análise da Comissão de Assuntos Sociais.
9: Afinal, quem é que pode exercer a psicoterapia no Brasil? Essa é a discussão que chega agora ao Senado. Uma sugestão apresentada por um cidadão que restringe a prática a psicólogos e psiquiatras foi transformada em projeto de lei pela Comissão de Direitos Humanos e Legislação Participativa. A reportagem é de Márcio Maturana.
27: A psicoterapia só poderá ser praticada por psicólogos e psiquiatras, segundo uma sugestão de cidadão que virou projeto de lei e começa a ser discutida agora no Senado. A sugestão legislativa apresentada no portal E-Cidadania em 2024 por Ícaro de Almeida Vieira foi aprovada na Comissão de Direitos Humanos com parecer favorável da senadora Mara Gabrilli, do PSD de São Paulo.
1: Restringir o exercício de tais práticas a esses profissionais contribuirá para garantir que as intervenções que não são isentas de riscos aos pacientes sejam balizadas pelos pressupostos científicos da psicologia e da psiquiatria.
27: Qualquer cidadão pode apresentar ideia legislativa no portal senado.leg.br/e-cidadania. Se receber pelo menos 20 mil apoios em 4 meses, vira sugestão legislativa e é analisada pela Comissão de Direitos Humanos. Se aprovada, se transforma em projeto de lei.
9: Trabalhos técnicos de Eliseu Caires, o Jornal do Senado fica por aqui. Acompanhe agora as notícias do Tribunal de Contas da União e da Câmara dos Deputados. Boa noite e um bom fim de semana.
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12: O Tribunal de Contas da União avaliou a oferta e a demanda profissional nas áreas de ciência, tecnologia, engenharia e matemática no Brasil. A auditoria mostrou que o país tem dificuldades para formar e aproveitar esses profissionais. A fiscalização apontou baixa qualidade da formação básica, pouca procura pelo ensino técnico e altas taxas de evasão em cursos de nível superior. O TCU também identificou que a formação oferecida pelas instituições de ensino nem sempre atende às necessidades do mercado de trabalho. Outra falha é a falta de coordenação entre as políticas de educação, trabalho e inovação. O tribunal recomendou que o governo crie um grupo para coordenar as áreas e elabore plano estratégico para a formação de profissionais. Saiba mais em tcu.gov.br.
2: TCU, fiscalização a serviço da sociedade. Jornal Câmara dos Deputados. Câmara institui política para incentivar a produção de alimentos orgânicos.
13: Parlamentares ratificam acordo internacional para impedir a pesca ilegal.
2: Plenário cria universidades federais no Amapá, no Rio e em Minas Gerais.
13: Boa noite. A Câmara aprovou a criação de 3 universidades federais. O repórter Marcelo Lascher traz mais informações sobre as novas unidades de ensino superior.
14: A Câmara dos Deputados aprovou projetos do governo que criam 3 novas universidades federais. Um dos projetos aprovados transforma os Centros Federais de Educação Tecnológica de Minas Gerais e do Rio de Janeiro, respectivamente, na Universidade Federal de Ciência e Inovação de Minas Gerais e na Universidade Federal de Ciência e Inovação do Rio de Janeiro. As 2 novas instituições vão atuar no nível superior e na formação profissional técnica de nível médio. As novas universidades vão aproveitar a estrutura já existente. Tanto o Cefet de Minas Gerais quanto do Rio de Janeiro têm unidades em 8 municípios. De acordo com o governo, transformar Cefetes em universidades favorece parcerias, obtenção de recursos e novos programas de pós-graduação. O relator, deputado Rogério Correia, do PT de Minas Gerais, resumiu os objetivos da proposta.
16: A proposição lista os objetivos das instituições e reafirma o compromisso em atuar ao nível superior, mas também na formação profissional técnica de nível médio.
14: O plenário também aprovou o projeto que cria a Universidade Federal da Fronteira Norte. A instituição será criada a partir do desmembramento da Universidade Federal do Amapá, a Unifap, e será sediada no município de Oiapoque. A justificativa do governo ao propor o desmembramento da Unifap e criação da Universidade Federal da Fronteira Norte é a necessidade de expandir as atividades acadêmicas que contribuam para o desenvolvimento da região. A proximidade da fronteira com a Guiana Francesa também foi apontada como importante para fortalecer a cooperação acadêmica e científica entre Brasil e França. Outra justificativa é a demanda por profissionais capacitados para a pesquisa de petróleo na costa do Amapá. De acordo com o governo, a criação da nova universidade não terá impacto orçamentário este ano, já que vai aproveitar a estrutura já existente. Já para o ano que vem e 2028, os gastos são estimados em R$20 milhões por ano, recursos que serão previstos no orçamento. A criação das 3 universidades foi criticada pela oposição, como o deputado Luiz Carlos Raul, do Podemos do Paraná.
17: Evidentemente, meu partido não vai ser contra a criação de uma universidade. Mas cá entre nós, né? O projeto chegou dia 10 de agosto, dentro do período eleitoral.
0: é evidente um projeto eleitoreiro.
14: Já deputados da base do governo defenderam a necessidade de criação de novas universidades federais, principalmente no interior. Foi o que disse o deputado Chico Alencar, do PSOL do Rio de Janeiro.
18: Então é muito importante tomarmos essas medidas nesse sentido, de constituir uma universidade que opere nos ditames constitucionais: ensino, pesquisa e extensão, e gestão democrática.
14: Os projetos que criou a Universidade Federal da Fronteira Norte e as Universidades Federais de Ciência e Inovação de Minas Gerais e do Rio de Janeiro seguiram para análise do Senado. Da Rádio Câmara de Brasília, com informações de Antônio Vital, Marcelo Larcher.
13: Depois de passarem na Câmara, os projetos que criam as universidades federais também foram aprovados pelo Senado e enviados à sanção presidencial.
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2: Saúde. Doutor Fernando Máximo, do PL de Rondônia, repudia restrições da Anvisa ao uso da polilamina, desenvolvida pela cientista Tatiana Sampaio após 30 anos de pesquisas. Produzida a partir de uma proteína extraída da placenta, a substância

0: Norte comemora a aprovação, mas defende que o valor seja elevado para um salário mínimo.
1: A deputada quer garantir ainda o acesso à assistência e a outros benefícios sociais, ampliando a proteção a famílias com casos de neurodivergência. Carla Dixon observa que as mães atípicas precisam de apoio efetivo, já que enfrentam abandono, perda de emprego e falta de terapias.
2: Trabalho.
0: A Câmara aprovou dois projetos que fortalecem a estrutura da Justiça do Trabalho nos estados do Ceará e do Rio Grande do Sul. O repórter Antônio Vital acompanhou a votação.
3: A Câmara dos Deputados aprovou dois projetos que ampliam a estrutura da Justiça do Trabalho. Os dois foram enviados ao Congresso pelo Tribunal Superior do Trabalho. Um deles autoriza a criação de 51 cargos no Tribunal Regional do Trabalho da 7ª Região, sediado em Fortaleza, no Ceará. A proposta prevê 5 vagas de juiz do trabalho substituto, 31 de analista judiciário e 15 de técnico judiciário. As despesas são estimadas em R$12 milhões. O segundo projeto aumenta o quadro do Tribunal Regional do Trabalho da 4ª Região, com sede em Porto Alegre, no Rio Grande do Sul. O texto prevê a criação de 16 vagas para juízes do trabalho substitutos, 7 cargos em comissão e 165 funções comissionadas. A medida também transforma 48 cargos de chefia de gabinete em cargos de assessor. O custo anual é de R$18 milhões. Nos dois casos, a justificativa é de que as varas do trabalho apresentam déficit de pessoal e enfrentam um aumento constante de ações judiciais. As duas propostas renderam debate no plenário. O deputado Kim Kataguiri, do Missão de São Paulo, criticou o aumento de gastos.
4: A gente está falando aqui de criar mais cargos dentro da justiça trabalhista, que é o ramo da nossa justiça, dos mais ineficientes que nós temos hoje. E, mais uma vez, eu acho que este plenário tem de se comprometer a não criar mais nenhum cargo no judiciário brasileiro, considerando que nós temos o judiciário mais caro do mundo.
3: O governo defendeu a aprovação dos dois projetos, como explicou o deputado Bongás, do PT do Rio Grande do Sul.
5: Se trata de estruturação das varas do trabalho. O que nós temos ouvido muitas vezes, e quando essa casa votou a reforma trabalhista, ela tratou de anular proteção para os trabalhadores. Então, nessa situação, nós defendemos para que a estrutura da Justiça do Trabalho, ela seja forte para garantir direitos.
3: Os dois projetos serão encaminhados para análise do Senado. Da Rádio Câmara de Brasília, Antônio Vital.
1: Talíria Petroni, do pessoal do Rio de Janeiro, defende o fim da escala 6x1 como parte da luta histórica pela redução da jornada de trabalho. A deputada lembra que a Constituição reduziu a jornada semanal de 48 para 44 horas, apesar das previsões de que a mudança provocaria desemprego.
0: Talíria Petroni avalia que os ganhos de produtividade e os avanços tecnológicos devem permitir mais tempo livre aos trabalhadores sem redução salarial. Ela cita acidentes, mortes e afastamentos por transtornos mentais relacionados ao trabalho para reforçar a necessidade de combater a sobrecarga.
1: Reginaldo Lopes, do PT de Minas Gerais, acredita que a redução da jornada de trabalho para 40 horas semanais trará mais qualidade de vida e produtividade. O deputado ressalta que o descanso é fundamental para prevenir afastamentos e permitir o convívio familiar e a qualificação.
0: De acordo com o Reginaldo Lopes, a medida beneficia principalmente trabalhadores vulneráveis e sem força sindical. O parlamentar também afirma que não há estudos técnicos que comprovem que a redução da jornada trará prejuízos econômicos ao país.
2: Relações Exteriores.
1: O plenário da Câmara aprovou acordo internacional voltado para impedir a pesca ilegal. Confira os detalhes com a repórter Ana Raquel Macedo.
6: A Câmara dos Deputados aprovou o texto do acordo internacional assinado pelo Brasil, destinado a impedir a pesca ilegal. É o primeiro acordo internacional sobre o assunto, com foco específico no controle dos portos como ferramenta de combate à pesca ilegal, não declarada e não regulamentada. Esse tipo de atividade ilegal prejudica os ecossistemas marinhos e os meios de subsistência das comunidades que dependem da pesca. O acordo foi assinado em 2009, na Conferência da Organização das Nações Unidas para a Alimentação e a Agricultura, a FAO, na Itália. De acordo com o organismo internacional, a pesca ilegal é responsável pela captura de 11 a 26 milhões de toneladas de pescados por ano, com perdas econômicas anuais entre 10 e 23 bilhões de dólares. Os países que assinaram o acordo se

0: comprometem a impedir que embarcações envolvidas em pesca ilegal utilizem portos ou desembarquem suas cargas, o que dificulta a entrada do pescado de origem ilícita dos nacionais e internacionais e reduz os incentivos econômicos à continuidade dessas operações. Se houver prova suficiente da atividade ilegal, o país deve não só recusar a entrada ou o uso do porto, mas também comunicar aos demais países e organizações competentes sobre o ocorrido. De acordo com o relator do texto, deputado Alencar Santana, do PT de São Paulo, a adesão ao acordo é estratégica para o Brasil. Do ponto de vista ambiental, fortalece os instrumentos de conservação dos recursos marinhos. E do ponto de vista econômico, protege a pesca artesanal e industrial nacional da concorrência desleal. O acordo foi aprovado de maneira simbólica pelo plenário, sem votos contrários. Para a deputada Érica Cocai, do PT do Distrito Federal, o Brasil se une à comunidade internacional para impedir esse tipo de atividade.
1: Esse é um acordo internacional para a preservação dos biomas, preservação da pesca e eliminação da pesca ilegal. E esse acordo possibilita esta unidade internacional, o Brasil se inserir numa unidade internacional para impedir que haja a pesca ilegal, e o dano da pesca ilegal é absolutamente concreto.
0: O texto do acordo internacional destinado a impedir a pesca ilegal seguiu para a análise do Senado. Da Rádio Câmara de Brasília, com informações de Antônio Vital, Ana Raquel Macedo.
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3: Justiça. Para Bia Kicis, do PL do Distrito Federal, as investigações da Polícia Federal apontam o envolvimento do gabinete do ministro Alexandre de Moraes em contratos de prestação de serviços para o Banco Master. No entendimento da deputada, a gravidade das denúncias ultrapassa limites legais e morais.
4: Bia Kicis argumenta ainda que as denúncias de censura e de perseguição contra opositores evidenciam a crise de credibilidade da cúpula do judiciário. Na visão da parlamentar, há um enfraquecimento do devido processo legal no país.
3: Sargento Faur, do PL do Paraná, pede o afastamento do ministro Alexandre de Moraes e do procurador-geral da República, Paulo Gonê, para a investigação de possíveis conflitos de interesse no caso envolvendo o empresário Daniel Vorcaro e o Banco Master.
4: Para Sargento Faur, os serviços descritos pelo escritório da mulher do ministro Alexandre de Moraes a Daniel Vorcaro não justificam os mais de 129 milhões de reais cobrados. Sobre Gonê, o deputado diz que o procurador deveria ser impedido de analisar casos nos quais seu nome esteja envolvido.
3: Jandira Fegali, do PCdoB do Rio de Janeiro, cobra a instalação de uma CPI para investigar o Banco Master. A deputada afirma que parlamentares governistas assinaram o requerimento, mas apontam que um acordo político na Câmara impediu a abertura da investigação.
4: Jandira Fegali pede que as apurações sobre o Banco Master alcancem de forma isonômica autoridades e parlamentares citados no caso. Ela também questiona a atual relatoria do processo no STF diante de informações sobre encontros com dirigentes da instituição financeira.
3: Na avaliação de Ranieri Paulino, do Republicanos da Paraíba, o STF precisa resgatar a neutralidade e o devido distanciamento das partes. O congressista cobra postura imparcial e integridade dos magistrados superiores para preservar a credibilidade do judiciário.
4: Ranieri Paulino ressalta a importância importância de defender a imagem das instituições democráticas acima de divergências partidárias ou ideológicas. Para o deputado, o Congresso e os tribunais devem manter uma atuação firme na apuração de desvios e no resgate da confiança da população.
3: Aloysio Mendes, do Republicanos, acusa o ministro do Supremo Tribunal Federal, Flávio Dino, de interferir na política do Maranhão. O parlamentar alega que o magistrado atua indevidamente em processos judiciais contra seus adversários políticos.
4: Aloysio Mendes aponta o que considera abusos judiciais, como o afastamento de um conselheiro do Tribunal de Contas do Maranhão e o descumprimento do sigilo da fonte jornalística. O deputado defende o respeito ao devido processo legal para assegurar a estabilidade no estado.
3: Agricultura. Os deputados aprovaram um projeto que estimula a produção de alimentos orgânicos. O repórter Antônio Vital acompanhou a votação.
5: O plenário da Câmara aprovou o projeto que cria uma política nacional de agroecologia e produção orgânica, com a previsão de preferência nas compras públicas para produtos orgânicos da agricultura familiar, linhas de crédito e mecanismos de garantia de preços. O projeto foi apresentado pelo deputado Valmir Assunção, do PT da Bahia, e recebeu parecer favorável do relator, deputado Padre João, do PT de Minas Gerais. O projeto define princípios e diretrizes para o plano, propõe as fontes de financiamento e cria um sistema de certificação de produtos de base agroecológica. Entre os objetivos da proposta estão a oferta e o consumo de alimentos sem resíduos químicos danosos à saúde e o desenvolvimento de sistemas agrícolas sustentáveis. A Política Nacional de Agroecologia e Produção Orgânica também prevê outros instrumentos para expandir a produção agroecológica. Entre eles estão o seguro rural para a agricultura familiar, subsídios para os produtos, monitoramento de agrotóxicos e fertilizantes sintéticos na água e nos alimentos e a oferta de cursos técnicos de nível médio e superior de agroecologia. O projeto prevê ainda que regulamento do governo vai estabelecer um sistema participativo de certificação da produção agroecológica, com selo destinado prioritariamente aos agricultores familiares, povos e comunidades tradicionais. O projeto foi criticado pela deputada Adriana Ventura, do Novo de São Paulo.
6: O projeto, ainda que bem intencionado, uma vez que reconhece a agroecologia para produção sustentável, incentiva pesquisa e inovação, os instrumentos que ele usa para chegar nesse projeto é intervenção estatal excessiva, compras públicas que são dirigidas porque exige prioridade e não se baseando em preço e eficiência, dá incentivo fiscal sem análise de custo.
5: De acordo com a proposta, o plano para estimular a agricultura orgânica receberá recursos do orçamento e será implementado pelo governo federal com a cooperação de estados e municípios. O governo fica ainda autorizado a criar linhas de crédito para financiar a produção, beneficiamento e comercialização de alimentos orgânicos ou agroecológicos e do extrativismo sustentável, bem como para a implantação de projetos de geração de energia alternativa e renovável. O relator da proposta, deputado Padre João, falou da importância de ter uma política articulada para estimular a produção de alimentos saudáveis.
7: Eu venho acompanhando há mais de 20 anos a questão da produção do nosso país e com estudos de várias universidades, a gente tem acompanhado a importância que é ter essa política mais estruturante, que incentive de fato um alimento que garanta saúde e vida para o nosso povo. De entender que a segurança alimentar, alimentos saudáveis, é muito importante.
5: O projeto que cria uma política nacional de agroecologia e produção orgânica seguiu para análise do Senado. Da Rádio Câmara de Brasília, Antônio Vital.
3: Habitação.
4: Hildo Rocha, do MDB do Maranhão, afirma que a meta de contratação de 50 mil moradias rurais previstas para este ano não vai se concretizar. Ele propõe a criação de um novo cadastro de reserva com a possibilidade de outras entidades já aprovadas serem chamadas.
3: Segundo o deputado, nesta nova etapa do Minha Casa Minha Vida Rural, apenas 20 mil contratos foram contemplados. Hildo Rocha espera que o governo federal aceite a proposta da Federação das Entidades de Habitação Social do Norte e Nordeste do Brasil para beneficiar outras 20 mil famílias rurais ainda neste ano.
4: Termina agora o Jornal Câmara dos Deputados, produzido pela Rádio Câmara, com trabalhos técnicos de Everson Urani e a apresentação de José Carlos Andrade e Luciana Vieira. Uma boa noite para você e um bom fim de semana.
3: Uma ótima noite e um excelente feriado também. A Voz do Brasil volta na terça-feira. Você ouviu a Voz do Brasil. Boa noite.

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3: Boa noite. O dia vai declinando e antes que ele termine, pare por alguns instantes. Respire com calma, silencie o coração, recorde, do amanhecer até o anoitecer, Deus esteve com você. À luz da palavra, vamos reler o caminho percorrido e como discípulos rezar. Permanece conosco, Senhor. Em nome do Pai, e do Filho, e do Espírito Santo. Amém. Nessa noite, ouçamos o Evangelho de Lucas. Dizia-lhes ainda uma parábola. Ninguém rasga um retalho de uma roupa nova para colocá-lo numa roupa velha. Do contrário, rasgará a nova. Quando algo em nós começa a mostrar desgaste, muitas vezes procuramos uma solução rápida. Corrigimos uma palavra, mudamos um comportamento por alguns dias ou escondemos aquilo que prejudicaria a nossa imagem. Esses ajustes melhoram a aparência, mas nem sempre alcançam a origem do problema. Remendamos uma parte da vida enquanto tudo ao redor parece permanecer igual. É sobre essa tentativa que a parábola de Jesus os faz pensar. Ninguém retira um pedaço de uma roupa nova para remendar uma roupa velha. Além de estragar a roupa nova, o retalho não combina com a antiga. A imagem mostra o que acontece quando desejamos receber apenas uma parte da novidade de Cristo, aquela que pode ser acomodada sem alterar profundamente a nossa maneira de viver. Jesus não veio oferecer um pequeno acréscimo religioso a uma vida que permaneceria intacta. Ele próprio é a novidade. Sua presença, anunciada como a chegada do verdadeiro noivo, modifica o sentido de tudo. Até uma prática conhecida como jejum passa a ser vivida a partir da relação com ele. Os discípulos jejuarão, mas não como se Cristo nunca estivesse vindo. Por isso, acolher Cristo não consiste apenas em acrescentar uma oração à rotina, uma atividade e agenda ou uma linguagem religiosa às nossas escolhas. Tudo isso pode ser bom, mas pode tornar-se apenas um remendo quando o coração continua orientado pelos mesmos medos, interesses e resistências. Cristo não deseja ocupar somente um espaço em nossa vida. Deseja tornar-se aquele a partir de quem aprendemos a viver tudo. Essa transformação não despreza o caminho percorrido, nem autoriza confundir novidade com o abandono da tradição. Jesus assume a história de seu povo e conduz suas promessas ao cumprimento. Também na igreja, a tradição é uma fé viva que atravessa gerações e, sob a ação do Espírito Santo, cresce sem perder sua origem. O problema surge quando nos apegamos tanto ao que já conhecemos que, para preservá-lo, rasgamos aquilo que Cristo deseja fazer em nós. Podemos escolher no Evangelho apenas o que confirma os nossos hábitos. Podemos aceitar o consolo de Jesus, mas evitar sua correção. Desejar sua paz, mas conservar ressentimentos. Pedir que abençoe nossos planos, sem permitir que nos mostre outra direção. Assim, recortamos a novidade para fazê-la caber em uma vida que não queremos entregar. A conversão começa quando deixamos de perguntar apenas o que precisa ser corrigido por fora e permitimos que Jesus alcance as motivações de nossas atitudes. Às vezes, uma palavra dura não precisa somente ser substituída por outra mais gentil. É necessário reconhecer a impaciência que a produziu. Um pedido de desculpas não serve apenas para recuperar uma boa imagem. Precisa nascer do reconhecimento de que ferimos alguém. A mudança cristã não se limita à aparência do gesto, mas alcança o coração. Isso não significa que toda transformação aconteça de uma só vez. A graça trabalha com paciência e nos conduz por etapas. Jesus não exige que amanhã já sejamos inteiramente diferentes, mas pede, porém, que não usemos a lentidão do caminho como desculpa para conservar tudo como está. Cada passo verdadeiro, ainda que pequeno, deve permanecer aberto à obra inteira que Deus deseja realizar. Ao reler este dia, perceba se você procurou apenas proteger a aparência ou permitiu que a verdade alcançasse seu coração. Talvez tenha corrigido rapidamente uma atitude, mas evitado reconhecer o que a provocou. Talvez tenha justificado ou escondido uma fragilidade. Reconheça também os sinais de uma mudança verdadeira. Uma reação diferente, uma escuta mais paciente ou a coragem de admitir o próprio erro. Antes de descansar, apresente ao Senhor não apenas a parte da vida que precisa de reparo, mas toda a sua existência. Peça-lhe que a sua graça não seja somente um remendo sobre antigos hábitos, mas uma presença capaz de renovar o seu modo de amar, escolher e de servir. Cristo não veio apenas para melhorar nossa aparência. Ele veio para fazer novas todas as coisas, começando pacientemente em nós. Agora, diante do Senhor, feche seus olhos, respire fundo, vamos reler o nosso dia diante de Deus. Em que momento procurei proteger minha aparência sem permitir que a verdade alcançasse meu coração? Que atitude tentei corrigir sem reconhecer aquilo que a provocou? Que sinal de mudança verdadeira consigo reconhecer e agradecer? Apresente ao Senhor aquilo que surgiu em seu coração e reze comigo. Senhor Jesus, ao final deste dia, apresento-te não apenas aquilo que precisa ser corrigido, mas toda a minha vida. Tu conheces minhas atitudes e as motivações escondidas que lhes deram origem. Perdoa-me quando busquei somente proteger minha aparência, corrigir um gesto sem reconhecer o que o provocou, ou usei palavras religiosas sem permitir que teu evangelho transformasse minhas escolhas. Não deixes que eu receba a tua graça como um remendo sobre os antigos hábitos. Alcança meus medos, meus interesses, meus ressentimentos e minhas existências. Renova em mim o modo de amar, escolher e servir. Liberta-me da tentação de recortar tua novidade, acolhendo teu consolo e recusando tua correção, pedindo tua paz e conservando meus ressentimentos, buscando tua bênção, sem entregar-te meus planos. Obrigado pelos sinais de transformação que hoje começaram a aparecer. Uma reação diferente, uma escuta mais paciente, a coragem de admirar um erro ou um pequeno passo de conversão. Reconheço neles a ação paciente de tua graça. Respeita meu caminho e conduz-me por etapas, mas não permitas que eu faça da lentidão uma desculpa para permanecer como estou. Senhor Jesus, faze novas todas as coisas. Comece em meu coração e torna minha vida inteira aberta à novidade da tua presença. Amém. Senhor Jesus, o dia declina e a noite se aproxima. Fica conosco, permanece em nossa casa, guarda aqueles que amamos e concede-nos repousar em tua presença. Que o Senhor e nosso Deus te abençoe e te guarde. Ele que é Pai e Filho e Espírito Santo. Amém. Uma boa noite e até amanhã. Fica conosco, Senhor. A noite vai caindo, mas a tua presença permanece.
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4: Até breve, viagem.
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4: Em nome do Pai e do Filho e do Espírito Santo. Amém. Estamos aqui com alegria para rezarmos esse terço. Esse terço que quer nos unir a Jesus e a Maria. Hoje nós vamos meditar os mistérios dolorosos. A paixão dolorosa de Jesus Cristo. Tudo que Ele fez por amor a nós. Tudo que Ele fez para nos salvar. Tanta dor, mas tanto amor por nós. Meditemos, irmãos e irmãs, os mistérios da nossa salvação. Creio em Deus Pai, Todo-Poderoso, Criador do céu e da terra, e em Jesus Cristo, seu único Filho, nosso Senhor, que foi concebido pelo poder do Espírito Santo, nasceu da Virgem Maria, padeceu sob Pôncio Pilatos, foi crucificado, morto e sepultado, desceu à mansão dos mortos, ressuscitou ao terceiro dia, subiu aos céus, está sentado à direita de Deus Pai Todo-Poderoso, de onde há de vir a julgar os vivos e os mortos. Creio no Espírito Santo, na Santa Igreja Católica, na comunhão dos santos, na remissão dos pecados, na ressurreição da carne e na vida eterna. Amém. Pai nosso, que estais nos céus, santificado seja o vosso nome, venha a nós o vosso reino, seja feita a vossa vontade, assim na terra como no céu. O pão nosso de cada dia dai-nos hoje, perdoai as nossas ofensas, assim como nós perdoamos a quem nos tem ofendido. E não nos deixeis cair em tentação, mas livrai-nos do mal. Amém. Ave Maria, cheia de graça, o Senhor é convosco. Bendita sois vós entre as mulheres e bendito é o fruto do vosso ventre, Jesus. Santa Maria, Mãe de Deus, rogai por nós, pecadores, agora e na hora de nossa morte. Amém. Ave Maria, cheia de graça, o Senhor é convosco. Bendita sois vós entre as mulheres e bendito é o fruto do vosso ventre, Jesus. Santa Maria, Mãe de Deus, rogai por nós, pecadores, agora e na hora de nossa morte. Amém. Ave Maria, cheia de graça, o Senhor é convosco. Bendita sois vós entre as mulheres e bendito é o fruto do vosso ventre, Jesus. Santa Maria, Mãe de Deus, rogai por nós, pecadores, agora e na hora de nossa morte. Amém. Glória ao Pai, ao Filho e ao Espírito Santo, como era no princípio, agora e sempre. Amém. Primeiro mistério doloroso. Nós queremos contemplar a agonia de Jesus no Horto das Oliveiras. Jesus soa sangue. Jesus sabe que a sua morte se aproxima. E o seu lado humano, Jesus era 100% homem, ele começa a se angustiar, ele começa a sofrer, ele começa a suar sangue. Mas ele não arreda, ele não desiste da vontade do Pai. E ele reza: faze, ó Pai, não a minha vontade, mas a tua vontade. Que mesmo na dor, nós tenhamos a coragem de fazer a vontade de Deus em nossa vida. Pai nosso, que estais nos céus, santificado seja o vosso nome, venha a nós o vosso reino, seja feita a vossa vontade, assim na terra como no céu. O pão nosso de cada dia nos dai hoje, perdoai as nossas ofensas, assim como nós perdoamos a quem nos tem ofendido. E não nos deixeis cair em tentação, mas livrai-nos do mal. Amém. Ave Maria, cheia de graça, o Senhor é convosco. Bendita sois vós entre as mulheres, e bendito é o fruto do vosso ventre, Jesus. Santa Maria, Mãe de Deus, rogai por nós, pecadores, agora e na hora de nossa morte. Amém. Ave Maria, cheia de graça, o Senhor é convosco. Bendita sois vós entre as mulheres, e bendito é o fruto do vosso ventre, Jesus. Santa Maria, Mãe de Deus, rogai por nós, pecadores, agora e na hora de nossa morte. Amém. Ave Maria, cheia de graça, o Senhor é convosco, bendita sois vós entre as mulheres. Bendito é o fruto do vosso ventre, Jesus. Santa Maria, Mãe de Deus, rogai por nós, pecadores, agora e na hora de nossa morte. Amém. Ave Maria, cheia de graça, o Senhor é convosco. Bendita sois vós entre as mulheres, e bendito é o fruto do vosso ventre, Jesus. Santa Maria, Mãe de Deus, rogai por nós, pecadores, agora e na hora de nossa morte. Amém. Ave Maria, cheia de graça, o Senhor é convosco. Bendita sois vós entre as mulheres, e bendito é o fruto do vosso ventre, Jesus. Santa Maria, Mãe de Deus, rogai por nós, pecadores, agora e na hora de nossa morte. Amém. Ave Maria, cheia de graça, o Senhor é convosco. Bendita sois vós entre as mulheres, e bendito é o fruto do vosso ventre, Jesus. Santa Maria, Mãe de Deus, rogai por nós, pecadores, agora e na hora de nossa morte. Amém. Ave Maria, cheia de graça, o Senhor é convosco. Bendita sois vós entre as mulheres, e bendito é o fruto do vosso ventre, Jesus. Santa Maria, Mãe de Deus, rogai por nós, pecadores, agora e na hora de nossa morte. Amém. Ave Maria, cheia de graça, o Senhor é convosco, bendita sois vós entre as mulheres, e bendito é o fruto do vosso ventre, Jesus. Santa Maria, Mãe de Deus, rogai por nós, pecadores, agora e na hora de nossa morte. Amém. Ave Maria, cheia de graça, o Senhor é convosco. Bendita sois vós entre as mulheres, e bendito é o fruto do vosso ventre, Jesus. Santa Maria, Mãe de Deus, rogai por nós, pecadores, agora e na hora de nossa morte. Amém. Ave Maria, cheia de graça, o Senhor é convosco. Bendita sois vós entre as mulheres, e bendito é o fruto do vosso ventre, Jesus. Santa Maria, Mãe de Deus, rogai por nós, pecadores, agora e na hora de nossa morte. Amém. Glória ao Pai, ao Filho e ao Espírito Santo, como era no princípio, agora e sempre. Amém. Ó meu Jesus, perdoai-me, livrai-me do fogo do inferno, levai as almas todas para o céu e socorrei principalmente as que mais precisarem da vossa misericórdia. Nossa Senhora do Carmo, rogai por nós. Padre Pio de Peteutina, rogai por nós. Segundo mistério doloroso, nós queremos contemplar a flagelação de Jesus Cristo. Jesus Cristo, de uma forma desumana, é flagelado. Batem nele, fazem dele uma chaga só. Muito sangue, muita dor, muito sofrimento. Mas ele sabe por que ele está sofrendo, por causa dos nossos pecados. Ele está assumindo o pecado de toda a humanidade. Isso é muito duro, é um fardo muito grande. Mas tudo ele está passando por amor. Meditemos esse mistério. Você também talvez esteja sofrendo hoje, mas unido a Cristo, você também pode vencer todos os seus sofrimentos. Pai nosso, que estais nos céus, santificado seja o vosso nome, venha a nós o vosso reino. Seja feita a vossa vontade, assim na terra como no céu. O pão nosso de cada dia nos dai hoje, perdoai as nossas ofensas, assim como nós perdoamos a quem nos tem ofendido. E não nos deixeis cair em tentação, mas livrai-nos do mal. Amém. Ave Maria, cheia de graça, o Senhor é convosco. Bendita sois vós entre as mulheres, e bendito é o fruto do vosso ventre, Jesus. Santa Maria, Mãe de Deus, rogai por nós, pecadores, agora e na hora de nossa morte. Amém. Ave Maria, cheia de graça, o Senhor é convosco. Bendita sois vós entre as mulheres, e bendito é o fruto do vosso ventre, Jesus. Santa Maria, Mãe de Deus, rogai por nós, pecadores, agora e na hora de nossa morte. Amém. Ave Maria, cheia de graça, o Senhor é convosco. Bendita sois vós entre as mulheres, e bendito é o fruto do vosso ventre, Jesus. Santa Maria, Mãe de Deus, rogai por nós, pecadores, agora e na hora de nossa morte. Amém. Ave Maria, cheia de graça, o Senhor é convosco, bendita sois vós entre as mulheres, e bendito é o fruto do vosso ventre, Jesus. Santa Maria, Mãe de Deus, rogai por nós, pecadores, agora e na hora de nossa morte. Amém. Ave Maria, cheia de graça, o Senhor é convosco, bendita sois vós entre as mulheres, e bendito é o fruto do vosso ventre, Jesus. Santa Maria, Mãe de Deus, rogai por nós, pecadores, agora e na hora de nossa morte. Amém. Ave Maria, cheia de graça, o Senhor é convosco. Bendita sois vós entre as mulheres e bendito é o fruto do vosso ventre, Jesus. Santa Maria, Mãe de Deus, rogai por nós, pecadores, agora e na hora de nossa morte. Amém. Ave Maria, cheia de graça, o Senhor é convosco. Bendita sois vós entre as mulheres e bendito é o fruto do vosso ventre, Jesus. Santa Maria, Mãe de Deus, rogai por nós, pecadores, agora e na hora de nossa morte. Amém. Ave Maria, cheia de graça, o Senhor é convosco. Bendita sois vós entre as mulheres e bendito é o fruto do vosso ventre, Jesus. Santa Maria, Mãe de Deus, rogai por nós, pecadores, agora e na hora de nossa morte. Amém. Ave Maria, cheia de graça, o Senhor é convosco. Bendita sois vós entre as mulheres e bendito é o fruto do vosso ventre, Jesus. Santa Maria, Mãe de Deus, rogai por nós, pecadores, agora e na hora de nossa morte. Amém. Ave Maria, cheia de graça, o Senhor é convosco. Bendita sois vós entre as mulheres e bendito é o fruto do vosso ventre, Jesus. Santa Maria, Mãe de Deus, rogai por nós, pecadores, agora e na hora de nossa morte. Amém. Glória ao Pai, ao Filho e ao Espírito Santo, como era no princípio, agora e sempre. Amém. Ó meu Jesus, perdoai-me, livrai-me do fogo do inferno. Levai as almas todas para o céu e socorrei principalmente as que mais precisarem da vossa misericórdia. Nossa Senhora do Carmo, rogai por nós. São Padre Pio, rogai por nós. Terceiro mistério doloroso. Nós vamos contemplar a coroação de espinhos de nosso Senhor. Ele é o Rei do Universo, mas a coroa que Ele recebe não é de ouro, é de espinhos. Ele sofre por nós, Ele sofre por amor de nós, Ele passa humilhação. Mas Ele sabia que Ele ia passar por tudo isso por amor de nós. Na carta aos Filipenses, Paulo já diz: Ele esvaziou-se de si mesmo para nos encontrar. Ele esvaziou-se de si mesmo, Ele aceitou a humilhação para vir ao nosso encontro. Rezemos com muito amor. Talvez você também na sua vida tenha passado humilhações, tenha passado sofrimentos. Deus está contigo nesta hora. Pai nosso, que estais nos céus, santificado seja o vosso nome. Venha a nós o vosso reino, seja feita a vossa vontade, assim na terra como no céu. O pão nosso de cada dia nos dai hoje, perdoai as nossas ofensas, assim como nós perdoamos a quem nos tem ofendido. E não nos deixeis cair em tentação, mas livrai-nos do mal. Amém. Ave Maria, cheia de graça, o Senhor é convosco. Bendita sois vós entre as mulheres, e bendito é o fruto do vosso ventre, Jesus. Santa Maria, Mãe de Deus, rogai por nós, pecadores, agora e na hora de nossa morte. Amém. Ave Maria, cheia de graça, o Senhor é convosco. Bendita sois vós entre as mulheres, e bendito é o fruto do vosso ventre, Jesus. Santa Maria, Mãe de Deus, rogai por nós, pecadores, agora e na hora de nossa morte. Amém. Ave Maria, cheia de graça, o Senhor é convosco. Bendita sois vós entre as mulheres, e bendito é o fruto do vosso ventre, Jesus. Santa Maria, Mãe de Deus, rogai por nós, pecadores, agora e na hora de nossa morte. Amém. Ave Maria, cheia de graça, o Senhor é convosco. Bendita sois vós entre as mulheres e bendito é o fruto do vosso ventre, Jesus. Santa Maria, Mãe de Deus, rogai por nós, pecadores, agora e na hora de nossa morte. Amém. Ave Maria, cheia de graça, o Senhor é convosco. Bendita sois vós entre as mulheres e bendito é o fruto do vosso ventre, Jesus. Santa Maria, Mãe de Deus, rogai por nós, pecadores, agora e na hora de nossa morte. Amém. Ave Maria, cheia de graça, o Senhor é convosco. Bendita sois vós entre as mulheres e bendito é o fruto do vosso ventre, Jesus. Santa Maria, Mãe de Deus, rogai por nós, pecadores, agora e na hora de nossa morte. Amém. Ave Maria, cheia de graça, o Senhor é convosco. Bendita sois vós entre as mulheres e bendito é o fruto do vosso ventre, Jesus. Santa Maria, Mãe de Deus, rogai por nós, pecadores, agora e na hora de nossa morte. Amém. Ave Maria, cheia de graça, o Senhor é convosco. Bendita sois vós entre as mulheres, e bendito é o fruto do vosso ventre, Jesus. Santa Maria, Mãe de Deus, rogai por nós, pecadores, agora e na hora de nossa morte. Amém. Ave Maria, cheia de graça, o Senhor é convosco. Bendita sois vós entre as mulheres, e bendito é o fruto do vosso ventre, Jesus. Santa Maria, Mãe de Deus, rogai por nós, pecadores, agora e na hora de nossa morte. Amém. Ave Maria, cheia de graça, o Senhor é convosco. Bendita sois vós entre as mulheres, e bendito é o fruto do vosso ventre, Jesus. Santa Maria, Mãe de Deus, rogai por nós, pecadores, agora e na hora de nossa morte. Amém. Glória ao Pai, ao Filho e ao Espírito Santo, como era no princípio, agora e sempre. Amém. Ó meu Jesus, perdoai-me, livrai-me do fogo do inferno, levai as almas todas para o céu e socorrei principalmente as que mais precisarem da vossa misericórdia. Nossa Senhora do Carmo, rogai por nós. São João da Cruz, rogai por nós. Quarto mistério doloroso. Nós queremos contemplar Jesus carregando a cruz para o Calvário. Jesus carregando o fardo dos nossos pecados. Jesus carregando o nosso sofrimento. Jesus carregando a nossa dor. Você também talvez está carregando uma cruz hoje, uma cruz pesada. Mas pode ter certeza que Cristo está carregando ela com você. Cristo já carregou a nossa cruz. E depois da cruz vem a vitória. Depois da cruz vem a glória. Quanto maior for o nosso sofrimento, diz a palavra, maior será a nossa vitória. Pai nosso, que estais nos céus, santificado seja o vosso nome, venha a nós o vosso reino. Seja feita a vossa vontade, assim na terra como no céu. O pão nosso de cada dia nos dai hoje. Perdoai as nossas ofensas, assim como nós perdoamos a quem nos tem ofendido. E não nos deixeis cair em tentação, mas livrai-nos do mal. Amém. Ave Maria, cheia de graça, o Senhor é convosco. Bendita sois vós entre as mulheres. E bendito é o fruto do vosso ventre, Jesus. Santa Maria, Mãe de Deus, rogai por nós, pecadores, agora e na hora de nossa morte. Amém. Ave Maria, cheia de graça, o Senhor é convosco. Bendita sois vós entre as mulheres. E bendito é o fruto do vosso ventre, Jesus. Santa Maria, Mãe de Deus, rogai por nós, pecadores, agora e na hora de nossa morte. Amém. Ave Maria, cheia de graça, o Senhor é convosco. Bendita sois vós entre as mulheres. E bendito é o fruto do vosso ventre, Jesus. Santa Maria, Mãe de Deus, rogai por nós, pecadores, agora e na hora de nossa morte. Amém. Ave Maria, cheia de graça, o Senhor é convosco. Bendita sois vós entre as mulheres. E bendito é o fruto do vosso ventre, Jesus. Santa Maria, Mãe de Deus, rogai por nós, pecadores, agora e na hora de nossa morte. Amém. Ave Maria, cheia de graça, o Senhor é convosco. Bendita sois vós entre as mulheres, e bendito é o fruto do vosso ventre, Jesus. Santa Maria, Mãe de Deus, rogai por nós, pecadores, agora e na hora de nossa morte. Amém. Ave Maria, cheia de graça, o Senhor é convosco. Bendita sois vós entre as mulheres e bendito é o fruto do vosso ventre, Jesus. Santa Maria, Mãe de Deus, rogai por nós, pecadores, agora e na hora de nossa morte. Amém. Ave Maria, cheia de graça, o Senhor é convosco. Bendita sois vós entre as mulheres e bendito é o fruto do vosso ventre, Jesus. Santa Maria, Mãe de Deus, rogai por nós, pecadores, agora e na hora de nossa morte. Amém. Ave Maria, cheia de graça, o Senhor é convosco. Bendita sois vós entre as mulheres e bendito é o fruto do vosso ventre, Jesus. Santa Maria, Mãe de Deus, rogai por nós, pecadores, agora e na hora de nossa morte. Amém. Ave Maria, cheia de graça, o Senhor é convosco. Bendita sois vós entre as mulheres e bendito é o fruto do vosso ventre, Jesus. Santa Maria, Mãe de Deus, rogai por nós, pecadores, agora e na hora de nossa morte. Amém. Ave Maria, cheia de graça, o Senhor é convosco. Bendita sois vós entre as mulheres. E bendito é o fruto do vosso ventre, Jesus. Santa Maria, Mãe de Deus, rogai por nós, pecadores, agora e na hora de nossa morte. Amém. Glória ao Pai, ao Filho e ao Espírito Santo, como era no princípio, agora e sempre. Amém. Ó meu Jesus, perdoai-me, livrai-me do fogo do inferno. Levai as almas todas para o céu e socorrei principalmente as que mais precisarem da vossa misericórdia. Quinto e último mistério doloroso. Nós queremos contemplar a morte de Jesus na cruz. Jesus, por amor, morre por nós. O justo dá a sua vida pelos injustos. Ele morre a nossa morte. Ele assume o nosso pecado para nos trazer vida, vida em abundância, para nos salvar. Com muito amor, com muito carinho, rezemos este mistério, o mistério da nossa salvação. Cristo nos resgatou, Cristo nos salvou, nos tirou das garras de Satanás, para que você seja livre, para que você seja feliz, para que você tenha vitória. Pai nosso, que estais nos céus, santificado seja o vosso nome. Venha a nós o vosso reino, seja feita a vossa vontade, assim na terra como no céu. O pão nosso de cada dia nos dai hoje. Perdoai as nossas ofensas, assim como nós perdoamos a quem nos tem ofendido. E não nos deixeis cair em tentação, mas livrai-nos do mal. Amém. Ave Maria, cheia de graça, o Senhor é convosco. Bendita sois vós entre as mulheres, e bendito é o fruto do vosso ventre, Jesus. Santa Maria, Mãe de Deus, rogai por nós, pecadores, agora e na hora de nossa morte. Amém. Ave Maria, cheia de graça, o Senhor é convosco. Bendita sois vós entre as mulheres, e bendito é o fruto do vosso ventre, Jesus. Santa Maria, Mãe de Deus, rogai por nós, pecadores, agora e na hora de nossa morte. Amém. Ave Maria, cheia de graça, o Senhor é convosco. Bendita sois vós entre as mulheres, e bendito é o fruto do vosso ventre, Jesus. Santa Maria, Mãe de Deus, rogai por nós, pecadores, agora e na hora de nossa morte. Amém. Ave Maria, cheia de graça, o Senhor é convosco. Bendita sois vós entre as mulheres, e bendito é o fruto do vosso ventre, Jesus. Santa Maria, Mãe de Deus, rogai por nós, pecadores, agora e na hora de nossa morte. Amém. Ave Maria, cheia de graça, o Senhor é convosco. Bendita sois vós entre as mulheres, e bendito é o fruto do vosso ventre, Jesus. Santa Maria, Mãe de Deus, rogai por nós, pecadores, agora e na hora de nossa morte. Amém. Ave Maria, cheia de graça, o Senhor é convosco. Bendita sois vós entre as mulheres, e bendito é o fruto do vosso ventre, Jesus. Santa Maria, Mãe de Deus, rogai por nós, pecadores, agora e na hora de nossa morte. Amém. Ave Maria, cheia de graça, o Senhor é convosco. Bendita sois vós entre as mulheres, e bendito é o fruto do vosso ventre, Jesus. Santa Maria, Mãe de Deus, rogai por nós, pecadores, agora e na hora de nossa morte. Amém. Ave Maria, cheia de graça, o Senhor é convosco. Bendita sois vós entre as mulheres, e bendito é o fruto do vosso ventre, Jesus. Santa Maria, Mãe de Deus, rogai por nós, pecadores, agora e na hora de nossa morte. Amém. Ave Maria, cheia de graça, o Senhor é convosco. Bendita sois vós entre as mulheres, e bendito é o fruto do vosso ventre, Jesus. Santa Maria, Mãe de Deus, rogai por nós, pecadores, agora e na hora de nossa morte. Amém. Ave Maria, cheia de graça, o Senhor é convosco. Bendita sois vós entre as mulheres, e bendito é o fruto do vosso ventre, Jesus. Santa Maria, Mãe de Deus, rogai por nós, pecadores, agora e na hora de nossa morte. Amém. Glória ao Pai, ao Filho e ao Espírito Santo, como era no princípio, agora e sempre. Amém. Ó meu Jesus, perdoai-me, livrai-me do fogo do inferno, levai as almas todas para o céu e socorrei principalmente as que mais precisarem da vossa misericórdia. Nossa Senhora do Carmo, rogai por nós. São Padre Pio, rogai por nós. Salve Rainha, Mãe de Misericórdia, vida, doçura e esperança nossa salve. A vós bradamos os degredados filhos de Eva, a vós suspirando, gemendo e chorando neste vale de lágrimas. Eis a, pois, advogada nossa, esses vossos olhos, misericordiosa nós volvei. E depois deste desterro mostrai-nos, Jesus. Bendito é o fruto do teu ventre, ó clemente, ó piedosa, ó doce sempre Virgem Maria. Rogai por nós, Santa Mãe de Deus, para que sejamos dignos das promessas de Cristo. Amém. Foi uma alegria imensa rezar com você este terço. Que Deus te abençoe. Em nome do Pai, e do Filho, e do Espírito Santo. Amém.
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3: Senhor, no silêncio deste dia que amanhece, venho pedir-te saúde, força, paz e sabedoria. Quero olhar hoje o mundo com os olhos cheios de amor, ser paciente, compreensivo, manso e prudente. Quero ver teus filhos além das aparências como tu mesmo os vês, e assim não ver senão o bem em cada um. Deixa meus ouvidos a toda calúnia. Guarda minha língua de toda maldade. Que só de bênçãos se enche o meu espírito. Que eu seja tão bondoso e alegre que todos quantos se achegarem a mim sintam tua presença. Reveste-me, Senhor, com tua beleza. E que no decurso desse dia eu te revele a todos.
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5: Muito bom dia, meu amigo, muito bom dia, minha amiga, que bom, estamos começando a nossa, começando a nossa sexta-feira. Hoje nós celebramos, nós lembramos hoje, o Papa Bonifácio, Santa Rosália, inclusive no domingo participamos do sepultamento da mamãe do Padre Lino, e o nome dela era Rosália Milak, Brunel. Então, nossa oração também pelo descanso eterno da dona Rosália, mamãe do Padre Lino, nosso vigário geral, nosso meu pároco lá em 13 de maio. E hoje, dia de São Marcelo, um abraço ao Padre Marcelo, lá do Rio Fortuna, ao seu Marcelo. E hoje também de São Remáculo, pro seu Remáculo. Encontrei esses dias seu Remáculo, mas seu Remáculo tá novinho, tá quase 90 anos, mas o homem tá com uma vitalidade incomparável.

vida de abraço. Fico feliz em começar a nossa manhã. Deus te abençoe. Saúde, força, coragem, vida, alegria para você, para sua família, para toda a comunidade. Pois bem, então, meu amigo, minha amiga, estamos aí vivendo, vivendo este nosso novo dia, primeira sexta-feira, dedicada ao coração de Jesus. E, ao mesmo tempo, né, vivendo a nossa sexta no início do dia, ou dependendo, como falei, onde você se encontra neste mundo de Deus, a hora já não é mais a hora em que eu estou aqui. Mas fazer o quê? Não podemos esquecer uma pergunta fundamental para a vida. Não basta desejar filhos bem-sucedidos, mas aspirar pessoas humanamente maduras, moralmente bem formadas e de reto caráter. Por isso, meu amigo, minha amiga, querido pai, querida mãe, querido educador, educar não é apenas preparar alguém para ser profissionalmente competente, é preparar para a vida. Uma pessoa pode acumular conhecimentos, dominar tecnologias e alcançar sucesso profissional, e ainda assim não saber enfrentar uma frustração, respeitar quem pensa diferente, cuidar de alguém fragilizado, agradecer, perdoar ou encontrar sentido para a própria existência. Na família, por exemplo, a formação humana acontece em grande parte nas pequenas experiências do dia a dia. Arrumar a própria cama, você costuma fazer isso? Pode ensinar responsabilidade. Ajudar nas tarefas de casa ensina que todos devem colaborar. Isso não é só para mãe, não é só para mulher, né? Aí, ajudar nas tarefas de casa, esperar pelos demais para iniciar uma refeição, educa para a convivência. Visitar um avô ou uma pessoa enferma ensina que ninguém perde sua dignidade porque envelheceu ou adoeceu. Pedir desculpas mostra que reconhecer um erro não nos diminui. Evitar desperdícios educa para o cuidado com a criação, como falei foi no programa de quarta-feira. Rezar juntos abre o coração para reconhecer que a vida é dom. São gestos simples, mas possuem uma enorme força educativa. Talvez um dos desafios do nosso tempo seja justamente recuperar o valor dessas pequenas coisas em nossos lares, em nossas relações familiares. Numa sociedade marcada pela pressa, podemos morar na mesma casa e ainda assim encontrar pouco tempo para verdadeiramente estarmos juntos. Presença não significa apenas proximidade física. Estar presente é olhar, estar presente é escutar, é perceber o outro, é interessar-se pelo que o outro está vivendo.

Um grande abraço, fico feliz. Então, hoje eu estarei rezando com vocês ali na Garopaba às 18 horas. Pontualmente 18 horas estaremos começando a missa. Por quê? Porque depois ali eu estarei me dirigindo até a Igreja Matriz para rezar, presidir a Santa Missa das 19h30. Isso, 18 horas na Garopaba, na Igreja São Brás, e 19h30 na Igreja Matriz. Então, para que eu possa chegar tranquilamente também e presidir a segunda Santa Missa. É, e eu estava falando sobre a importância do estar perto, do conversar, do dialogar. Eu quero também dizer que às vezes 10 minutos de atenção verdadeira valem mais do que horas de convivência distraída. Por isso, algumas práticas muito simples precisam ser valorizadas em nossas famílias. Conversar durante uma refeição, perguntar como foi o dia e realmente ouvir a resposta, brincar com as crianças, cozinhar juntos, visitar os avós, repartir tarefas, preservar momentos de convivência e encontrar tempo para oração. Naturalmente, que você vai me dizer, mas como é que eu vou conseguir fazer tudo isso? Bom, se você perceber, você vai conseguir. É questão de organizar o seu tempo, a sua vida, você dar preferência àquilo que é essencial. Para isso, precisamos o quê? Da educação. Por quê? A educação possui muito dessa pedagogia silenciosa. Pequenos gestos repetidos diariamente, transformam-se em hábitos. Os hábitos consolidam valores e os valores, pouco a pouco, formam o caráter. Talvez não possamos oferecer aos filhos tudo aquilo que desejamos. Podemos, porém, desejar-lhes, ou melhor, uma palavra mais feliz, podemos oferecer-lhes algo indispensável: presença, exemplo, tempo, limites, afeto e valores capazes de acompanhá-los pela vida inteira. E assim, nas pequenas coisas de cada dia, que ajudamos a formar pessoas capazes não apenas de construir o próprio futuro, mas também de tornar melhor o mundo ao seu redor.

Um grande abraço, fico feliz em começar a nossa manhã, Deus te abençoe. Saúde, força, coragem, vida e alegria. Então hoje, dia de São Bonifácio, no momento em que foi, em que ele sucedeu o Papa Zeferino, em 418, já era um padre muito experimentado, iniciado sobretudo em questões orientais que então preocupavam a igreja. Também foi ele quem defendeu o mundo contra o chamado pelagianismo, ou seja, a doutrina daqueles que confiavam só nas suas próprias forças ou nas suas forças humanas. Mas hoje também Santa Rosália, é lá da Sicília, mais exatamente de Palermo, onde viveu no século XII. Levou vida solitária numa gruta, lá no Monte Peregrino. Foi uma mulher em constante contemplação.

0: onde quer que você esteja, meu amigo, minha amiga, vamos rezar, vamos lá. Rezemos juntos, pedindo para que o nosso coração seja semelhante ao coração de Jesus. Pai nosso que estás no céu, santificado seja o vosso nome, venha a nós o vosso reino, seja feita a vossa vontade, assim na terra como no céu. O pão nosso e cada dia nos dai hoje, perdoai as nossas ofensas, assim como nós perdoamos a quem nos tem ofendido, e não nos deixeis cair em tentação, mas livrai-nos do mal. Amém. Ave Maria, cheia de graça, o Senhor é convosco, bendita sois vós entre as mulheres, e bendito é o fruto do vosso ventre, Jesus. Santa Maria, Mãe de Deus, rogai por nós, pecadores, agora e na hora de nossa morte. Amém. E que a bênção de Deus Todo-Poderoso desça e permaneça, Pai e Filho e Espírito Santo. Amém. Na sequência, as primeiras notícias e depois a boa música.
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0: Em alguns dias estou sujo, em outros estou doente. Em alguns dias me escondo, em outros me revelo. Sou uma ovelha ora mansa, ora agitada. Sou uma ovelha ora perdida, ora reconhecida. Eu sou tua ovelha, Senhor. Eu conheço a tua voz. É que às vezes a surdez toma conta de mim. Eu sou tua ovelha, Senhor. Não permita que eu me perca, que eu me desvie do teu rebanho. Mas se eu me perder, eu te peço, Senhor, vem me encontrar. Amém.
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1: Olá, meus amigos, muito bom dia. Agora, 7:31, chegando com mais uma edição do Show do Rádio, um show de informações aqui na Super Tubá, nesta manhã de sexta-feira. Hoje, 4 de setembro de 2026, é dia de Santa Rosália, é dia mundial da saúde sexual, é dia mundial do taekwondo e dia da lei Eusébio de Queiroz. Show do Rádio tem a apresentação de Bruno Vandresen e Antônio Bento. Participam do programa Giovanni Martins, Lucas Marques e Ramon Silveira. Os trabalhos técnicos de Everton Luiz, as gravações de Lucas Marcos de Carvalho e a direção geral do padre Rafael Uliano.
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1: Olá, Antônio Bento, muito bom dia. Como está o tempo neste momento aqui em Tubarão?
3: Muito bom dia, Bruno, Everton e ouvintes. O tempo em Tubarão, região sul de Santa Catarina, apresenta-se estável, né, com muitas nuvens, 16 graus a temperatura, 83% a umidade relativa do ar.
1: Ok, vamos juntos. São 2 horas de muitas informações para você. Nos acompanhe pelo 104.9, através também da live no YouTube e pelo aplicativo RádiosNet.
3: Quando são 7:32, vamos aos destaques do programa. Câmara dos Deputados aprova fim da taxa das blusinhas após acordo entre Lula e Congresso Nacional.
1: Governo recua e deixa fim da escala 6-1 para depois das eleições.
3: Justiça Eleitoral determina a cassação do prefeito e vice de Lauro Miller.
1: Consete reúne candidatos e apresenta prioridades para o desenvolvimento da Murel.
3: Alerta a população. Falsos servidores tentam aplicar golpes em nome do Procon de Tubarão.
1: A Murel conclui primeira fase da reforma e projeta novas melhorias na sede.
3: No boletim policial, em Braço do Norte, homem com tornozeleira eletrônica é flagrado fora de casa após horário permitido. Operação investiga suspeitas de fraudes em licitações e cumpre mandados na região. Em Tubarão, mulher de 18 anos foi presa traficando drogas. Homem que comprou entorpecente estava no momento, também foi encaminhado à delegacia. Tudo isso e muito mais daqui a pouco no Boletim Policial.
1: Agora manter contato com Ramon Silveira, ele traz o seu destaque. Ramon, bom dia.
4: Muito bom dia, amigos do Show do Rádio. Neste dia 7 de setembro, segunda-feira, a manifestação do Grupo dos Excluídos de Tubarão estará com uma tenda na Avenida Marcolino Martins Cabral, próximo à Secretaria de Assistência Social. Padre Ângelo Bússolo, que faz parte da coordenação, fala sobre o movimento do Grupo dos Excluídos às 8:30 no Repórter Tubá.
3: Giovanni Martins também chegando com seu destaque. Bom dia, Giovanni.
5: Bom dia. PRF inicia a Operação Independência 2026. Mais de 715 mil veículos são esperados na BR-101 Sul durante o feriado.
1: Contato agora com o Lucas Marques. Ele também traz o seu destaque. Lucas, bom dia.
6: Bom dia. Centro de Educação de Jovens e Adultos, o SEJA, está com matrículas abertas para o segundo semestre.
3: E no Papo Reto de hoje, especial, a entrevista será com o candidato Ricardo Guidi.
1: Um show de informações para você. O Show do Rádio está só começando.
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3: Vamos então com os destaques de capa do Jornal Diário do Sul. Pais terão que indenizar filho. Familiares respondem por abandono e exposição após garoto revelar orientação sexual. Antenados, hortaliças estão à venda no sistema Leve e Pague. Primeira etapa, reforma da nova sede da Murel é inaugurada. a voz dos desfiles. Jornalista Adriano Oliveira completa 25 anos à frente da apresentação do desfile cívico de Tubarão. São os destaques do Diário do Sul.
1: Bom, vamos aqui ao Diário Catarinense. Alexandre de Moraes pede investigação contra André Mendonça no STF. Saque aniversário do FGTS. Governo libera dinheiro extra para trabalhadores que nasceram em setembro. Fim da taxa das blusinhas ameaça pequenos negócios e empregos em Santa Catarina, diz Fiesc. Datafolha: Lula tem 38%, Flávio 33% e Cury sobe para 8% no primeiro turno na disputa pela presidência nas eleições. Acabou a taxa das blusinhas? Entenda o que falta para a medida entrar em vigor após a aprovação no Senado. Caso Master, Fachin determina prazo para resposta de Mendonça, Moraes, PGR e Polícia Federal sobre crise no STF. E ainda a doação milionária para a campanha de Bolsonaro e Tarcísio ganha novo capítulo após relato de Vorcaro. São destaques do jornal Diário Catarinense.
3: Vamos agora aos destaques do Folha Regional. Polícia Civil cumpre mandados em Tubarão Região em operação que apura corrupção em contratos e licitações. A Amurel investe mais de 5,5 milhões e inaugura nova sede no antigo clube Cidade Luz. Morador de Pedras Grandes é condenado a mais de 10 anos de prisão por atropelamento de ex-jogador em Laguna. MP Santa Catarina pede condenação de ex-prefeito e outras 9 pessoas por fraude em concursos públicos de Sangão. Antes de estragar, doa. Mercado que jogou sacos de carne em Rio é identificado na região. Efetivo da PRF será reforçado nas rodovias federais de Santa Catarina durante a Operação Independência. Obra de novo cruzamento rodoferroviário deve iniciar em novembro. Consete promove, nesta quinta-feira, promoveu ontem, encontro com candidatos a deputada estadual da Amurel. E motorista sem CNH que matou adolescente se entregou e colega, inclusive, alega medo de linchamento. São os destaques do Folha Regional.
1: Bom, principais jornais que já estão circulando pelo país, iniciando pelo Folha de São Paulo. Lula e Flávio empatam no segundo turno, diz Datafolha. Cury se isola em terceiro com 8%. No estado de São Paulo, Moraes escala crise e usa inquérito das fake news para retalhar Mendonça. No Globo, Moraes pede a Fachin que investigue Mendonça e crise no STF escala. No Correio Brasiliense, TRE do Distrito Federal barra candidatura de Arruda, que irá ao TSE. No Zero Hora, há um mês da eleição, Congresso confirma a MP que acaba com a taxa das blusinhas. No Notícias do Dia, Moraes acusa Mendonça, Fachin quer explicações e Lula quebra silêncio.
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3: São 7h40, show do rádio, manhã de sexta-feira, sextou, até ontem o sol estava brilhando, hoje não mais, muitas nuvens na região sul, até tem uma previsão, daqui a pouco o Daniel Panobianco vai falar na previsão do tempo, tem uma previsão de chuvinha aí, mas não é exagerada, mas daqui a pouco então ele traz as informações. A nossa primeira notícia, Bruno, diz respeito ao Congresso que aprova fim da taxa das blusinhas. MP segue agora para a sanção do presidente. O Congresso Nacional aprovou ontem, quinta-feira, o fim da taxa das blusinhas. A votação da medida provisória, que acaba com a taxa de 20% nas compras internacionais de até 50 dólares, foi feita na Câmara e no Senado no último dia da votação da semana de esforço concentrado. A medida provisória segue agora para a sanção presidencial. A agilidade na tramitação se deu porque a MP perde validade em 8 agora de setembro. O texto estava previsto para ser votado desde segunda-feira 31, mas encontrou resistência no setor produtivo brasileiro. A relatora, senadora Leila Barros, do PDT do Distrito Federal, costurou acordos para atender a demandas dos empresários que alegam ser prejudicados com a entrada de produtos importados com baixa cobrança de impostos. O setor entende que isso desequilibra a ocorrência e a concorrência no país. A primeira mudança acertada é uma avaliação periódica dos impactos da medida. O texto aprovado determina que a primeira análise vai ocorrer após 3 meses de vigência da medida provisória. Depois, o Ministério da Fazenda deverá fazer a avaliação semestrais. O Congresso também fará um estudo anual sobre os impactos da chamada conhecida taxa das blusinhas.
1: 11:42, agora 12 candidatos a deputado estadual com domicílio eleitoral na região da Morel participaram na noite desta quinta-feira de um encontro promovido pelo Conselho das Entidades de Tubarão com sete na ACIT. Durante o encontro, os candidatos receberam uma carta compromisso com uma série de demandas consideradas prioritárias para o desenvolvimento regional. Os participantes se comprometeram a defender os pleitos da Murel junto à Assembleia Legislativa, ao Governo do Estado e aos demais órgãos competentes, além de apoiar e acompanhar projetos relacionados às necessidades da região. A carta também prevê diálogo permanente com o CONSET e com as entidades representativas, além da prestação de contas sobre as providências adotadas durante eventual mandato. Entre as principais reivindicações estão a modernização da rede de distribuição de energia elétrica, a ampliação do aeroporto regional Humberto Guizzo Bortoluzzi, a integração da malha ferroviária, o novo acesso sul de Tubarão à BR-101 e ações de prevenção e contenção de cheias no Rio Tubarão. Também estão entre os pleitos a duplicação e melhoria na SC-370, investimentos em mobilidade cicloviária, macrodrenagem e microdrenagem, fortalecimento da infraestrutura portuária, desassoreamento da Barra do Camacho e uma gestão integrada da bacia hidrográfica do Rio Tubarão e do Complexo Lagunar. A carta inclui ainda demandas nas áreas de agronegócio, turismo, qualificação profissional, infraestrutura, cooperativismo, reflorestamento, empreendedorismo, saúde, segurança pública e justiça. O encontro faz parte, aliás, da campanha Voto por Tubarão, região da Murel, que busca conscientizar os eleitores sobre a importância da representatividade política para a defesa dos interesses regionais. O próximo encontro do CONSET será realizado na quinta-feira, dia 10, desta vez com candidatos a deputado federal. O evento acontece na Câmara de Dirigentes Lojistas de Tubarão, a CDL, a partir das 7:30 da noite.
3: São 7:44, alerta a população. Falsos servidores tentam aplicar golpe em nome do PROCON de Tubarão. O PROCON de Tubarão alerta a população e as empresas sobre uma tentativa de golpe envolvendo uso indevido do nome do órgão. Pessoas estão se passando por servidores e entrando em contato com empresas para tentar negociar o pagamento antecipado de supostas multas. O órgão reforça que não cobra, negocia ou solicita o pagamento de multas por telefone ou WhatsApp. Qualquer contato oficial deve ser confirmado pelo número 48-36-3621-9818, repetindo, 3621-9818, que também possui atendimento via WhatsApp. Empresas e consumidores devem ficar atentos a qualquer abordagem suspeita. Na dúvida, não realizem pagamentos, nem forneçam informações pessoais ou bancárias. A orientação é sempre confirmar a situação diretamente com o PROCON. Pelos canais oficiais, orienta o gerente do PROCON de Tubarão, Murilo Goulart. Durante essa

0: utilizando o telefone oficial. Em caso de suspeita, não utilize nenhum pagamento antes de verificar a autenticidade do contato. Em caso de dúvidas ou suspeitas, empresas e consumidores podem entrar em contato pelo número 48, repito, 3621-9818, que também atende via WhatsApp. O órgão reforça ainda a importância de denunciar qualquer tentativa de golpe para que as medidas cabíveis sejam adotadas e outras pessoas não sejam prejudicadas.
1: Bom, o Centro de Educação de Jovens e Adultos, o SEJA, está com matrículas abertas para o segundo semestre. Reportagem de Lucas Marques.
2: Saudações a você que acompanha a programação da Rádio Tubá. Dessa vez a nossa pauta fala sobre educação, mais especificamente o trabalho do Centro de Educação de Jovens e Adultos, o SEJA, que aqui em Tubarão e região segue firme e segue também com novidades importantes tratando da educação na nossa região. A gente conversa hoje com a diretora do SEJA, Fabiola Save. Ela fala conosco sobre esses trabalhos, sobre as vagas das turmas e, claro, novidades do SEJA aqui na nossa região. Fabiola, obrigado pela disponibilidade, por estar conosco aqui na Rádio Tubá. Como é que tá? Tudo certo?
3: Tudo certo. Nós que agradecemos a possibilidade de estar aqui divulgando as matrículas do SEJA para o segundo semestre do ano letivo de 2026.
2: Muito bem. Já sobre este assunto, estão então abertas as matrículas agora para o segundo semestre no SEJA, é isto?
3: Isso mesmo. O segundo semestre no SEJA iniciou agora em agosto, dia 3 de agosto. Mas os alunos que ainda não tiveram a possibilidade de voltar e querem retornar, o SEJA ainda está com as matrículas abertas para o ensino básico. Como é que funciona no SEJA? Nós oferecemos no período matutino, vespertino e noturno as matrículas aqui em Tubarão, tanto o ensino as séries iniciais, o ensino fundamental, séries finais e o ensino médio, nos três períodos. Nas regiões, nas unidades descentralizadas como Jaguaruna, 13 de Maio, Capivari de Baixo, Gravatal, Quilombola, nós oferecemos o estudo, o ensino básico, no período noturno. Como é que faz para fazer essas matrículas? Aqui em Tubarão, nós estamos abertos nos três períodos, 7h30 às 11h30, 1h30 às 17h30 e 18h30 às 22h. O que é necessário para esses alunos fazerem essas matrículas? Um comprovante de residência, a identidade e o histórico escolar. Nas unidades descentralizadas, hoje em Jaguaruna, nós fazemos as matrículas no próprio Marechal Luz, temos um coordenador, o Billy, que ele faz, cuida das atividades ali em Jaguaruna. Em 13 de maio, nós temos no Monsenhor Bernardo Peters, lá na secretaria, com as meninas da secretaria. Em Gravatal, nós temos a Neia, que está disponível para fazer, tirar dúvidas e fazer essas matrículas também, lá no Antônio Knaben. Em Capivari de Baixo, no Pinto da Veiga, nós temos um coordenador, que é o Hugo, que faz também essas matrículas lá no período noturno, das 18h30 às 22h, e no Quilombola também, lá na região de Ilhotinha, lá no Vitório Marcon. O coordenador é o Jonathan, ele também está responsável por essas matrículas.
2: E aí, como é que funciona esse momento da matrícula? A pessoa chega, ah, eu parei na terceira série, parei na quarta, gostaria de continuar, ou até faltou só o ensino médio. Como é que funciona esse momento da matrícula e aí a formação das turmas?
3: Como é que funciona? O aluno, ele chega aqui em Tubarão, na própria secretaria, com essa documentação. As meninas que trabalham na secretaria fazem a análise do histórico escolar para posicionar em alguma turma que já esteja aberta para ele já poder frequentar, né, imediatamente. E aí depois, né, ele também faz, depois dessa análise, ele vai fazer o aproveitamento de todas as disciplinas que ele já foi aprovado, então ele não perde. E aí, logo em seguida, ele já começa a estudar e termina todas as turmas ou as séries que ele está faltando.
2: Muito bem. E esse aluno, então, ele é encaminhado, dependendo das turmas que faltarem, das matérias, na verdade, que faltarem, ele costuma se formar mais ou menos em quanto tempo? Vamos botar aí uma pessoa que, às vezes, parou na quinta série, um momento que muitos precisam ir para trabalho, enfim, largam o estudo. Quanto tempo mais ou menos se forma um aluno no SEJA?
3: Os alunos no SEJA, por exemplo, quem terminou ano até a quinta série, que é o quinto ano hoje, né? Seria o sexto ano hoje, ele vai levar 2 anos para terminar o sexto, o sétimo, o oitavo e o nono. Depois, no ensino médio, ele vai levar

0: mais um ano para terminar a primeira série, a segunda série e a terceira série do ensino médio. Cada ano ele vai levar um semestre para terminar. Então ele faz em um tempo bem reduzido, faz esse ensino básico.
1: Muito bem. E aí, terminando essa questão, ensino fundamental e depois ensino médio, é uma recolocação importante no mercado de trabalho, né? Com o diploma, com o estudo também. Temos relatos de alunos que passam pelo SEJA e conseguem essa realocação, conseguem essa colocação no mercado de trabalho?
0: Sim, o que é interessante, quando os alunos vão fazer essa matrícula no SEJA, muitos alunos acreditam que esse histórico escolar ele não tem a mesma validade que um histórico escolar do ensino regular, né? Ou que ele não vai poder utilizar para fazer uma faculdade ou para fazer um concurso, né? Ou até mesmo para usar num emprego, né? Ou numa recolocação dentro do emprego, né? Uma oportunidade melhor. Mas esse histórico escolar, ele tem a validade igualmente de um histórico regular. Então, ele vai poder fazer um concurso público que seja em ensino médio, ele vai poder fazer a faculdade. Muitos alunos nossos, depois que terminam esse ensino básico, eles vão para a faculdade. Então, isso é muito interessante, né? Faz cada vez mais essas pessoas progredir.
1: Ele é formado no ensino médio, não tem formado no SEJA, não tem voltou a estudar depois de um tempo, ele é formado normalmente, a pessoa que terminou o ensino médio, né?
0: Exatamente. A diferença é que o SEJA é uma escola, um centro de educação para jovens, adultos e idosos que não conseguiram terminar a escola em tempo regular. Porque se a gente for analisar, né, se o aluno que parou há muito tempo, se ele voltar para o regular, ele vai estudar numa distorção muito grande de idade ou com crianças, né? E aí, às vezes, a pessoa não se sente bem. E, ou seja, ele é apropriado para essas pessoas, porque as nossas turmas, elas são totalmente mescladas, né? Numa diversidade bem grande de idades. Então, isso é muito interessante, faz com que os alunos se sintam mais à vontade ainda, porque a maior preocupação deles quando voltam é que as pessoas pensam que vão voltar a estudar igual quando eles saíram da escola, né? Com pessoas daquela idade, ou crianças, ou jovens só daquela idade, mas não, é uma turma bem diversificada.
1: Então, inscrições abertas, vagas abertas agora para as turmas do Centro de Educação de Jovens e Adultos para o segundo semestre. Fabíola, também tem outra novidade, que é a questão da língua portuguesa para estrangeiros, né? É uma região aqui que recebe muitos imigrantes, muitas pessoas que vêm fazer a sua vida aqui na região, pessoas aí, muitos venezuelanos, muitos haitianos que vêm encarar a vida, trabalhar aqui em Tubarão e tem talvez um contato informal com a língua portuguesa, mas não chegam a fazer um curso. Também tem isso no SEJA agora, a língua portuguesa para estrangeiros, né?
0: Isso mesmo, Lucas. Como é que funciona essa língua portuguesa para estrangeiros? É um curso de formação que tem 3 etapas. Então, o aluno ele pode entrar no nível básico, intermediário e avançado. Cada nível desse, ele vai ter 6 meses para terminar, né? Então ele vai ganhar um certificado de um nível básico, um do intermediário e um do avançado. O que que é necessário para estudar nessas turmas? Pode ser estrangeiros de qualquer nacionalidade a partir de 15 anos. Nós estamos com uma campanha bem forte para que a gente consiga abrir uma turma de manhã ou no período matutino ou no vespertino. No período noturno, nós já oferecemos 3 turmas. Temos uma turma segunda e quarta e uma outra turma na terça e na quinta, aqui em Tubarão, no centro, aqui na rua São José. Então, vocês que estão nos ouvindo, que conhecem pessoas de outra nacionalidade que queira aprender a língua portuguesa, temos essas duas turmas em Tubarão. Lá no Martinho Alves dos Santos, que é no Maitá, que tem uma concentração bem grande de pessoas com outras nacionalidades, também oferecemos uma turma de básico lá no SEMAS, na segunda e na quarta-feira à noite. O que que esse ensino dá de para que eles estudam, né? Eles ganham o material escolar, o uniforme escolar. Então, eles não precisam comprar nada, é só vir para a escola, fazer essa matrícula e vir para a escola. O restante, eles vão ter oportunidades, vão ter tudo para poder terminar esse curso, tá? Então, também, como eu falei anteriormente, estamos com a campanha para o período matutino, vespertino e noturno. Também nessas unidades descentralizadas, estamos com as matrículas abertas para Capivari de Baixo, Jaguaruna, 13 de maio e Gravatal. Então, vocês que estão nos escutando, se conhecerem pessoas de outras nacionalidades que queiram aprender o idioma, ele pode chegar aqui no Seja para fazer a sua matrícula. Eu também quero dizer o que é necessário para fazer a matrícula, que eu não falei ainda. Precisa do comprovante de residência e o registro deles aqui no Brasil.
1: Muito bem. Então, os migrantes, as pessoas que vieram para cá não tiveram esse contato formal com a língua portuguesa, a oportunidade não seja. Já tem algumas turmas acontecendo. Como é que está essa recepção inicial desse curso da língua portuguesa para estrangeiros?
0: Nós temos duas turmas, como eu falei anteriormente, no noturno, aqui em Tubarão e lá no Maitá. Eles gostam bastante porque é um ensino voltado só para essas pessoas. Eles têm uma professora disponível só para ensinar o idioma. O diferencial é que ele não vai entrar no ensino básico e aprender outras disciplinas, né? Ele vai aprender somente a língua portuguesa para que ele consiga progredir na carreira ou depois, se ele quiser fazer um ensino básico ou se ele quiser entrar numa faculdade, porque muitos dessas pessoas que estão aqui, elas já são formadas, né, no ensino básico e aí possam entrar nessa faculdade ou na universidade e conseguir concluir os seus estudos.
1: Muito bem. Isso é um fato, né? Muitos têm um estudo, têm esse contato lá fora, mas não têm o contato com a língua portuguesa. Então, essa oportunidade aí é aberta pelo SEJA com o curso de língua portuguesa para estrangeiros aqui na região. Fabíola, sobre esses assuntos, tanto as matrículas para o segundo semestre quanto o curso da língua portuguesa para estrangeiros. Algum ponto, alguma informação que não repassamos e você gostaria de trazer à audiência da Rádio Tubá, o microfone é à sua disposição.
0: Eu quero deixar aqui o número do WhatsApp para quem quiser entrar em contato. Às vezes a pessoa não tem muito tempo para ir até o SEJA, mas pode pedir as informações pelo WhatsApp. O 3631-9403 e se quiser ir até o SEJA aqui na Rua São José 234. Os horários normais, 7:30 às 11:30, 13:30 às 17:30 e 18:30 às 22:00. 3631-9403.
1: Muito bem, as informações do Centro de Educação para Jovens e Adultos, ou seja, aqui da nossa região, com turmas para o segundo semestre e também com o curso de Língua Portuguesa para Estrangeiros. Fabíola, obrigado pelas informações, pela presença aqui conosco. Também conte sempre com a Rádio Tubá para divulgar as informações do SEJA aqui na região. Um abraço, viu?
0: Outro abraço. Nós que agradecemos essa oportunidade de estar aqui divulgando as matrículas do SEJA.
1: Muito bem, as informações do Centro de Educação para Jovens e Adultos você ouviu aqui na reportagem da Rádio Tubá.
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3: As informações foram repassadas pela Sandra. Atendimentos adultos na emergência 191, no pronto atendimento 29. Atendimentos pediátricos na emergência 31, no pronto atendimento não tivemos nenhum. Nascimentos foram 10, 5 meninos, 5 meninas e 2 óbitos, infelizmente foram registrados nas últimas horas.
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4: São 8 horas com pontualidade. Vamos então às ocorrências do setor policial das últimas horas. Copom, Centro de Operações da Polícia Militar, registro de tráfico de drogas em Tubarão, no bairro Oficinas, às 11:40 da manhã de ontem. Polícia Militar prendeu uma mulher de 18 anos por tráfico de drogas, enquanto uma adolescente de 16 anos foi apreendida por participação na venda e guarda de valores provenientes da comercialização dos entorpecentes, sendo registrado também o fato relacionado à corrupção de menores. Durante a ocorrência, foram apreendidos 3,2 gramas de crack divididos em 0,3 grama e 2,9 gramas, além de R$ 334,75 em dinheiro e 2 aparelhos de telefones celulares. Um homem de 44 anos foi abordado e admitiu ter adquirido duas pedras de crack no local, sendo também encaminhado até o plantão da Delegacia de Polícia Civil. E atenção, homem com tornozeleira eletrônica é flagrado fora de casa após horário permitido. O homem que utiliza tornozeleira eletrônica foi flagrado descumprindo medidas judiciais ontem, quinta-feira, na Avenida Felipe Schmidt, no centro de Braço do Norte. A abordagem ocorreu por volta das 23 horas e 40 minutos. Durante rondas ostensivas, a guarnição do tático abordou um grupo de homens que estava em frente a uma conveniência. Entre eles foi identificado o indivíduo que fazia uso de tornozeleira eletrônica. Em consulta aos sistemas disponíveis, os policiais constataram que o homem estava submetido a medidas judiciais que determinavam, entre outras condições, permanência em sua residência após as 8 da noite, além da proibição de frequentar bares e consumir bebidas alcoólicas durante o período de recolhimento. Diante do descumprimento das condições impostas judicialmente, foi confeccionado um boletim de ocorrência para registro dos fatos e adoção das providências cabíveis pela autoridade competente. MP pede condenação de ex-prefeito e outras 9 pessoas por fraude em concursos. Ministério Público de Santa Catarina pediu a condenação do ex-prefeito de Sangão, Dalmir Carara Cândido, e de outras 9 pessoas em uma ação de improbidade administrativa que investiga fraudes em 2 concursos públicos realizados no município em 2018. As alegações finais foram apresentadas na última segunda-feira pelo promotor de justiça, substituto Tito Gabriel Cosato Barreiro, da primeira promotoria de justiça da comarca de Jaguaruna. Segundo o MP Santa Catarina, as provas reunidas no processo apontam que houve manipulação dos resultados para beneficiar candidatos. Os concursos foram realizados em abril de 2018, um para cargos da administração central e outro para Instituto Municipal do Meio Ambiente. Conforme a investigação, fotos de cartões resposta assinados pelos candidatos, mas ainda em branco, foram encontradas no celular do então prefeito. As provas foram aplicadas em 15 de abril de 2018, enquanto as fotos dos cartões resposta foram registradas em 8 de maio, após a divulgação do gabarito preliminar. Operação investiga suspeitas de fraude em licitações e cumpre mandados na região. A Polícia Civil de Santa Catarina cumpriu mandado de busca e apreensão em Tubarão ontem, quinta-feira, durante a Operação Passárgada, que investiga suspeitas de irregularidades em licitações e contratos públicos no sul do estado. Ao todo, foram cumpridos 11 mandados, além de medidas para acesso a dados protegidos por sigilo telefônico e telemático. As ordens judiciais também foram cumpridas em Criciúma, Morro da Fumaça e Sara e Siderópolis. Segundo a Polícia Civil, documentos, contratos, registros contábeis e dispositivos eletrônicos estão entre os materiais que foram apreendidos durante as diligências. A investigação começou após uma denúncia anônima e já dura mais de 1 ano. Conforme os investigadores, foram identificados indícios de possível direcionamento de contratações para empresas do setor da construção civil. A apuração também busca verificar se parte dos recursos teria retornado como vantagens indevidas, incluindo o pagamento de beneficiárias, inclusive particulares, por meio de terceiros. Há ainda suspeitas relacionadas à aquisição de imóveis com dinheiro em espécie de origem não esclarecida. As medidas foram autorizadas pelo Tribunal de Justiça do Estado de Santa Catarina. E atenção, Mulher é agredida no rosto e ameaçada no bairro Portinho, em Laguna. Uma ocorrência de violência doméstica mobilizou a Polícia Militar na madrugada de ontem no bairro Portinho, em Laguna. O caso foi registrado por volta das 4 da madrugada em um condomínio residencial da região. De acordo com relatos de vizinhos, a situação só foi percebida quando a vítima começou a gritar por socorro. Ela foi atingida por socos no rosto. Além das agressões físicas, o homem teria ameaçado a ex-companheira utilizando uma arma de fogo e fugiu do local com um telefone celular. Foram essas as ocorrências do Centro Policial das últimas horas aqui no Show do Rádio.
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4: São 8:07, Show do Rádio, manhã de sexta-feira. Um bom dia para o seu Vero do Biduca, o filho e a esposa também. Alô, Maria Caetano, tudo certinho aí no 63, as filhas, as netas. O Alcinei também, paz. Alô, Alcinei, toda a família. Também o Mica, a esposa, sempre ouvindo o nosso programa. A Leta, a Jane, também o Jurandir, a Nélia também. Alô, Sérgio, que é o zelador do cemitério, sempre ligado conosco. O Jorge, a esposa, a Regina também, que é irmã do Jorge. Tio Benjamin, alô, tio Benjamin, tudo certinho, toda a família. Também a Tatiana, a tia Tereza acompanhando, a Lonita, o Ademar também, a dona Cecília Marlise, a Cia Tereza, a dona Maria, a filha Eliane e todos os filhos, a Inês e o filho, a Irene, Marlene, o Jairinho, o Jair e o Pedro, a Dida, alô Dida, Pedrinha, a Nazaré, o filho e todos vocês acompanhando aí o nosso Show do Rádio. São 8:08, a hora da coincidência. Vamos para o intervalo. O Show do Rádio volta já com muito mais informações para você.
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3: Ok, de volta agora, 8:13, mandando um abraço aqui para a turma que está interagindo, né? Participando aqui do nosso programa Show do Rádio. Bom, destacando, né, só antes aqui, né, que segunda-feira é dia 7 de setembro, né, feriado nacional, dia da independência, e vamos ter o desfile cívico aqui em Tubarão, tudo prontinho, tudo certo aqui também para a gente estar transmitindo mais uma vez. Já é tradição também da Rádio Tubar fazer a cobertura, as transmissões do desfile cívico aqui em Tubarão, e a nossa equipe então estará mobilizada na segunda-feira pela manhã. Tomara que dê tudo certo. Ano passado o desfile acabou meio-dia, um pouquinho depois, alguns minutos depois do meio-dia, e a previsão este ano é para terminar também nesse horário. Tomara que não transcorra nenhum atraso, nada que prejudique o desfile, e você vai ouvir pelas ondas da Super Tubar mais um desfile cívico aqui em Tubarão. Bom, dona Terezinha Mota, bom dia. Bruno, Antônio, ótimo final de semana, muito obrigado, Terezinha. Grande abraço aí para ti, um bom fim de semana também. Por aqui, a dona Ilse Quitéria, bom dia, Antônio, Bento, Bruno, Vandres, hein? Bom fim de semana, que Deus abençoe sempre. Bom final de semana para vocês também. E aqui o Ricardo Marques, bom dia, Bruno, senhor Antônio, trânsito, problemas em estradas congestionadas, trânsito lento, motorista perde a paciência nas ruas. O Aldo Wilson, Sinaleira, Lanchonete Pinguim, filas, paciência, soluções. Bom, ali naquela situação, até o Sorato, ele vai estar ao vivo aqui no Show do Rádio na terça-feira, em vários assuntos que a gente vai tratar com ele. Isso me incomoda também, e acho que a gente tem que buscar uma alternativa. Muito tem se falado em relação ao do Wilson e da rotatória. A rotatória, acho que ela não vai resolver tanto assim o problema, é um bairro, né? Ou melhor, são bairros que estão crescendo muito, né? Tu tá na Aldo Wilson, tu pega a rodovia Genésio Goulart em direção ali a Madre, aqueles bairros ali estão crescendo e muito, novos loteamentos. Se você for reto, passar pelo Mercado Machado também, lá para frente está crescendo também, tem novos loteamentos. E para esses bairros todos, apenas um acesso com um semáforo. Então, imagina, a tendência, lógico, é cada vez piorar mais. E só uma rotatória ali, além de não resolver, ainda vai trazer muitos riscos, porque o trânsito ali vai ficar bem descontrolado. Então, a gente vai ter muitos acidentes. Eu moro ali, né? Sei como muitos motoristas se comportam, e com uma rotatória ali também acho que seria bastante perigoso, né? Agora a prefeitura tem que fazer um estudo muito aprofundado, tem que investir e tentar fazer de repente uma nova via, abertura de uma nova via, um novo acesso para aquelas localidades, para dividir um pouco o fluxo, né? Mas enfim, este é um assunto que será tratado também na terça-feira com o prefeito Sorato, e a gente vai seguir cobrando para que alguma medida mais incisiva, né? E que dê bons resultados, seja colocado em prática aí pela Prefeitura Municipal de Tubarão. Valeu, Ricardo, um grande abraço aí para você, tá? Por aqui também o Reginaldo, corretor de imóveis. Bom dia a todos. Podem fazer uma chamada para o prefeito de Jaguaruna arrumar a estrada da Jaboticabeira, parte que não foi asfaltada. Bom, tá numa situação ruim aí. Passei na semana passada, mas eu passei logo depois das chuvas, né? Que na semana passada a gente teve um período aí de 3-4 dias de chuva, e um dia depois eu passei por ali, então não dava para cobrar muita coisa, né? Pela chuvarada que deu, a estrada estava bastante esburacada, mas tivemos aí bons dias de sol, de tempo firme. Então, nesses períodos, né? A prefeitura tem que se mexer, o setor de infraestrutura, ir até as localidades aí fazer o conserto, né? Dar aquela repaginada, colocar um materialzinho, passar uma máquina para deixá-la em boas condições. Pelo jeito, não foi feito. Alô, Prefeitura de Jaguaruna, vamos tratar com mais carinho, né? Já que vocês não acham uma solução definitiva e pelo jeito vai demorar muito a questão da pavimentação desse trecho restante, pelo menos que mantenha em boas condições. Reginaldo, aquele abraço aí, obrigado pela participação também, tá? Bom, 8:18, já foi a previsão, não, né, o Everton Luiz? Vamos à previsão do tempo com Daniel Panobianco.
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7: Sexta-feira com previsão de tempo estável na maior parte do período em toda a nossa região. Só que tem nova frente fria avançando por aí. Hoje ainda não há previsão de chuva acumulativa, mas conforme o sistema avança rapidamente, a atmosfera sofre modificações. Neste sábado, maior parte do estado deve ter céu nublado, queda brusca de temperatura e possibilidade de chuva. O ar polar é mais intenso e vai manter as temperaturas bem mais baixas, pelo menos até a próxima terça-feira. Temperatura máxima hoje programada de 20 graus, mínima na próxima madrugada de 14 graus em Morro da Fumaça, Morro Grande, Orleans, Paulo Lopes, Rancho Queimado e Tubarão. Daniel Panobianco, da agência PD Radar, com exclusividade para Tubá FM.
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3: Ok, 8:18 agora, governo recua e deixa fim da escala 6x1 para depois das eleições. A reportagem é de Rita Sardi.
8: A falta de votos para aprovar o fim da escala de trabalho 6x1 levou o governo e a base governista a recuarem da estratégia de votar a proposta antes das eleições. A avaliação, após as articulações no Congresso, é de que não há apoio suficiente para garantir a aprovação do texto neste momento. Diante do risco de uma derrota, a orientação passou a ser deixar a discussão para depois das eleições. A proposta proposta prevê o fim da escala em que o trabalhador atua por 6 dias e folga apenas 1 e propõe jornada de 40 horas semanais com 2 dias de folga. O adiamento também atende à pressão de setores empresariais que defendem mais tempo para discutir os impactos da mudança na jornada de trabalho. A FETRANSESC, Federação das Empresas de Transporte de Carga e Logística do Estado de Santa Catarina, comemora o adiamento. O presidente da entidade, Dagnor Schneider, explica de que forma a mudança na jornada impacta o setor de transportes e logística.
9: O setor de transporte de cargas, ele terá uma perda de capacidade produtiva do setor de logística na ordem de 15%, na sua capacidade de abastecimento, ou seja, na sua capacidade de atender a logística brasileira. O porquê da perda? Porque nós atualmente já operamos na capacidade máxima da jornada legal de todos os nossos profissionais do volante. E ainda as empresas estão com caminhões parados por falta de mão de obra.
8: A FETRANSESC defende liberdade de negociação entre patrões e empregados.
9: Nós somos favoráveis, sim, que se façam as reflexões, que se façam as avaliações, mas o entendimento nosso é de que efetivamente nós tenhamos maior liberalidade nas negociações entre trabalhadores e empregadores através da participação da sua classe de representação, seja o sindicato laboral, o sindicato empresarial, para que em conjunto possam estabelecer as melhores regras no que diz respeito à jornada laboral, sem comprometer as atividades econômicas e também, no caso específico do transporte, o abastecimento logístico brasileiro.
8: O governo tinha uma estimativa de 53 ou 54 votos favoráveis ao relatório do senador Omar Aziz. Como uma emenda à Constituição exige 49 votos favoráveis, a margem de apenas 4 ou 5 votos para aprovar o texto acendeu um sinal de alerta e a base governista decidiu adiar a votação que estava prevista para a última quarta-feira. A expectativa agora é retomar o debate após as eleições, quando o cenário político no Congresso estiver mais definido. De Brasília, da Rede de Notícias Acaerte, repórter Rita Sardi.
3: Ok, valeu Rita, 8:22. Agora é intervalo, a gente volta na sequência então trazendo mais informações.
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4: São 8:26, show do rádio, nesta manhã de sexta-feira. Vamos agora acionar ele, Ramon Silveira com o trânsito.
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14: Vamos então, Bruno Antônio Bento, amigos do show do rádio, falando de trânsito, nesta manhã de sexta-feira. Olha aí, nós já temos o trânsito. Neste momento, temos o trânsito aqui com vias interditadas para obras, Rua Anita Garibaldi. Temos também interditada aqui, mais à frente, outro trecho da Anita Garibaldi. Nós temos correção, né? Correção aí do calçamento, onde quando foi mexido ali para a instalação da rede de esgoto. Rua São José, o trânsito movimentado, bem movimentado, na Rua São José, nesta hora. Rua Manuel Antunes Correia tem via interditada, também mais outro trecho à frente da Manuel Antunes Correia. Vendo aqui outras vias que estão interditadas, a Luiz Martins Colasso, trânsito próximo ali a Marechal Deodoro com a Silvio Canim, bem movimentado aí, filas. Temos a Rua São João, bairro São João, também muita fila, especialmente próximo à Escola João da Chiranures, no Morrotes. Na BR-101, a Rodovia Governador Mário Covas, também trânsito bastante movimentado ali, naquele trecho. Ainda na José Alberto Nunes, com a entrada da Governador Mário Covas, trânsito bastante complicado. E ainda nós temos na Rua Aldo Ilze, com a Rua Mário Francisco Teixeira, trânsito bastante movimentado ali, com vilas, vários carros passando, especialmente na Rua Vicente Manuel da Costa. Temos na Estrada Geral da Madre, movimento grande também.

0: pegando a Teodotonon, tá certo? E ainda, para encerrar aqui, nós temos o trânsito com muitos carros passando ali próximo a Intelbras, na rodovia Ivane Freta Moreira, e lentidão na entrada da Ivane Freta no acesso norte. SC-370, também muito movimento ali na SC-370, bairro São Martinho, na rua João Orlando Correia. Também nas transversais ali, movimento, em certos momentos fica o trânsito parado. Falei de trânsito, volto com vocês aí nos estúdios.
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2: Ok, valeu, Ramon, obrigado pelas informações. Quem chega agora é o Giovanni Martins. PRF inicia a Operação Independência 2026. Mais de 715 mil veículos são esperados na BR-101 Sul durante o feriado.
3: A Polícia Rodoviária Federal iniciou a 0 hora desta sexta-feira, dia 4 de setembro, em todo o Brasil, a Operação Independência 2026. A mobilização termina na segunda-feira, dia 7 de setembro. O inspetor do Núcleo de Comunicação da PRF em Santa Catarina, Adriano Fiamucini, chama atenção para um feriado que vai acontecer na terça-feira em Curitiba, e com isso o movimento deverá aumentar também em Santa Catarina devido ao feriado.
4: Considerando que dia 8, terça, é feriado em Curitiba, espera-se grande fluxo de veículos paranaenses nas rodovias do norte de Santa Catarina, BR-101 e 280, principalmente nos acessos às praias. Outros trechos com grande índice de acidentalidade nessa época ficam nas BR-101 e 282, região da Grande Florianópolis, e na BR-470, de Navegantes a Blumenau. O efetivo ordinário será reforçado com policiais da área administrativa, de grupos especiais, como o Núcleo de Operações Especiais, o NOI, e o Grupo de Motociclismo Regional, o GMR, e também com policiais convocados para trabalhar no período de folga. A prioridade da fiscalização serão aquelas condutas que podem levar a acidentes graves e aumentar as lesões nas vítimas, como ultrapassagem em local proibido, excesso de velocidade, celular ao volante, embriaguez e o não uso do cinto de segurança ou cadeirinha pelas crianças.
3: Para aumentar a fluidez do trânsito e diminuir o risco de acidentes, haverá restrição de tráfego para veículos de cargas excedentes, ou seja, que ultrapassam as dimensões máximas permitidas e que precisam de autorização especial de trânsito, AET, apenas em pista simples, nos seguintes dias e horários: nesta sexta-feira, dia 4, das 4 da tarde às 10 da noite; sábado, dia 5, das 6 da manhã ao meio-dia; e na segunda-feira, dia 7, das 4 da tarde às 10 da noite. A PRF lembra que, em caso de acidente sem vítimas, somente com danos materiais em que o veículo ainda possa rodar com segurança, o envolvido tem a obrigação de liberar a via. Ele também pode optar por fazer o registro da ocorrência em casa pela internet, preenchendo a comunicação de sinistro de trânsito. O documento tem valor legal e é reconhecido por outros órgãos e seguradores. Está no endereço comunicante.prf.gov.br. E para o feriado da Independência, período entre os dias 4 e 7 de setembro, a Via Costeira estima que cerca de 715 mil veículos trafeguem pela BR-101 na região sul de Santa Catarina. O volume representa um aumento de 102% em comparação com o período regular, especialmente na segunda-feira, dia 7, da data em que é esperado o maior fluxo de veículos na rodovia. De acordo com a projeção, o dia de maior movimentação será 7 de setembro, segunda-feira, quando cerca de 241.178 veículos devem utilizar a BR-101 Sul de Santa Catarina. O número é 102% superior ao registrado em um dia neutro, representando um acréscimo de mais de 121 mil veículos. veículos na rodovia. Nesta sexta, dia 4, início do período de deslocamento dos viajantes, são esperados 211.539 veículos, volume 51% superior ao normalmente registrado. Com base nos dados históricos de tráfego da concessionária, os períodos de menor movimentação ao longo do feriado devem ocorrer durante as madrugadas e nas primeiras horas das manhãs, entre meia-noite e 6 horas, quando o volume de veículos é significativamente menor. Já os horários de maior fluxo tendem a ocorrer entre 9 da manhã e 7 horas da noite, com picos mais acentuados entre 10 da manhã e 5 horas da tarde, especialmente na sexta e na segunda. A concessionária também orienta os motoristas a planejarem seus deslocamentos com antecedência, acompanharem as condições de tráfego e, sempre que possível, optarem por horários de menor fluxo, contribuindo para uma viagem mais segura, tranquila e confortável durante o feriado. E os motoristas que necessitarem de apoio durante a viagem contam com equipes operacionais da Via Costeira distribuídas ao longo da BR-101 Sul de Santa Catarina. A concessionária disponibiliza atendimento médico e mecânico 24 horas por dia, que pode ser acionado gratuitamente por meio do telefone 0800-255-5550. 0800-255-5550. Repórter Giovanni Martins.
1: Beleza, Giovanni. 8h34, aqui é o aniversário, né? A Mary, bom dia. Gostaria de mandar um feliz aniversário para minha filha Clara de Godoy Pereira, do bairro Passagem. Hoje está soprando velinhas. Parabéns a Clara pelo seu aniversário no dia de hoje.
2: Aqui, mais um aniversário aproveitando de casamento, 54 anos de casamento da Lenir Martins e o Rogério Martins. Então, parabéns a eles, hein? 54 anos juntos é bastante tempo, hein?
1: Que legal.
2: Tem que comemorar.
1: Que história, hein?
2: É, hoje vai ter um jantarzinho especial, romântico, né? Parabéns ao casal aí. 8h36, intervalo. Na sequência tem o repórter Tubá.
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1: São 8h38. Fachin dá 5 dias para Moraes, Mendonça, Gonê e diretor da PF explicarem sobre processo que gerou crise no STF. O presidente do Supremo Tribunal Federal, ministro Edson Fachin, determinou na noite de ontem que os ministros Alexandre de Moraes e André Mendonça, o procurador-geral da República, Paulo Gonê, e o diretor-geral da Polícia Federal, Andrei Rodrigues, apresentem explicações sobre os fatos expostos em relatório da investigação contra Daniel Vorcaro, que aponta pedido de proteção ao ex-banqueiro. Mendonça derrubou o sigilo do documento que implica o colega do STF, o chefe da PGR e o comando da PF, abrindo crise em larga escala na Suprema Corte. A decisão de Fachin instaura a petição número 16.604. O documento tramita em conexão com a PET, ou seja, 16.662, cujos autos foram tornados públicos na última terça-feira. É, meu camarada, a coisa está pegando fogo em Brasília e está até repercutindo não só aqui no Brasil, em todo o país, como também internacionalmente, Bruno.
2: Com certeza. 8h40 agora, a Associação de Municípios da região de Laguna Morel entregou a primeira etapa da reforma da nova sede da entidade em Tubarão. Trabalhos foram realizados ao longo de 8 meses e incluíram a readequação dos ambientes, instalações elétricas, pintura, manutenção, reforma dos banheiros, esquadrias e marcenaria, além da aquisição de mobiliário e equipamentos. A nova estrutura reúne setores como administração, contabilidade, engenharia, assessorias, sala dos prefeitos, inovação e governança. Também foram criadas 4 salas de reuniões e uma nova cozinha. Departamento de Engenharia recebeu computadores de alta performance que devem ampliar a capacidade de elaboração de projetos e dos serviços técnicos prestados aos municípios. O telhado da sede também está em reforma, será preparado para uma futura instalação de um sistema de geração de energia fotovoltaica. As próximas etapas incluem a instalação dos consórcios CIS Amorel e SIM Amorel no novo espaço. Laboratório de solos, que funciona atualmente na antiga sede, também deverá ser transferido. Com a mudança, o laboratório terá uma estrutura com capacidade de análise até 3 vezes maior. O projeto ainda prevê a construção de um auditório, estacionamento, melhorias de acessibilidade, instalação de elevador e intervenções na fachada. A inauguração reuniu prefeitos, vice-prefeitos, secretários, servidores, representantes de entidades, forças de segurança e autoridades estaduais. Agora são 8:41.
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2: Contato com ele novamente, Ramon Silveira. No dia 7 de setembro, a manifestação do Grupo dos Excluídos de Tubarão estará com uma tenda na Avenida Marcolino Martins Cabral, próximo à Secretaria de Assistência Social. O padre Ângelo Bússolo, que faz parte da coordenação, fala sobre o movimento do Grupo dos Excluídos. Diga aí, Ramon Silveira.
0: Ok, ouvintes da Rádio Tubá, estou aqui com o padre Ângelo Bússolo, ele que faz parte do movimento do Grito dos Excluídos. No dia 7 de setembro, aqui em Tubarão, dia da pátria, dia do desfile cívico, o movimento dos excluídos, o Grito dos Excluídos, estará também se apresentando na Avenida Marcolino Martins Cabral, mais uma entidade. E neste ano, padre Ângelo, conta pra gente aí a expectativa e o tema, qual será? Tudo bem?
8: Nós estamos celebrando o 32º Grito dos Excluídos. E o Grito dos Excluídos é um movimento que parte da CNBB, né? Então é nacional, e visa defender a vida em primeiro lugar. E a cada ano, o tema do Grito dos Excluídos, ele parte do tema da campanha da fraternidade, liga-se ao tema da campanha da fraternidade, e aí aborda temas que estão aí candentes na sociedade, necessitados de serem refletidos e discutidos. Esse ano, o tema é na defesa da terra, da paz, da moradia, erguemos a voz, mulheres vivas e soberania. Então, a vida, ela depende de todos esses setores, né? Depende da terra, depende da construção da paz, depende da moradia, né? Depende, faz parte de tudo a vida como tal. E esse ano, uma das questões que saiu na mídia, inclusive bem vivo, né? É a questão do feminicídio, a questão da violência contra as mulheres. E aí o Cristo Jesus Cristo quer levar isso também a denunciar, né? E se colocar do lado daqueles que lutam por melhores condições de vida e de defesa sobretudo da mulher, né? E por uma questão também, não sei se de responsabilidade nossa ou da própria prefeitura, nós não fomos contemplados na lista dos que vão participar do desfile. Então nós decidimos em grupo, decidimos fazer um local, uma tenda, e ficar nessa tenda divulgando o grito e distribuindo folhetos, né, com cartazes e faixa, tentando mobilizar um pouco a sociedade, levar a sociedade a refletir em torno desses temas que são fundamentais para a vida.
0: Então, esse ano vocês não estarão caminhando, sendo, como acontece todos os anos, uma das entidades que marcham na avenida. Vamos estar em algum ponto ali da avenida com uma tenda?
8: Exatamente. Nós
0: Mas por que isso? Não foram comunicados? Não pode mais se inscreverem? O que que houve?
8: É que normalmente nós éramos avisados, a Caritas era avisada, né, das reuniões que iriam acontecer para discutir o desfile do 17 de setembro. Esse ano não fomos comunicados, né? Entrando em contato com eles, nos disseram que foi divulgação na mídia, que, né, foi convocado na mídia, as entidades. Nós, pessoalmente, não tomamos conhecimento dessa situação. E também nós refletimos que, e vocês são testemunhas disso, que os gritos excluídos são excluídos praticamente do desfile, quando nos colocam sempre lá no final do desfile, quando não tem mais gente na avenida. Há 2 anos atrás que nós desfilamos, ano passado também não desfilamos, nós saímos do ponto de partida a 1 hora da tarde. Quer dizer, 1 hora da tarde, quem é mais que está na avenida? E aí não adianta, nos colocam sempre lá no finalzinho do desfile, antes dos carros velhos. E aí nós também, por essa razão, decidimos que iríamos discutir se desse para nos colocar mais à frente no desfile, tudo bem, senão nós não participaríamos da avenida desfilando, né, naquela ordem que a prefeitura estabelece. Uhum. Talvez o que se possa fazer e ainda vamos discutir isso em reunião, se possa fazer uma caminhada, digamos assim, com cartazes, com faixas, né, no meio da população, mas não mais no desfile.
0: Ok, vocês já têm um ponto aonde estarão com a tenda distribuindo folders, folhetos, manifestando na defesa da terra, da paz, da moradia, que inclusive a moradia foi tema da campanha da fraternidade esse ano, e também, né, a nossa defesa às mulheres em relação ao feminicídio?
8: Sim, nós temos, a nossa previsão é nos colocar aí do lado do Casa da Cidadania, né, colocar a barraca ali e ficarmos ali conversando com o pessoal que passa, né, com os cartazes, distribuindo panfleto, conscientizando um pouco a população a respeito desses temas que são fundamentais para a sobrevivência e para uma vida digna.
0: Então tá certo, Padre Ângelo. Mais algum detalhe? O grito dos excluídos em várias cidades do Brasil se manifestando, seja caminhando, marchando ou manifestando através de uma tenda, como será aqui novamente em Tubarão.
8: Sim, e nós convidamos o pessoal a frequentar essa tenda. Nós inclusive estaremos distribuindo mudas de frutas e de árvores, né, simbolizando a defesa da vida também junto com a defesa da natureza, que faz parte, né, e tudo integrado. Então nós queremos também distribuir mudas que sirvam como exemplo de construção e defesa da vida.
0: Padre Ângelo Bússolo, coordenador do Grito dos Excluídos aqui em Tubarão, nosso muito obrigado pela entrevista.
8: Eu é que agradeço o Ramon e o pessoal da Tubá pela essa oportunidade. Muito obrigado.
1: Beleza, são 8:48. Nós vamos agora ao intervalo, porque na volta tem o Papo Reto. E hoje no Papo Reto tem Haroldo Silva entrevistando o candidato Ricardo Guidi.
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1: São 8:52, vamos ao Papo Reto com Haroldo Silva na entrevista. Daqui a pouquinho o Lucas está preparando aí, né? Valeu, Lucas Carvalho. Agora, Papo Reto.
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11: Muito bom dia, Papo Reto, Rádio Tubá, eleição 2026. Agora conversando no Papo Reto com o deputado Ricardo Guidi. lead do PL, né? Nós temos, só para comunicar ao nosso público, que nós estamos abrindo para todos os candidatos deputados do Sul que se inscreverem. Deputado, muito bom dia, seja bem-vindo.
12: Muito bom dia, Dura, bom dia a todos os ouvintes da Rádio Tubá. Sempre uma alegria estar aqui em Tubarão, uma cidade que eu tenho muitos amigos, uma cidade que a gente já vem trabalhando e eu sempre sou muito bem recebido aqui. Então, muito obrigado pela oportunidade e a gente está aqui à disposição para falar um pouquinho do nosso trabalho, das nossas ideias, enfim, do nosso mandato como deputado federal.
11: O deputado Ricardo Guidi, que está indo para a reeleição agora federal, o senhor está pedindo novamente o voto dos catarinenses. Qual é a principal entrega do seu mandato que justifique esse voto?
12: Olha, são inúmeras as entregas do nosso mandato, Dura. Eu sempre falo da representação do sul do estado, uma região que carece de uma representação mais forte lá em Brasília, e pautas importantes, né? Sempre defendendo pautas relacionadas ao desenvolvimento econômico, pautas relacionadas também à geração de empregos, à desburocratização. Uma pauta importantíssima, que é um projeto nosso, que foi aprovado em Brasília, é a transição energética justa do carvão mineral catarinense. Essa eu posso falar como uma pauta que muitos não acreditavam que seria possível, e se não fosse esse projeto de lei que a gente aprovou, hoje, provavelmente, todo o parque da usina termoelétrica Jorge Lacerda estaria fechada, né? E junto com isso, todo o setor de mineração do sul do estado, que corresponde aí por 20 mil empregos, né? Que acaba sustentando cerca de 100 mil famílias. Então, uma pauta importantíssima. Não só pela questão econômica, que responde aí por 15% do PIB do sul do estado, mas também pela questão social, né? Como eu falei, 20 mil famílias, né? Cerca de 100 mil pessoas que também vivem desse setor, né? E também, claro, a gente tem que falar da segurança energética do nosso país. Até então, até aquele momento, quando a gente aprovou essa lei, por lei, a mineração, né, seria fadada ao encerramento até 2027, o próximo ano. Porém, por decisão ali da termoelétrica, que ali são um complexo termoelétrico, são 7 usinas, elas iam acabar se desligando pouco a pouco, conforme a sua vida útil. Então, provavelmente hoje das 7 só estariam 2 funcionando. Então, uma pauta importantíssima que a gente conseguiu aprovar lá em Brasília, garantindo essa continuidade, pelo menos até 2040, né, para que a gente possa fazer uma transição. E aí, falando em transição, eu fui secretário de Estado do Meio Ambiente e da Economia Verde, e aí a gente pôde contratar um plano de transição energética do carvão mineral catarinense, né, e esse plano, que é feito, está sendo realizado pela Fundação Getúlio Vargas, vai indicar caminhos para que o sul do estado possa substituir a economia gerada ali, substituir a mão de obra por outras economias que tenham a ver com a geração de emprego e de renda aqui, que tem a ver com a vocação do sul do estado. Então, um projeto muito bem elaborado, que vai vender o sul do estado para o Brasil e para o mundo até, porque é um instituto muito bem reconhecido por sua capacidade, né? Então, eu acho que é fundamental que a gente possa ocupar a mão de obra, a economia em outras atividades. E também destacar a importância da segurança energética. A usina termoelétrica, ela gera energia continuamente, 24 horas por dia, 7 dias por semana. Diferente, por exemplo, da eólica, que depende de vento, da solar, que depende do sol, né? Não gera nada à noite, gera um pouco quando está nublado, gera bastante quando tem sol. E também da hidrelétrica, que depende de chuva. Então, você tem uma energia ali constante, né, 24 horas por dia, que garante segurança energética não só para Santa Catarina, mas também para o Brasil. Então, essa eu considero uma pauta importantíssima. Ela atinge 15 municípios do Sul, principalmente ali na região carbonífera, mas também muito fortemente Tubarão e Capivari de Baixo, considerando que a usina está em Capivari e boa parte da mão de obra mora em Tubarão. Então, uma pauta importantíssima que atinge 15 municípios do Sul.
11: Esta pauta de energia, essa pauta para cuidar realmente da questão energética de todo o Sul, ela vai dar continuidade caso o senhor seja eleito, ou o senhor terá uma nova pauta nos próximos 4 anos, se eleito for?
12: Olha, essa é uma pauta importante que a gente está sempre atento. Você sabe que a região e os setores têm que estar representados lá em Brasília. Mas claro que a pauta do momento, eu acho que é, de uma vez por todas, ver o Morro dos Cavalos resolvido. Eu falo que ali é o principal problema hoje do sul do estado, quando a gente fala em desenvolvimento econômico, em segurança para quem transita, em agilidade, né? E tempo é dinheiro, e inclusive em conforto, né? É uma pauta que a gente vem trabalhando muito. Posso dizer que a gente já participou entre reuniões na NTT, no Tribunal de Contas da União, reunião com concessionárias, audiências públicas, Ministério dos Transportes, sei lá, de dezenas de reuniões para tratar do assunto. É um assunto delicado porque envolve diversos atores.

0: Rio Grande do Sul também, uma obra federal, uma obra de interesse todo o sul do Brasil, né? E sem dúvida nenhuma é o grande gargalo hoje que o sul enfrenta e que a gente tem que resolver. E eu acredito, tenho certeza, posso dizer que no próximo mandato nós vamos ter a inauguração dessa obra, porque já muito caminhou e está muito próximo de ser iniciada.
1: Agora, os deputados federais, geralmente, ele é da região sul, digamos assim. E também nós temos que entender, quando se luta por outras demandas do sul, as serras do Faxinal, a serra da Rocinha, que foi uma grande luta, né? A 285, se eu não me engano, uma outra luta. Qual é a principal demanda histórica da União com o Sul? A União deve algumas demandas aqui para o Sul. Eu, como deputado federal, eu quero cobrar. E quais são essas cobranças que o senhor irá fazer além do Morro dos Cavalos?
0: Olha, é importante falar da Serra do Faxinal, aliás, me desculpe, da Serra da Rocinha, BR-285, uma pauta que a gente trabalhou muito já desde o meu primeiro mandato como deputado federal e que já finalmente foi finalizada, né? O trecho catarinense, mas a gente não parou porque tem o trecho gaúcho, que ainda falta alguma coisa, e aí a gente cria esse grande corredor de desenvolvimento, né? Com início aqui no litoral catarinense, podendo ir até a Argentina e até o Pacífico via Chile, né? Totalmente pavimentado. Então ali, eu tenho visitado ali, a obra já entregue, o movimento está muito grande de caminhões, de carros, e a hora que terminar o trecho gaúcho, com certeza será um grande corredor de desenvolvimento, trazendo inclusive desenvolvimento para todo o sul do estado, porque vai levar uma produção muito grande para o porto de Imbituba, né? Que é o nosso porto que a gente precisa trabalhar sempre para que ele possa tá trazendo, seja importando, exportando ou navegação aqui regional ou a nível de Brasil, que possa estar movimentando e dando mais competitividade para a nossa indústria, para os nossos setores produtivos. Então, é uma obra importantíssima, né? Como eu falei, demorou até por conta das quedas de barreiras a ser entregue, mas está entregue o trecho catarinense. Você falou na Serra do Faxinal, que é uma obra estadual, que o governador Jorginho Melo deve estar entregando ainda esse ano, também uma demanda que eu posso dizer, falando em governador Jorginho Melo, que eu entendo que foi o melhor governador da história de Santa Catarina, disparado, um governador que atendeu demandas que eram sonhadas desde a minha infância. Eu sempre falo, eu cresci ouvindo as pessoas falando da Serra do Corvo Branco, da Serra do Faxinal, da Ponte de Ilhas, por exemplo, né? Inclusive a Ponte de Laguna, que o governador se comprometeu também em fazer no próximo mandato, e eu estou vendo essas obras acontecendo. Serra do Faxinal será entregue esse ano, a Serra do Corvo Branco será entregue esse ano, a Ponte de Ilhas já começou, a ponte ali de Laguna também já é compromisso para o próximo governo, né? São demandas históricas que com certeza vão trazer ao nosso sul um desenvolvimento muito grande e que com certeza trarão, além de desenvolvimento, trarão conforto, né? Trarão qualidade de vida à nossa gente, né? O nosso setor do sul tem um potencial turístico imenso. Você fala, se falar em lagunas, praias, toda a sua história, né? As nossas praias aqui de Imbituba, de Jaguaruna, de Garopaba, sempre muito bonitas. As águas termais em Gravatal, e aí você pode subir a serra ali pelo Corvo Branco e Urubici também, com uma série de atividades. Então nós temos um potencial turístico gigantesco, né? Se for lá mais ao sul, tem a Praia Grande, né? Com seus cânions. Então, sem dúvida nenhuma, obras importantes que o governador Jorginho Melo vem fazendo e que vão trazer uma nova condição para todo o sul do estado. Falando em obras federais, eu acho que o principal é o Morro dos Cavalos. Eu acho que não tem outra coisa para a gente inventar agora que não seja terminar de uma vez por todas, começar e terminar os túneis do Morro dos Cavalos. Falando de obra, é fundamental. E claro, também a continuidade da 285 no trecho gaúcho, que é muito importante para o sul de Santa Catarina também, ligando ali principalmente aquela zona industrial de Caxias, a zona agrícola também da Serra do Rio Grande do Sul, ao porto de Imbituba. Eu acho que esse, sem dúvida nenhuma, é a principal bandeira, é o principal problema que o Sul enfrenta, né? E é algo que eu quero estar lá em Brasília trabalhando para que isso possa ser realizado de uma vez por todas. Tenho convicção que vai acontecer pelo compromisso que a gente tem, pelo tudo que a gente vem acompanhando lá, que evoluiu ao longo desses últimos

0: nesses últimos anos.
1: Agora, deputado Ricardo Guidi é o nosso convidado desta manhã, e que vai para a reeleição. Ele já é deputado federal, vai para a reeleição com o número 22-000. Nós temos aqui na região da Morel, que o senhor conhece muito bem, algumas demandas também que vão levando, vão se arrastando, e anos e anos e anos. Por exemplo, nós sempre falamos aqui que não é um problema só de tubarão, é um problema da Morel, que é a redragagem do rio Tubarão, que desemboca na lagoa, depois no mar, né? No Mar Grosso, em Laguna, depois tem um braço para o Camacho, que nós vamos falar também. A redragagem da bacia do rio Tubarão requer grandes investimentos federais, deputado. Qual projeto, né? O senhor tem, né? Ou dotação orçamentária, ou fala mesmo sobre o assunto nessas obras de contenção de cheias na região. Você conhece o problema em questão?
2: Sim, conhecemos o problema, já participei de reuniões tratando o assunto, e é uma responsabilidade, eu acho que, de todos os entes federados, tanto do governo federal, mas também do governo estadual, governo do estado, que vem enfrentando cheias em vários locais, né? Inclusive com investimentos pesados ali no Alto Vale, que é a região, no Alto Vale do Itajaí, que é a região que mais sofre com enchentes constantemente. E sem dúvida nenhuma, aqui o Rio Tubarão também é uma necessidade, né? A gente sabe que aqui a região também enfrenta, é uma região muito baixa, né? Então, sem dúvida nenhuma, a redragagem vai trazer uma solução para este problema muito importante. Eu acho que todo mundo sabe a dificuldade que é quem tem a sua casa ou a sua empresa alagada, né? Eu acho que isso traz um prejuízo gigantesco, né? Mexe na autoestima da pessoa, muitas vezes não é só prejuízo financeiro, muitas vezes prejuízo aí vai se as suas memórias, né? As suas lembranças afetivas, né? Então, sem dúvida nenhuma, é uma pauta importante, tem o nosso compromisso também, inclusive não só a nível federal, mas também inclusive junto ao governador Jorginho Melo.
1: Nesse assunto exclusivamente, o fórum parlamentar, porque precisa de força política, um deputado sozinho, eu acho assim, é muito, muito difícil, né? Realizar esta obra, essa demanda, mas eu acho com a força política no fórum parlamentar, para levar pelo menos esse debate, seria interessante, né, deputado?
2: Com certeza é uma pauta que tem que ser tratada em conjunto, juntar as forças do Sul, juntar toda a bancada que nós temos, seja tanto a federal como a estadual, para que a gente possa, porque é uma solução que precisa de muitos milhões de reais, né? Então,
1: convênios com outros países,
2: não,
1: né?
2: É convênio, talvez financiamento.
1: Financiamentos,
2: né?
1: Claro.
2: Acho que outro país não vai. Mas, enfim, é algo que tem que ser trabalhado em conjunto, né? E que com certeza vai trazer soluções importantes aqui para a cidade de Tubarão e para todo o entorno do rio aí, que sofre quando tem as cheias. Né?
1: Porque quando você fala em Itajaí, você fala lá que realmente a situação é bem difícil, se fala muito no fórum parlamentar, né? As conquistas são mais rápidas e também eficiente, porque tem vários partidos nesse fórum parlamentar. Ele faz jus ao nome mesmo de ser um fórum, de ajudar todas as regiões do estado, onde tem os maiores problemas?
2: Ah, com toda certeza. Eu lembro que, por exemplo, o nosso fórum parlamentar definiu algumas BRs que eram prioridades. A 285 a gente sempre conseguiu colocar como prioridade, inclusive algumas discussões a gente se envolveu que garantiram os recursos necessários para que hoje a 285 esteja concluída. Foi uma pauta que a gente sempre defendeu, e é importante a representação para que a gente tenha nas discussões do fórum parlamentar um deputado que brigue pela sua região. Porque se a região não está bem representada, acaba sofrendo numa
1: hora
2: dessa.
1: Quando o senhor fala em região, o senhor está falando das três regiões que o senhor pertence praticamente, né?
2: Claro, porque o deputado federal representa todo o Sul. Ninguém se elege só com a região, por exemplo, só com a região, uma micro-região, a AMESC ou a Amurel ou a ANREC. O deputado federal precisa representar a macro-região sul do estado. É assim que a gente trabalha, né? E por conta disso, o nosso mandato já encaminhou quase 100 milhões de reais aqui na Murel, que é a região que eu tive a alegria de ser muito bem votado em inúmeras cidades que a gente representa, né? E que a gente tem um aporte bastante maciço de recursos ao longo do nosso mandato.
1: Agora, poderia garantir com o senhor que essas emendas parlamentares, que são bem-vindas, né? Tubarão, região aqui mais de perto, as cidades vizinhas, elas poderão contar com esse apoio também, nesses 100 milhões ou 120 milhões no próximo mandato?
2: Olha, sem dúvida nenhuma, já é assim e continuará sendo, porque eu entendo que esse recurso é um recurso do catarinense, é um recurso, nós mandamos muito imposto para Brasília, né? Para cada, infelizmente aí a gente tem um pacto federativo que pune muito o sul e o sudeste do país, né? Onde você vê que a cada 100 reais que mandamos a Brasília, volta cerca de 15 para Santa Catarina, para São Paulo é menos ainda, cerca de 10. Mas para estados do Nordeste, por exemplo, o Maranhão, volta 200, 250, porque eles têm a maioria dos votos, né? Do jeito que foi dividido o país, com aumento de números de estados, inclusive com a Constituição de 88, a força deles ficou muito maior, né? Isso só se resolve no voto. Então você vê a dificuldade, porque hoje eles comandam as casas, né? Mas eu sempre faço com que a cota que a gente tem de emendas, que seja muito bem aplicada, né? Por isso que eu visito muito os municípios, as instituições, para ver ali quais são as reais necessidades e o que pode fazer diferença na vida das pessoas. E eu sempre faço questão de dar publicidade a isso, que eu entendo que esse dinheiro não é do deputado, esse dinheiro é do povo. Então é importante que o povo saiba aonde ele está sendo colocado, porque o povo, as pessoas têm que fiscalizar, têm que saber onde é que é o dinheiro. Às vezes alguém me pega no meu pé e diz, ah, mas isso aí é dinheiro, é obrigação distribuir o dinheiro, não tem que divulgar. Assim, claro que tem. Estranho quando o deputado coloca o dinheiro e não diz para onde está mandando, quando não dá divulgação. Isso é muito estranho.
1: É verdade que o senhor, as suas emendas, o senhor aplica a porcentagem a mais na saúde? É uma das suas prioridades?
2: Olha, mais de 70% dos recursos do nosso mandato estão vinculados à saúde, porque eu entendo que as pessoas, o momento maior de fragilidade é no momento que está a enfermidade. E a gente sabe que a saúde é muito cara. Então, se a gente colocar recursos para garantir um melhor atendimento, para dar melhores condições, né? Eu vou citar, por exemplo, o Hospital São José, que uma vez eu fui visitar, e os quartos do SUS são mais de 200. Os acompanhantes tinham que usar uma cadeira plástica, ou levava uma cadeira de praia, ou dormiam no chão os acompanhantes, e às vezes isso leva semanas, meses, dias, né? Uma internação. E eu achei aquilo muito desumano, porque eu acompanhei o meu pai algumas vezes no hospital, sempre num quarto bom, um quarto particular, com poltrona, com sofá, e mesmo assim foram os dias mais difíceis da minha vida. Então eu fiquei imaginando ali uma pessoa carente que não tinha nenhum local para sentar, uma poltrona. Então eu fiz uma emenda para garantir poltronas para todos os quartos do SUS, porque só tinha no particular. E isso, até hoje, as pessoas me encontram e falam de como aquilo ali foi importante para elas, trazer dignidade, trazer conforto, né, para naquele momento de dificuldade. E não foi um valor alto, com 300 e poucos mil reais foram compradas 200 e poucas poltronas, que trouxeram conforto e dignidade a 200 e poucas pessoas a cada dia, num momento de muita dificuldade. Então, por isso que eu acho que é importante a visita, conhecer, né? Quando eu tive no hospital, na época, foram me pedir recursos para custeio, para compra de equipamentos. Mas eu, visitando o hospital, eu vi essa necessidade, né? E consegui atender, e eu tenho certeza que é por isso que é importante que a gente visite, que a gente conheça o problema e que a gente ajude a achar soluções. E é assim que eu faço, com muito trabalho, com muito compromisso e com muita entrega de resultado.
1: A saúde vai ser sempre prioridade. Eu gosto muito quando o deputado, seja federal ou estadual, ele investe as suas cotas, né, de emendas na saúde. Por exemplo, só para o senhor lembrar, o senhor conhece bem, nós temos hospitais de médio, pequenos e médio portes, que ajudam muitas cidades de menor porte. Por exemplo, nós temos de Jaguaruna, temos de 13 de Maio, se eu não esquecer, Armazém também, e um hospital em Braço Norte que tá crescendo bastante, Santa Terezinha, sem contar com o nosso aqui, que do Nossa Senhora da Conceição.
2: Esses hospitais são parceiros que já receberam emendas.
1: Já sou seu parceiro.
2: O de Tubarão já recebeu, o de Armazém já recebeu, o de Braço do Norte recebe constantemente.
1: Mas não esqueça da nossa cidades pequenas também, que eu citei, Armazém.
2: Armazém, sim.
1: Armazém.
2: Já, se não me engano, mais de R$1 milhão já foi para Armazém. que aliás Armazém é uma cidade que a gente tem um carinho também muito grande, recebi uma votação histórica no município, a maior votação da história da cidade, né? E claro que a gente tem um compromisso também muito grande com o povo de Armazém.
1: O deputado Ricardo Guide, candidato à reeleição a deputado federal aqui comigo no Papo Reto. Outras demandas, outro debate que surgiu aí de um tempo para cá é a questão da APA da Baleia Franca, sabe? Os deputados pegam as suas bandeiras, eu acho que é dever de todos, né? Tem os prós e tem os contras, certo? É um problema para os moradores da região que moram aqui, claro. Para outros, a APA tem que continuar como está. Qual é a sua opinião em relação a esse assunto e qual posicionamento o senhor vai tomar caso reeleito for?
2: Olha, aliás, que eu vou tomar não, que eu vou continuar tomando. Inclusive, quando eu fui secretário de Estado de Meio Ambiente e Economia Verde, nós montamos um grupo de trabalho na secretaria para discutir esse assunto melhor, para que a gente possa trazer mais dignidade àqueles moradores ali da região, né? Acho que é fundamental nós preservarmos o meio ambiente. Acho que a APA cumpriu um papel importante. Hoje as baleias estão sendo vistas constantemente no nosso litoral, mas precisa ser melhor discutida as linhas do parque, né? Nós começamos isso como secretário, depois eu fui candidato a prefeito de Criciúma, e aí foi pego essa pauta também e levada a Brasília por outra deputada também. Mas tem todo o nosso apoio, participei de inúmeras reuniões, sempre discutindo com o presidente do ICMBio, inclusive o Mauro, né, inúmeras vezes falando de como hoje ela impacta de maneira negativa muitos moradores que estavam ali muito antes da APA. E as linhas às vezes são muito controversas, porque às vezes o lote aqui pode e o lote do lado não pode. Então ela tem que ter critérios melhores, e eu entendo que tem que ter um controle muito maior. No mar faz todo sentido, porque as baleias vivem no mar, mas do jeito que está hoje, o controle em terra às vezes é mais severo do que o controle no mar. No mar você pode pescar, o barco pode passar, etc. Tem áreas de terra que não pode se fazer nada, não pode nem ter circular. Então, porque é muito severa a restrição. Então, isso tem que ser muito melhor discutido.
1: Não deixa de ser uma luta justa, né, deputado?
2: Eu acho que é importante, a preservação é importante, mas a gente tem que conciliar com o bem-estar do ser humano. E pessoas que estavam ali vivendo há décadas não podem pagar um preço que não é seu. Né? Então, acho sim que tem que ser rediscutidas as linhas da APA, né? E, claro, garantindo a preservação, que já cumpriu esse papel e vai continuar cumprindo, mas entendo que em terra tem que ser muito mais restrita as áreas, né? Muito menores, porque hoje elas estão em áreas que não vejo como necessárias, né? E a gente tem que pensar no bem-estar do ser humano. A baleia é importante, sim, mas o ser humano é mais importante.
1: Agora, deputado Ricardo Guide, estamos conversando aqui, candidato à reeleição agora em outubro de 2026. Deputado, uma questão assim que a gente olha também pro pequeno, né? Para aquele, por exemplo, pescadores artesanais, produtores rurais da região, né? Agricultura familiar, enfim, e desburocratizar essa questão e valorizar esse segmento é muito importante, porque às vezes eles não têm acesso ao crédito, marco regulatório regulando toda essa gente, onde a comida chega na nossa mesa. É uma ideia para o seu próximo debate, próximo plano de governo, sobre apoiar realmente esses pescadores artesanais, que são muitos aqui na região sul, e os nossos produtores rurais da região?
2: Olha, sem dúvida nenhuma, o agro é uma pauta que eu gosto de trabalhar, para te falar, desde a minha juventude ali, quando eu tinha 13, 14 anos, eu já ia pro sítio que era do meu pai, eu dirigia o trator, eu plantava milho, plantei feijão, plantei mandioca, porque eu sempre gostei muito de mexer com terra, e acho que o agro é fundamental para o desenvolvimento do nosso estado, do nosso país, né? Tanto Santa Catarina como o Brasil tem uma relação muito forte com o agronegócio, desde o pequeno produtor, isso mais em Santa Catarina, até grandes produtores, isso mais lá pro centro-oeste do país, né? Isso é um setor que movimenta a nossa economia, que sustenta a nossa balança comercial com bilhões de reais em exportações, né? E falando no pequeno produtor, eu acho que é fundamental, porque você mantém o homem do campo, né, da qualidade de vida, não enche as cidades trazendo mais problemas, né? Porque muitas vezes o êxodo rural acaba trazendo problemas nas cidades, né? Então é uma pauta que tem o meu compromisso, sim, né? Infelizmente o atual governo federal não gosta do agro, né? Não trata como deveria, cria problemas, né? E ao longo desses últimos 4 anos o produtor rural, o pequeno agricultor vem sofrendo muito, muitas dificuldades. Eu acho que espero muito que a gente mude o governo. Esse atual governo que está aí é um governo que faz mal ao nosso país, é um governo que engana, né, explora o trabalhador, que aumenta muitos impostos, então ele tira o dinheiro do trabalhador para sustentar gente que não quer trabalhar. E eu não vejo problema nenhum do governo federal ajudar, por exemplo, pessoas com deficiência, ajudar pessoas doentes, ajudar idosos, mas nem isso ele faz, porque haja visto o rombo que teve no INSS, roubando os nossos aposentados. Agora, o governo federal sustentar gente jovem, gente saudável e gente que não quer trabalhar por tempo indeterminado, eu acho que isso não vai dar futuro para o nosso país vai ficar cada vez mais pobre, né? Então, por isso que eu entendo que a gente precisa mudar o atual governo, por isso que eu voto em Flávio Bolsonaro, número 22, porque o Brasil precisa dar uma guinada. Mas voltando agora, quando você falou também em pesca artesanal, o governador Jorginho Melo criou uma secretaria especial de pesca que vem dando um tratamento bastante importante, trabalhando os setores da pesca, não só em mar, mas também em água doce, né? E a gente pode destacar, por exemplo, em armazém, toda a cultura da tilápia, né? Que é a nossa capital catarinense da tilápia, armazém, inclusive lei de minha autoria, né? Porque também é um setor importante que acaba gerando emprego, acaba desenvolvendo a economia e melhorando a vida das pessoas. Então tem o nosso compromisso, sim, toda a pesca, o agronegócio, porque eu entendo a importância que ele tem para Santa Catarina e para o Brasil.
1: Agora, deputado, chegou o momento dessa nossa conversa que é muito importante, é a sua fala com o eleitor, é a sua fala com o eleitor da região sul, né? O seu compromisso é o compromisso que o senhor assume com esse eleitor. Eu tenho sempre dito da importância de termos deputado federal comprometidos com a nossa região. Agora, o seu momento para suas considerações finais.
2: Então tá, queria agradecer o eleitor pelo tempo que esteve aí ouvindo um pouquinho do nosso trabalho, das nossas ideias, e pedir o voto, deputado federal Ricardo Guide, número 2200, para continuar representando o sul de Santa Catarina em Brasília. Eu entendo que fazer política tem que ser feito com propósito, com vontade de servir, com vontade de melhorar a vida das pessoas, com muito trabalho, com muito compromisso, com muita entrega de resultados. E é assim que a gente vem trabalhando. Tive a alegria de ser reeleito deputado na última eleição, né? Eu fui um dos poucos que se reelegeram e conseguiram aumentar o número de votos. Eu sempre aumentei, né? 3 eleições, sempre aumentando, né? E eu acho que isso é fruto de muito trabalho, de muito compromisso, de muito resultado. E é por isso que eu estou hoje aqui para pedir o seu voto para deputado federal Ricardo Guide, número 2200. Também destacar a importância na reeleição do nosso governador Jorginho Melo, que é o melhor governador da história de Santa Catarina, não tenho a menor dúvida disso. Está fazendo obras e ações históricas que eram sonhadas há décadas e que só ficava na conversa e que hoje estão se tornando realidade. Destacar também a importância do nosso presidente Flávio Bolsonaro para que o Brasil possa mudar o rumo que está sendo tomado no atual momento. Eu entendo que da forma que o Brasil vem sendo conduzido, o Brasil vai ser um país cada vez mais pobre, e também destacar a importância da eleição dos nossos senadores, do Carlos, da Carol, para que a gente tenha um Senado que coloque freio aos desmandos, às ilegalidades que o STF vem exercendo ao longo dos últimos anos. Um poder que está acima da Constituição e precisa que tenha no Senado, que é o poder que pode regulá-lo, um poder independente e que trabalhe pelo bem da população brasileira.
1: Assim a gente termina mais um Papo Reto, Rádio Tubá, 104.9 FM, eleições 2026.
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5: Ok, de volta, agora 9:26. Bom, encerrando por aqui, né? Mais uma edição do programa Show do Rádio, prometendo voltar na próxima terça-feira com mais um show de informações. Como eu já disse anteriormente, na terça, às 8h15, 8h20 aproximadamente, uma entrevista com o prefeito Sorato. E destacando que a nossa equipe da Tubá estará transmitindo também, trabalhando na segunda-feira, no desfile cívico de 7 de setembro, aqui em Tubarão. Bom, na sequência eu permaneço com os amigos. Tem o camarote da Tubá, um mini camarote, só meia horinha, né? Até às 10 horas, antecedendo aí o Rádio Justiça. Com o Antônio Bento, hoje com a presença do Dr. Heron e do Dr. Ricardo. E à tarde estarei por aqui também no Informalizando. A todos um grande abraço e um bom fim de semana.
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1: Fala galera, aquele forte abraço, são 11 horas com mais 2 minutos, sexta-feira, dia 4 de setembro, começando o nosso Bola em Jogo pela Tubá FM 104.9 no Radiosnet e no YouTube com imagens no canal da Rádio e TV Tubá. Bola em Jogo de sexta com Giovanni Martins, Oswaldo Borges, Everton Luiz na parte técnica. A partir de agora, as informações. Copa Santa Catarina, segunda rodada acontece neste fim de semana, ao vivo Cauã, jogador do Ercílio Luz, conversa conosco daqui a pouco. Copa do Brasil, Grêmio vence e elimina o Internacional, e na Série A do Campeonato Brasileiro, 26ª rodada, agita o fim de semana. Esses e outros destaques a partir de agora, você participa pelo 36265177.
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1: Céu nublado em Tubarão, 21 graus a temperatura, 52% é a umidade relativa do ar. 11 com mais 4 minutos. Oswaldo Borges ao meu lado. Bom dia, tudo certo?
3: Bom dia, Giovanni, bom dia, Everton, bom dia quem nos acompanha, tudo tranquilo, um tempo querendo mudar aí, mas tudo bem, um friozinho, né, pra rapaziada, mas futebol continua.
1: É o que temos para essa sexta, para o final de semana, vamos que vamos. Bom, Oswaldo e ouvintes, telespectadores, pessoal que tá no YouTube, teremos amanhã o início da segunda rodada da Copa Santa Catarina. Amanhã, 15h, no João Marcato, em Jaraguá do Sul, tem Joinville contra o Blumenau. Os dois que perderam na estreia. Joinville tomou 4 do Marcílio Dias, o Blumenau jogou em casa e perdeu para o Santa Catarina. Amanhã, os dois que perderam na rodada vão se enfrentar. O Joinville não joga em Joinville, porque estão trocando o gramado da arena, vai jogar no João Marcato, em Jaraguá do Sul. Tem favorito, será nesse confronto? Tu acredita que teremos um vencedor?
3: Tem, o Blumenau ganha o jogo.
1: Será?
3: Tranquilo.
1: Ah, é?
3: Eu acho que é mais tranquilo. Claro. Não é tranquilo, mas é mais Blumenau, sim.
1: É mais, o Blumenau tem mais time que o Joinville.
3: Tem mais time que o Joinville. Sim, sim, totalmente.
1: É, o Blumenau perdeu em casa para o Forte Santa Catarina, né?
3: Não faz parte do futebol. Agora o Joinville, olha o que tomou aí de 4, né?
1: Fez 2, mas tomou 4.
3: Tomou 4.
1: É. Também não acredito nesse Joinville, crise financeira, nos bastidores, na diretoria.
3: Joinville está em crise desde que eu me lembro, há 2-3 anos atrás, está sempre em crise, né?
1: É. Não é à toa que
3: está na situação que está.
1: Vai jogar a Série B do Catarinense no ano que vem.
3: Exatamente.
1: Entra na Copa Santa Catarina buscando ter uma Série D, mas a boca não é boa. Eu também não acredito na vitória do Joinville amanhã, Oswaldo. Para mim até vai dar um empate. Eu acho que
3: difícil.
1: Eu coloco as minhas fichas no empate.
3: Eu acho muito difícil o Blumenau empatar com o Joinville pela situação do Joinville. Joinville não vem bem, técnico que novo que chegou, mas também não consegue resolver devido às peças que tem também. Não tem como, sem dinheiro, cara, já para a segunda divisão já não teve, agora vai para uma Copa Santa Catarina, já vem desgastado. Eu acho muito difícil. Joinville vai brigar aí pelas últimas posições. Não briga por nada aí, só para manter o time em atividade.
1: Amanhã, 15h, no Scarpelli, na capital do estado, tem Figueirense contra o Barra. O Figueirense vai estrear, fogou na primeira rodada. Figueirense jogou a Série C, foi eliminado, não passou para a segunda fase e agora foca na Copa Santa Catarina. O Barra também não jogou, né? O jogo foi remarcado do Barra contra o Nação, que seria no final de semana. O Barra jogou a Série C do Brasileiro e foi muito mal, brigou até a última rodada para não cair para a Série D. A expectativa é que o Barra use um sub-20 nessa competição, mas vamos ver amanhã qual vai ser a escalação do Barra, se realmente vai ser agorizada ou se ele vai mesclar, colocar alguns jogadores mais experientes. Mas o Figueirense jogando em casa, eu acho, acredito que o Figueirense seja favorito para o jogo de amanhã.
3: Se tu pensar pelo fato de casa ganhar jogo, né? Aí sim, por jogar dentro de casa, porque o Figueirense também não vem bem também, alguns campeonatos aí, né? E outra coisa, eu acho que vários jogadores do Figueirense, eles não dão aí, a gente não tem relação de quem saiu do Figueirense, quem permaneceu no Figueirense. O Barra não, já, eles já avisaram, vão jogar com o time X, e o Figueirense não. Mas o fato de jogar dentro de casa que é um favoritismo, mas eu não acho tão favorito não o Figueirense não, pelo desgaste também vem de uma competição e pelo o Figueirense vem há alguns anos também com dificuldades sérias. Agora que mudou o treinador, acertou a equipe, mas pelo, volto a dizer, eu acho que não permaneceram todos os jogadores que algumas disputaram mudanças, o campeonato. É, sempre tem mudanças.
1: O executivo
3: mudanças.
1: De futebol saiu e alguns jogadores,
3: porque direção é uma coisa, né? Mas jogadores é o fato principal lá dentro de campo. É
1: o outra técnico história. Raul Cabral permanece.
3: É um bom treinador, isso é fato, né? Mas o fato é que também tem que ter peças, né? Ah. E o Figueirense tem essa dificuldade de peças, de pagamento de bons jogadores, porque se tu tem dinheiro, tem bons jogadores. E se tu não tem, tu tem que armar um esquema para funcionar com o que tu tem.
1: É, eu coloquei, né, que o Figueirense para mim vai ser um dos classificados. Para mim o Figueirense passa pelo menos da primeira fase e amanhã acredito numa vitória do Figueirense. Domingo, 3 da tarde, em Jaraguá do Sul, no João Marcato, teremos Nação contra o Santa Catarina de Rio do Sul. Nação vem com a gurizada e enfrenta o Santa Catarina, que fez o investimento e venceu o Blumenau na primeira rodada. Para mim aqui, ó, mesmo sendo em Jaraguá, eu coloco vitória do Santa Catarina. Para mim o Santa Catarina ganha no domingo de boa.
3: Eu jogo no empate nesse
1: não,
3: jogo.
1: Não, daí vai ser um... Não, claro, tem palpite, né? Mas aí pra mim vai ser uma decepção. Mas vai ser uma zebra.
3: Por que decepção?
1: Não,
3: que
1: Santa
3: zebra?
1: Catarina tem um investimento alto não, pra aí. Competição e o Nação entra com a gurizada.
3: Esse
1: o Nação
3: negócio,
1: tem um campeonato pra...
3: Joga dentro de casa.
1: Pra rodar a gurizada.
3: Joga dentro de casa.
1: Não, dentro de casa não, joga em Jaraguá do Sul, é joga, neutro.
3: É neutro, mas ele joga... É mando de campo, a gurizada não. É quando entra, é. Olha...
1: Tu não viu o Nação na Série B?
3: Eu jogo...
1: Goleada em cima de goleada.
3: Mas eu não, jogo claro. No empate.
1: É teu palpite. Eu, no meu palpite, o Santa Catarina vai vencer sem dificuldades. Mas
3: é palpite, porque assim, claro. Ó, quando tu joga com um time que no caso, essa gurizada que vem atuando, alguns guris já vêm atuando e joga contra um time que se acha que tem. Que grande investimento é esse que do Santa Catarina? É só pra essa
1: não,
3: competição.
1: Contratou jogadores
3: essa competição. Conhecido tem um monte, mas quero ver lá dentro de campo.
1: Não,
3: bota
1: já fez um bom, já venceu o Blumenau e o Blumenau na primeira rodada.
3: Não, tudo bem, não vamos discutir isso aí. O Caravaggio foi lá e ganhou o Blumenau lá dentro de 3, se não me engano, e não chegou também. Mas é claro, Santa Catarina é um forte candidato? É, mas eu acho que é jogo para empate.
1: Bom, daqui a pouco vamos manter o contato com o Cauã, jogador do Ercílio. Ó, Everton, se conseguir já mandar o link aqui, eu te agradeço. É, teremos fechando a rodada na segunda-feira, feriado, 3 da tarde, no SESI, em Blumenau, Metropolitano contra o Marcílio Dias. O Metropolitano na estreia tomou 4 do Ercílio e na estreia jogando em Itajaí, o Marcílio Dias meteu 4 no Joinville.
3: 4-4.
1: O Metropolitano fez. Metropolitano tomou 4, fez 2. Então, o Márcio Dias fez 4 e tomou 2.
3: Então é jogo pra empate de novo, porque um não vai fazer e o outro também não vai fazer. Sei um fez demais e um tomou demais. Então um não vai tomar mais do que já tomou e o outro não vai fazer porque gastou tudo que tinha gastado. Mas vai ser um jogo interessante.
1: Vai.
3: Dois times, pra mim, muito equilibrados, tá? Tô brincando, mas é dois times equilibrados. Não é porque o Metropolitano tomou 4, porque o Ercílio Luiz fez uma grande partida também, né? Nós temos que ressaltar isso aí. Mas o Metropolitano, no segundo tempo, a hora que ele deu uma ajeitada no time, o time já cresceu. Então, eu acho que não é porque o Marcílio ganhou de 4 que ele vai pegar, de repente, vai encaixar e fazer mais 4. Eu acho difícil o Metropolitano tomar mais 4 numa sequência de campeonato.
1: É um jogo que vai chamar atenção na segunda-feira, 3 da tarde, no César em Blumenau. Lembrando que o Ercílio folga nessa rodada e tanto é que amanhã vai fazer um jogo treino contra o Criciúma, no CT do Criciúma, gurizada do Criciúma, jogadores que não serão relacionados para o jogo de hoje. Hoje o Criciúma joga pela Série B do Brasileiro contra o Cuiabá e aí aqueles jogadores que não vão jogar vão ter essa oportunidade amanhã contra o Ercílio Luz. Bom, falando em Leão, Oswaldo, vamos fazer um intervalo porque na volta vamos manter o contato com o Cauã, ele que é o meia do Leão do Sul, renovou com o Ercílio até 2028 e vai falar conosco sobre a sequência do Leão, a expectativa do Leão para essa Copa Santa Catarina.
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1: Bora, de volta com Bola em Jogo na manhã desta sexta-feira, dia 4 de setembro. 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Vamos ao estádio Aníbal Torres Costa. Vamos conversar com Cauã, o camisa 10 do Ercílio. Alô, Cauã, seja bem-vindo à Rádio Tubá, seja bem-vindo ao Bola em Jogo. Tudo certo por aí? Bom dia.
5: Bom dia. Tudo certo, graças a Deus. Obrigado pelo convite, né? Bom dia a todos também que estão nos acompanhando, e por aqui tá tudo certo.
1: O Ercílio não joga no final de semana, isso pelo menos não joga pela Copa Santa Catarina, não terá jogo oficial, mas amanhã terá um jogo treino contra o Criciúma. Cauã, muda muito pro jogador quando é um jogo oficial e quando é um jogo treino?
5: Ah, muda em questão só de que um é campeonato e o outro não, mas em relação ao que nós vamos fazer ali dentro de campo, não muda, porque é independente se é um jogo treino ou se é no campeonato, a gente sempre vai querer dar o nosso melhor ali e usar esse amistoso pra gente continuar evoluindo, né?
1: Ô Cauã, agora falando de ti, né? Tu tem 24 anos, tu vem para o Ercílio para disputar a Série B do Campeonato Catarinense, vai bem, né? Tanto é que de 18 tu participa de 17 jogos, e no mês passado o Ercílio anunciou a renovação, né, do teu contrato até o final de junho de 2028. As coisas estão acontecendo da maneira que você imaginava, e o que significa para ti essa renovação de contrato?
5: Ah, isso significa muita coisa, né? Motivo de muita felicidade para mim estar renovando o contrato com o Ercílio, ainda mais nesse período, né? O clube ele tem um projeto de crescimento durante o decorrer dos anos, e essa renovação significa fruto de muito trabalho e é dar continuidade no bom trabalho que vem sendo feito, né? E se Deus permitir, com certeza participar desse crescimento junto com o clube.
1: Legal, Osvaldo, estamos conversando com o Cauã, ele que é o 10 e no último jogo deu duas assistências, e o homem tá se especializando.
3: É o 10 mesmo.
1: É o 10 mesmo, fica à vontade com ele.
3: Bom dia, Cauã.
5: Bom dia.
3: Cauã, algumas equipes que vocês estão agora na Copa Santa Catarina disputaram a segunda divisão, outras não disputaram, que vinham do Campeonato Brasileiro de séries diferente. Existe uma, vamos dizer assim, uma curiosidade ou um respeito diferenciado para essas equipes? Claro que todas vocês respeitam, mas pelo fato de não jogar ainda e vocês não tiveram atuação contra ela e vocês vão enfrentar agora na sequência da competição, existe uma curiosidade em relação a essas equipes?
5: Ah, curiosidade não. Acho que o campeonato ele é muito equilibrado, independente das divisões que o time estavam jogando. Praticamente eu não vejo nenhuma equipe muito acima e também não vejo nenhuma equipe muito abaixo. Então, independente ali contra quem nós fomos jogar, acho que o respeito ele existe, tem que existir, independente da equipe, mas curiosidade não, sinceramente não.
3: O resultado contra o Metropolitano, uma equipe que na segunda divisão deu trabalho pro Ercílio Luz, esse 4-0 ele aconteceu natural, surpreendeu vocês ou vocês viram que é o natural mesmo ele acontecer e poderia ser um pouco mais elástico?
5: Não, natural não, mas acho que foi aquilo que foi o jogo, né? A nossa equipe ela vem num momento muito bom desde o estadual. O Metropolitano tem uma grande equipe também de bons jogadores, é uma equipe muito difícil assim, de jogar contra. Mas foi algo natural ali do jogo, né? Acho que o resultado ele é consequência daquilo que você apresenta dentro do jogo.
1: Ô Cauã, agora falando de ti, né, mais um pouco, tu no último jogo eu citei que tu deu duas assistências, tu tá na posição que realmente tu gosta de jogar, tu é aquele 10, como que tá a tua função, como que tu vê esse teu futebol aqui no Ercílio Luz?
5: Ah, eu vejo de uma maneira muito positiva, né? Teve alguns momentos que eu estava um pouco abaixo, mas isso foi pouco. Acho que a maior parte dos jogos, a maior parte do tempo eu fui regular. E assim, as coisas aqui estão fluindo naturalmente, estão acontecendo. Independente da posição que eu jogo, tem horas que eu jogo mais por dentro ali de meia, tem horas que eu jogo de beirada também. Mas acho que as coisas estão acontecendo naturalmente, independente da posição ali que eu estou jogando, e eu estou muito feliz com tudo que vem acontecendo e com o meu momento, principalmente.
1: A questão das assistências, já no último jogo foram duas, tu gosta realmente? É uma facilidade que tu tem?
5: Ah, com certeza, né? Claro que a gente sempre tá ajudando a equipe ali com gols, mas a assistência ela também faz parte e eu sou um cara que eu gosto de achar passe, eu gosto de pifar ali os atacantes, então isso aí é muito bom, sempre tá ajudando, né?
3: Tu falaste um negócio interessante, tem momentos que tu muda de posicionamento dentro do campo, né? Isso acontece ao natural ou porque pelo fato de o próprio Rogério pedir para mudar a maneira de jogar para surpreender o adversário?
5: É, assim, um pouco dos dois, né? Tem muita coisa que acontece ali dentro do campo que é a gente que percebe ali na hora, né? Às vezes uma troca de posição, ou às vezes o marcador tá te marcando individual, você puxa ele para uma posição que ele se sente desconfortável, mas isso também é coisa treinada também, o Rogério, ele dá essa liberdade pra gente acabar mudando de posição ali dentro do campo, então... Igual eu falei, muitas das coisas acontecem ali que o jogador tem que tomar decisão, mas com certeza isso é coisa também bem treinada com o Rogério. Então, isso é uma coisa treinada também, né?
3: O Cauã, tem algum jogador do Ercílio Luz que a gente nota quando fala assim desse posicionamento, vocês mesmo tomam uma atitude porque acham a necessidade. Tem um jogador que é aquele jogador que dá aquela orientada, vão mudar aí porque a coisa não está dando certo? Ou porque o próprio jogador em si nota e conversa com os outros? Isso é, não existe um único jogador que orienta, mas todos, cada um orienta o outro.
5: Não, na verdade não existe um jogador só, né? Eu acho que isso é ali dentro de campo, às vezes nós ali dentro enxerga coisas que quem tá do lado de fora não consegue enxergar. Então, exemplo, às vezes uma coisa ali que tá dando errado, a gente mesmo troca ali. Muitas das vezes também vem um comando de fora para ter essa troca, mas como eu falei, tem coisas ali que só o jogador que percebe. Já aconteceu também alguns momentos de eu chegar no Rogério e falar, professor, isso aqui tá dando errado. Vamos mudar para uma outra forma que. Igual eu falei, não é que a gente muda, eu acho que vai dar certo, não. É tudo treinado, a gente tem um plano de jogo, pô, deu errado isso aqui, vamos mudar para outro, entendeu? Então, muitas das vezes é a gente que enxerga ali, mas igual eu falei, é tudo muito treinado, não é bagunça, né?
1: E você vem do futebol paulista, né? Você chegou a trabalhar com o Rogério Correa também chegou, né? E levou o Ercílio ao título. E essa parceria, o Rogério Correa realmente é diferenciado?
5: Ah, com certeza, o Rogério, ele é um grande treinador, né? Eu conheci ele no meu antigo clube e desde ali a gente, enfim, eu fui muito bem com ele, né? Em alguns momentos e acredito que isso ali é muito importante, né? Do treinador já conhecer o jogador, já conhecer o elenco, não só o Rogério, mas toda a comissão ali, o Diogo também, eu já trabalhei com ele. Então isso é muito importante, o Rogério ele é um grande treinador, ele é um cara que tá crescendo, né, no cenário, e eu tenho certeza também que mais pra frente aí ele já é um grande treinador, mas com certeza vai estar ali em divisões acima, né?
1: O objetivo do Ercílio é chegar à Série D do ano que vem, né? O Leão, através, né, do executivo de futebol de Coupe, deixam claro que o Ercílio quer crescer, quer chegar primeiramente a uma D, daqui a pouco, por que não, a uma C, uma Série B de brasileiro. Para o jogador também é interessante, né? Quando você vai para um clube, se você tem estabilidade, se você vê o clube com calendário, tem essa facilidade, né, o Cauã? Até porque quando o clube não tem um calendário, joga apenas, por exemplo, um estadual, até para o jogador é mais complicado, né? Porque ele tem que jogar aqui, depois ele tem que ir para outro clube, para outro estado, tem a questão de filhos, de família. Não, é, também é uma dificuldade a mais para todo mundo, né?
5: É, com certeza, né? Quando o clube ele tem o calendário cheio, né, o ano todo ali de competições, isso facilita muito, né? Um dos motivos da minha renovação também é porque o clube quer crescer. É claro que é passo a passo ali, é com muita humildade, primeiro uma coisa de cada vez. O primeiro passo hoje é conquistar o acesso à Série D ali, né? A vaga para a Série D. Então, igual eu falei, minha renovação foi justamente pensando nisso, de calendário nacional. E igual eu falei, o clube tem objetivos, mas é aquilo, é uma coisa de cada vez, com muita humildade, muito trabalho, que as coisas vão acontecendo.
3: Cauã, referente a gente, pelas tuas colocações, a gente nota que o clima dentro do grupo é muito bom. A rapaziada que fica no banco e fica naquela ansiedade, também existe essa briga sadia para quem tá jogando, mas quem tá no banco daqui a pouco entra e tem a possibilidade de um fica no banco, tu ganha posição jogando bem. Existe esse clima favorável a quem fica no banco, aceitar o banco, e quem tá jogando, o apoio de um em relação ao outro?
5: Ah, com certeza, o nosso elenco, assim, eu vejo um elenco muito, muito bom, de verdade, tanto em questão de ambiente, igual você falou, ninguém gosta de ficar no banco, né, a verdade é essa, mas é saber entender os momentos. Quem tá no banco ali, hoje quem tá no banco, pô, incentiva, ajuda pra caramba com informações, enfim, ajuda da forma que dá pra ajudar, e eles sabem também que a oportunidade vai chegar pra todo mundo. Então, igual eu falei, é um elenco muito bom assim mesmo, onde tá todo mundo, independente de qualquer coisa, todo mundo tem um propósito, o clube tem um objetivo. Então, independente de quem jogue, quem fique no banco um jogo ou outro, acho que a gente tá no caminho certo, tá todo mundo entendendo esse objetivo que o clube quer, e é por isso que as coisas estão dando certo, né?
1: Muito bem, Cauã. Então, o Ercílio folga nessa rodada da Copa Santa Catarina. Tem jogo treino amanhã contra o Criciúma, mas depois o Ercílio vai ter dois jogos fora de casa, né? Na semana que vem, no sábado, dia 12, contra o Joinville em Jaraguá do Sul, e na rodada seguinte contra o Marcelo Dias em Itajaí. Dois jogos importantíssimos, imagino, também no planejamento de vocês, né?
5: Ah, com certeza, né? Nós sabemos que vai ser dois jogos muito difíceis, né? Joinville e o Marcílio tem uma grande equipe, tem uma camisa pesada, mas igual eu falei, nós vamos respeitando todo mundo. Esses dois jogos fora é muito importante da gente estar pontuando, a gente estar conseguindo vencer fora também. Então, são dois jogos difíceis, mas nós vamos para vencer o jogo, né?
1: Cauã, muito obrigado por conversar com a rádio aqui, da Rádio Tubá, de Tubarão. Parabéns pelo teu futebol que tu tem apresentado aqui no Ercíluz. Ganha o clube, a torcida fica feliz, todo mundo, você, enfim. Valeu aí pela tua atenção, sucesso nessa Copa Santa Catarina. Já também agradeço ao JP, assessor de imprensa do Ercílio, também sempre nosso parceiro. Cauã, bom final de semana, bom jogo amanhã em Criciúma, e a gente volta com certeza a conversar.
5: Com certeza, muito obrigado pelo convite, muito feliz de participar aqui com vocês e desejo todo sucesso do mundo.
1: Legal. Tá, então, o Cauã, que é o 10 do Ercílio Luz, ele evoluiu, né? Vem melhorando, realmente hoje é um dos destaques do Ercílio, Oswaldo, um jogador que hoje é muito importante nesse esquema do Rogério Corrêa, né?
3: Eu sempre venho falando, desde da segunda divisão, o setor de meia cancha do Ercílio Luz é o setor que faz toda, é o coração do time, né? Claro que todos têm que jogar em função, mas o setor de meia cancha, e tá muito bem, terminou a segunda divisão, começa, mesmo com a saída dos jogadores, começa a Copa Santa Catarina, também com um setor de meia cancha muito forte, né? E que permaneça assim, né? Aquilo que eu falei, é um jogador, sim, ali tu destacar todos os jogadores, e cada um na sua função, cada um na sua posição, funciona tanto que ganha de 4 e a gente nota que é um time que faz gols, é um time que joga para frente, é um time solto, um time que joga alegre, né? E aí eu estou de até no momento, o Ercílio Luz está muito bem, a equipe do Ercílio Luz, a gente torce que permaneçam, né? E esse jogador também é um dos destaques do setor de meia cancha, junto com os outros, junto com todo o grupo, né? É aquilo que foi, mesmo os que estão entrando também vem dando, vem contribuindo. Eu acho que é isso aí, tu centralizar muito, eu acho que o grupo todo do Ercílio Luz, todos jogando bem, então tu bota Cauã, bota vários jogadores, teria que estudar todos eles, mas esse jogador sim, está fazendo um grande trabalho ali no Ercílio Luz, tanto que as assistências estão aparecendo, os gols estão acontecendo. E o que chama atenção é que o Ercílio Luz perde poucas oportunidades, as poucas que cria, mas eles finalizam, certo? E isso é muito importante também. Muda o homem de frente, e o homem de frente que entra vem correspondendo aquilo que o Rogério quer, aquilo que o grupo quer.
1: 11:30, um alô para o Job Nazário, em Bituba, ligado. Bom dia aqui no WhatsApp, bom dia Giovanni Osvaldo. Então, gostaria de mandar um grande abraço ao amigão Pires, não sei se está acompanhando, pois está nos Estados Unidos com a cabeça inchada.
3: Só porque perdeu.
1: Seu Inter levou um passeio do Grêmio, Rodrigo top top. É, o Pires com certeza tá ouvindo, né?
3: Tá
1: porque
3: rindo.
1: O Colorado do Pires está dançando valsa, né? 15 anos
3: certo.
1: Sem título, ontem tomou 3 do Grêmio, eu não imaginava esse placar até elástico, mas o Inter tomou mais um vareio do rival. Ô Pires, a boca não tá boa, hein?
3: Manda um abraço pro Gin lá do Morrote lá, agropecuário, não lembro, Gin, grande abraço.
1: No São João, né?
3: São João, isso.
1: É. Um abraço aí pro Gin, desportista.
3: Tá sempre ligado aí com a gente.
1: Fala, ouvinte.
6: Bom dia, Giovanni, bom dia, Osvaldo, bom dia a todos do esporte. Estou gostando de ver a conversa do nosso amigo Cauã aí. Estou torcendo para que o Ercílio chegue a mais um título, porque veio um, quem sabe esse ano vem o segundo título. Um abraço a todos. Um
1: abraço, Toninho Bittencourt. Bom final de semana, valeu pela audiência. Intervalo.
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1: 11:37, de volta com o Bola em Jogo desta sexta-feira, dia 4 de setembro. Para muitos já um feriadão, né? Vem aí o feriadão. Algumas aqui do Amador para fazer o registro. O Campeonato Municipal de Futebol de Campo de Armazém. Vamos ter hoje, sexta-feira, 7:30, aspirantes, São Domingos de Santa Terezinha contra Nossa Senhora Aparecida, e logo após, às 9:15, categoria principal, Portal contra o São Domingos, tá? No domingo teremos categoria aspirantes no Paulo Vesgue, 14:00, o Morro do Boi contra o Ferroviário de Vila Nova, e depois às 13:45, categoria titular, Morro do Boi contra o Ferroviário. Na semana passada, na categoria aspirantes, o Morro do Boi venceu o Ferroviário por 2-0 e tem a vantagem de jogar por dois resultados iguais, então tem uma boa vantagem. E na categoria titular, no último jogo, o Morro do Boi fez 7-0 no Ferroviário, só perde a vaga se tomar 8 gols de diferença, então é o que temos. E na segunda-feira, feriado, teremos um jogo em Santa Terezinha, fechando essa fase, dia 7, segunda-feira, a categoria aspirantes, Nossa Senhora Aparecida, São Domingos e Nossa Senhora Aparecida, 6:15, depois, categoria principal, entre São Domingos e ainda a equipe do Portal. E teremos no final de semana o estadual de futebol não profissional, catarinense não profissional. Vamos ter os jogos da volta da fase quartas de final. teremos lá em Itapiranga, no Oeste, Cometa contra Unidos. Em Pomerode, Floresta contra o 7 de setembro de Braço do Norte. No jogo de ida, as equipes empataram em Braço do Norte em 1-1. O 7 tem que vencer. Se empatar, leva a decisão para os pênaltis. O 7 já viajou hoje para a região de Pomerode. Teremos ainda amanhã em São José, Bela Vista contra o João Pessoa. E amanhã em Isara, aqui em Isara, Vila Nova contra o União. É o estadual de amadores que está acontecendo. Ô, Oswaldo, ainda sobre o Ercílio, o Ercílio está acertou com o volante Eliel. Ele tem 23 anos, ele era jogador do Criciúma, mas o Criciúma comunicou na tarde de ontem a rescisão contratual do Eliel. Ele chegou ao Tigre na categoria sub-17, sem espaço no profissional. Ele jogou a Série B do Catarinense pelo Caravaggio neste ano. Ele participou de 14 jogos e fez um gol. Pelo Criciúma, o jogador atuou em 12 jogos como profissional. O Tigre informou ainda que o atleta defenderá o Ercílio Luz, mas que a equipe carvoeira seguirá com o percentual de futura venda do jogador. Eliel começou então, como a gente leu, no Criciúma, esteve agora no Caravaggio, fez uma boa Série B, o Ercílio estava de olho e agora surgiu essa oportunidade. O jogador será do Leão do Sul. Eu acredito que seja mais um bom nome. O jogador
3: mas
1: não.
3: É compra ou empréstimo?
1: Não, o Criciúma rescindiu com ele, então pelo que a gente vê, ele está livre no mercado, então agora está acertando com o Ercílio Luz. O Ercílio ainda não divulgou os detalhes do contrato, até quando, né? Mas o Ercílio Luz vai ter o Eliel para a Copa Santa Catarina e pelo menos para a Série A do próximo ano. Eu acho que é um bom nome pelo que ele já fez no Criciúma e pelo que ele fez no Caravaggio.
3: É assim, todo jogador que vem, né, que o próprio clube conhece, ele sabe a qualidade do jogador que ele vai trazer. O Ercílio Luz está um grupo fechado, mas todo jogador que chega para compor, tudo é importante para o Rogério. Então, eu acho que chega um jogador aí que atuou agora na segunda divisão, é conhecido, e chega vai brigar pela posição, né? Aquilo que eu falei, a primeira partida do Ercílio Luz que teve agora na Copa Santa Catarina, tem a sequência, né? E eu acho que é bom tu ter jogadores, né? O difícil é quando tu não tem, mas quando tem jogadores e conhecido, isso eu acho que reforça o grupo, né?
1: Então é isso aí, ele é mais um nome que o Leão do Sul vai ter para a Copa Santa Catarina. 11 horas e 41 minutos do futebol nacional, Copa do Brasil. Vamos ter, agora já estão definidos os confrontos da próxima fase, semifinal. Teremos numa semifinal Palmeiras contra o Vasco da Gama e na outra o Atlético Mineiro contra o Internacional.
3: Ontem, Internacional,
1: Grêmio, meu Deus do céu. Internacional acho que joga a Série B do Brasileiro no ano que vem.
3: Se continuar assim.
1: Atlético Mineiro contra o Grêmio, que ontem meteu 3 no Internacional. Grêmio 3-1 para o Inter. No jogo de ida as equipes empataram 0-0. Fizeram um jogo muito feio.
3: Tu acha
1: ontem,
3: quem passa desses dois aí? Só para ter um.
1: Palmeiras e Vasco?
3: Não, para o do
1: Atlético Mineiro e Grêmio. O Atlético Mineiro tá numa melhor fase. Ele
3: também
1: evoluiu.
3: Ele tá tendo
1: uma boa sequência.
3: Viu que depois que saiu o Hulk do Atlético, melhorou, né?
1: Verdade.
3: O time acertou.
1: É.
3: E o Hulk era titular, o time.
1: Era o Hulk
3: não
1: mais 10, né?
3: Agora foi pro Fluminense também. O Fluminense andou desandando aí.
1: É
3: incrível. E é bom jogador, só que não encaixa.
1: Mas já tá. Não é guri, né?
3: Exatamente.
1: Já tá quase 40 e fim.
3: Mas o Messi tá com tanto e joga ainda.
1: Eu
3: digo que ele sai do time, ele abre espaço para um outro jogador e acerta o setor de meio. Ele é um jogador que joga um pouco adiantado e no Fluminense ele vem jogando e olha para fazer gols, fez um gol agora. Então é um jogador assim que incrível, né? Pelo jogador que é.
1: Sim.
3: Mas o Atlético acertou tanto que, né? A gente viu agora, tirou o Cruzeiro fora da Copa do Brasil.
1: Tá na Sul-Americana e agora tá na semifinal da Copa do Brasil.
3: E vem um acrescente muito bom. Vem jogando bem o Cruzeiro. O Grêmio vai ter dificuldade.
1: O Grêmio ontem fez 3 3-1, gols do Grêmio, Carlos Vinícius, 2, o Kronovinov que fez 1 e o Vitinho fez para o Internacional. Não vamos também se empolgar com esse Grêmio, né? Porque também o Grêmio do Internacional é fraquinho, né?
3: Bom, tu quer dizer que o adversário
1: esse atual Inter é fraco.
3: Acho que falta acertar o time.
1: Não é que o Grêmio é bom.
3: O time tá jogando.
1: É que o Inter é pior.
3: Tá jogando
1: vamos
3: mal.
1: Vamos ser sinceros. Né? Então eu vejo o Atlético Mineiro numa semifinal contra o Grêmio, o Atlético, o favorito. Na Sim. outra, eu quero que seja Vasco. Mas ainda talvez o Palmeiras tenha mais dinheiro e tenha mais nomes.
3: Mas o Vasco cresceu muito, hein? Vai ser um jogo meio. Porque o Vasco é aquele time de altos e baixos, né? Mas o Vasco melhorou até. O Vasco tá jogando futebol muito, com muita velocidade. Certo? E o Palmeiras que abriu o olho com o Vasco. E o Palmeiras também é um time de altos e baixos, não vem fazendo grandes apresentações, não sei se está muito focado, mas só que agora chegou numa fase do campeonato que tu matou, vai para a final, né? Tem essa situação também que os jogadores olham muito isso aí, né? Estamos à beira de uma final de campeonato, é só ganhar mais uma, somos finalista. E isso pesa muito num jogo, né? Num jogo de um mata-mata, ele é muito importante. Também o caso do próprio Atlético, né? O Atlético vem numa crescente muito boa. O Grêmio, no Campeonato Brasileiro, se tu olhar na tabela, os dois não estão muito distantes um do outro. Mas o Atlético vem, dentro do Campeonato Brasileiro, dentro da Copa do Brasil, vem desenvolvendo um melhor jogo, né? Vem conseguindo melhores resultados e a gente vê uma crescente. Coisa que não acontece. O Grêmio jogou com o Internacional, porque o Internacional perde jogos, porque é um time desarrumado. Não é que é uma grande equipe, porque pelo nome, sim, é uma grande equipe do futebol brasileiro, mas é um time que anda muito desarrumado dentro de campo, por isso que não consegue os resultados.
1: 11:45, vamos chamar o intervalo, o último, e na volta a gente retorna destacando a Série A do Brasileiro, hein? Teremos rodada no final de semana.
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1: 11:49, de volta com Bola em Jogo, sexta-feira, destacando agora a Série A do Campeonato Brasileiro. Teremos no final de semana a 26ª, são 38, o campeonato conta com 38, né? E vamos para a 26ª, amanhã, 16:00, em Bragança Paulista, Bragantino e Bahia. É um jogo que não chama tanta atenção assim, né?
3: Jogo para empate. Qualquer resultado que der positivo aqui não vai chamar atenção. Bragantino ganhar dentro de casa, porque joga dentro de casa, mas o Bahia lá também surpreende. Não é novidade, é jogo para empate.
1: O Bahia é o quinto com 40, o Bragantino é o nono com 35. É por aí. 6:30 no Morumbi, São Paulo e Atlético Mineiro. Esse São Paulo sim. É o 11º com 30. O Atlético Mineiro é o 8º com 36.
3: Eu acho que o Atlético não joga completo porque tem a Copa do Brasil no meio de semana.
1: Não, a Copa do Brasil agora é só lá em
3: verdade,
1: outubro.
3: Agora só vai em demorar. Vai, tira o foco, né? Mas o Atlético é outro jogo também de muito equilíbrio. São Paulo jogando dentro de casa, é um time que de altos e baixos, quando acerta, mas é aquele. O próprio torcedor de São Paulo é descrente no time de São Paulo, né?
1: Porque eu não acredito nesse São Paulo.
3: Exatamente. E o Atlético vem aí da conquista de um clássico, ganha um jogo, vem jogar em São Paulo, joga fora de casa, um Morumbi lotado, um jogo para empate.
1: Amanhã, 21h no Maracanã. Isso. Fluminense contra o Vasco e da aí? Gama. Fluminense é o 4º com 42. O Vasco é o 17º, mas tem um jogo a menos em relação ao Mirassol. O Vasco tem 25. E o Fluminense costuma ser freguês
3: do Vasco.
1: Amanhã no Maracanã. E agora, cara?
3: Tem Hulk no Fluminense?
1: Hulk. Tomara que dê um Vasco. Não sei.
3: Tá, mas é clássico. qualquer resultado aqui não vai surpreender ninguém, porque um clássico no Rio de Janeiro, Fluminense e Vasco, sempre o Vasco tem aprontado para o Fluminense, embora às vezes não esteja tão bem, mas sempre é o Vasco. Mas o Vasco é aquilo que eu falei, um time de muita velocidade, um time que tem surpreendido nas últimas partidas, mas o Fluminense é aquele time de cadência, né?
1: Depois que o técnico saiu, melhorou.
3: Depois que o técnico saiu, melhorou. Para mim, outro jogo também que não vai fazer surpresa o resultado ou do Fluminense ou do Vasco.
1: Um alô para o William Goulart, sempre aqui na escuta. Domingo 11 da manhã em Curitiba, Curitiba e Mirassol. Curitiba é o sétimo com 37, faz uma boa campanha. O Mirassol tá lá embaixo, tem 25 pontos. Curitiba eu jogando em casa, Curitiba acho que é favorito, né?
3: Favorito, Curitiba é favorito. No momento que tá atravessando o Curitiba, sim.
1: Jogando em casa. Domingo, 4 da tarde, no Mineirão, Cruzeiro e Atlético Paranaense. O Atlético tá bem, é tá o terceiro colocado mesmo, com 45. O Cruzeiro vem de eliminação no clássico, é o sexto com 39.
3: É, mas o Cruzeiro dentro de casa, o Atlético, tá certo que vem bem na tabela, mas eu acho que lá com o Cruzeiro a coisa complica. Eu acho que é Cruzeiro.
1: Domingo, 4 da tarde, aqui no Beira-Rio, Internacional contra o Santos. O Inter tá lá embaixo, é o 18º com 25, o Santos é o 14º com 29.
3: Qual a situação dos dois é idêntico, o problema maior é a cobrança em cima do Internacional pela desclassificação na Copa do Brasil, mas e o Santos não completo,
1: o Inter não ganha ninguém em casa, eu acho.
3: Exatamente.
1: Que não ganha. Não ganha, não, não
3: acho
1: em
3: que o
1: casa.
3: Santos empata esse jogo aqui, aqui no
1: tá
3: Sul.
1: Tá cheirando empate. Domingo, 4 da tarde, no Mangueirão, no Belém do Pará, Remo contra o Flamengo. O Remo é o 19º com 23, o Flamengo é o segundo, tem 51, tá a um ponto do Palmeiras. Pra mim aqui é a vitória do Flamengo.
3: Flamengo vai completo pra ganhar esse jogo, porque tá lá em cima brigando apenas com o Palmeiras.
1: Eu acredito que ele vai vencer e vai conseguir a liderança. Ele assume a liderança no final de semana, porque teremos domingo 6:30 no Rio o Botafogo contra o Palmeiras. Ah, o Botafogo tá mal? Tá, mas o Palmeiras também não tá me passando confiança. Sinceramente, eu coloco aqui o Flamengo vencendo o Remo e eu não aposto, não cravo no Palmeiras vencendo o Botafogo. Empate.
3: O Palmeiras,
1: eu acho que é mais empate do que meio.
3: É, mas o Palmeiras.
1: Pra mim, o Flamengo assume a liderança nessa rodada.
3: Palmeiras, quando é pressionado, ele mostra resultado. Eu acredito.

0: acredito no Palmeiras, porque o Botafogo não vem jogando bem no Rio de Janeiro. Não é só contra o Palmeiras, mas não vem bem quase nas últimas rodadas no Campeonato Brasileiro.
1: Domingo, 7:30 em São Paulo, Corinthians e Chapecoense.
0: Esse não tem nem o que pensar.
1: Não sei, o Corinthians também está derrapando no brasileiro.
0: Não, o Corinthians
1: ganha
0: jogo.
1: Mas se vencer a Chapecoense, aí é
0: favorito.
1: É crise. E na segunda, 8:00 PM, fechando a rodada em Salvador, Vitória contra o Grêmio.
0: Vitória. Vitória perdeu para o Vasco da Gama a classificação da Copa do Brasil. Vai ser muito pressionado. E o Grêmio, embora está classificado, mas o Vitória é muito forte quando joga em casa.
1: Vamos aguardar, então. Osvaldo, valeu. Bom final de semana e até a próxima.
0: Final de semana a todos nós, né? E rapaziada, vamos se aguentar aí na bebida aí. Principalmente em Tubarão, está acontecendo muitos acidentes de moto. Pessoal, vamos se cuidar um pouquinho mais. E um bom final de semana a todos.
1: Valeu, valeu. Bom final de semana, boa tarde de sexta e até a próxima.
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1: Boa tarde, Jaguarada. Estamos chegando com mais uma edição do Informalizando, Informação com Humor no seu início de tarde. Uma tarde de sexta-feira.
2: Sextou,
1: rapaziada. Vem em mim, sexta-feira, sua linda. Bom, hoje, dia 4 de setembro de 2026. Hoje é o Dia Mundial da Saúde Sexual e hoje também é o Dia Mundial do Taekwondo. Pode crer. Vamos que vamos até as 12h27, mais ou menos. Estaremos por aqui. Sou Bruno Vandresen. Estou com o Lucas Marcos de Carvalho. Trabalhos técnicos do Davi Henrique, as gravações do Lucas, a direção geral do padre Rafael Liano.
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1: Pois é, tropinha, estamos no inverno, o tempo é nublado em Tubarão, temperatura marcando agora 21 graus, umidade relativa do ar em 85%. Você vem junto com a gente. Pode mandar recado que a gente não vai ler, porque o programa foi gravado de manhã. Mas enfim, participa igual, tá? 3626-5177. Ou através da live. Não, hoje não tem live também, é só no WhatsApp. Se vira aí, meu querido. Vamos que vamos aí, Lucas. Boa tarde, guri. Certinho?
2: Boa tarde, Bruno Vandresen. Boa tarde, Davi Henrique, se estiver nos ouvindo. A Bianca, Serafim Pizete, a todos os ouvintes formalizando.
1: Será que a Bianca tá ouvindo o programa hoje, cara?
2: Não sei. Se ela não for surda, ela tá ouvindo.
1: Diz ela que de vez em quando ouve, né? Hoje eu acho que ela deve estar ouvindo.
2: Espero que esteja.
1: Um abraço aí pra ela.
2: Um abraço. Um abraço.
1: Tu tá se pegando o lugar do Comunícolas?
2: Não, cara, não gosto de tanta coisa.
1: É, tu veio a caráter hoje?
2: Para,
1: é isso?
2: Para.
1: É homenagem?
2: Já
1: estamos
2: incomodando.
1: É homenagem?
2: Já estamos incomodando. Não. Chega. Ó, só quero dizer o seguinte, gente. Se você me vê hoje de vermelho, eu não sou petista. Tá entendendo? É só isso que eu quero
1: deixando
2: extremamente claro. Não sou petista. Pronto.
1: Tu só gosta de vermelho.
2: Cara,
1: tu olhou pra jaqueta, ela tava bonita e tu comprou.
2: Comprei. Sabe o que é pior? Eu comprei a jaqueta da China ainda pra piorar a história.
1: Mas, vermelha, o boné vermelho.
2: Mas é que o boné eu tinha comprado. Eu assim, ó, cara, não tenho vermelho em casa. Eu preciso comprar uma coisa vermelha pra combinar com o boné. Sim. Aí comprei a jaqueta. Aí, ok.
1: Podia ser branco. Branco combina.
2: Podia ser branco, mas branco suja mais.
1: O teu boné, ele tem branco e vermelho, então vermelho e branco suja mais. Ia dar uma combinação legal, né? Mas como tu tens um viés...
2: Não tenho viés nenhum.
1: Eu vou de vermelho comer. E aí, meu querido, tudo certo?
2: Tá tudo tranquilo, tudo beleza.
1: Aí, ó, tu fica imitando o cara da troca, né?
2: É só quero. Tu que tá me vendo, cara.
1: Mas e aí? Qual é a tua pauta ou pautas para o dia de hoje?
2: Cara,
1: a
2: minha pauta, eu trouxe algo relativamente muito importante para a sociedade. Eu trouxe o quadro Eu Sou Babaca.
1: Ah, então tá. Bom, ontem a gente se perdeu legal porque a gente trouxe destaques.
2: Não foi, eu cheguei em casa tranquilo.
1: Não, anteontem, né? Na verdade. A gente se perdeu legal porque a gente trouxe pautas e eu acho que a gente não trabalhou nenhuma delas. Eu acho que a gente falou de alguma coisa que se estendeu o programa inteiro. Do que foi, cara? Foi filme?
2: Não foi filme.
1: Não, o que foi? Foi alguma
2: não
1: coisa.
2: Foi.
1: Cara, a gente foi longe. Eu sei que a gente se perdeu como legal sempre. E quando vimos já tava no...
2: Foi o dia do cigarro, não foi? Foi o dia da velha do cigarro, né? Foi, né?
1: Foi, mas eu não lembro qual era a notícia.
2: Então, mas
1: a gente
2: é que eu acho que...
1: amplificou a discussão.
2: Tá.
1: Mas enfim, porque eu tinha trazido na... quarta-feira, dois destaques, acabei não trabalhando nenhum deles, então isso. A gente vai dar uma reciclada aqui, então a questão da dona Deolira, o segredo da longevidade dela, porque ela tem 121 anos, e ela tem uma prática que é incomum, que não dá pra linkar diretamente, ó, ela tá viva ainda por conta disso, não, ela já deveria ter ido por causa disso.
2: Ah.
1: Tá ligado? Porque é uma prática não tão saudável assim, mas que ela faz aí durante o seu dia a dia. E também sobre aquele iate solar, cara, que foi construído por apenas 20 mil reais, construído por um finlandês. Então ele pode navegar por vários anos aí sem um pingo de combustível.
2: Não, combustível sim, porque molhado não tem como, né?
1: Não, daí vai se molhar porque ele vai estar no oceano, né? Daí é meio difícil não se molhar, mas ele não precisa abastecer ele abastece, claro, com
2: a energia do
1: com
2: sol.
1: O sol, tá bom? Além disso, tem pensamento do dia, charada hoje na história e aniversariantes famosos do dia do final de semana e de segunda-feira também, porque segunda-feira não tem formalizando.
2: É verdade, né? 7 de setembro.
1: É, de hoje, sexta, sábado, domingo e segunda-feira, os próximos 4 dias, tá? Tudo isso.
2: E nada mais.
1: Até as 2h27 da tarde.
2: Não conte, Witty.
1: Com a nossa companhia.
2: Ia.
1: Saudade?
2: Muito.
1: Pensamento do dia.
2: Pensamento do dia. Até me desconcentrei. Meu banco enviou uma mensagem dizendo...
1: Você é a cara que ele faz quando tu faz esse pensamento.
2: Deixa eu voltar aqui.
1: Ele faz uma cara de intelectual assim que eu fico surpreendido, cara. Aí sai uma baita de uma bobagem, então não faz sentido nenhum. Mas vai lá.
2: Eu tô tentando me concentrar, tu não tá deixando?
1: Tá bom, agora eu vou deixar. Desculpe.
2: O meu banco enviou uma mensagem dizendo: seu saldo é insuficiente. Achei ofensivo, mas infelizmente é verdadeiro. A vida é um mar de rosas. Pena que eu sou alérgico ao pólen, ao caule, que também tá cheio de espinhos. Dizem que dinheiro não traz felicidade.
1: Oh, é três, ó.
2: Mas eu prefiro chorar dentro de uma Ferrari do que em um ônibus lotado.
1: Ah, cara, quem disse isso aí, pelo amor de Deus, não tem mínimo, não faz o mínimo sentido.
2: Tá, e olha só.
1: Claro que
2: agora
1: dinheiro traz felicidade.
2: Estendendo a parada do dinheiro aqui da Ferrari, tu não compraria uma Ferrari porque é vermelha?
1: Não.
2: Que bicho otário.
1: Eu não gosto de carro vermelho, cara. Não que eu não gosto do vermelho. Eu não gosto muito do vermelho também, sendo bem sincero. Não gosto, não curto. Não curto. E no carro eu acho que fica muito...
2: muito chamativo.
1: Cara, se bem que uma Ferrari vermelha, tá, beleza. É diferente tu ver um Fusca vermelho.
4: Ele não pode amarelo.
2: É verdade, ela
1: mas
2: tá
1: eu
2: certo.
1: Gosto de amarelo. Ué. Eu gosto de amarelo. Uma Ferrari amarela é muito melhor que uma Ferrari vermelha.
2: Depende. Amarelo canário, não acho.
1: Mas, ó, a maioria dos carros, cara.
2: Amarelo canário, não acho.
1: A maioria dos carros tu vai ver assim, ó. Pega uma EcoSport. Tu pega um.
2: Sport,
1: um Sandero. Tu pega
2: Sport.
1: Um sei lá o quê. Vermelho. Não fica legal. O vermelho ele fica muito bem num carro esportivo. Aí
2: concordo.
1: Sim, uma Ferrari e tal. Agora, amarelo cabe muito. Fica, combina muito com Palio. Palio, amarelo, é assim, uma quem criou aquela cor pro Palio, cara, é gênio.
2: Mas aquele gênio. Teu Palio era massa.
1: Era massa, era bonito pra caramba.
2: Mas não é
1: sei
2: canarinho.
1: Que tá falando meu Palio amarelo?
2: Não é canarinho, era um amarelo queimado, cara. Era mais massa.
1: É amarelo, é cor de ouro. Era cor de ouro.
2: Era dourado.
1: Era muito valioso. Então tá, paramos aonde?
2: Cara, em vários lugares, irmão, não faz... Ah, tá, foi o pensamento, agora é a charada. Vai. Charada do dia. O que nasce verde, vive preto e morre vermelho.
1: Nasce o quê?
2: Verde.
1: E depois?
2: Vive preto.
1: E?
2: Morre vermelho.
1: Eu ia falar o carvão, mas não faz muito sentido, acho, porque o carvão não nasce verde, né?
2: Não sei. Eu
1: nunca vi um carvão nascendo também.
2: Agora já vi a resposta. Acabei de saber, mas não vi.
1: Já viste um carvão nascendo?
2: Não.
1: Eu nunca vi. Então ele nasce verde, vive preto.
2: Isso.
1: E morre vermelho.
2: É.
1: Ah, eu acho que é o carvão, mas não deve ser.
2: 3626577, participe, deixando o cadinho.
1: Tu tá com o vermelho na cabeça mesmo hoje, né, cara?
2: Que isso, cara?
1: Vamos lá, bora faturar.
2: Vamos.
1: A gente vai.
2: Mais e.
1: A gente volta.
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1: Ok, rapaziada, estamos de volta, segundo e último bloco do Informalizando aqui na Super Tubá, esse
2: passou
1: programa
2: voando,
1: maravilhoso.
2: Cara. Passou voando.
1: É. E aí, cara, vamos repetir a charadinha aí, por favor?
2: Claro, a charada é a seguinte: o que nasce verde, vive preto e morre vermelho.
1: Tá, eu disse que era o carvão, mas eu acho que não é.
2: Não é? Não sei, não vou falar nada.
1: Como é que o ouvinte faz para participar?
2: Ele não participa.
1: É. Não participa, né?
2: Hoje não.
1: A gente podia já anunciar na quinta-feira que se quem quiser participar, tentar responder charada na sexta, é só chegar na rádio às 10, né?
2: Não, sabe o que é legal?
1: Você participa ao vivo.
2: Não, eu acho mais massa o seguinte, ó, vou deixando desde já então. Na próxima quinta-feira a gente vai fazer assim, ó. Vamos falar pro ouvinte participar e mandar a resposta da charada. Ele não vai saber qual é, mas é mais interessante assim, que daí aí tem aquelas respostas idiotas, entendeu?
1: Pode ser.
2: Que a gente tinha, às vezes a gente fazia uma charada e o cara colocava feijão. E não tinha nada a ver, entendeu? E é mais massa, assim.
1: É verdade.
2: Mais divertido.
1: É, mas pode deixar recado aí no nosso mural de recados. Hoje não tem mais, isso aí é das antigas, né?
2: É das antigas.
1: Que faz o quê? Uns 10 anos que não tem mais.
2: 10 anos aí, né?
1: Cara, um abraço aí pra turma, né? Que sempre tá nos ouvindo aqui, né? Vamos à minha colinha. Lá o Ederleizinho, o Sidney Eusébio, a dona Malvina do Capiva, o Mário Latrônico. Alô, Mário! Conhece o Mário?
2: Conheço.
1: Ah, o Mário Latrônico é gente boa demais, cara. E tem o filho dele também, o Marinhozinho Latroniquinho, né, cara? Um queridinho. Valeu,
2: José,
1: um abraço.
2: Conhece
1: pra ele
2: também?
1: Sim.
2: O nosso ouvinte querido, né?
1: Enfim, tem a dona Elma,
2: a
1: né?
2: A dona Elma também. Dona
1: Elma.
2: Sempre bom.
1: O Antônio Bento mandou um abraço pra ela esses dias, né? Porque a dona Elma é uma grande ouvinte do show do rádio.
2: Dona
1: também,
2: Elma,
1: né?
2: De sobrenome Maria, né?
1: Exatamente, né? Por que que tu falou Elma de sobrenome Maria?
2: Não, não só... é só porque eu acho mais elegante, né?
1: É tá
2: mais
1: bom,
2: elegante.
1: Então, beleza. Vamos trazer a primeira notícia aqui do programa. Notícia. Quem olha assim, é um programa, é um jornalístico, né?
2: Mas nós
1: seguinte,
2: somos.
1: Vamos falar de Dona Deolira. Ela é reconhecida.
2: Mas...
1: É, cara, porque assim, há 121 anos atrás era um nome que era legal.
2: É, nasceu com 70.
1: Hoje não faz sentido tu botar o nome de uma criança de Deolira.
2: Faz todo sentido.
1: Se
2: por
1: bem
2: isso.
1: Que.
2: Faz todo
1: cara,
2: sentido.
1: Cara, tem cada
2: isso.
1: Nome esquisito, né? Principalmente. Sim. Essa galera artista, galera rica aí, tu vai ver o nome dos filhos. É cada nome esquisito, cara. Dona Deolira até que é bem comum,
2: ah,
1: tá?
2: Ah, mas ó, pegar uma criança hoje, assim, ó. Se fosse adotar uma criança, né? Porque eu já desisti. Vou, criança.
1: Já.
2: Não, porque eu tenho certeza que vai ser muito difícil, né? Aí por
1: eu te
2: exemplo,
1: desmotivei uns programas atrás também.
2: Foi, me desmotivou ao vivo, foi sensacional.
1: Eu sei, a Bianca viu, ela viu o vídeo.
2: Foi muito, muito interessante. Mas eu adotar uma criança com, sei lá, meses, e dar o nome dela de Custódia, por exemplo. Acho massa. Acho da hora.
1: Maria? Hoje Maria é muito Maria utilizado, cara, mas daí não é só Maria, é Maria não sei das quantas, é sempre um nome composto, né?
2: Uhum.
1: Então pra dar uma versão mais atual, né?
2: Ah, mas tem que ser...
1: José.
2: Tipo... Não.
1: Maria, José.
2: Sebastião.
1: São
2: legal.
1: Nomes bíblicos e bonitos, né?
2: Também
1: e...
2: são bonitos, é verdade. Mas é, eu quero uns nomes assim mais da Zanta mesmo, Sebastião, Valdemar, umas coisas assim.
1: Zenaide.
2: Zenaide é
1: massa. Zenaide
2: bom.
1: É massa, cara.
2: Zenaide é massa.
1: Zenaide combina muito com o nome de cachorro, né, cara?
2: O Zenaide.
1: O Zenaide.
2: É. Mas eu gosto de o nome de cachorro é mais massa, tipo Rogério, Carlos. É legal. Os cachorros chamando assim, mas...
1: Maravilhoso. Mas vamos falar da dona Deolira. Ela tem 121 anos, foi reconhecida como a nova mulher. Nova. Nova mulher mais velha do Brasil. Cara, o seguinte, é sobre algumas práticas alimentares de dona Deolira Glicéria Pedro da Silva.
2: Glicéria?
1: Glicéria. A mulher mais velha do Brasil surpreende ao manter uma rotina alimentar bem brasileira e longe de dietas restritivas. Moradora de Itaperuna, Rio de Janeiro, a super centenária esbanja a disposição e não esconde a ninguém a sua paixão por comer, sabe o que, Lucas?
2: Não sei.
1: Coxinha e tomar guaraná.
2: Mentira.
1: É?
2: Eu não sei. Por isso glicéria, né?
1: Eu não sei se ela come coxinha e toma guaraná todo dia, mas quando dá vontade, parece-me que ela não faz cerimônia, não. Ela vai lá e abocanha a coxinha, toma um litrão de guaraná e tudo certo.
2: Essa
1: tá vivendo
2: mulher
1: a vida, né?
2: É sensacional, moleque. Tem que falar isso pro Antônio Bento, que fica raspando ali o pão pra tirar a casca e conseguir comer.
1: É
2: bom, ele aprende com ela.
1: A única semelhança, é claro, a questão alimentar do Antônio pra ela é bem diferente. Ela come coxinha e toma guaraná, enquanto que o Antônio, ele vai só comer, é do vegano, do diet, do light. E também come os seus assados de brócolis com ricota e cenoura.
2: É.
1: Né? Mas o que tem de muito semelhante entre ambos é a idade, né?
2: Eu concordo. E também outra, que no cardápio
1: tá quase
2: do Antônio,
1: ali.
2: No cardápio do Antônio tá tudo em falta, né? Tá bastante em falta.
1: É.
2: Tá. Tá em falta.
1: O que que tá em falta?
2: Tudo do Antônio.
1: Tudo?
2: Tá em falta.
1: Então tá. Mas.
2: Ele tá em
1: cara,
2: falta, né?
1: É, mas tem outras situações que eu já vi de senhorinhas ou de senhorzinhos que vivem bastante. E alguns, assim, cara que tem a pra de tomar uma cachaçinha todo dia. A
2: cachaçinha. É, eu não consigo não lembrar dele, cara.
1: Cara, tu cismou hoje, né, velho?
2: É, cara, é que todo mundo ficou me cutucando, daí. Aí não tem como, né?
1: Uma cachaçinha, uma picanha.
2: Mas é que, cara, eu não gosto de perder a piada, então.
1: Mas então tá, vida longa, dona Deolira Glicéria.
2: E ela mora no Rio, tá?
1: 121 anos.
2: Ela mora no Rio. O quê? Que é mais difícil viver?
1: Por quê?
2: Porque é mais caro, porque tem mais assalto.
1: Não, mas ela vive, não, claro, tem tudo isso, né? Não. Mas ela mora onde? Itaperuna. Daí eu não sei se é uma cidade pequena, grande, se é perigosa, se não, lá no Rio de Janeiro, né? Não é porque a gente tem muitos casos de violência, né, de
2: que pode milícias lá, né?
1: Que tem no Rio de Janeiro. Eu mas não é que milícia. Todos os territórios do Rio de Janeiro estejam ocupados por eles, né? Então, de repente tem algumas cidades. De repente não, tem, né? Cidades que são muito seguras no Rio de Janeiro também, né?
2: Tem.
1: Deve ter.
2: Não sei.
1: Deve ter.
2: Tu sabe, eu não sei.
1: Eu não parei pra estudar o que acontece em todo o estado do Rio de Janeiro, mas, enfim, pra ela tá viva aos 121 anos, ela mora num lugar seguro.
2: Né? Mas ela é guerreira, né?
1: Claro que é.
2: Isso
1: aí. Cara, a pessoa que já chega nos 100 anos já é guerreira.
2: É.
1: Mas essa aqui, a...
2: Ela é casada, não?
1: Não sei. Não. Acho que não, né?
2: Não sei.
1: Ela já deve ter enterrado uns 4 maridos, né? Pra chegar nos 120 anos.
2: É porque dela é.
1: Cara, eu ia falar guerreiro. Alguma coisa que eu esqueci completamente. Então vamos julgar.
2: Tá?
1: Eu esqueci.
2: Tu é um idiota.
1: Vamos julgar?
2: Então, acabei de fazer. Vamos lá. Pro quadro Eu Sou Babaca.
1: Mas tu chamou de idiota? O quadro é Eu Sou Babaca, não é?
2: Tá bom, não, tudo certo. Sou babaca por querer me afastar? Ah, não. Muito chato isso aqui, mas vamos lá. Vamos lá, a história é um pouco confusa, mas vou tentar entregar todos os fatos. Eu, Heródoto, de 27 anos, conheci Heródoto. Alguém no aplicativo mais insalubre possível.
1: Aplicativo? Qual seria o aplicativo mais insalubre possível? Tem palpite, não?
2: Não, Tinder uns, mas não tenho mais. Uma mulher que não lembro a idade, mas era nova. Devia ter entre os 122 e os 123, não, é 25.
1: Tá. Ele tem quantos anos?
2: Ele tem 27, ela tem 25 anos. Tá. E ela era mais nova, devia ter entre 25 anos até a minha idade. Tenho filtros. Sou um cara bem chatinho, sou bem nerd, deixei isso claro na descrição. Então, pra eu achar alguém é praticamente impossível. Conheci ela no aplicativo e todos os interesses em comum se alinharam. Ela gostava de todas as coisas que eu gosto, literalmente tudo. Mesmas bandas, mesmos jogos, mesmos card games. Inclusive, posteriormente, consegui o WhatsApp dela, Discord, Steam, Insta. E em todas as redes eu confirmava o que eu mais temia. Em tudo, até nas playlists do Spotify, bateu 95% de combinação. Bizarro, né? Nunca encontrei alguém tão perfeitamente combinável comigo em toda a minha vida.
1: Tão chata que nem tu.
2: É. Foi tipo encontrar eu mesmo no corpo de uma mulher. O problema de encontrar alguém tão perfeito assim vem agora.
1: Ó, quais são os contras, vai?
2: Quais são os contras? Após a gente passar vários dias se conhecendo, jogando juntos, e eu decidi que finalmente conversei o suficiente pra garantir que o date sairia perfeito, eu, como um bom autista que sou, planejei tudo e todos os detalhes e tava pronto pra chamar ela, mas não estava esperando uma informação importante. Ela veio, me chamou pra jogar, fomos nos divertir e na chamada ela começa um assunto e diz a seguinte frase: então... É que agora tô conhecendo uma pessoa.
1: Ah, quando começa com então.
2: Mas se você quiser continuar sendo meu amigo, tá tudo bem. Obviamente eu fiquei em choque. Não tive palavras na hora, mas acho que fiquei tão em choque que travei a tristeza na hora. Perguntei pra ela: como assim? Desde quando vocês se conhecem? Olha, eu até aceito, mas não sei se eu quero não. Aí ela vem e fala: eu tava conversando com vocês dois ao mesmo tempo e eu achei melhor vir falar pra você antes de qualquer coisa, me desculpa.
1: Sapequinha.
2: Mas ela tá no site de relacionamento também, depois eu vou falar. Eu só falei: nossa, como assim? Você tava conversando com nós dois ao mesmo tempo, dando esperança, combinando encontro, e você veio me avisar que eu tinha ficado pra escanteio? Logo em réplica, Ela falou, me desculpa mesmo. Eu entendo se não quiser conversar mais comigo. Eu só desliguei a chamada. Logo em seguida, ela mandou mensagens nessa mesma conversa do Discord falando que não sabia que eu ficaria tão mal. E eu respondi dizendo que estava desconfortável em falar com ela. Aí vem a perseguição dela. Nessa hora eu tava com raiva e irracional. Bloqueei ela no Discord. Passa algumas horas, ela me manda mensagem no Insta dizendo que sentia minha falta, perguntando como eu estava e chamando para jogar como se nada tivesse acontecido, como se ela não tivesse percebido que eu havia bloqueado. Novamente, eu falei rancoroso que não achava certo ela conversar comigo, sendo que ela conversava com dois homens ao mesmo tempo e veio me informar que não tinha, que eu não tinha sido escolhido. Acontece que nessa conversa, ela insistia em falar que não gostava de conversar sobre isso, que não fosse por uma chamada, e eu não queria mais conversar com ela. Minha última mensagem nessa parte foi kkk, beleza, e bloqueando em seguida.
1: E acabou?
2: Novamente, não. Novamente, caso ela tenha provavelmente percebido, a próxima vez que ela tentou entrar em contato no dia seguinte foi pelo WhatsApp. Claramente, como era um dia diferente, quando ela mandou mensagem eu senti uma dor, senti saudade dela, senti tanta vontade de ter ela e tanta inveja do outro homem que ela escolheu no meu lugar. Eu falhei na tentação e conversamos um pouco normal por alguns minutos, e nesse tempo ela continuava falando que sentia muito. E toda vez eu mencionava que ela namorava e que eu estava desconfortável em conversar com ela pelos fatos anteriores. A gente combinou de fazer uma chamada, jogar um pouco, tentar esquecer esse assunto, mas ela insistia tanto em ser minha amiga que eu engoliria meu orgulho e conversaria com ela. Combinamos e faltava algumas horas para jogarmos e falei que não tinha bloqueado. Ah não, chega, cara, é muita coisa. Eu comecei a achar que tava no final e não é.
1: Só vai pro final ali.
2: Eu quero me afastar da ghosting. Sumir, sair dos grupos em comum do WhatsApp, que é de um hobby que eu tanto amo. Quero sumir, não entendo a insistência dela em continuar conversando comigo pra me botar na geladeira enquanto namora um cara. A gente havia combinado em tudo e ela decide me trocar por uma pessoa que ela conversava ao mesmo tempo que eu. O que eu deveria fazer? Eu seria babaca se decidisse sumir até dos grupos que tenho amigos, dar ghosting pra tentar me curar?
1: Acho que não. Ambos estavam num aplicativo de relacionamento, né?
2: Isso.
1: O que que é um relacionamento? Ele pode ser um relacionamento amoroso ou um relacionamento de amizade. Então, errada também ela não tá.
2: Não, cara.
1: Ela, de certo, tava procurando um relacionamento amoroso, mas viu nele tanto dela, né, que ela quis virar a melhor amiga. Né? Então, ela não está errada também. Ela foi bem legal também, né, cara?
2: Esse do ponto de vista aí eu achei interessante.
1: É, eu acho que sim. Aí, agora... errado, e ela foi bem querida ainda.
2: Ela foi legal, ela foi procurar ele, pô.
1: De procurar,
2: ela foi falar pra ele.
1: Assim, cara, não, a gente não vai ter nenhum relacionamento fora amizade, mas eu gostei muito de ti, quero o teu bem, quero manter o contato, né? Mas, do outro lado, também ele não tá errado, porque aquilo ali tá machucando, ele tinha outras intenções com ela. Então, se ele permanecer nessa amizade, ele vai ficar pensando sempre nisso e na impossibilidade de tê-la como namorada.

0: Nada, concordo, concordo.
1: Então acho que é mais saudável pra ele que saia, mas pra ela eu não vejo problema nenhum. Pra ela tá saudável estar como está, ficar como está, né? Sim. Ser só amigo.
0: Ela foi justa, cara. Não, até
1: foi bem.
0: Ela soube, primeiro, uma parte interessante. Ela soube que era importante, porque senão ela não teria vindo falar com ele. Então ela sabia que aquilo tava saindo de um só ficar, entendeu? Uhum. Porque senão não tinha motivo de ela vir lá e falar com ele e tudo mais. Sim. Eles estavam combinando bastante. E isso pode acontecer, cara. Infelizmente ele foi o lado que sofreu, mas vou trocar os lugares. E se fosse o contrário? E se ele estivesse conversando com duas mulheres e ele decidisse que gostaria de ficar com uma? Uhum. Ele teria feito a mesma coisa? Não teria doído também? Ele, sabe, eu acho que não é o momento de ele pensar do outro lado, porque eu acho que ele tem que sair fora agora. Se ele tá sentindo alguma coisa, sai, vaza. Porque não vai ter solução. É legal ter uma amizade? É, se você estiver pronto pra isso. Porque se tu não tá pronto, cara, não adianta insistir. Tu vai sempre dizer assim, ó, ah, não, vamos ser amigo. Mas a pontinha de querer ir lá tentar um relacionamento tá ali. Vai ficar se alimentando. Aí toda hora tu acha que é uma chance de tu fazer alguma coisa?
1: Sim.
0: Não, sai fora. Uhum. Sai fora. E não sai dos grupos, mas só se afasta, para de responder. E fala pra ela, cara, não tenta bloquear. Diz a real pra ela, diz assim, cara, não dá. Não quero mais, não tá bom pra mim, eu não consigo.
1: E mas ele já falou, né?
0: É, aparentemente não foi totalmente justo, né? Porque ela tá insistindo também.
1: Mas ele já falou, ele já bloqueou, daí ela saiu daquela rede social onde ela tava bloqueada e foi lá na outra, foi insistindo, passou um tempo.
0: Ela também tá viajando, tá?
1: É, passou um tempo, ela foi manter contato com ele de novo, daí como já fazia algum tempo, aquilo já tinha esfriado um pouco, ele foi lá e aceitou, conversou de novo. Aí vai ficar esse ciclo aí, sem fim, né?
0: Vai.
1: Mas eu acho que ninguém é babaca, na real.
0: Não,
1: tá?
0: Mas
1: só
0: ela
1: é uma
0: tá
1: questão de.
0: Ela tem que parar de insistir, cara.
1: De prioridades diferentes, né? Ela quer ser amiga e ele quer outras coisinhas.
0: Tá tudo certo, acontece.
1: É. Vamos para o próximo.
0: Yes, próximo caso é, enfim, ninguém é babacas. Aqui você vai embora que eu já li.
1: Acho que faltou informação.
0: Ah, é, faltou bastante. Eu quero tentar pegar um menor, achei. Sou babaca por querer vender a aliança de ex-noivado.
1: Ah, tá certo?
0: Não, eu adoraria vender também, mas eu não tenho, não fui noivo. Então, uns anos atrás me relacionei com um homem mais velho que eu. Ficamos 5 anos juntos, tivemos momentos bons e ruins. Na ocasião do meu aniversário de 25 anos, ele me pediu em casamento na frente de toda a família dele e amigos, e também me vi obrigada a aceitar. O fato de ter me pedido em casamento depois das palmas de aniversário em frente ao bolo me fez achar essa atitude meio sem noção, mesmo estando há 2 anos juntos. Ainda tem o agravante que estávamos na cidade dele com os amigos e nenhum conhecido meu. Achei meio casinha. Enfim, ele sonhou muito com esse casamento. Queria família e filhos. E eu também até certo momento, mas acabamos terminando por incompatibilidade de momentos da vida. Caiu minha ficha que esse sonho sempre foi muito mais dele do que meu. De toda forma, tenho boas e ruins memórias desse período. Atualmente, estou em outro relacionamento. Já estamos juntos há 3 anos. Temos uma vida tranquila e feliz, com todos os percalços da vida adulta. Mas estou muito apertada financeiramente, preciso muito pagar minhas contas que estão atrasadas. Já não sei mais onde tirar dinheiro e tenho uma aliança do meu ex-noivado guardada. Ela tem um valor considerável, o que me ajudaria a pagar o cartão de crédito e ainda ter mais um pouco de alívio no próximo mês. Pum! Mas me sinto babaca por querer vender esse anel. Será que significa... O que significa essa aliança? Com todos os seus prós e contras, tá valendo menos que uma fatura de cartão? Parece que eu tô ferindo o falecido ex-noivo. Ao mesmo tempo, por que preciso guardar esse objeto que é tão simbólico da antiga relação se estou muito mais feliz em meu novo relacionamento? Me ajudem, sou babaca?
1: Não.
0: Não, pô, nada a ver. Nada a ver, tá tudo bem.
1: Aquilo, a venda da aliança, no meu entendimento, não vai apagar a lembrança que ela tem, tanto lembranças boas quanto ruins, né? Se ela tá apertada, eu não vou pagar o cartão, daí entra o juro do cartão, é alto pra caramba.
0: Tá maluco?
1: Aí vai virando aquela bola de neve, daqui a um ano vai estar muito pior, ela não vai conseguindo, vai se atrapalhando e tal. E manter uma aliança de um relacionamento que não deu certo pra quê? Se pode cobrir os custos e ainda sobrar uma grana pro outro mês.
0: Eu ainda pedi.
1: Só vê se gasta menos no cartão, né? Tá louco?
0: Eu pedi pra Letícia a aliança dela que eu queria vender. Eu fui idiota, mas eu pedi. Na cara dura.
1: Tu falou bem
0: eu
1: assim.
0: Eu pedi que eu queria vender.
1: E ela não deu.
0: Ela não deu. Porque ela achou que eu ia usar a aliança pra colocar na mão de outra pessoa. E eu queria vender.
1: E tu foi tão claro. Eu quero vender, eu quero uma grana. Vender. E ela achou que tu tava mentindo.
0: E eu queria, porque eu tinha pago bastante naquela aliança.
1: Mas não, acho que não é babaca de querer vender, não. Vende e tá tudo certo.
0: É, tá tudo bem, tá tudo bem. É. Claro que você vai estar traindo a memória dele, isso vai estar ferindo de fato ele,
1: não,
0: você
1: não
0: tá sendo
1: babaca, não. Ele tá lá, certo, ele já vendeu a aliança dele, né?
0: Tanto faz quanto, também acho, tanto faz quanto tanto fez.
1: Ele venderia? Venderia.
0: Venderia.
1: Então tá, vai, tem mais um?
0: Tem mais um. Só, esse aqui é muito grande, cara. Não, deixa quieto.
1: Tá, dá tempo de trazer a do finlandês aqui, construir um iate, pode ser, então? Pra,
0: yes.
1: Daqui a pouco tem Hoje na História, vai vendo qual é o tema aí do Hoje na História, hein?
0: Por quê?
1: Não?
0: Mas massa é não saber, cara.
1: Não, cara.
0: Vai,
1: isso aqui é um programa organizado.
0: Uhum.
1: Bom, o engenheiro naval Lucas Marcos de Carvalho, não. Lucas, mas como é que fala isso aqui? Meu Deus, Joman. É S-J-O e no O tem dois pontinhos em cima.
0: S-J-O?
1: É, coisa de em finlandês. Sjorman.
0: Hã? Sjorman.
1: Sjorman.
0: Ó? Oh? É, porque o J é I.
1: Lucas Sjorman construiu um iate movido a energia solar por cerca de 20 mil dólares, capaz de navegar por tempo indeterminado sem uso de combustíveis fósseis, cara. Batizada de Helios 11, a embarcação de 11 metros de comprimento foi desenvolvida, por isso que eu acho que é 11, né? Com materiais leves e painéis fotovoltaicos para demonstrar a viabilidade de transportes marítimos autônomos e de baixo custo. O projeto de... Sjorman concluiu com um sucesso uma rota de testes, caramba, de 5.500 quilômetros, navegando da Finlândia até a ilha de Ibiza, na Espanha. E com tudo isso, o cara gastou apenas 20 mil dólares, cara. Tu
0: vê? Pouca coisa, cara.
1: Pouquíssimo.
0: Pouca coisa.
1: Uma embarcação pra ainda ele, de... Né? Não, mas uma embarcação de 11 metros de comprimento pra fazer uma navegação dessa, né? É 5.500 quilômetros. Barato não é, né? Se tu fosse comprar uma convencional. Ele fabricou lá com painéis solares.
0: É verdade.
1: Energia fotovoltaica e gastou apenas 20 mil dólares. Espertinho ele. Bom, menino, e parece-me ser bastante segura também, né?
0: Hã?
1: E parece-me ser bastante segura, confiável, né?
0: É.
1: Porque ele navegou bastante.
0: Muito, cara, tá maluco. Que bom pra ele. Que bom. Ele pode navegar também de noite, sabia?
1: Por quê?
0: Porque, mas é verdade,
1: mas
0: é pode
1: mesmo.
0: Rir, mas é porque a...
1: Fica acumulada a energia ali, né?
0: Também é porque tem uma coisa que é muito interessante. É, a lua, ela não tem luz própria, então ela pega do sol.
1: Uhum.
0: Isso significa que tem sol também.
1: Tanto que, por exemplo, casas em períodos de uma semana de chuva, as placas fotovoltaicas ainda geram energia. Mas... acho que elas conseguem, elas deixam absorvidas ali, tipo, cria uma reserva para ela ser utilizada em momentos
0: de
1: não ter
0: mesmo.
1: O sol
0: forte o suficiente para pegar.
1: Suficiente para pegar nas placas, né?
0: Yes.
1: Então, com o iate é a mesma parada. Bom, hoje na história.
0: Yes.
1: Cara, o que aconteceu no dia. Que dia é hoje? 4 de setembro em anos anteriores.
0: Yes, man! Aconteceu umas coisas muito interessantes. Foi a aproximação das vezes. Aconteceu umas coisas tão interessantes que foi sobre 7 de setembro.
1: Mas hoje é dia 4.
0: Pois é, mas ele fez sobre 7 de setembro.
1: Tá bom. Quem chega é ele, professor Cláudio Damasceno Paes.
0: Chega aí.
2: Estamos nos aproximando do dia 7 de setembro, quando comemoramos a independência do Brasil, um momento forte da formação da nossa nação e do nosso Estado. De colônia de Portugal, conquistamos o direito à soberania. Quando a corte portuguesa, fugindo da invasão napoleônica, instalou a sede do governo português no Rio de Janeiro, criou, mesmo sem querer, as condições objetivas para a emancipação política do Brasil. Quando Portugal percebeu o risco de perder o domínio sobre a sua mais valiosa colônia, o Brasil, primeiro exigiu o retorno do rei e sua corte para Lisboa, depois o retorno de Dom Pedro, que havia aqui ficado como príncipe regente. E aí já era tarde. O desejo de independência já tinha tomado conta de parte influente dos brasileiros. Dom Pedro se rebelou em 9 de janeiro de 1822, quando decidiu ficar no Brasil, mesmo contra a vontade da corte portuguesa. Após receber novas exigências de Portugal, rompeu oficialmente os laços políticos com a metrópole em 7 de setembro de 1822. No entanto, a declaração de independência gerou poucas mudanças estruturais na sociedade brasileira, mantendo os privilégios da elite agrária e a exclusão das classes marginalizadas. O sistema escravista continuou intacto, pois a nova nação dependia da mão de obra escravizada para sustentar o modelo econômico agroexportador. Negros escravizados, libertos e indígenas continuaram sem direitos civis, sem cidadania ou participação política. A concentração de terras nos latifúndios foi reforçada, beneficiando exclusivamente as elites agrárias. O Brasil adotou o sistema monárquico constitucional, distanciando-se das repúblicas vizinhas da América do Sul. A Constituição de 1824 estabeleceu que apenas homens com uma renda mínima elevada podiam votar e ser eleitos, excluindo as mulheres, mesmo as da elite, e a imensa maioria da população pobre. Esta situação de exclusão pouco se modificou com a proclamação da República em 1889. Por isso, as comemorações do 7 de setembro precisam ser uma oportunidade para lembrarmos que a construção de um Brasil mais justo, livre e unido depende de cada um de nós, pois ser independente é compreender que a liberdade não é apenas um fato histórico, mas uma conquista diária nas escolhas que fazemos, na coragem de sermos quem somos e na responsabilidade de usufruir o presente e projetar o futuro que queremos. Que possamos valorizar a nossa soberania, honrar a nossa história e lembrar que cada passo dado com firmeza nos aproxima da vida que merecemos viver. Viva o Brasil! Viva a brava gente brasileira!
3: Aniversário antes ao mais do dia, do final de semana e da segunda-feira. Bom, Robson Caetano, ex-velocista brasileiro, 62 aninhos.
0: Parabéns.
3: Beyoncé, cantora e compositora estadunidense, 45 já, hein? Tá velha. Igor Cavaleira, baterista. Baterista do. O Igor Cavaleira do. Sepultura?
0: Não sei.
3: Não, não é de Sepultura.
0: Não sei. Mas eu acho que é uma coisa assim, cara. Eu acho que ele era do Sepultura.
3: Eu acho que ele é um dos fundadores
0: do Sepultura. É, porque tinha o Max Cavaleira também, né?
3: Ou era o Max, então?
0: Não, o Max eu sei que é vocalista e guitarrista, uma parada assim, não era?
3: Guitarrista e... É, eu acho que...
0: Isso.
3: Agora eu já não sei se é o Max ou o Igor que são fundadores ou cofundadores do Sepultura.
0: Eu sei que eles estão envolvidos.
3: Bom, sábado então, Michael Keaton. Tá vivo?
0: Tá.
3: Ator?
0: Tá vivo.
3: Eu sempre tenho essa dúvida. Bom, domingo, Wesley Safadão, cantor. O Roger Waters, ator.
0: Você lembra da história do...
3: Eu não sei se tá vivo.
0: Do Safadão, né?
3: Não lembro. Do Safadão, não. Que... É.
0: Depois eu conto, depois eu dou os parabéns, eu conto rapidinho.
3: Tá, o Roger tá vivo? Waters?
0: O Roger Agoso?
3: Tá. Tá, beleza. Parabéns pra ele, então. Segunda-feira, Tony Garrido, cantor. E ator também, né? Fez outro.
0: Ele atua bem, cara.
3: Ele faz umas pontinhas em algumas novelas, sabe? Ele é bom também, né? E a Gloria Gaynor, cantora. Espero que seja viva também, porque eu não sei. Parabéns pra toda essa galera. Bom, vai lá, charadinha.
0: Aqui, ó. O que nasce verde, vive preto e morre vermelho? É o carvão.
3: O carvão nasce verde da onde?
0: Não sei.
3: Vou ter que estudar isso aí. Vou fazer um jornalismo investigativo pra saber se o carvão de fato nasce verde. Porque não tem lógica.
0: Não tem lógica. É ilógico, sei, eu não sei. Não vou
3: e ele aí. Não morre vermelho. Porque no momento em que ele está vermelho, ele está morrendo ainda, ele está sobrevivendo. Quando a brasa apaga, ela vira cinza, aí ele está morto.
0: Aí ele está morto.
3: Então essa charada é verdade. Tá,
0: é verdade. Assim,
3: tá duvidosa, sabe?
0: Ah, mas tudo bem.
3: Mas tá valendo, acertei, tá, tô feliz. Valeu, Lucas, um abraço, então, um bom final de semana.
0: Vou falar sobre aquela parada rapidinha, pra gente se despedir, que foi do Safadão, Safadation, que foi um momento que eu gosto de colocar o nome de várias pessoas no meu celular diferente, tá ligado?
3: Uhum.
0: Nos próprios apelidos. Então tinha um cara que trabalhava na época na Proinfo, que trabalha aqui com a gente, que era o Wesley. E eu coloquei o nome dele como Safadation, tá ligado? E foi assim, e eu chamava ele assim e tava tudo de boa.
3: Tu colocou no teu...
0: No meu celular.
3: Eu gosto de chamava ele assim.
0: Safadation. Uhum. Tanto que o teu tava Andreize. Uhum. Certinho. Aí, beleza. Quando quando veio aquelas coisas de inglês, sabe? Que vem aquelas escolas de inglês que vem tentar fazer teste contigo pra ver se consegue passar e passar no curso.
1: Ah, já sei, eu acho que já contou essa história.
0: Já contei essa história. E aí, eu fui, os caras foram lá, eu passei nas coisas assim. Tá.

0: Passou contatos de conhecidos.
1: E aí
0: conhecidos
1: ele assim, tu pode passar contato de vários conhecidos, eu peguei uma cara cacetada, assim, cacetada. Aí, de repente, o Wesley me manda um áudio disso. O Wesley me manda um áudio. Ô, cara, tu passasse meu número pro cara do inglês, né? De repente o cara chegou pra mim e disse assim, ô, cara, é tu que é o safadez.
0: Muito bom, cara.
1: Um abraço.
0: Porque é o safadão.
1: Até terça-feira.
0: Meu Deus, cara. Valeu, um abraço. Até terça. Vambora. Na sequência tem Tubar Notícias, logo depois Balcão de Negócios. A todos uma boa sexta, um bom fim de semana, bom feriado e até terça-feira. Lembrando, segunda-feira estaremos na Avenida Marcolino Martins Cabral.
1: Yes.
0: Fazendo a cobertura de mais um desfile cívico de 7 de setembro.
2: Perigos.
0: Tchau.
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1: 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Esse é o boletim de notícias da Rádio Vaticano, Vatican News, em língua portuguesa, nesta sexta-feira, 4 de setembro. Nos estúdios, Silvanei José. O Papa, os bispos das regiões árabes, nenhum gesto em nome de Cristo é inútil. Túlio Fonseca.
2: O Papa Leão XIV recebeu em audiência no Vaticano, nesta quinta-feira, 3 de setembro, os membros da Conferência dos Bispos Latinos nas regiões árabes. O organismo eclesial reúne os bispos e patriarcas que representam a Igreja de Rito Latino nos estados árabes do Oriente Próximo e da África Oriental, em contextos marcados por uma grande diversidade social, política e religiosa. Suas comunidades estão presentes, entre outros territórios, na Terra Santa, no Iraque, na Síria, no Líbano, no Egito, no Chifre da África e nos países da Península Arábica. Ao recordar as tensões e os conflitos enfrentados por essas igrejas, o pontífice, em seu discurso, evocou o testemunho da irmã Leonela Sgorbati, missionária da Consolata, das missionárias da caridade assassinadas no Iêmen, enquanto serviam os mais vulneráveis, e dos sacerdotes religiosos e fiéis que entregaram a vida no Iraque, na Síria e em outras terras atingidas pela violência. Segundo o Papa, a fidelidade dessas testemunhas permanece como uma luz para as comunidades cristãs e um convite a não ceder ao medo nem à resignação. Diante da fragilidade das comunidades e da migração de tantas famílias, Leão XIV pediu aos bispos que permaneçam junto ao povo. Sejam sempre pastores próximos do seu povo, capazes de compartilhar suas feridas, de escutar, apoiar e consolar, para que, por meio da presença de vocês, se torne visível a proximidade de Deus. Leão XIV exortou as comunidades cristãs das regiões árabes a não se deixarem desencorajar por sua condição minoritária. O valor da presença da Igreja, ressaltou, não depende do poder ou da quantidade de recursos, mas da sua fidelidade a Cristo e de sua capacidade de servir. Não tenham medo de sua pequenez. Uma comunidade pequena, se tiver enraizada em

0: que o cenário desafiador atual não deve fazer com que a igreja perca de vista a sua finalidade. Em meio às emergências, não percam de vista o essencial da missão da igreja: o anúncio do evangelho, a oração, os sacramentos e a formação cristã. Uma igreja capaz de servir deve ser, antes de tudo, uma igreja que reza, escuta a palavra e vive do sacramento. Atenção às famílias, aos jovens e aos migrantes, sobretudo nos países do Golfo. As comunidades cristãs, afirmou, devem ser casas nas quais ninguém se sinta estrangeiro, defendendo a dignidade de cada pessoa e reconhecendo em cada migrante um irmão e uma irmã. Ao falar da comunhão entre as igrejas e os diferentes ritos, o pontífice destacou que a diversidade das tradições cristãs deve favorecer o encontro com as outras comunidades cristãs, com os muçulmanos e com as diferentes tradições religiosas. Dialogar não significa renunciar à própria identidade, mas vivê-la sem medo do encontro. Onde a guerra semeou a desconfiança, cada gesto de estima, colaboração e respeito pode se tornar um passo rumo à reconciliação e à paz. Ao concluir, Leão XIV encorajou os bispos a continuarem semeando, mesmo quando os frutos não são imediatamente visíveis. Nenhum gesto realizado em nome de Cristo é inútil. Uma oração, uma palavra de consolo, uma família acompanhada, uma criança educada na fé e um pobre acolhido são sementes de um futuro novo.
1: Recebemos nos estúdios a visita do arcebispo emérito de Salvador e primaz do Brasil, Dom Murilo Krieger, e nós conversamos com ele.
2: Como é ser um bispo emérito? Como é que é a vida de um bispo emérito?
3: Olha, na verdade a gente tem uma graça nisso tudo, porque começa o dia, você não tem que se preocupar em pagar uma conta, resolver um problema de desentendimento entre grupos e ficar preocupado com tal ou tal. Você tem que, você pega, assume compromissos, mas com, assim, que tem começo, meio e fim, como um retiro para sacerdotes. Então, é um tempo que você tem mais para ler. E eu ainda fiquei emérito em plena pandemia. Então eu tive quase 2 anos à disposição de manhã, à tarde, à noite. Eu nem queria acreditar. E sabe que você, ao longo da vida de bispo, ganha muito livro que você não consegue ler. Aí me coloquei, fiz literalmente uma pilha. Isso aqui eu quero ver se eu consigo. De repente eu tinha lido todos, aquele que eu sempre queria ler, mas nunca conseguia. Então, com isso, e graças a Deus, isso me ajudou até na preparação para os retiros. Então, eu podia sistematizar melhor. E depois é um tempo para rezar mais, afinal, como no meu caso, eu tenho 82 anos. Todo mundo diz, nossa, não parece, parece que só tem 81. Parece só 81. mas aí eu penso assim, eu tenho que lembrar. Eu não posso mais fazer projetos. Ah, quando alguém me fala, não, porque 15 anos atrás. Eu disse, eu não posso fazer pensar, ah, daqui a 15 anos. Aí eu estou lá com a Santíssima Trindade e Nossa Senhora. Mas, então é tempo para rezar mais pela igreja. Eu tenho rezado muito pelo Papa. Porque eu penso assim, meu Deus. Eu tenho uma diocese sobre minha responsabilidade. Agora, e o Papa? Tem o mundo todo. É problema de um lado, problema de outro, desafio, na igreja, fora da igreja. Eu penso, se é alguém que precisa de oração, é o Papa. Então, eu tenho rezado muito por ele.
1: O senhor, nessa quarta-feira, na audiência geral, saudou o Papa. Sim. Como é que foi esse encontro?
3: Bom, era um desejo meu, porque eu, ano passado, estive aqui no jubileu para os bispos, dia 26, se não me engano, 26 de junho do ano passado, mas era eu e 500 bispos, então não tinha condições de ele cumprimentar todo mundo. Mas eu pensei, numa primeira oportunidade que eu tiver, eu vou querer me apresentar. E aí, eu, ontem, então, quando eu cumprimentei, me apresentei e falei justamente disso, que eu atualmente estou pregando retiro para a paz. Ele se admirou e me incentivou. E eu achei ele assim muito. Eu gosto muito do jeito dele e adoro. Sou assíduo leitor de tudo que ele fala e escreve, porque é uma linguagem agradável, profunda, mas uma linguagem que todo mundo conhece. E, inclusive, o Dom Odilo me pediu que toda quarta-feira, ou fosse, não fosse quarta, mas no dia seguinte, que eu fizesse um programa de uns 3 minutos para a Rede Vida sobre aquilo que o Papa falou. E eu tenho feito. Então eu leio, e não é que eu vou ler aqui, eu não vou ler aquilo que ele falou, porque aí pode ser diretamente, se foi diretamente até.

0: pelo Papa, como você faz quando ele fala em italiano ou outra língua. Então, eu dou uma síntese, o que de pontos eu destaco mais, porque eu penso que é minha função ajudar que a palavra do Papa penetre em corações que nem sempre o escutam diretamente.
1: O Papa Leão teve o início do seu pontificado num momento singular também da nossa humanidade. A primeira paz que brota das suas palavras, né? A paz do Senhor esteja convosco, nos dá, vamos dizer, um pouco o tom daquilo que a humanidade está vivendo. Estamos necessitados de paz. E o Papa, em todos os seus discursos, nos recorda isso, né? Daquela paz. Uma paz que tem um nome para nós e tem a fonte. Como é que o senhor está vendo, então, esse momento também? Para o Santo Padre, como o senhor disse também, que não é fácil.
0: Olha, não deve. Porque, veja, a gente sabe que qualquer palavra dele é analisada até nas vírgulas. Então, cuidado que ele deve ter. Porque, queira ou não, se ele pende para um lado e começa uma crítica aberta, vai ser rechaçado violentamente pelo outro lado. Mas ele também não pode deixar de falar. Então, veja se o equilíbrio que ele deve ter naquilo que ele fala. Mas a gente percebe a angústia dele, a preocupação com o mundo que, em pleno século XXI, não se centra para. Vai para a arma e mata e destrói e ficam órfãos, pessoas que ficam totalmente marcadas para o resto da vida. Como deve ser um sofrimento para ele, que tem muito mais acesso às informações do que eu, do que qualquer um de nós. Então eu vejo como deve ser duro para ele ser Papa, no momento em que ele lembra, puxa, a primeira saudação de Jesus no domingo da ressurreição foi: a paz esteja com vocês. Depois ele repetiu de novo: Jesus, a paz esteja com vocês, mostrando que se há um valor em nossa vida, o valor se chama paz. E como deve ser duro para ele ver que essa mensagem de Cristo não penetra no coração das pessoas, tem uma oposição. Eu vejo que, e aí mais um motivo para a gente rezar por ele, para que os sonhos dele, os desejos dele sejam concretizados, da paz para o mundo.
1: Missão pastoral, liturgia, abusos, o mini mestrado para novos bispos no Vaticano. Desta quarta-feira até quinta-feira, dia 10, será realizado o curso anual de formação para pastores recentemente nomeados, provenientes dos 5 continentes. Muitos provenientes também do Brasil. Ao todo, são 147 participantes. Serão abordados temas como liturgia, missão, abusos, novas seitas, administração, justiça e transparência, mas também sinodalidade, tribalismo, formação sacerdotal, crises e disciplina do clero, diálogo interreligioso e desafios culturais durante o curso anual de formação para novos bispos. Trata-se de uma espécie de mini-master para pastores recém-nomeados, realizado todos os meses de setembro, desde o ano 2000, ano da primeira edição por iniciativa de João Paulo II, com o objetivo de favorecer o diálogo e o conhecimento mútuo entre pastores recentemente nomeados, provenientes dos mais diversos contextos eclesiais, culturais e sociais. O curso também pretende oferecer orientações para o exercício do ministério nas igrejas particulares. No curso de 2026, como dissemos, participam 147 pastores dos 5 continentes, incluindo representantes de países como Índia, Congo, Papua Nova Guiné, Zimbábue, Quirguistão e Tailândia. 98 estão inscritos no curso organizado pelo Dicastério para os Bispos, com o tema Em Cristo, Guardiões da Magnífica Humanidade em Tempos de Transformação. 49 participam do curso promovido pelo Dicastério para Evangelização, sessão para a primeira evangelização, intitulado Servidores da Comunhão na Igreja. Os dois cursos, estruturados em várias sessões conduzidas pelos responsáveis do Dicastério da Cúria Romana ou por outros bispos e arcebispos, além de missas, jantares e momentos de diálogo fraterno, começaram nessa quarta-feira, dia 2, e terminarão no dia 10, com o encontro dos bispos com o Papa Leão XIV. Mais especificamente, o curso do Dicastério para os Bispos terá como primeiro compromisso a palestra do cardeal Arthur Rossi, que é o prefeito do Dicastério para o culto divino e a disciplina dos sacramentos. Nesta quinta-feira, a intervenção do cardeal Cláudio Gugerotti, prefeito do Dicastério para as Igrejas Orientais. Já o curso de formação destinado aos bispos pertencentes às circunscrições eclesiásticas confiadas ao Dicastério para a Evangelização será realizado no Pontifício Colégio Missionário São Pedro Apóstolo. Os trabalhos começam efetivamente nesta quinta-feira com uma sessão dedicada ao conhecimento do Dicastério para a Evangelização e ao seu serviço às igrejas nos territórios de missão.

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2: Divino Jesus, nós vos oferecemos este terço que vamos rezar, meditando nos mistérios da vossa redenção. Concedei-nos, por intercessão da Virgem Maria, Mãe de Deus e Nossa Mãe, as virtudes que nos são necessárias para bem rezá-lo e a graça de ganharmos as indulgências desta santa devoção. Creio em um só Deus, Pai Todo-Poderoso, Criador do céu e da terra, e em Jesus Cristo, seu único Filho, nosso Senhor, que foi concebido pelo poder do Espírito Santo, nasceu da Virgem Maria, padeceu sob Pôncio Pilatos, foi crucificado, morto e sepultado, desceu à mansão dos mortos, ressuscitou ao terceiro dia, subiu aos céus e está sentado à direita de Deus Pai Todo-Poderoso, donde há de vir a julgar os vivos e os mortos. Creio no Espírito Santo, na Santa Igreja Católica, na comunhão dos santos, na remissão dos pecados, na ressurreição da carne e na vida eterna. Amém. Pai nosso que estais no céu, santificado seja o vosso nome. Venha a nós o vosso reino, seja feita a vossa vontade, assim na terra como no céu. O pão nosso de cada dia nos dai hoje. Perdoai-nos as nossas ofensas, assim como nós perdoamos a quem nos tem ofendido. E não nos deixeis cair em tentação, mas livrai-nos do mal. Amém. Ave Maria, cheia de graça, o Senhor é convosco. Bendita sois vós entre as mulheres, e bendito é o fruto do vosso ventre, Jesus.
3: Santa Maria, Mãe de Deus, rogai por nós, pecadores, agora e na hora de nossa morte. Amém.
2: Ave Maria, cheia de graça, o Senhor é convosco. Bendita sois vós entre as mulheres, e bendito é o fruto do vosso ventre, Jesus.
4: Santa Maria, Mãe de Deus, rogai por nós, pecadores, agora e na hora da nossa morte. Amém.
2: Ave Maria, cheia de graça, o Senhor é convosco. Bendita sois vós entre as mulheres, e bendito é o fruto do vosso ventre, Jesus.
3: Santa Maria, Mãe de Deus, rogai por nós, pecadores, agora e na hora de nossa morte. Amém.
2: Glória ao Pai, ao Filho e ao Espírito Santo.
3: Como era no princípio, agora e sempre. Amém.
2: Primeiro mistério gozoso, Anunciação. O anjo Gabriel anuncia a Maria que ela será a mãe de Jesus. Pai nosso que estais no céu, santificado seja o vosso nome. Venha a nós o vosso reino, seja feita a vossa vontade, assim na terra como no céu. O pão nosso de cada dia nos dai hoje. Perdoai-nos as nossas ofensas, assim como nós perdoamos a quem nos tem ofendido. E não nos deixeis cair em tentação, mas livrai-nos do mal. Amém. Ave Maria, cheia de graça, o Senhor é convosco. Bendita sois vós entre as mulheres, e bendito é o fruto do vosso ventre, Jesus.
4: Santa Maria, Mãe de Deus, rogai por nós, pecadores, agora e na hora da nossa morte. Amém.
5: Ave Maria, cheia de graça, o Senhor é convosco. Bendita sois vós entre as mulheres, e bendito é o fruto do vosso ventre, Jesus.
3: Santa Maria, Mãe de Deus, rogai por nós, pecadores, agora e na hora de nossa morte. Amém.
5: Ave Maria, cheia de graça, o Senhor é convosco. Bendita sois vós entre as mulheres, e bendito é o fruto do vosso ventre, Jesus.
4: Santa Maria, Mãe de Deus, rogai por nós, pecadores, agora e na hora da nossa morte. Amém.
5: Ave Maria, cheia de graça, o Senhor é convosco. Bendita sois vós entre as mulheres, e bendito é o fruto do vosso ventre, Jesus.
3: Santa Maria, Mãe de Deus, rogai por nós, pecadores, agora e na hora de nossa morte. Amém.
5: Ave Maria, cheia de graça, o Senhor é convosco. Bendita sois vós entre as mulheres, e bendito é o fruto do vosso ventre, Jesus.
4: Santa Maria, Mãe de Deus, rogai por nós, pecadores, agora e na hora da nossa morte. Amém.
5: Ave Maria, cheia de graça, o Senhor é convosco. Bendita sois vós entre as mulheres, e bendito é o fruto do vosso ventre, Jesus.
3: Santa Maria, Mãe de Deus, rogai por nós, pecadores, agora e na hora de nossa morte. Amém.
5: Ave Maria, cheia de graça, o Senhor é convosco. Bendita sois vós entre as mulheres, e bendito é o fruto do vosso ventre, Jesus.
4: Santa Maria, Mãe de Deus, rogai por nós, pecadores, agora e na hora da nossa morte. Amém.
5: Ave Maria, cheia de graça, o Senhor é convosco. Bendita sois vós entre as mulheres, e bendito é o fruto do vosso ventre, Jesus.
3: Santa Maria, Mãe de Deus, rogai por nós, pecadores, agora e na hora de nossa morte. Amém.
5: Ave Maria, cheia de graça, o Senhor é convosco. Bendita sois vós entre as mulheres, e bendito é o fruto do vosso ventre, Jesus.
4: Santa Maria, Mãe de Deus, rogai por nós, pecadores, agora e na hora da nossa morte. Amém.
5: Ave Maria, cheia de graça, o Senhor é convosco. Bendita sois vós entre as mulheres, e bendito é o fruto do vosso ventre, Jesus.
3: Santa Maria, Mãe de Deus, rogai por nós, pecadores, agora e na hora de nossa morte. Amém.
5: Glória ao Pai, ao Filho e ao Espírito Santo.
3: Como era no princípio, agora e sempre. Amém.
5: Segundo mistério gozoso. Maria visita Isabel, sua prima, e Jesus salta no ventre de Isabel quando Maria a cumprimenta. Pai nosso que estais no céu, santificado seja o vosso nome. Venha a nós o vosso reino, seja feita a vossa vontade, assim na terra como no céu. O pão nosso de cada dia nos dai hoje. Perdoai-nos as nossas ofensas, assim como nós perdoamos a quem nos tem ofendido. E não nos deixeis cair em tentação, mas livrai-nos do mal. Amém. Ave Maria, cheia de graça, o Senhor é convosco. Bendita sois vós entre as mulheres, e bendito é o fruto do vosso ventre, Jesus.
4: Santa Maria, Mãe de Deus, rogai por nós, pecadores, agora e na hora da nossa morte. Amém.
5: Ave Maria, cheia de graça, o Senhor é convosco. Bendita sois vós entre as mulheres, e bendito é o fruto do vosso ventre, Jesus.
3: Santa Maria, Mãe de Deus, rogai por nós, pecadores, agora e na hora de nossa morte. Amém.
5: Ave Maria, cheia de graça, o Senhor é convosco. Bendita sois vós entre as mulheres, e bendito é o fruto do vosso ventre, Jesus.
4: Santa Maria, Mãe de Deus, rogai por nós, pecadores, agora e na hora da nossa morte. Amém.
5: Ave Maria, cheia de graça, o Senhor é convosco. Bendita sois vós entre as mulheres, e bendito é o fruto do vosso ventre, Jesus.
3: Santa Maria, Mãe de Deus, rogai por nós, pecadores, agora e na hora de nossa morte. Amém.
5: Ave Maria, cheia de graça, o Senhor é convosco. Bendita sois vós entre as mulheres e bendito é o fruto do vosso ventre, Jesus.
4: Santa Maria, Mãe de Deus, rogai por nós, pecadores, agora e na hora da nossa morte. Amém.
5: Ave Maria, cheia de graça, o Senhor é convosco. Bendita sois vós entre as mulheres e bendito é o fruto do vosso ventre, Jesus.
3: Santa Maria, Mãe de Deus, rogai por nós, pecadores, agora e na hora de nossa morte. Amém.
5: Ave Maria, cheia de graça, o Senhor é convosco. Bendita sois vós entre as mulheres e bendito é o fruto do vosso ventre, Jesus.
4: Santa Maria, Mãe de Deus, rogai por nós, pecadores, agora e na hora da nossa morte. Amém.
5: Ave Maria, cheia de graça, o Senhor é convosco. Bendita sois vós entre as mulheres e bendito é o fruto do vosso ventre, Jesus.
3: Santa Maria, Mãe de Deus, rogai por nós, pecadores, agora e na hora de nossa morte. Amém.
5: Ave Maria, cheia de graça, o Senhor é convosco. Bendita sois vós entre as mulheres e bendito é o fruto do vosso ventre, Jesus.
4: Santa Maria, Mãe de Deus, rogai por nós, pecadores, agora e na hora da nossa morte. Amém.
5: Ave Maria, cheia de graça, o Senhor é convosco. Bendita sois vós entre as mulheres e bendito é o fruto do vosso ventre, Jesus.
3: Santa Maria, Mãe de Deus, rogai por nós, pecadores, agora e na hora de nossa morte. Amém.
5: Glória ao Pai, ao Filho e ao Espírito Santo.
3: Como era no princípio, agora e sempre. Amém.
5: Terceiro mistério gozoso. Jesus nasce em Belém, em uma manjedoura, e é visitado pelos pastores e pelos reis magos. Pai nosso que estais no céu, santificado seja o vosso nome. Venha a nós o vosso reino, seja feita a vossa vontade, assim na terra como no céu. O pão nosso de cada dia nos dai hoje. Perdoai-nos as nossas ofensas, assim como nós perdoamos a quem nos tem ofendido. E não nos deixeis cair em tentação, mas livrai-nos do mal. Amém. Ave Maria, cheia de graça, o Senhor é convosco. Bendita sois vós entre as mulheres e bendito é o fruto do vosso ventre, Jesus.
4: Santa Maria, Mãe de Deus, rogai por nós, pecadores, agora e na hora da nossa morte. Amém.
5: Ave Maria, cheia de graça, o Senhor é convosco. Bendita sois vós entre as mulheres e bendito é o fruto do vosso ventre, Jesus.
3: Santa Maria, Mãe de Deus, rogai por nós, pecadores, agora e na hora de nossa morte. Amém.
5: Ave Maria, cheia de graça, o Senhor é convosco. Bendita sois vós entre as mulheres e bendito é o fruto do vosso ventre, Jesus.
4: Santa Maria, Mãe de Deus, rogai por nós, pecadores, agora e na hora da nossa morte. Amém.
5: Ave Maria, cheia de graça, o Senhor é convosco. Bendita sois vós entre as mulheres, Jesus.
3: Santa Maria, Mãe de Deus, rogai por nós, pecadores, agora e na hora de nossa morte. Amém.
5: Ave Maria, cheia de graça, o Senhor é convosco. Bendita sois vós entre as mulheres e bendito é o fruto do vosso ventre, Jesus.
4: Santa Maria, Mãe de Deus, rogai por nós, pecadores, agora e na hora da

0: nossa morte. Amém.
1: Ave Maria, cheia de graça, o Senhor é convosco. Bendita sois vós entre as mulheres, e bendito é o fruto do vosso ventre, Jesus.
2: Santa Maria, Mãe de Deus, rogai por nós, pecadores, agora e na hora de nossa morte. Amém.
1: Ave Maria, cheia de graça, o Senhor é convosco. Bendita sois vós entre as mulheres, e bendito é o fruto do vosso ventre, Jesus.
0: Santa Maria, Mãe de Deus, rogai por nós, pecadores, agora e na hora da nossa morte. Amém.
1: Ave Maria, cheia de graça, o Senhor é convosco. Bendita sois vós entre as mulheres, e bendito é o fruto do vosso ventre, Jesus.
2: Santa Maria, Mãe de Deus, rogai por nós, pecadores, agora e na hora de nossa morte. Amém.
1: Ave Maria, cheia de graça, o Senhor é convosco. Bendita sois vós entre as mulheres, e bendito é o fruto do vosso ventre, Jesus.
0: Santa Maria, Mãe de Deus, rogai por nós, pecadores, agora e na hora da nossa morte. Amém.
1: Ave Maria, cheia de graça, o Senhor é convosco. Bendita sois vós entre as mulheres, e bendito é o fruto do vosso ventre, Jesus.
2: Santa Maria, Mãe de Deus, rogai por nós, pecadores, agora e na hora de nossa morte. Amém.
1: Glória ao Pai, ao Filho e ao Espírito Santo.
2: Como era no princípio, agora e sempre. Amém.
1: Quarto mistério gozoso. Jesus é apresentado no templo em Jerusalém, e Simeão profetiza sobre a sua vida e a sua morte. Pai nosso que estais no céu, santificado seja o vosso nome. Venha a nós o vosso reino, seja feita a vossa vontade, assim na terra como no céu. O pão nosso de cada dia nos dai hoje. Perdoai-nos as nossas ofensas, assim como nós perdoamos a quem nos tem ofendido. E não nos deixeis cair em tentação, mas livrai-nos do mal. Amém. Ave Maria, cheia de graça, o Senhor é convosco. Bendita sois vós entre as mulheres, e bendito é o fruto do vosso ventre, Jesus.
0: Santa Maria, Mãe de Deus, rogai por nós, pecadores, agora e na hora da nossa morte. Amém.
1: Ave Maria, cheia de graça, o Senhor é convosco. Bendita sois vós entre as mulheres, e bendito é o fruto do vosso ventre, Jesus.
2: Santa Maria, Mãe de Deus, rogai por nós, pecadores, agora e na hora de nossa morte. Amém.
1: Ave Maria, cheia de graça, o Senhor é convosco. Bendita sois vós entre as mulheres, e bendito é o fruto do vosso ventre, Jesus.
0: Santa Maria, Mãe de Deus, rogai por nós, pecadores, agora e na hora da nossa morte. Amém.
1: Ave Maria, cheia de graça, o Senhor é convosco. Bendita sois vós entre as mulheres, e bendito é o fruto do vosso ventre, Jesus.
2: Santa Maria, Mãe de Deus, rogai por nós, pecadores, agora e na hora de nossa morte. Amém.
1: Ave Maria, cheia de graça, o Senhor é convosco. Bendita sois vós entre as mulheres, e bendito é o fruto do vosso ventre, Jesus.
0: Santa Maria, Mãe de Deus, rogai por nós, pecadores, agora e na hora da nossa morte. Amém.
1: Ave Maria, cheia de graça, o Senhor é convosco. Bendita sois vós entre as mulheres, e bendito é o fruto do vosso ventre, Jesus.
2: Santa Maria, Mãe de Deus, rogai por nós, pecadores, agora e na hora de nossa morte. Amém.
1: Ave Maria, cheia de graça, o Senhor é convosco. Bendita sois vós entre as mulheres, e bendito é o fruto do vosso ventre, Jesus.
0: Santa Maria, Mãe de Deus, rogai por nós, pecadores, agora e na hora da nossa morte. Amém.
1: Ave Maria, cheia de graça, o Senhor é convosco. Bendita sois vós entre as mulheres, e bendito é o fruto do vosso ventre, Jesus.
2: Santa Maria, Mãe de Deus, rogai por nós, pecadores, agora e na hora de nossa morte. Amém.
1: Ave Maria, cheia de graça, o Senhor é convosco. Bendita sois vós entre as mulheres e bendito é o fruto do vosso ventre, Jesus.
0: Santa Maria, Mãe de Deus, rogai por nós, pecadores, agora e na hora da nossa morte. Amém.
1: Ave Maria, cheia de graça, o Senhor é convosco. Bendita sois vós entre as mulheres e bendito é o fruto do vosso ventre.
2: Maria, Mãe de Deus, rogai por nós, pecadores, agora e na hora de nossa morte. Amém.
1: Glória ao Pai, ao Filho e ao Espírito Santo.
2: Como era no princípio, agora e sempre. Amém.
1: No quinto mistério, contemplamos a perda e o reencontro do menino Jesus, que estava junto aos doutores da lei. Pai nosso que estais no céu, santificado seja o vosso nome. Venha a nós o vosso reino, seja feita a vossa vontade, assim na terra como no céu. O pão nosso de cada dia nos dai hoje. Perdoai-nos as nossas ofensas, assim como nós perdoamos a quem nos tem ofendido. E não nos deixeis cair em tentação, mas livrai-nos do mal. Amém. Ave Maria, cheia de graça, o Senhor é convosco. Bendita sois vós entre as mulheres e bendito é o fruto do vosso ventre, Jesus.
0: Santa Maria, Mãe de Deus, rogai por nós, pecadores, agora e na hora da nossa morte. Amém.
1: Ave Maria, cheia de graça, o Senhor é convosco. Bendita sois vós entre as mulheres e bendito é o fruto do vosso ventre, Jesus.
2: Santa Maria, Mãe de Deus, rogai por nós, pecadores, agora e na hora de nossa morte. Amém.
1: Ave Maria, cheia de graça, o Senhor é convosco. Bendita sois vós entre as mulheres e bendito é o fruto do vosso ventre, Jesus.
0: Santa Maria, Mãe de Deus, rogai por nós, pecadores, agora e na hora da nossa morte. Amém.
1: Ave Maria, cheia de graça, o Senhor é convosco. Bendita sois vós entre as mulheres e bendito é o fruto do vosso ventre, Jesus.
2: Santa Maria, Mãe de Deus, rogai por nós, pecadores, agora e na hora de nossa morte. Amém.
1: Ave Maria, cheia de graça, o Senhor é convosco. Bendita sois vós entre as mulheres e bendito é o fruto do vosso ventre, Jesus.
0: Santa Maria, Mãe de Deus, rogai por nós, pecadores, agora e na hora da nossa morte. Amém.
1: Ave Maria, cheia de graça, o Senhor é convosco. Bendita sois vós entre as mulheres e bendito é o fruto do vosso ventre, Jesus.
2: Santa Maria, Mãe de Deus, rogai por nós, pecadores, agora e na hora de nossa morte. Amém.
1: Ave Maria, cheia de graça, o Senhor é convosco. Bendita sois vós entre as mulheres e bendito é o fruto do vosso ventre, Jesus.
0: Santa Maria, Mãe de Deus, rogai por nós, pecadores, agora e na hora da nossa morte. Amém.
1: Ave Maria, cheia de graça, o Senhor é convosco. Bendita sois vós entre as mulheres e bendito é o fruto do vosso ventre, Jesus.
2: Santa Maria, Mãe de Deus, rogai por nós, pecadores, agora e na hora de nossa morte. Amém.
1: Ave Maria, cheia de graça, o Senhor é convosco. Bendita sois vós entre as mulheres e bendito é o fruto do vosso ventre, Jesus.
0: Santa Maria, Mãe de Deus, rogai por nós, pecadores, agora e na hora da nossa morte. Amém.
1: Ave Maria, cheia de graça, o Senhor é convosco. Bendita sois vós entre as mulheres e bendito é o fruto do vosso ventre, Jesus.
2: Santa Maria, Mãe de Deus, rogai por nós, pecadores, agora e na hora de nossa morte. Amém.
1: Glória ao Pai, ao Filho e ao Espírito Santo.
2: Como era no princípio, agora e sempre. Amém.
1: Infinitas graças vos damos, soberana Rainha, pelos benefícios que todos os dias recebemos de vossas mãos liberais. Dignai-vos agora e para sempre tomar-nos debaixo de vosso poderoso amparo. E para mais vos agradecer, nós vos saudamos orando a Salve Rainha.
3: Salve Rainha, Mãe de misericórdia, vida, doçura e esperança nossa, salve. A vós bradamos os degredados filhos de Eva, a vós suspiramos lágrimas, eia, pois, advogada nossa, que esses vossos olhos misericordiosos a nós volvei, e depois desse desterro mostrai-nos Jesus.

0: Maria.
1: Rogai por nós, Santa Mãe de Deus,
0: para que sejamos dignos das promessas de Cristo.
1: Ó Maria concebida sem pecado,
0: rogai por nós que recorremos a vós.
1: Nossa Senhora da Piedade,
0: rogai por nós.
1: Oração de gratidão pela recitação do Santo Terço. Amado Deus, com coração cheio de gratidão, eu agradeço por ter me presenteado com a graça de rezar o terço. Em cada Ave Maria, em cada mistério, em cada Pai Nosso, senti a sua presença e a força da sua intercessão e a força da bênção que vem de Deus. Que o amor que recebi durante a oração me inspire a viver com mais fé e amor em meu dia a dia. Que eu possa sempre retribuir a sua graça com a minha devoção. Amém. O Senhor esteja convosco.
0: Ele está no meio de nós.
1: Desça e nos acompanhe na intercessão da bem-aventurada Mãe Maria. As bênçãos, a proteção, a luz e a paz de um Deus que é Pai, Filho e Espírito Santo. Amém.
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1: Nossa saudação cordial e fraterna, você que acompanha a Palavra Viva pela Rádio Divino Oleiro 105.5 FM de Florianópolis, Rádio Divino Oleiro 90.9 FM de Balneário Camboriú, Rádio Conceição 105.9 FM de Itajaí, Rádio Tubá de Tubarão e pelos serviços de streaming de áudio. Que a paz de Jesus reine em nossos corações e a Mãe Santíssima nos leve nas dobras do seu manto em mais este dia que a bondade do Pai nos concede. Nosso assunto de hoje é a janela. E começamos com o que escreve o professor Dionísio da Silva no livro De Onde Vêm as Palavras. Janela tem origem no latim vulgar januela, diminutivo de janua, que significa porta. Originalmente meia porta, a janela foi concebida para que nas residências entrassem luz e ar. Primeiramente, para que as janelas dessem vista à paisagem, era necessário abri-las. Mas já no início do primeiro milênio, os romanos tornaram-nas transparentes pelo uso do vidro. Nos finais do século XV, o vidro passou a ser presença na arquitetura das casas. Hoje, muitas são as janelas feitas quase que exclusivamente deste material. No dicionário AIS da língua portuguesa, encontra-se registrada curiosa metáfora, entrar pela janela, que significa furtar-se aos trâmites normais e obrigatórios relativos a provas, concursos, apresentação de títulos, para ingressar em uma instituição, exercer um cargo, conseguir um benefício, etc. Outra expressão bem conhecida é dar com a janela na cara de, que corresponde a fechar com descortesia uma janela a alguém postado fora da casa ou construção. Machado de Assis, nosso grande escritor, falecido em 1908, em um trecho do livro Memórias Póstumas de Brás Cubas, registrou sabiamente: eu, Brás Cubas, descobri uma lei sublime, a lei da equivalência das janelas, e estabeleci que o modo de compensar uma janela fechada é abrir outra, a fim de que a moral possa arejar continuamente a consciência. Que haja muitas dessas janelas, a começar de nossas casas, de nossas famílias. As janelas são como que os olhos do corpo e da mente. Se teu olho é são, todo o teu corpo será iluminado. Se teu olho estiver em mau estado, todo o teu corpo estará nas trevas, afirmou Jesus, e Mateus registrou no Evangelho, capítulo 6, versículo 22. No livro dos Provérbios, capítulo 7, versículo 6, diz o autor sagrado: estava eu à janela de minha casa, quando, olhando pelas grades, observei entre os ingênuos, entre os adolescentes, um jovem insensato que vai ao encontro de uma prostituta. Interessante como prossegue a história no versículo 9. Era já escuro, como que a indicar aquilo de que o coração estava cheio naquele momento. De outro lado, encontramos Saulo, Paulo, que tendo encontrado o caminho, Jesus, agora o quer seguir e que inicia

tido num cesto por uma janela, escapa das mãos dos que o perseguiram. Está lá na segunda carta que ele escreveu aos Coríntios, capítulo 11, versículo 33. Para o jovem insensato que passa pela praça e junto à esquina encontra a mulher perdição, a janela foi prisão. Para Paulo, a janela o deixa liberto junto à muralha da Damasco para salvação. Às vezes, é necessário fechar as janelas da terra para que não nos impeçam de encontrar abertas as janelas do céu, de que fala o profeta Malaquias já no encerramento do Antigo Testamento, capítulo 3, versículo 10. Fechar as janelas da terra para encontrar abertas as janelas do céu. Aquele jovem lá não fechou a janela da terra. Afonso Arinos, escritor membro da Academia Brasileira de Letras, que morreu em 1916, no conto Assombramento, História do Sertão, usa uma expressão cativante: uma janela que olhava para fora. O Papa João 23 surpreendeu o mundo ao anunciar, em 25 de janeiro de 1959, a celebração do Concílio Ecumênico Vaticano II. Na assembleia que ele inaugurou em 11 de outubro de 1962, bispos de todo o mundo se reuniram para mudar a Igreja. Então disse Sua Santidade: vou abrir a janela da Igreja para que possamos ver o que acontece do lado de fora e para que o mundo possa ver o que acontece na nossa casa. São João 23 queria abrir a janela da Igreja. Aproveitando as palavras de Afonso Arinos, poderíamos dizer também: uma janela que olhasse para fora, para o povo de Deus espalhado em toda a terra, e que igualmente permitisse ao rebanho do Senhor conhecer o que acontecia em sua casa. No livro do Apocalipse, capítulo 21, versículo 15, São João escreve que aquele que está assentado no trono disse: eis que faço novas todas as coisas. Com o concílio, a janela aberta permitiu a renovação da Igreja, o fazer novas todas as coisas. Então me lembro do gaúcho Mário Quintana, que escreveu: quando abro a cada manhã a janela do meu quarto, é como se abrisse o mesmo livro, mas numa página nova. E aqui me lembro também de um provérbio alemão que ensina: onde a fé sai pela porta, a superstição entra pela janela. Logo, como lemos no livro do Eclesiastes, capítulo 3, versículo 1, igualmente aqui se pode dizer que há um momento oportuno para cada coisa debaixo do céu. Tempo de abrir as janelas da vida e tempo de fechá-las. Dois homens seriamente doentes ocupavam o mesmo quarto em um hospital. Um deles ficava sentado em sua cama por uma hora todas as tardes para conseguir drenar o líquido de seus pulmões. Sua cama ficava próxima da única janela existente no quarto. O outro homem era obrigado a ficar deitado de bruços em sua cama por todo o tempo. Eles conversavam muito. Falavam sobre suas mulheres e suas famílias,
suas casas, seus empregos, seu envolvimento com o serviço militar, onde eles costumavam ir nas férias. E todo perto da janela podia sentar-se, ele passava todo o tempo descrevendo ao seu companheiro todas as coisas que ele podia ver através da janela. O homem na outra cama começou a esperar por esse momento onde seu mundo era ampliado e animado pelas descrições do companheiro. Ele dizia que da janela dava para ver um parque com um lago bem bonito. Patos e cisnes brincavam na água enquanto as crianças navegavam seus pequenos barcos. Jovens namorados andavam de braços dados no meio das flores e estas possuíam todas as cores do arco-íris. Grandes e velhas árvores cheias de elegância na paisagem e uma fina linha podia ser vista no céu da cidade. Tudo isso o homem contava para o seu companheiro de quarto. Quando o homem perto da janela fazia suas descrições, ele o fazia de modo primoroso e delicado, com detalhes, e o outro homem fechava seus olhos e imaginava a cena pitoresca. Uma tarde quente, o homem perto da janela descreveu que havia um desfile na rua. Embora ele não pudesse escutar a música, podia ver e descrever tudo. Dias e semanas passaram. Numa manhã, a enfermeira do dia chegou trazendo água para o banho dos dois homens, mas achou um deles morto. O homem que ficava perto da janela morrera serenamente durante o sono à noite. Ela estava triste e chamou os atendentes do hospital para levarem o corpo. Dias mais tarde, assim que julgou conveniente, o outro homem pediu à enfermeira que mudasse sua cama para perto da janela. A enfermeira ficou feliz em poder fazer esse favor para o homem e, depois de verificar que ele estava confortável, deixou-o sozinho no quarto. Vagarosamente, pacientemente, ele se apoiou em seu cotovelo para conseguir olhar pela primeira vez pela janela. Finalmente ele poderia ver tudo por si mesmo. Ele se esticou ao máximo, lutando contra a dor para poder olhar através da janela. E quando conseguiu fazê-lo, deparou-se com um muro todo branco. Então perguntou à enfermeira o que teria levado seu companheiro a descrever-lhe coisas tão belas todos os dias, se pela janela só dava para ver um muro branco. A enfermeira respondeu que aquele homem era cego e não poderia ver nada, mesmo que quisesse. Talvez ele só estivesse pensando em distraí-lo e alegrá-lo um pouco mais com suas histórias. Que bela lição! Há uma alegria diferente, uma paz sem igual quando fazemos outras pessoas felizes. Dividir problemas e pesares é ter metade de uma aflição. Mas felicidade, quando compartilhada, significa ter o dobro de alegria. Se você quer se sentir rico,
conte todas as coisas boas que você tem e que o dinheiro não

pode comprar. Hoje, o dia de hoje é um presente e é por isso que é chamado assim, presente. Essa história da janela do hospital leva a entender ainda melhor o que Franz Kafka, escritor checo da língua alemã dos séculos 19 e 20, quis dizer quando escreveu. Entre muitas outras coisas, tu eras para mim uma janela através da qual podia ver as ruas. Sozinho, não o podia fazer. E essa história da janela do hospital ajuda também a redescobrir a beleza do que disse Cecília Meirelles, nossa poetisa. Quando falo dessas pequenas felicidades certas que estão diante de cada janela, uns dizem que essas coisas não existem. Outros que só existem diante das minhas janelas. E outros, finalmente, dizem que é preciso aprender a olhar para poder vê-las assim. É isso mesmo. O que as janelas de nossa casa nos fazem ver? Como por elas admiramos a beleza do voo da gaivota, o balé dos pombinhos, a relativa rapidez do crescimento do milho plantado, o rosto dos nossos irmãos. Muitas janelas são feitas totalmente de vidro. No livro O Silêncio de Maria, Frei Inácio Larrañaga aproveita isso para refletir e fazer-nos pensar. A Mãe Santíssima foi como esses vidros grandes, limpos e transparentes. Estamos em uma sala, sentados em uma poltrona, contemplando várias cenas e lindas paisagens. As pessoas caminham pela rua, veem-se árvores, panoramas belíssimos, estrelas na noite. Entusiasmamos-nos com tanta beleza. Mas a quem devemos tudo isso? Quem tem consciência da presença e da função do vidro? Se em vez de vidro houvesse uma parede, veríamos essas maravilhas? Esse vidro é tão humilde que transparece um panorama magnífico e fica em silêncio. Maria, meus irmãos, foi exatamente isso. E a isso também nós somos chamados. Quantos procuram em nós uma janela por onde entrar, para aí nos falar ao coração, ou para ir revelar um pouco do seu próprio coração necessitado de ajuda? Nesse caso, acolhamos quem nos procura e tratemos com cuidado cirúrgico os sofrimentos de seu coração. Não posso deixar de apresentar uma bonita reflexão do Padre Zezinho, que veiculei em programa de outubro de 2018, intitulada Aquela Janela em Roma. Foi publicada na revista Família Cristã de julho de 2016. Não sei quantas vezes passei por lá, começa Padre Zezinho. Algumas vezes orando, outras ouvindo, outras fotografando e na última vez emocionado. O homem que falava dali ao mundo estava muito, mas muito doente.

se ouvia direito o que ele falava. Mas era daquela janela que, mesmo não entendendo todas as suas palavras que a enfermidade teimava em nos ocultar, podíamos ler depois um pouco mais da sua sabedoria. Afeiçoei-me àquela vista. Nas mais de 20 vezes em que já fui a Roma, nunca deixei de passar por lá. Virou costume, meu e de milhares de pessoas que se confortavam em saber que, estando lá, o Papa falava à cidade e ao mundo. É a principal janela dos católicos. Portas temos muitas em todas as igrejas e em todos os sacrários do mundo. Janela, só aquela. Brinquei uma vez com um amigo pastor evangélico, por quem nutro grande respeito, que nós, católicos, temos muitos púlpitos, muitas portas e uma janela. E ele me disse com um sorriso fraterno: nós não temos uma janela como vocês, mas nossos púlpitos também ressoam fortemente. Acho bonito ter um Shangri-La como este. Vocês devem cultivar esse costume, porque é um símbolo forte, também para nós que admiramos o Papa. Talvez tenhamos um dia que ter a janela dos pastores, e vocês, em cada diocese, a janela do bispo. É de lá que vemos o mundo, e é lá que o mundo deve nos ver olhando para suas dores. De repente, achei natural que todas as religiões tenham as suas portas e janelas. A nossa tem, e eu gosto de saber que as temos. Não sei quantas vezes vi na televisão aquele homem de branco ensinando alguma verdade de lá do quarto andar. Lembrava-me da ceia de Cristo, no seu Evangelho, Marcos, no capítulo 14, versículo 15, falando da ceia de Cristo, reportou que era no salão de cima. Habituei-me a procurar os temas fortes que ele dizia daquela janela, abrindo o site do Vaticano. Janela sempre aberta e iluminada. Na última vez que o vimos vivo, ele tentou, mas a palavra não vinha. Seu rostro mostrou a agonia de querer falar e não conseguir. Tiraram-lhe o microfone. Foi o seu último silêncio, mas foi mais do que eloquente. Tem uma imagem do Cristo em agonia, e já pedi a um dos meus jovens que superponha os dois rostos. São imagens das últimas palavras. Eu, que gosto de imagens e acho que sei usá-las, quero guardá-las na minha mesa para nunca esquecer que evangelizar dói. E dói muito. É preciso muita energia, muita coragem e força para evangelizar. Hoje aquela janela já tem outro pregador e outro homem de branco. Continuaremos olhando aquela janela. Deixe-a sempre aberta e iluminada, porque precisamos dela e da sua palavra. Quando eu passar por lá, não será preciso nem olhar para o meu lado. Não vai me ver e não é importante que você me fale e me veja. Só quero que Sua Santidade se deixe ver e nos fale. É dali que muitas vezes tirarei os meus sermões e os meus escritos, com a mesma emoção e a esperança com que tantas vezes me inspirei em seu predecessor, nosso

É, meus irmãos, é como cantam Tonico e Tinoco na música Cana Verde. Abre a porta ou a janela, venha ver quem é que eu sou. Como eles cantam, também nós devemos nos deixar ver como somos, para que possamos ajudar e ser ajudados. Abramos a janela do nosso coração para que corações atribulados possam encontrar acolhimento, permitindo que uma renovada esperança os habite. O pai do filho pródigo todos os dias ficava à janela esperando por ele. No dia em que o avistou lá longe, correu ao seu encontro, lançou-se-lhe ao pescoço e o beijou. Lucas registra isso no capítulo 15, versículo 20 de seu evangelho. Aqui no Brasil, milhões de pessoas todos os anos vivem a alegria de ir ao Santuário Nacional de Nossa Senhora Aparecida. Ela nos aguarda com amor e, como mãe querida, das janelas do santuário olha para nós e nos aguarda para correr ao nosso encontro, abraçar-nos e beijar-nos. Padre Antônio Maria canta o jeito do seu olhar materno, o doce abrigo que se encontra no coração de Maria. Ouçamos, esperando na janela.

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Obrigado pelo dom da vida. 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
3: Senhor, no silêncio deste dia que amanhece, venho pedir-te saúde, força, paz e sabedoria. Quero olhar hoje o mundo com os olhos cheios de amor, ser paciente, compreensivo, manso e prudente. Quero ver teus filhos além das aparências como tu mesmo os vês, e assim não ver senão o bem em cada um. Deixa meus ouvidos a toda calúnia. Guarda minha língua de toda maldade. Que só de bênçãos se enche o meu espírito. Que eu seja tão bondoso e alegre que todos quantos se achegarem a mim sintam tua presença. Reveste-me, Senhor, com tua beleza. E que no decurso desse dia eu te revele a todos.
4: Muito bom dia, meu amigo, muito bom dia, minha amiga. Que bom, estamos começando o dia de Santa Teresa de Calcutá. Mas hoje também dia de São Lourenço Justiniano e São Bertino e do bem-aventurado Alberto. A grandeza da Amazônia está a exigir neste momento uma verdadeira audácia evangélica para conservar-lhe o sentido ecológico e humano.

grande abraço, fico feliz de começar a nossa manhã, manhã de sábado. E a sua semana até agora foi tudo bem? Foi? Que maravilha, não foi? Não, nem tudo deu tão certo como você havia planejado, mas vamos aproveitar, olhando para frente, o sábado, o domingo e os demais dias que teremos ao longo deste mês, mês de setembro. E setembro, como sabemos, é também especial, pois celebramos o mês da Bíblia. A igreja é sábia e educa os fiéis ao longo de todo o ano litúrgico e em cada mês nos faz recordar a vida de um santo, o chamado que Deus nos fez, nos recorda a importância da palavra de Deus, nos recorda o amor que devemos ter à Virgem Maria e ainda nos recorda e ensina que desde o nosso batismo somos missionários. Cada tempo do ano litúrgico é especial e nos motiva a participar da celebração eucarística e da vida da igreja. Além das motivações citadas acima, celebradas em cada mês, existe os tempos litúrgicos, ou seja, o advento, o Natal, a quaresma, a Páscoa e o tempo comum. E as solenidades de Nosso Senhor Jesus Cristo e da Virgem Maria, que celebramos ao longo do ano. Cada mês, como disse, do ano litúrgico é especial. E nós, como cristãos católicos, devemos participar das celebrações ao longo de todo o ano e vivenciar com a igreja as motivações especiais de cada mês. Ao longo deste mês de setembro, em especial, somos convidados a tomar a nossa Bíblia, a ler, meditar e rezar, seja sozinho, seja em família, seja com a comunidade, seja com os grupos de famílias. O dia da Bíblia será neste mês, lá no último domingo, com a motivação que sempre nasce, motivação inspirada de São Jerônimo. São Jerônimo que traduziu a Bíblia do grego e do aramaico para o latim. Mas a igreja, ela estende essa celebração do dia da Bíblia para o mês todo, pois a palavra de Deus é de vital importância para nós, que não pode ser celebrada num único dia.

Um grande abraço, fico feliz de começar a nossa manhã de sábado, e hoje nós teremos então às 18 horas a Santa Missa com a primeira comunhão de 15 catequizandos lá na comunidade de São Paulo Apóstolo, no Paulo Cruz. Depois, às 19 horas, teremos a missa e a novena, a última novena pelas comunidades de Nossa Senhora, lá na comunidade do Morro Bonito. Lá estará o Padre Márcio, eu estarei no Paulo Cruz. E depois, às 19:30, eu estarei lá no Balneário Arroio Corrente, na Igreja Nossa Senhora dos Navegantes, para a Santa Missa com o povo de Deus daquele balneário. Bem, meu amigo, minha amiga, o dia da Bíblia, eu falei, deve ser todos os dias, e não deve ser somente ao longo deste mês, ou lá no dia 30. O ano todo devemos pegar a nossa Bíblia, cada dia meditar um texto sagrado. Por isso que o mês da Bíblia é apenas uma motivação para que façamos um aprofundamento, e de modo muito especial, aprofundando, seja o gosto pela leitura, a compreensão de cada texto e a vivência a partir daquilo que a palavra sempre nos propõe. Por isso, é sempre bom que procuremos aprofundar o método da leitura orante da Bíblia, ou seja, a meditação dos textos, que consiste em, primeiro, ler e reler o texto e tirar daquele texto o que mais me chamou a atenção. Depois, procurar um lugar calmo e às vezes, claro, nem sempre é possível, e pedir a luz do Espírito Santo. Pode ser isso de manhã, pode ser isso quando você vai para o trabalho, pode ser à noite, pode ser comecinho da tarde. Seria bom se você pudesse fazer isso com a família ou com algum vizinho, e aqui nós temos sempre a graça dos grupos de famílias. Mas caso você não consiga nem com a família nem com vizinhos, faça ao menos sozinho esta leitura, esta releitura, e ver, sempre o que essa palavra tem a nos dizer. Tenhamos sempre carinho pela palavra de Deus, que possamos dar a ela a devida importância quando participamos, seja de uma celebração ou mesmo quando só temos a palavra. A palavra, ela precisa penetrar em nosso coração, os nossos olhos precisam se abrir para podermos comungar daquilo que Deus sempre deseja de que tomemos consciência. Diante de tudo isso, podemos observar que o mês da Bíblia não deve ser somente em setembro, mas ao longo de todo o ano. Por isso que a igreja, ela nos ajuda com este convite, como eu acabei de fazer.

Um grande abraço, fico feliz de começar esta manhã e hoje, como falei, hoje é dia de Santa Teresa de Calcutá. Ela foi prêmio Nobel da Paz, que encheu o mundo com a sua criativa caridade. Ela foi beatificada, né, em 2003 e depois foi canonizada. E a obra de Santa Teresa, ela cresce pelo mundo inteiro, pelas mais diferentes motivações, sobretudo pelo amor a Deus e às pessoas.

0: E agora quero convidar você, meu amigo, minha amiga, onde quer que você esteja, você está já viajando, está no trabalho, está descansando, está aí preparando aquele delicioso café, ou olhando assim já, preparando o almoço, quem sabe até já o jantar, né? Dependendo onde você esteja nesta hora, sempre temos quem vive os mais diferentes momentos deste nosso novo dia. Rezemos. Pai nosso que estais nos céus, santificado seja o vosso nome, venha a nós o vosso reino, seja feita a vossa vontade, assim na terra como no céu. O pão nosso e cada dia nos dai hoje, perdoai as nossas ofensas, assim como nós perdoamos a quem nos tem ofendido, e não nos deixeis cair em tentação, mas livrai-nos do mal. Amém. Ave Maria, cheia de graça, o Senhor é convosco, bendita sois vós entre as mulheres, e bendito é o fruto do vosso ventre, Jesus. Santa Maria, Mãe de Deus, rogai por nós, pecadores, agora e na hora de nossa morte. Amém. E que a bênção de Deus Todo-Poderoso desça e permaneça, Pai e Filho e Espírito Santo. Amém. Na sequência, sábado, teremos aqui algumas informações e depois teremos a boa música.
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4: 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A hora certa.
5: Super Tubai, hora certa.

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meus irmãos, minhas irmãs, no programa Voz do Pastor da Diocese Nossa Senhora da Piedade, Tubarão, Santa Catarina, Dom Adilson, e fazendo este programa desde São Paulo Larde, Nampula, Moçambique, África. É uma distância e tanto do Brasil, estou aqui no interior, onde o projeto nosso também ajuda a igreja irmã, uma igreja missionária. Temos o padre Josimar de Florianópolis, que está aqui há 2 anos, e ele acompanha 54 comunidades. E aqui nesse interior temos também no projeto as placas de energia solar, então é a única forma de ter energia, e a internet é direto do satélite, porque aqui a luz vai chegar em 2030, esse é o projeto. E desde aqui quero me unir à festividade também de nossa padroeira na catedral, Nossa Senhora da Piedade, que já estamos em preparação. Eu devo dizer que eu chegarei imediatamente antes do dia da minha celebração aí na catedral, mas estarei aí também para vivermos juntos também com Nossa Mãe Maria, sob o título de Nossa Senhora da Piedade, padroeira de nossa diocese.

estamos no mês de setembro, o mês da Bíblia. É evidente que a palavra de Deus é o nosso respiro em todas as liturgias, em todos os minutos, em todos os dias, semanas e meses do ano. Mas nós especificamente aqui no Brasil celebramos o mês de setembro e dedicamos o mês da Bíblia. A primeira leitura deste domingo é do profeta Ezequiel. Assim diz o Senhor: quanto a ti, filho do homem, eu te estabeleci como vigia para a casa de Israel. Logo que ouvires alguma palavra de minha boca, tu os deves advertir em meu nome. Se eu disser ao ímpio que ele vai morrer e tu não lhe falares, advertindo a respeito de sua conduta, o ímpio vai morrer por própria culpa. Mas eu te pedirei contas de sua morte. Mas se advertires o ímpio a respeito de sua conduta, para que se arrependa, e ele não se arrepender, o ímpio morrerá por própria culpa, porém tu salvarás tua vida. Em consonância com isso, nós teremos também depois no Evangelho, destaco dois pontos desta leitura do profeta Ezequiel. A primeira delas é sermos vigilantes. Todos nós, sobretudo quem tem uma função, o vigia, aquele que cuida, aquele que está atento. Nós temos inclusive hoje em dia empresas de vigilância para defender o patrimônio, para defender nossas moradias, nossos bens, nossa vida. E é justo e necessário, mas também espiritualmente precisamos vigiar quantos contravalores, quantos inimigos cercam as famílias, vêm ao encontro de nós, vigias de nossas comunidades, vigia de nossa diocese. Cada um de nós tem esta responsabilidade de sermos vigias. O segundo ponto conexo a isto é vigiar os irmãos. E aqui é bom, importante já salientar que não é vigiar para ver quando um irmão, uma irmã cai no erro, para a gente poder fofocar, mal dizer, falar mal, julgar, não. Deus diz assim, pelo profeta Ezequiel: se eu disser ao ímpio que ele vai morrer e tu não lhe falares, advertindo a respeito de sua conduta, o ímpio vai morrer por própria culpa, mas tu também vais responder, porque não fizeste o teu dever, que é a correção. A correção que depois no Evangelho veremos a forma também. Então nós somos sim responsáveis daquilo que é o nosso irmão e nossa irmã, também na sua conduta. A gente sabe que é difícil quando alguém começa a errar, como eu me aproximo, de que forma, como falar, como ele não vai levar com uma ofensa. Uma primeira forma é rezar para aquela pessoa mudar de conduta, para que diante da comunidade, diante dos demais, possa ser um testemunho do amor de Deus. Enfim, tudo aquilo que leva ao desvio, ao caminho errado, nós advertimos. Até o nosso aplicativo de GPS, ele sabe conduzir e corrigir nosso caminho quando erramos. Assim, nós também somos convidados pelo profeta Ezequiel de responsabilizar-nos diante dos irmãos. E eu quero passar hoje de uma forma diferente, eu vou proclamar o Evangelho para justamente ver como a conexão desta primeira leitura com a forma e a metodologia, digamos, da correção fraterna. O profeta Ezequiel diz que é preciso estar atento ao irmão que erra e sermos responsáveis, se depois ele muda ou não, é da consciência dele, mas fazermos o nosso dever. E o Evangelho de Mateus, que nos educa cada domingo, é o capítulo 18, de 15 a 20. Naquele tempo, Jesus disse a seus discípulos: se o teu irmão pecar contra ti, vai corrigi-lo, mas em particular, a sós contigo. Se ele te ouvir, tu ganhaste o teu irmão. Se ele não te ouvir, toma contigo mais uma ou duas pessoas, para que toda a questão seja decidida sob a palavra de duas ou três testemunhas. Se ele não vos der ouvido, dize-o à igreja. Se nem mesmo a igreja ele ouvir, seja tratado como se fosse um pagão ou um pecador público. Em verdade vos digo, tudo o que ligardes na terra será ligado no céu, e tudo o que desligardes na terra será desligado no céu. De novo vos digo, se dois de vós estiverem de acordo
acordo na terra sobre qualquer coisa que quiserem pedir, isso lhes será concedido por meu Pai que está nos céus. Pois onde dois ou três estiverem reunidos em meu nome, eu estarei aí, no meio deles. Estas são palavras de salvação. Se o profeta Ezequiel nos dizia da responsabilidade diante do irmão, e aqui é bom voltarmos à nossa primeira intervenção de Deus, lá no Gênesis, quando Caim mata Abel e Deus se aproxima de Caim e diz: onde está o teu irmão? E ele diz: por acaso sou eu o guarda do meu irmão? Veja, o vigia, o guarda. E Deus diz: sim, Senhor. Depois ele se arrepende e Deus dialoga, inclusive poupa, retira o seu castigo contra Caim. Aqui também Jesus nos educa a forma, e é uma forma tão sábia, A primeira coisa, sobretudo hoje em dia que nós temos tantos meios, nós podemos ter a tentação, eu sei de um problema, direto com uma pessoa, já publico ou já me aconselho com duas ou mais pessoas, inclusive através das redes sociais. Isso não leva a frutificar e muito menos a corrigir o erro da pessoa. E Jesus nos ensina: se o teu irmão pecar contra ti, vai a sós com ele. É difícil, mas é. Quando nós não falamos assim, fala de frente, de olho no olho. Essa é a correção fraterna que Jesus nos diz. Depois ele diz: mas se não der ouvido, chama uma outra pessoa ou mais para dar testemunho. E se nem mesmo isso lhes der testemunho, leve à igreja. Mas se ele nem ouvir a igreja, bom, então seja considerado um pecador público, assim, alguém que não aceita a correção, não aceita o caminho de Deus. E nós temos essas realidades muitas vezes em nossas famílias, em nossa comunidade. Por isso que é bom quando na família, às vezes, no relacionamento, sei lá, se tem um atrito entre o pai e filha, mãe e filho, entre os esposos, entre os irmãos, sempre é bom ter alguém da confiança em quem eu posso partilhar, não para julgar e nem para fofocar, mas para dizer: olha, aconteceu isso, como podemos resolver? É a melhor forma. E na comunidade também. Na comunidade também, quando nós rezamos, não nos deixeis cair em tentação. Pensemos também nessa tentação, que muitas vezes nós levamos só para o lado, a tentação no sentido da sexualidade, mas essa tentação de ouvirmos alguém dizer que, e a gente já julga em cima daquilo que alguém falou para nós e nem falamos com a pessoa diretamente ou com o padre, e às vezes ficamos falando coisas de terceiras pessoas ou então de quartas. E o que leva a isso? Leva a disseminar a inverdade, a mentira, que vai encobrindo a verdade. Às vezes existe uma verdade lá no fundo, mas ela é transformada. E Jesus nos dá aqui então um método: fala com a pessoa, mas se não der ouvido, fala com alguém mais como testemunha, depois leva à igreja. Se nem a igreja, então sim, essa pessoa seja considerada. E a gente hoje em dia fala de excomunhão. Excomunhão é a pessoa que sai da comunhão do amor de Deus, porque Deus através das pessoas também nos corrige e quer o nosso bem, quer que permaneçamos no bom caminho. E seguindo a palavra de Deus desse mês da Bíblia, nós temos a carta de Paulo aos Romanos, que viemos seguindo alguns domingos, e ele diz no capítulo 13: irmãos, não fiqueis devendo nada a ninguém, a não ser o amor mútuo, pois quem ama o próximo está cumprindo a lei. De fato, os mandamentos: não cometerás adultério, não matarás, não roubarás, não cobiçarás, e qualquer outro mandamento, se resume neste: amarás ao teu próximo como a ti mesmo. O amor não faz nenhum mal contra o próximo. Portanto, o amor é o cumprimento perfeito da lei. Aqui é Paulo que diz, mas São João também dirá na sua carta: Deus é amor e quem ama permanece em Deus. O amor, Paulo diz, é o cumprimento perfeito da lei. Mas um amor que não é uma bondade que deixa o outro cômodo. Por quê? É um amor doação que corrige também. E nós sabemos pedagogicamente, nós usamos muito esta frase hoje em dia: quem ama corrige. Corrige dentro das normas, dentro daquilo que é a dignidade da outra pessoa que erra. E a primeira leitura, o evangelho, nos dá inclusive o critério do diálogo, da compreensão, do grupo, da equipe, da comunidade para essa correção.
diz aqui: não fiqueis devendo nada a ninguém. Porque o cristão é da verdade, o cristão não tapa o sol com uma peneira, como dizemos popularmente, fala a verdade, mas sempre com caridade. E se não tiver a caridade, então a correção vira vingança, vira, quem sabe, até difamação, humilhação. Muitas vezes a tentação que temos é: vou corrigir aquela pessoa para humilhá-la. Não. A correção é para que essa pessoa permaneça próxima de Deus e eu também me mantenha próximo de Deus, naquilo que Paulo diz então, os mandamentos: não cometer adultério, não matar, não roubar, não cobiçar. Eles se resumem no amor, porque se eu amo, eu não cobiço. Se eu amo, eu não mato. Se eu amo realmente, eu não cometo adultério. Então, Paulo no fim então diz: mandamentos se resumem nisto. O resumo dos mandamentos é amar o teu próximo como a ti mesmo. Esta medida e da nossa vida. E hoje em dia nós temos muito uma tentação, talvez até um pouco egocêntrica. Claro que a primeira experiência de amor é cada um amar-se a si mesmo, mas não no sentido de isolamento, de dizer: me importa eu e que os outros se danem. É um pouco uma tentação de dizer assim: eu me amo a mim mesmo, eu caso com mim mesmo. Não, é um amor que eu sei da minha potencialidade, dos dons que Deus plantou em mim, e esse amor que eu tenho por mim, como filho e filha de Deus, então sim, eu vou viver um amor que é doação, que é perdão. Pensemos, por exemplo, no amor de Jesus, esse amor que é perdão, mas que passa pela cruz. Tantas vezes tenho escutado de pais que disseram: nós damos o melhor para os filhos, para que pudessem ter isso, aquilo, estudo, enfim, o sacrifício do casal, dos pais, para com os filhos. E depois dizem: nós recebemos a ingratidão. O amor, quando é verdadeiro, também comporta isso, sim, porque Jesus também, na cruz, ficou abandonado, ele nas mãos do Pai. Assim também o amor, como Paulo diz, o amor é o cumprimento perfeito da lei, porque ele não obriga. E Jesus diz: eu dou a minha vida livremente.

Que esta liturgia, queridos irmãos e irmãs, deste final de semana ilumine a nossa vida, nos ajude a preparar também todas as comunidades, as paróquias que tem Nossa Senhora das Dores, teremos também a exaltação da Santa Cruz, nos ajudam a olhar também a vida das comunidades sob o olhar do perdão, da correção fraterna em nosso dia a dia também. Que Deus, na sua infinita bondade, derrame sobre cada família a sua paz e a sua graça. E eu desde aqui, de Nampula, Moçambique, da nossa missão irmã, desejo um bom final de semana, um abençoado domingo, e desde o continente africano, aqui do Moçambique, desejo a bênção de Deus Pai, Filho e Espírito Santo. Amém. Que a sua palavra, a Bíblia, nos guie como luz do nosso caminho.

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11: 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A hora certa.
1: Super Tubai, a hora certa, são 9:11.

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Olá, bom dia a todos neste sábado, dia 5 de setembro de 2026. Estamos aqui na Rádio Tubá com o programa Saúde em Foco. Eu e o Davi e vocês todos aí nos ouvindo. Muito obrigado. Que Deus nos abençoe neste dia, com muita saúde, muita paz, muito amor no coração. Que a paz de Jesus esteja conosco, em todos os lares, em todos os lugares, nos hospitais, aqueles que estão trabalhando, cumprindo com a sua missão, aqueles que estão estudando. Que Deus os abençoe nesta manhã, neste dia, para que possamos, na realidade, viver a vida como Deus preconizou para todos nós. E neste sábado nós vamos fazer uma reflexão sobre o Evangelho de Lucas em seu capítulo 6, versículo de 1 a 5. Esse Evangelho diz: para a nossa vida, para o entendimento da verdade, para que Deus sempre possa nos conduzir. Assim está escrito no Evangelho de Lucas, em seu capítulo 6, versículo de 1 a 5. Evangelho de Lucas, tá bom? Num sábado, Jesus estava passando através de plantações de trigo. Seus discípulos arrancavam e comiam as espigas, debulhando-as com as mãos. Então, alguns fariseus que viram disseram a Jesus: por que fazeis o que não é permitido em dia de sábado? Jesus respondeu-lhes prontamente: acaso vós não lestes o que Davi e seus companheiros fizeram quando estavam sentindo fome? Davi entrou na casa de Deus, pegou dos pães oferecidos a Deus e os comeu. E ainda por cima os deu a seus companheiros. No entanto, só os sacerdotes podem comer desses pães. E Jesus acrescentou: o Filho do Homem é Senhor também do sábado. Preste bem atenção nisto. O Filho do Homem é Senhor também do sábado. Jesus é aquele que veio quebrar leis que muitas vezes estava acima da palavra de Deus, e sabemos que Deus, a palavra de Deus, está acima das conveniências e dos formalismos humanos.

0: palavra de Deus. Jesus está acima de toda verdade daquela época, das leis, dos costumes. Ele veio então dar uma nova etapa para nós, seres humanos, porque Jesus já entendia que o velho, apesar de ser útil no passado, o Velho Testamento, mas havia necessidade de um novo entendimento, porque o mundo ia ao pouco se transformar, mudar. A evolução era visível, que com o tempo muitas coisas mudariam. Jesus quebrou, enquanto esteve aqui entre nós, todos os padrões que tornavam o homem escravo do formalismo, das conveniências. Ele foi alguém no seu tempo que revolucionou todos os critérios em que Deus, a palavra de Deus, estava acima de tudo. Então, Jesus é o Senhor do sábado, do trabalho, as nossas funções, as nossas tarefas, porque o mundo se transformou. Hoje nós estamos vivendo uma era da tecnologia. Já não era como antigamente, no tempo do Velho Testamento. Hoje nós temos atividades que não podem parar. E nem um dia. Por exemplo, as hidrelétricas, termoelétricas, indústrias, atividades necessárias, hospitais, médicos, todos, rodovias, todos têm a sua função, o seu trabalho, policiais, todos. Mas o que devemos respeitar é a palavra de Deus, a fé que nós temos. Independente do que nós exercemos, do que nós fazemos, Deus está acima. É o respeito que devemos ter. O Filho do Homem é o Senhor também do sábado. Então Ele está conosco, nos orientando, nos conduzindo por caminhos tranquilos, diante da nossa atividade, nosso trabalho, da função que devemos exercer. Jesus é o Senhor também do sábado e todos os dias. Isso é importante que fique bem marcado para nós, esta mensagem tão sábia de Jesus para todos nós. Isso é que nós devemos observar nesta mensagem de Jesus para nós neste dia, quando a palavra de Deus está acima das conveniências e dos formalismos humanos. Nossa fé, nosso respeito, nossa dedicação. O que nós podemos fazer para evitar a transgressão da lei de Deus, não pecar, ter bons costumes, respeitar o próximo, amar o próximo, levar uma vida e conscientização no amor, de respeito à humanidade, um respeito integral dentro da sociedade, afastando tudo que vai contra a palavra de Deus, a lei de Deus. Isto que é importante. Jesus é o Senhor do sábado. Quando ele é o Senhor do sábado, ele nos outorga a responsabilidade de seguir os critérios de Deus, o respeito que devemos ter por Deus, pelo Criador e pela criatura, que somos todos nós. Respeitar as leis de Deus é fundamental, porque ele está todos os dias conosco. Entender essa realidade é indispensável para a saúde da nossa alma, do nosso espírito, do amor por todos os que estão em volta de nós, se afastando da injustiça, se afastando das drogas, se afastando da corrupção, cumprindo com a sua missão, seja qual for que seja a sua profissão, respeitando a vida. O respeito pela vida é fundamental. Ali está Jesus, ali está Deus. Então, muitas vezes as conveniências, formalismo, não representa muito para nós quando nós cumprimos com a palavra de Deus, com as leis de Deus. Pouco adianta cumprir os formalismos, conveniência, se não estamos entrelaçados no amor, na fé de Cristo, nosso mestre maior, mestre da nossa vida, mestre símbolo da luz e do amor, da bondade. Por isso a palavra de hoje é precisa para Jesus está em todas as funções, profissões que nós exercemos, independente do dia. Basta que você tenha o amor de Deus no seu coração. Vamos então fazer um breve intervalo e já retornamos já na sequência do programa Saúde em Foco.
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Olá, estamos de volta com o programa Saúde em Foco nesta manhã do dia 5 de setembro de 2026, bem junto de vocês, levando a nossa mensagem para todos. Quero mandar um grande abraço para todos que estão nos escutando nesta manhã, a nossa presidente da Academia Tubarões de Letras, Jussara Bittencourt de Sá, a sua irmã Simone, um grande abraço, Simone, para você também, e para todos os confrades da Academia Tubaronense de Letras, Maciel Brioli, que não perde o nosso programa, trabalhando, mas está ali atento com seus colegas. Muito obrigado. Um grande abraço também à presidente, à ex-presidente Marilene Napoli, que deixou a nossa academia há pouco tempo. Um abração para seu esposo, muita saúde para vocês. E que Deus nos acompanhe durante este dia. Um grande abraço também lá para Magnólia e o Márcio, não é, Márcio? E cuida, Márcio. Faz o tratamento correto, não abusa, para a saúde voltar ser como antes. Tá? Isso é muito importante. Um grande abraço a todos que nos escutam lá, o pessoal de Capivari, muito obrigado. Para saúde do plano do Dudu, um grande parceiro também, lá da Ecoclínica, o Dudu lá em Capivari, plano de saúde deles. E um grande abraço eu quero mandar também para o pessoal lá de Pescaria Brava, o prefeito de Pescaria Brava e a Secretaria de Saúde lá, a Secretaria de Saúde, toda a equipe lá do Departamento Social de Pescaria Brava. Muito obrigado pela parceria com a Ecoclínica de Capivari, sempre nos prestigiando. Muito obrigado ao povo de Capivari também, que prestigia a nova Ecoclínica de Capivari. Um grande abraço para todos que nos acompanham ali de Jaguaruna, Armazém, Gravatal, Laguna, Imbituba, Criciúma. Um abração para todos, Braço do Norte. Muito obrigado pela atenção que vocês nos dão pelo programa e pelos meus colegas que estão lá em Minas Gerais, outros no Maranhão.

som, que vai ficar magnífico. Ao padre Rafael Uliano, que faz hora que não vejo, um grande abraço também para o nosso bispo aqui, um grande cultivador de plantas, parreiras, frutas. Estou gostando de ver os enxertos que ele fez. Eu acho que vai brotar, vai dar muita fruta pelo jeito. E padre Elias está ali firme, né? Graças a Deus. Um grande abraço, padre Elias. E a todos vocês que estão nos escutando, um abração de coração. Eu queria hoje falar, continuar falando sobre a pele. Eu já falei para vocês que a pele é o maior órgão do nosso corpo. Ela pesa, de acordo com o tamanho da pessoa, em média 16% do peso da pessoa. Então ela pode pesar 5, 6, 7 quilos de pele no nosso organismo, dependendo de cada pessoa. Tem mais ou menos de 2 a 3 metros quadrados de extensão a pele. A pele é o revestimento do nosso corpo e ela tem camadas importantes, como a epiderme, que é a primeira camada externa, que serve de proteção contra o ataque de micro-organismos, bactérias, vírus. Ela regula a nossa temperatura do nosso pele, do nosso corpo, em grande parte. Ela umedece a pele através das glândulas sudoríparas, sebáceas. Ela dá a sensibilidade necessária para o contato, do calor, da dor, através das terminações nervosas, através dos vasos, os capilares venosos, linfáticos, que existem na pele, pelos hormônios que são produzidos na pele, os melanócitos que dão a coloração da pele, e também a queratina, a elastina, e todos os colágenos que dão consistência e vitalidade para a pele, assim como a camada mais profunda, que é a hipoderme, pela sua camada gordurosa, dando a sua rigidez e consistência para a pele. Então a pele tem 3 camadas fininhas, são a epiderme, a derme e a hipoderme. Nesta camada, que não atinge mais de 3 milímetros, está todo o mecanismo de respiração da pele através dos mitocôndrios, onde é metabolizado, sintetizado as enzimas, os produtos que dão realidade, energia a nível da pele, e também para muitos outros órgãos que vão funcionar. Mas a pele também é sede de doenças. Muitas vezes uma doença interna do nosso corpo manifesta-se através de sinais e simples. Então é muito importante entender isto, que a pele, né, tem doenças. Por exemplo, vamos citar algumas, como doenças inflamatórias da pele, doenças alérgicas da pele, alergia, dermatite atópica, dermatite de contato, fungos, lesões ulceradas, psoríase, câncer de pele, lesões vasculares na pele. Uma manifestação de uma doença interna pode repercutir na pele, com, por exemplo, diabetes, outras doenças cardiovasculares, doenças reumáticas que pode se manifestar na pele. Nós temos a psoríase, que eu gostaria de falar, psoríase, que é uma doença crônica.

0: inflamatória, né? Que é autoimune, e que manifesta principalmente por lesões avermelhadas na pele, por camadas de camadas prateadas de peles que ficam se esfoliando, soltando, grossas muitas vezes, e acomete várias regiões do nosso corpo. Pode acometer vários, tórax, couro cabeludo, cotovelo, joelho, e sucessivamente. Então a psoríase é uma doença autoimune, pode ser de origem familiar, crônica, não tem cura, mas tem tratamento, remissão. Tem fatores importantes que ajudam a desenvolver a psoríase, e que no programa da semana que vem o doutor continuar lá falando sobre psoríase. O meu assunto na semana que vem vai ser psoríase, então você fique atento que eu vou continuar falando sobre as doenças de pele, psoríase, tumor, dermatite atópica, dermatite de contato, tudo isso, tá bom? O tempo já passou, o Davi já está em cima de mim para encerrar o programa, e nós vamos nos despedindo de vocês com aquele abraço amigo de fé e de amor de Jesus. Lembre-se que o sábado também é de Jesus. Muito obrigado, um abraço a todos, até semana que vem, se Deus quiser.
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0: dia, muito bom dia. São 10 horas e 5 minutos, 10 horas e 5 minutos aqui no Entrevista Tubá, dedicado à política, à eleição 2026. Até o dia 26, dia 30, nós vamos entrevistar, né? É dar voz, dar vez aos nossos candidatos e candidatas a deputado e deputadas estaduais aqui da nossa região, enfim, gente de Tubarão, gente daqui, isso é muito legal. Então é um momento, né, que a gente tem de poder fazer, não é sabatina, não é debate, não, a gente quer dar de fato, a gente quer dar voz e vez, né, para os nossos candidatos, para a gente poder conhecê-los melhor, né, para a gente entender, porque o voto hoje é tão importante. Você não pode dar o voto pelo Arião, pelo tijolo, você não pode dar o voto porque alguém te fez um favor, não é isso, não, né? Gratidão é uma coisa bonita, é uma coisa legal, sim, sem problema alguma, mas conhecer quem vai fazer, quem vai orientar, quem vai conseguir fazer um melhor futuro para todos nós, seja na saúde, na educação, na segurança pública, enfim. Então nós temos que dar voz e vez para todos. Ah, mas a pessoa não vai ganhar, ah, mas aí, olha, eu vou votar em quem vai ganhar. Nem sempre isso é bom. Então, porque como é que nós vamos ter novas lideranças? Como é que nós vamos adquirir novos líderes se a gente não der voz e vez, né? Então, a experiência me diz que tem que dar voz e vez, tem que falar, tem que deixar falar. E o tempo é deles, o tempo é o momento agora, na eleição democrática do Brasil, é agora, né? Independente do que vem acontecendo, independente do que está acontecendo no Brasil, isso é importante também, porque faz a gente pensar, faz a gente refletir de muitas coisas que estão acontecendo. Tem os prós e os contras, tem aqueles que não se preocupam, aí os outros decidem por eles. É mesmo assim, então, queremos sempre um Brasil melhor. Todos querem um Brasil melhor. Todos querem um país onde a gente possa ter tudo dentro da normalidade possível. Se estão fazendo coisa errada, que pague com seus erros. As instituições estão aí, enfim, tá certo? Então é o que eu penso. Por isso que eu me dedico a dar essa oportunidade, sabe? A essas pessoas, aos candidatos, candidatas. E hoje nós estamos aqui, né? Nossa ser a quinta candidata de hoje. Teremos duas candidatas hoje, duas candidatas, mulheres, jovens, mulheres, candidatas, mulheres. Eu gosto muito de falar isso, porque coisa boa, que tome essa, a conta, né? Tome conta de tudo isso aí. E hoje no Entrevista Tubá, que tem a apresentação desse seu amigo Haroldo Silva Dura, a direção geral do padre Rafael Liano, e hoje o meu piloto desse avião, né? Desses supersônicos da 104.9 Rádio Tubá FM, 78 anos no ar, 78 anos no ar, vai estar aqui, é o Davi Henrique, tá certo? Estamos aqui dando bom dia para nossa convidada, né? Satisfação muito grande poder recebê-la aqui, Vitória Salgado. Eu falo Vitória toda a vida, né? É Vitória Salgado, que tem uma trajetória já nova, né? Mas tem uma trajetória dentro da política, né? Na Assembleia Legislativa, onde atua, e enfim, ela vai falar e vai dar primeiramente o bom dia a todos vocês. Bom dia, valendo o tempo.
1: Bom dia a todo mundo que nos escuta, todo mundo que nos assiste. É uma honra estar aqui, como tu bem disse, a gente precisa, né? Essas novas lideranças, precisamos de espaço para falar as nossas ideias, para tomar o nosso espaço, e é uma honra estar aqui nessa rádio tão tradicional que é a Rádio Tubá.
0: Aliás, falar nisso, tradicional, porque conhece bem, né? Conhece bem a Rádio Tubá, a família e tal. Afinal de contas, quem é pra gente conhecer, né? Quem é Vitória Salgado? Esse sobrenome não é meio estranho.
1: Então, meu nome é Vitória Salgado, eu tenho 26 anos, né? Como vocês podem, quem não tá assistindo, tá ouvindo, eu sou muito nova, mas apesar de muito nova, eu tenho uma caminhada aí na política. Eu tô há 8 anos na política partidária, mas antes de tudo, né, para falar do CPF, eu sou filha da Milene Salgado, que foi jornalista, tenho uma atuação aqui na cidade, também sou neta da Maria e do Chico Salgado, que fundou, foi um dos fundadores do Ferrinho, foi presidente do Ferrinho, do Rotary, do Clube de Campo, tantos lugares tradicionais da cidade. E apesar, Dura, de eu não ter conhecido ele, eu fui a fundo para conhecer quem foi o meu vô, fui no arquivo histórico Amadio Vettoretti, para conhecer a fundo quem foi o meu vô, quem foi o Valdemar Salles também, que foi prefeito dessa cidade, que muito fez pela cidade, né? Criou a Escola Técnica do Comércio, entendendo que o nosso comércio precisava formar pessoas, né, para trabalhar na nossa principal atividade econômica. Foi alguém que incentivou muito o esporte, a gente está na cidade do esporte, né? Então, e além de tudo, me ensinou princípios e valores. A minha família é uma família que tem princípios e valores muito bem definidos, uma família ética, uma família coerente, e a minha mãe sempre me deu liberdade de procurar o meu próprio caminho, né? O meu avô foi do PSD, a minha mãe do MDB, que é completamente oposto, e eu tô me lançando candidata a deputada estadual pelo PDT. E eu venho do movimento estudantil, comecei a minha atuação com 18 anos no Projeto Nacional de Desenvolvimento do Ciro. Então, como você que está nos ouvindo, eu venho, né, e sou e represento uma terceira via fora da polarização que hoje a gente tem, e que muita gente está cansada. Represento também uma juventude que está indignada, que está cansada da velha política, da forma que as coisas acontecem hoje. Como tu muito bem disse, hoje a política é feita na compra de voto, na última semana, né, jogando um monte de dinheiro para comprar voto. E eu sou radicalmente contra, porque quem compra o teu voto não está interessado em fazer política para ti. Ele vai comprar teu voto e ele vai se desobrigar de depois vir e saber o que que tu quer, o que que tu precisa, quais são as tuas necessidades políticas. E tudo é política. A água que você toma, a água que você lava a mão, a luz que você tem na sua casa, tudo é política. Então, né, tô me apresentando aqui pro tubaronense. Iniciei a minha trajetória aqui em Tubarão, nasci e cresci em Tubarão, nasci e cresci aqui, né, fui coroinha aqui na catedral, fui coroinha na passagem, fui da Legião de Maria, então conheço, né, as ruas de Tubarão, as principais necessidades e principalmente as principais necessidades da juventude. Eu sou advogada formada pela UFSC e, diferente de muitos jovens que saem de Tubarão procurando novas oportunidades de estudo, novas oportunidades de trabalho, eu escolhi voltar para cá. Eu escolhi voltar para Tubarão. Hoje eu moro aqui em Tubarão novamente, depois de 8 anos. E eu escolhi morar aqui porque eu acredito. Eu acredito no Tubarão, eu acredito na Morel. E eu acredito que eu tenho muito o que contribuir com essa cidade, né? Pegando toda essa experiência que eu aprendi na capital, que eu aprendi na Universidade Federal, na minha atuação no movimento estudantil, para aplicar aqui em Tubarão.
0: Vitória Salgado, que tem o número 12112, é candidata a deputada estadual. Agora, você se apresentou, né? Fez uma belíssima apresentação. Eu gostaria de saber uma pergunta básica que eu faço com todos. Por que você quer ser deputada estadual?
1: Olha, Dura, eu sou candidata e eu quero ser deputada estadual porque eu cansei da velha política, eu cansei dos mesmos sobrenomes, as mesmas famílias, os mesmos figurões políticos, e eu cansei de esperar que façam por nós. Quando a gente tem uma demanda, e aí eu vou citar as bolsas do Fundesc, as bolsas do Uniedu, universidade gratuita, quando a gente tem uma demanda, nos trazem uma demanda, a gente precisa de um deputado. Eu fui vice-presidente da UCE, fui da UNE, da União Nacional de Estudantes, fui conselheira estadual de políticas públicas para a juventude, e eu me sentia muito impotente com o que eu conseguia fazer. Eu recebi os alunos da Unisul lá na Assembleia, muitos falando que eu tenho que trancar a faculdade, e a gente bateu de porta em porta dos deputados para ver quem poderia encampar a causa e brigar com o governador e lutar pelos estudantes, né, pelos estudantes da Unisul. E ninguém se propôs a comprar essa briga, além do aceitável, né, do holofote. Ninguém comprou de fato a briga. E eu acredito, eu né, sou candidata e quero ser deputada estadual para eu ser essa pessoa que vai comprar a briga dos estudantes, dos jovens, das mulheres, principalmente, e também da nossa região. Eu acho que a gente tem um deputado atualmente aqui da região, antes eram dois, e enfim, né? É muito pouco, para a gente conseguir ter uma representação de fato dentro da Assembleia Legislativa, uma região com muito potencial não explorado. E então quero lutar pela região, lutar por esses grupos que eu te falei.
0: Agora, você falou, nós vamos falar praticamente nessa fala que a gente está tendo aqui com os candidatos, a gente procurou elencar algumas demandas, já que você falou de região. Nós vamos, no decorrer do programa, falar dessas demandas, né? Mas você tocou na educação. A educação é um tema muito primoroso, é um tema muito importante e tem que ser muito levado a sério. Todos os governos, independente, né, de cores partidárias, enfim. Com a transição da Unisul, que você falou, para o regime privado, jovens da Amurel, da região sul praticamente, perderam amplitude no acesso aos programas estaduais que você citou aí. Qual a sua proposta legislativa junto ao Estado, caso eleita for, para assegurar bolsas e equidade de acesso ao ensino superior para os estudantes da região?
1: Olha, Dura, quando eu participei e organizei os atos em todo o estado contra a venda da Unisul para a Ânima e contra a Ânima de uma maneira geral, né? Que comprou não só a Unisul, mas outras universidades aqui de Santa Catarina. E aí, né, a gente, no caso particular da Unisul, a gente tem uma universidade que atende a comunidade, que atende toda uma região, né? E na política a gente fala, tem rabo de jacaré, tem bico de jacaré, tem corpo de jacaré e não é jacaré. Então, é uma universidade que manteve o seu caráter comunitário e hoje é privada. E aí perdeu muito das bolsas, né? Por conta de uma articulação ali das universidades comunitárias. E aí, Dura, eu acho que a gente tem que cobrar quem tem que ser cobrado. Todas as pessoas que participaram da venda da Unisul para a Ânima, que eu já ouvi de gente que estava na Unisul na época, que se arrepende de ter vendido a Unisul para a Ânima, que se pudesse voltar atrás, não teria feito. Então, eu sei que é ousado, mas eu quero encampar essa briga de estadualizar de novo a Unisul. Eu acredito que é preciso, justamente porque quando a Unisul foi vendida, ela perdeu essa lógica de comunitária, de pública, né? Então, muitos professores foram demitidos, muitos cursos foram fechados, muitas matérias foram descontinuadas. Tem gente que não consegue se formar porque tem matéria descontinuada e a Unisul não resolve o problema. Quando deu esse problema, né, na articulação da universidade gratuita, das bolsas do Fundesc, que eu recebi alunos da medicina da Unisul lá no gabinete do Minuto, e Dura, era desesperador ouvir eles, porque eles acreditaram numa promessa do governador de que das bolsas, muitos pegaram empréstimos para conseguir fazer a matrícula, acreditando numa promessa do governador, né? Tem muito político que promete, e na hora do vamos ver, foge. E muitas pessoas, e eu conheço muitas delas, que trocaram de faculdade. Trancaram a medicina, foram para uma universidade pública, né? Foram estudar na UFSC, outros trancaram e foram para uma universidade.

0: mais barata aqui na Unisul mesmo. Então, sonhos foram interrompidos por conta da venda da Ânima e dessa articulação das comunitárias, e não só dessa articulação das comunitárias, mas da falta de articulação dos nossos, porque a gente tem o deputado estadual Pepe Colasso, a gente tinha o deputado estadual Sorato, e o Sorato, ele era secretário da Casa Civil do Jorginho. Então, alguém que tem uma proximidade tão grande com o governador, é prefeito da nossa cidade, e aí escuta o governador falar: ah, Unisul não é mais problema de Tubarão. Como assim? Como assim a Unisul não é mais problema de Tubarão? Como assim a gente perder os alunos de toda a região que era da Unisul para a FUCAP, para a Unesc, não é problema de Tubarão? Como, a gente tem alunos. Quem consegue ir para Criciúma hoje fazer uma universidade? A gente não tem transporte universitário. Quero lutar também pelo transporte universitário. E então, quem consegue ir para outra cidade todo dia e de volta é quem tem dinheiro, infelizmente. Então, a gente precisa ter uma universidade acessível. São poucos que conseguem mudar de cidade para conseguir fazer uma universidade. Eu sei, eu sou prova disso. Eu fiz federal, né? Eu não paguei mensalidade. Mas se não fosse as bolsas do Uniedu, a minha irmã não ia. Eu não ia conseguir estudar em Floripa, porque a minha irmã não ia conseguir. A minha mãe ia ter que estar pagando a faculdade de medicina veterinária para minha irmã. E não ia conseguir pagar tanto os custos em Floripa, que são altos, tanto a universidade da minha irmã. Então, eu acredito que a gente precisa ter representantes que, de fato, saibam onde o calo aperta dos estudantes. E lute pela Unisul, porque é uma vergonha o que tá acontecendo hoje. É uma vergonha a gente não ter representantes para bater no peito, bater na mesa do Jorginho e falar: é um absurdo ele vir na nossa cidade e falar isso, que a Unisul não é mais problema de Tubarão. Os representantes, os vereadores que são capazes do prefeito, tinham que se revoltar com isso. Então, eu me exalto, Dura, porque é um assunto muito, muito caro para mim, e eu quero lutar pelos estudantes de Tubarão, não só de Tubarão, de toda uma região, porque a Unisul de Tubarão, ela atendia Pescaria Brava, Capivari de Baixo, Maracajá, todos os municípios da região. Então, enfim, quero lutar pela Unisul, pelos alunos da Unisul, articular mais bolsas do Fundesc, mas também articular de alguma forma da Unisul voltar a ser verdadeiramente nossa e não de uma empresa. E aí, o que é importante falar é que quem, né, eu sou do PDT, o PDT hoje está com Lula, mas quem foi que possibilitou o crescimento dessas empresas, dessas grandes empresas de educação, foi o próprio Lula, com o FIES, com o ProUni, que destinou dinheiro diretamente a essas instituições de educação. Então, eu acho que é uma briga que não tem lado. O lado é da educação.
1: Vitória, chamo de Vitória, tá? Então, para mim tá tudo certo. A universidade gratuita, ela tem uns pontos críticos, mas tem muitos também elogios, principalmente para aqueles que já foram, né, contemplados. E passou na Assembleia Legislativa. Um dos líderes do seu partido, o Minot, também esteve na discussão, no debate. Qual foi o posicionamento dele sobre a universidade gratuita?
0: O Rodrigo, ele sempre foi contra o programa, né? Ele demorou ali a se posicionar a favor, justamente porque tinha várias coisas no programa que precisava ser alterado. Vários pontos que precisavam ser alterados. O programa não privilegia a pesquisa, por exemplo, diferentemente do Uniedu, que tinha modalidade de pesquisa, de extensão. Então, as contrapartidas. E foi um projeto que passou muito rápido ali na Assembleia. A gente piscou e ele foi aprovado. Então, enfim, a gente quando depende dos outros, a gente tem que engolir muitos posicionamentos que talvez não seriam nossos. Mas o Rodrigo foi alguém que até, né, fez proposições ao projeto, até o último momento teve críticas ao projeto, né, não apoiou de cara, diferentemente da base do governador, e enfim, lutou pelos estudantes para que eles pudessem Sim.
1: Claro, eu tenho que aproveitar, porque você fala aí, que bom, que pro entrevistador é muito bom isso. É ótimo, né?
0: Olha, eu gosto de falar.
1: Estamos conversando aqui no Entrevista Tubá, eleições 2026, hoje com Victoria Salgado, né? Candidata a deputada estadual com o número 12.112, né? Tá se apresentando, né? Tá desfilando aqui praticamente no Entrevista Tubá. E falando disso, depois eu quero pegar outras páginas, outras bandeiras que tem aqui da região, sobre assim, a presença e cobrança popular dos candidatos. Muitos candidatos, eles buscam votos na nossa região, que são 300 mil votos da região. E depois desaparecem após a posse. Uhum. É uma coisa incrível, né?
0: Sim.
1: Você está disposta, aliás, que garantias o eleitor tem de que isso não ocorrerá com você, caso eleita for? E quais os compromissos, objetivos poderão ser cobrados dentro do seu mandato, aqui para a região propriamente?
0: Duda, diferente desse Zé de fora, como está falando o Conselho de Entidades, eu sou daqui. Então, o meu coração bate por Tubarão, bate pela região da Amorel, né? Então, a minha avó é lagunense, eu tenho, conheço muito Capivari de Baixo, já morei em Laguna, já morei em Imbituba. Então, eu acho que quando a gente gosta de algo, a gente se doa muito mais. E eu sou apaixonada por essa terra, eu sei dos problemas, né, que a gente tem aqui, inclusive, né, acho que já entrando um pouquinho nessa pauta, eu acredito que se a gente tivesse mais um deputado estadual, a gente conseguiria muito mais recursos para nossa terra e aí para nossas cidades. E a gente precisa de pessoas que conheçam as entidades, as associações que vão destinar essa emenda, senão a gente fica à mercê de migalhas desses candidatos. Então, o candidato vem, dá 100 mil e ele tem 80 milhões para destinar por ano o deputado estadual, ele vem, dá 100 mil e a população de Tubarão já acha que ele está fazendo muito pela região. E então eu acredito que a gente tem que combater esses Zé de fora. O tubarurense tem que ter essa consciência do próprio voto, entender que o voto ele é algo muito precioso, né? Eu sou especialista em direito constitucional e eu acredito muito no voto. Para mim, o direito político ele é um direito fundamental. Eu defendo que ele é um direito fundamental. E direitos fundamentais como a vida, como a liberdade, são direitos que você não pode renunciar para qualquer um. Então eu acredito que o tubaronense tem que dizer esse não rotundo para esses Zé de fora e acreditar nos que são daqui, porque a gente tem pessoas boas aqui mesmo para acreditar, para dar o nosso voto de confiança. Ai, porque tal pessoa tem mais chance e vai ganhar. Gente, são 300 mil eleitores. Se 300 mil eleitores pensarem que alguém daqui pode se eleger e votar em pessoas daqui, a gente pode ter 4, 5 deputados estaduais. Por que não? Se outras regiões conseguem ter 5 deputados estaduais, 6 deputados estaduais, por que a nossa região não consegue se é tão qualificada de lideranças, né?
1: Agora, eu tenho, como eu falei, demandas, né? Eu estou louco para entrar nas demandas, mas é bom ouvi-la também, isso faz parte do processo de conhecimento também, né? Muito legal. Com relação a algumas demandas federais, no caso, nós temos aqui uma demanda que é o calo de todos e depende, machuca todos, machuca a economia, machuca o transporte de quem quer ir, machuca a saúde, quem quer se tratar em Florianópolis, né? Nos grandes centros e coisa parecida, se bem que nós somos hoje um potencial de saúde muito forte em Tubarão e região, enfim, que atendemos a região praticamente, mas esse tem um gargalo aí que ele é federal, ele é um problema federal e ao mesmo tempo tem uma participação da nossa Assembleia Legislativa também pela fala, pela tribuna, pelo barulho, que é a questão da BR-101, Morro dos Cavalos. Morros dos Cavalos, eu não sei por quê. que é, ele não é uma obra partidária, digamos assim. Uhum. Tanto que vários deputados do federal do PT também no fórum parlamentar se integram e todo mundo se une para essa obra. E a obra não sai. E o gargalo não é, né? O gargalo fica ali afogado, né? Que é aquela espinha de peixe na garganta. Você sabe desse problema? Você que viaja Florianópolis, Tubarão, né? Como é que você vê essa demanda, Vitória?
0: Olha, Dura, essa ano passado, quando deu aquele acidente no Morro dos Cavalos, eu fiquei 8 horas na estrada, porque eu estava aqui em Tubarão, estava na Jaguaruna, visitando minha família. Voltei para... e tinha que voltar para Floripa para trabalhar. E aí fiquei 8 horas no Morro dos Cavalos. Então, né? E sempre que eu vinha visitar minha família, voltava para Florianópolis para estudar e trabalhar, sempre tinha essa preocupação: será que eu vou conseguir passar do Morro dos Cavalos? E eu acredito que a gente tem que ter muita maturidade. A política é para gente grande, o Dura, que sabe colocar as diferenças de lado e conversar sobre o que realmente importa. Quando deu o acidente do Morro dos Cavalos, o Jorginho estava lá em São Paulo, na manifestação do Bolsonaro, teve que vir correndo. Aí o ministro do transportes do Lula postou um vídeo dizendo que é um problema importante, que tem que resolver, e ficou uma narrativa. O governo federal falando uma coisa, o governo estadual falando outra, se brigando entre si, o Jorginho não querendo sentar com o governo federal, ah, porque é o Lula, porque é o PT. Que pequeneza! Que mesquinharia! A política é coisa séria. Olha quantas pessoas que são afetadas pelo Morro dos Cavalos. É colocar a diferença de lado, sentar e resolver o problema. Se eu for deputado estadual, eu vou utilizar da articulação lá em Brasília, da boa relação que eu tenho com o meu partido nacionalmente, para estar lá batendo na porta do Renan Filho, né? Se o Lula ganhar a eleição, ministro do transporte, para dizer: a gente tem que resolver esse problema. E também cobrar do Jorginho Melo, né, com mandato, porque quando a gente não tem mandato, a gente não é escutado, Dura. E é por isso que eu quero ser deputada estadual, porque é só uma menina lá de Tubarão gritando sozinha nas redes sociais. Só que a gente precisa resolver o problema. Então, eu acredito que o que falta no Morro dos Cavalos é a gente colocar as diferenças de lado, governo estadual, governo federal, sentarem e de fato conversar como gente grande para resolver esse problema. E aí, para falar das estradas, né, e também todo o problema que isso acarreta, gente, é muito importante que a gente desenvolva, invista na infraestrutura da nossa região, para que a gente possa crescer a nossa região. Não tem região que cresce com uma estrada ruim, com um saneamento ruim. Então, agora, o meu assessor de imprensa estava vindo lá de Laguna, está preso no trânsito, porque a pista da ponte de Laguna ainda está fechada, e fecharam mais uma entrada de Laguna. Isso não é só, e aí atrapalha os empresários que estão fazendo o transporte dos seus produtos, das suas cargas, atrapalha os cidadãos, principalmente, porque a gente tem muitas pessoas que moram nas outras cidades da Amorel, trabalham em Tubarão, ou moram em Tubarão e trabalham nas outras cidades da Amorel. Então, a gente precisa melhorar nossas estradas, né? Pensar em alternativas de transporte também, tanto transporte marítimo, né? A gente precisa melhorar nossa balsa. É uma vergonha que para juntar um lado do outro de Laguna, a barra da região da ilha, a gente precisa depender de uma balsa que passa de uma em uma hora, e eu já fiquei presa naquela balsa, que ela parou no meio do mar, e foi mais de uma hora para vir outro barquinho acoplar na balsa e a gente andar. Então, uma região que quer ser grande, ela não pode ter esses problemas.
1: Provavelmente quando pensa em turismo, né? Principalmente. Vamos falar sobre isso depois. Estamos aqui na Rádio Tubá, né? O programa Entrevista Tubá, abrindo, né? Abrindo uma aba aí para conversar com os candidatos e candidatas a deputada estadual aqui da nossa região, né? Nesta eleição. E dizer o seguinte: nós não vamos interagir com vocês nas redes sociais, fica gravado, está no YouTube, os candidatos podem pegar essas imagens, ficarem bem à vontade, bem tranquilos, sem problema nenhum. E dizer a vocês que nós não somos de redes sociais, somos uma rádio de sinal aberto, sabe? Então não é um podcast, não é um podcast, pode ser transformado num podcast, mas ele não é, é uma rádio, a Rádio Tubaia é aberta, né? Ela pega de Florianópolis ali, quem vai ouvindo ela pode ver isso, até Porto Alegre, pega toda a região da Serra, é uma rádio com a potência de 10 kHz, então é 10 quilos, como se chama, é muito forte, então a gente não, às vezes, e não vamos responder nas redes sociais, querem mandar os abraços, querem mandar isso tudo, ou querem fazer críticas, depois assessoria dos candidatos, elas vão entrar no YouTube e vão responder se achar necessário, só devido à explicação, porque é bom, né? É, estamos conversando com Vitória Salgado, que é candidata aí pelo PDT com o número 12112. Vitória, outra demandas que nós temos, e a sua família já passou por isso, você não, é sobre a questão da redragagem do Rio Tubarão. É, houve o fatídico 74, né? Inesquecível, inesquecível, né? Inesquecível pelo lado da tragédia, enfim. É, e aí hoje se fala muito em redragagem, mas não tem uma solução definitiva, encarece o projeto, uma hora é projeto, uma hora entra governo, sai governo, ninguém tem uma solução. Você sabe desse problema da redragagem, da urgência que nós temos para que alguém pelo menos fale da tribuna de uma Assembleia Legislativa? Caso eleita for, você será uma bandeira sua?
0: Não, com certeza, né? Eu acho que a importância da gente ter um deputado da nossa região é justamente esse, né? A gente saber onde o calo aperta. É, desde pequena eu escutei a minha avó falando as histórias de 74, que teve que sair correndo, pegar os filhos no colo, deixar tudo para trás, correr para a catedral para conseguir se salvar, perder muita coisa, conta também de como ficou as oficinas. Então, eu quero ser essa voz, né? O deputado estadual existe para ser a pedra no sapato do governador. Então, se não tiver ninguém cobrando, o governador, a Barra do Camacho, governador, o Rio da Madre, governador, enfim, a gente precisa de alternativas para prevenção, precisa instalar bomba no Rio Tubarão. Se não tiver ninguém lá para cobrar, essas coisas não vão ser feitas, porque o governador pensa, ah, não é tão importante, deixa para depois. Então, a gente precisa ter uma voz ativa para o desassoreamento ali da Barra do Camacho. É muito importante que a gente tenha deputados da região justamente para isso. E aí, Dura, eu acho muito, muito, muito interessante assim, né? A relação que o tubaronense tem com o Rio Tubarão. Porque ao mesmo tempo.
1: É lindo,
0: tempo,
1: né?
0: Sim.
1: Eu acho o rio muito lindo.
0: É muito lindo.
1: Eu gosto muito do meu rio.
0: É o fim de tarde mais bonito do Brasil. É aqui em Tubarão, ali na beira rio. E aí, Dure, quando o rio enche, os tubaranenses vão para a beira do rio para ver o rio encher, ao mesmo tempo que tem gente que fica morrendo de medo dentro das suas casas. E eu digo que hoje, se acontecer uma cheia, se acontecer algo, a gente não sabe o que fazer. O que a gente faz? Vai para a catedral, arruma as coisas, vai para outra cidade, fica nas suas casas? A gente não sabe, a gente não tem uma política de prevenção de enchentes e de cheias, e a gente precisa ter, porque a enchente é cíclica. A gente não consegue lutar contra a natureza. Se a natureza quiser, ela vai tomar tudo. Então, o que a gente pode fazer? Obras para evitar que essas tragédias aconteçam, né? Que o dano seja muito maior.
1: Agora, nós falamos de pequena, muito pouco, turismo. Eu falei a palavra turismo. Nós somos uma região muito praeira, de praias e belas praias bonitas, cidades bonitas, como uma querida Laguna, né? Eu também acho Laguna. Um dia viajei para Ouro Preto e eu falei, o que eu estou fazendo aqui? Estou vendo tudo lá, né? E aí, mas aí está existindo um problema muito sério, um debate muito forte. Que surgiu agora, mas há 4 anos esse debate já começou lá atrás e agora parece que ferveu em época de eleição, que é a questão do conflito, né, da APA da Baleia Franca. Como compatibilizar a preservação ambiental, candidata, com o direito à moradia e à segurança jurídica das áreas urbanas consolidadas na faixa da APA? Qual medida legislativa ou fiscalizatória você apoiará nessa questão?
0: Dura, primeiro eu quero falar com as famílias, né, que estão passando por isso.
1: 51, 1.000 famílias.
0: É muita gente. E pra
1: estão
0: eles...
1: nos ouvindo agora.
0: Exatamente. Para eles não ouvirem esses políticos oportunistas, que, como a Giovânia de Sá, que tá usando dessa pauta para motivo eleitoreiro, está usando da dor dessa família para motivo eleitoreiro. Porque, Dura, mesmo que a gente revê toda a parte terrestre da APA, tem muitas casas dessas 50 mil famílias que ainda estarão em áreas de preservação permanente, que estão em dunas, que estão em restingas, e mesmo que a gente revê essa parte da APA, essas casas ainda não vão ficar regulares, não vão ficar automaticamente regulares. Ainda vão ter que ter políticas de regularização, regularização como REURB, para regularizar essas casas. E aí o que que acontece? Quem tem dinheiro, quem tem dinheiro já consegue regularizar as casas. Quem tem dinheiro não recebe a multa ali do IBAMA para sair das casas, né? Para ter as casas demolidas. Então, eu sou frontalmente contra a revisão total da área terrestre. Eu acho que Santa Catarina tem na marca, a gente tem que respeitar a nossa história, a gente tem na marca o estado que mais matou baleias francas para retirar o óleo de baleia e vender. E essa lógica do lucro, ela não pode a gente não pode privilegiar essa lógica do lucro em vez do turismo das baleias. Então, se a gente rever toda a área terrestre, isso eu sou contra, a gente vai estar afastando as baleias daqui. E é tão bonito, eu desde criança vou lá para Imbituba, vou lá para Florianópolis para ver a passagem das baleias francas. Eu acho que a gente tem que explorar ainda mais o turismo para assistir as baleias, né? Então, eu acredito que, né, no direito a gente diz que tudo depende, nada é preto no branco. Então, eu acredito que a gente tem que defender essas políticas de regularização, ver cada caso, né, das famílias ali, dos moradores, porque não é todo mundo, né, não é todo mundo que vai ter a casa regularizada com a revisão da APA, e espantar esses oportunistas, né? Que a Giovanna de Sá fez pela nossa região e agora quer utilizar a dor das famílias da APA para se eleger, né? Viu uma oportunidade.
1: Agora, é bem claro o programa Entrevista Tubá. A proposta desta conversa com todos os candidatos são de inteira responsabilidade de qualquer crítica. É claro que ninguém faz crítica pessoal, que aí a gente vai intervir, mas críticas a ideias, isso não tem o menor problema. E aí não tem nem direito de resposta, porque ela virá aqui no dia 15 também, certo? Com certeza faz parte do grande debate democrático. E eu não posso também intervir em defesas, ou se sou contrário, se sou a favor. Hoje eu sou um mediador que coloca as questões, e quem fala e tem responsabilidade é o candidato ou a candidata. Eu não vou fazer defesas nem pró nem contra. Então, hoje a minha função é essa, de ser mediador desse encontro maravilhoso que eu estou fazendo.
0: E só para fazer um adendo ali nessa questão da APA, se a gente tirar a parte terrestre, essas famílias, elas vão ser espantadas dos lugares que elas são. Porque vai chegar uma grande empresa de engenharia, inclusive a Giovanna está fazendo campanha visitando empresa de engenharia, vai chegar uma grande empresa de engenharia, uma grande corporadora, uma grande construtora, vai comprar a casa das famílias, vai, enfim, ou vai construir ali do lado, vai valorizar ali a região, e as pessoas não vão conseguir mais viver ali, vai ficar muito caro. Então, e aí eu também quero dar um exemplo ali da nossa Praia do Arroio Corrente. A Praia do Arroio Corrente não tem área de baleia franca. Por quê? Porque na época tinham desembargadores ali que lutaram para que a APA não chegasse ali na Praia do Arroio Corrente. Então, tem muito interesse aí por trás, né? E a gente tem que também tratar esse assunto com seriedade.
1: Muito bem, mudando a página, porque eu gosto disso, é um programa dinâmico que a gente possa falar de vários assuntos, aproveitando esse momento, né? Que é muito importante, né? Saúde pública, é tão bom falar de saúde pública, né? Assistência de média e alta complexidade, demanda hospitalar regional. Nós temos hospitais aqui, por exemplo, Jaguarão, Itaúna, médio, pequenos, enfim, sei lá, 13 de maio, bons hospitais também, temos Armazém, Braço do Norte, temos nosso Conceição, que hoje está em outras mãos na gestão, mas é o nosso Conceição, temos Laguna, Hospital de Laguna, e aí a gente sabe que eles têm uma sobrecarga muito forte, uma sobrecarga de custeio, de tudo mais. Ah, e a pergunta é o compromisso das emendas parlamentares. Você é contra ou a favor de emendas parlamentares? E se colocar na saúde é importante?
0: Olha, Dura, tem vários tipos de emendas parlamentares, né? Eu acho que a gente tem que ter um maior controle e fiscalização sobre as emendas parlamentares. Tem realmente está uma farra, principalmente aí dos deputados federais. Tem gente aí colocando emenda para clube de tiro, que é um absurdo. Que utilidade pública tem um clube de tiro para a população? Então, eu quero deixar o meu compromisso com a saúde de Tubarão, com a saúde da região, porque eu sou alguém que utiliza o serviço público de saúde. Então, eu acho que ninguém merece, né? Que por não ter dinheiro, por não ter condições de pagar um plano de saúde, de pagar uma consulta particular, tenha que acordar 4 da manhã para estar 5 horas da manhã na porta do postinho para ser atendido às 10, 11 da manhã. Isso é um absurdo. Isso não é dignidade. A gente não está dando dignidade para os nossos munícipes, para as pessoas da nossa região. Então, quero fazer um compromisso, né, de destinar as emendas parlamentares para o nosso sistema de saúde aqui da cidade, tanto postinhos, né, que é possível destinar, apesar de ser incumbência do município, tanto hospitais, enfim, porque eu sei que a gente precisa de mais investimentos aqui na nossa saúde. Então, quero fazer o meu compromisso com essa destinação de verbas, e porque é um absurdo a gente tem tratamentos que a gente tem que ir para Criciúma, tem tratamentos que a gente tem que ir para Floripa, e a saúde, ela precisa ser acessível, é um direito básico. Se a pessoa não tem acesso a uma cirurgia, se a pessoa não tem acesso a um tratamento, muitas dessas vão morrer. Isso é algo falando que reduziu a fila das cirurgias. Ah, sim, nossa, parabéns, mas ainda tem milhares de cirurgias que ainda estão na fila aí aguardando para serem feitas. Então, eu acredito e tenho o meu compromisso, né, com a saúde aqui pública da nossa região.
1: Outro assunto que é uma demanda, que também não é nem demanda, mas é urgência, a questão da segurança pública e combate à violência, a feminicídio, enfim, são situações e temas delicados e tem que agir fortemente, com firmeza, né? O sul do estado enfrenta defasagem de efetivos policiais, civis e militar, né? E dados preocupantes de violência contra a mulher. Quais medidas concretas você articulará para reforçar a segurança e combater o feminicídio na região sul?
0: Dura, a gente tem uma casa...
1: Deixa eu refazer no estado inteiro.
0: A gente tem uma casa da mulher brasileira aqui em Tubarão que está pronta para ser utilizada para acolher mulheres vítimas de violência, para dar orientação, e está fechada por falta de vontade do poder público. A gente não tem delegacias 24 horas, porque quando uma mulher ela é agredida dentro de casa, o crime ele não espera, ele não tem horário. Ele não acontece em horário comercial, ele acontece em horário não comercial, né? À noite, de madrugada, a maioria dos crimes contra as mulheres acontece de madrugada, porque muitas vezes o agressor está embriagado, enfim. Então, eu acredito que a gente precisa, né? E vou lutar pelas delegacias 24 horas, mas mais do que isso, a prevenção, a conscientização, ela é muito importante. Eu acredito muito na educação, então a gente precisa ter nas nossas escolas conscientização dos alunos, como é que se trata uma mulher, como é que a gente tem que respeitar o coleguinha, que a gente não pode falar do coleguinha por causa do cabelo, da cor de pele, porque ele tem isso, porque ele não tem aquilo, porque ele é isso, porque ele é aquilo. Isso é, a gente tem que ensinar as nossas crianças a viver em sociedade e a viver com respeito em sociedade. E aí, Dura, eu cansei de abrir o meu jornal toda manhã, que eu sou antiga, né? Eu gosto do jornal físico. Alma antiga, eu gosto do jornal físico. E ver uma notícia de uma mulher que é agredida, que é morta pelo companheiro. Aqui na nossa região, a gente já teve, só esse ano, a gente já teve 4 mulheres que foram agredidas. Então, eu acredito que é uma epidemia que a gente está vivendo, de agressão de mulheres. E a gente precisa tanto investir depois que quando o crime acontece, né, nas delegacias, nas leis duras para os agressores, mas também na prevenção, para que a gente não perca mais mulheres para esse absurdo, né, que é o feminicídio, que é quando a mulher ela rompe essa expectativa do homem de que ela não pode ter autonomia, que ela tem que ser submissa a ele.
1: Agora, uma questão. Eu quero mais uma vez retratar sobre a questão da interação das redes sociais, sabe? Eu quero dizer que a Rádio Tubá é uma rádio aberta, sabe? Ela não é uma rádio exclusivamente de redes sociais. Ela tem as suas redes sociais, tem o seu site, suas páginas, e nós temos o YouTube, estamos sendo transmitidos pelo Facebook, pelo YouTube, né? E pelo nosso WhatsApp. Todos os questionamentos, suas opiniões, a opinião do ouvinte, do telespectador, fica registrado aqui e depois...

0: assessoria do candidato como tal vai receber. Em outros programas que eu tenho, aliás, a continuidade desse pós-eleição, aí eu contraponho, eu faço contraponto, eu faço debate. Mas nesse, exclusivamente, eu deixo a resposta para o candidato ou a candidata. Eu não intervenho na opinião, na resposta, enfim, da candidata ou do candidato. Está bem explicado, para ficar uma coisa bem interessante isso, para que você possa ser o juiz, para que você possa julgar, né? Do que ser muitas vezes interrompido por mim, pelo âncora, coisa parecida. Existe uma questão muito séria, que é, você sabe dessa questão do Acordo Brasil? Tem um decreto aí do governo federal sobre o Brasil Santa Sé, e muitas vezes os candidatos me perguntam: ah, Duro, o que é isso, tal, isso é coisa para advogado, nós não vamos tratar disso. Sim, mas por que eu digo isso? Porque a Igreja Católica, principalmente, nós somos uma rádio católica, né? Mas todos nos ouvem, que bom. E na Igreja, ela tem um trabalho assim muito, mantém assim um, que eu vou te falar, assistência social, a questão da educação, tem a Proer, tem outras escolas, trabalha muito, né? Com acessibilidade social da população. Então, e para isso tem um decreto que não pode estar sendo descontado tributário, impostos para essas coisas, para essas ações. Esse decreto, esse Acordo Brasil-Santa Sé existe desde 2010. Mas com a reforma tributária, tudo pode acontecer. Todo mundo pode pagar. Isso aprovado lá no Congresso Nacional. Vai ser agora, enfim. Você tem alguma opinião sobre isso ou não?
1: Dura, em direito tributário a gente discute bastante isso ali na faculdade. Eu acredito que tudo que supre uma deficiência do Estado, que era para ser um serviço público do Estado, ele precisa ser isentado de impostos, porque o Estado não está ofertando, a Igreja, ela não é só os cultos, né? A Igreja promove atividade de assistência social, promove educação, promove vários serviços que eram para ser do Estado. Então, tudo que é para suprir uma deficiência do Estado, algo que o Estado não está entregando, eu acredito que tem que ser isento, sim, de impostos.
0: Agora, estamos conversando aqui na entrevista Tubar, abrindo uma aba, abrindo um espaço para todos os candidatos e candidatas a deputada estadual que se inscreverem. Dizer também que nós não convidamos, nós aqui da produção não convidamos os candidatos. Eles se inscreveram antecipadamente, se inscreveram lá na página da Rádio Tubar, disseram: eu quero participar e tal, e nós Lírio Espontâneo e Vontade, colocamos as datas, né? Enfim, de acordo com cada candidato, não se importou, diga: eu quero tal dia, mas tem alguma importância? Não tem, então não teve esse critério de escolher a data. Dizer também que todos os candidatos antecipadamente receberam a pauta do debate, a pauta da discussão. Não é pegadinha, o nosso objetivo não é emparedar ninguém, sabe? Então, o nosso objetivo é fazer você conhecer o candidato ou a candidata que possivelmente irá nos representar, que é muito importante. A mulher geralmente busca o seu espaço. A mulher política, ela não deixa de ser política por ser mulher, muito pelo contrário, tem que se aprofundar mais isso. Mas a eleição no Brasil é uma eleição machista, é uma eleição muito forte, né? Desde lá do Theo de Andrade, da Satumatona, do velho Maneca, que Deus o tenha, que nos deixou recentemente, enfim. Digamos que não era política velha, política boa. E aí, o que que acontece? A mulher, as conquistas estão sendo gradativamente, muito lentamente, mas hoje, pleno século XXI, com as redes sociais, com tudo isso, está virando a chave. Está virando. Você percebe que a participação da mulher hoje é importante na política e os acessos já estão se abrindo?
1: Nossa, Dura, realmente a mulher, quando ela não tem que buscar o espaço, ela tem que, às vezes, botar o pé na porta, brigar pelo espaço. A gente hoje tem 40 deputados estaduais e apenas 3 são mulheres.

0: como parceira das mulheres, porque ela vai na tribuna dura. Eu trabalhei, para quem está ouvindo, eu trabalhei um ano na Assembleia. Além de ser advogada, eu trabalhei um ano na Assembleia. E aí tinha uma deputada, Ana Campagnol, que ela ia na tribuna para falar que a culpa da violência contra a mulher era da própria mulher. Da mulher que não aceitou ser submissa, da mulher que isso e aquilo. Isso é um absurdo, que a gente tenha uma mulher hoje na Assembleia Legislativa que utilize da tribuna para atacar as mulheres. Então é muito importante que a gente tenha representantes mulheres, é muito importante que as nossas mulheres tenham consciência de votar em mulheres, e é muito importante que os homens entendam que a gente também precisa do nosso espaço, que a política, apesar de ser predominantemente masculina, ela precisa das mulheres para que a gente possa ter uma democracia em que todo mundo é ouvido. Numa democracia é importante que todo mundo seja ouvido, todo mundo seja atendido, porque tem muita gente, principalmente aqui de Tubarão, que fala: ah, eu trabalho para os que me elegeram, para quem votou em mim. Só que quando você assume um cargo público, quando você assume uma vereança, quando você assume uma cadeira de deputado, você vai fazer leis que impactam todo mundo. Todo mundo, quem votou em você, quem não votou em você. Então você precisa pensar em todo mundo, ouvir todo mundo. Então eu acredito que a gente precisa de mais representação feminina, e isso depende de quem está ouvindo a gente também.
1: Olha, estamos chegando quase aos nossos 50 minutos, né, Davi? De uma conversa assim muito boa com a candidata Victoria Salgado. Não é sabatina, não é debate, né? Vocês estão percebendo da dinâmica que a gente está usando aqui, né? Victoria Salgado, candidata a deputada estadual pelo PDT, com o número 12.112. Após a Victoria, eu terei uma outra candidata aqui, né? Também conversando conosco das 11h10 até ao meio-dia, tá certo? Victoria, as suas considerações finais?
0: Já?
1: Né? Já? Eu não sei porque no meu programa eu sempre falo já, né? Suas considerações finais, deixe a sua mensagem ao eleitor, fale do seu candidato a governador, fale do seu candidato a presidente, fale de você, enfim, da sua chapa completa. Se você quiser, o tempo é seu.
0: Olha, quero agradecer primeiramente a Rádio Tubá. As rádios são muito importantes, porque elas dão igualdade aos candidatos. Igualdade no tempo, igualdade de oportunidade para os candidatos conseguir falar suas propostas. E as redes sociais hoje, elas são empresas, elas seguem essa lógica também do lucro. Então, quem vai aparecer para você é o candidato que está impulsionando, que está colocando mais dinheiro, é o candidato que, enfim, né, muitas vezes já tem um cargo político. Então, cabe a você procurar e pesquisar os candidatos que muitas vezes não aparecem para você nas redes sociais, porque a gente está vivendo em bolhas, e ir atrás do mais qualificado. E eu tenho essa segurança, que eu tenho essa qualificação técnica, eu tenho essa qualificação para estar te representando na Assembleia Legislativa, e não só essa qualificação técnica, mas experiência para estar ocupando essa cadeira como deputado estadual. Como eu falei, estou há 8 anos na política, já passei por muita coisa durante. Muitas vezes que tive que, de fato, bater na mesa para ser ouvida, tive que impor que me respeitassem. Essa candidatura é justamente também para isso, né? Para que respeitem a juventude, para que olhem pela juventude, para que olhem pelas mulheres. E a gente precisa se colocar à disposição, e é por isso que eu coloco meu nome à disposição, né? O meu número é 12.112, é bem fácil de lembrar: 12.112, 12.112. Tive que botar um 11 ali no meio para agradar minha avó, para ela conseguir votar em mim. Mas 12.112, minhas redes sociais é Victoria Salgado SC. Então, a gente tem um tempo um pouco curto, então me segue nas redes sociais. Eu tô falando um pouco mais das minhas propostas lá. E eu peço seu voto de confiança. A gente tá vendo a cidade horrorosa por causa desses indie banner de candidatos que tem mais dinheiro. E a campanha, gente, campanha é dinheiro. E eu não sou uma candidata que tem dinheiro, que é rio de dinheiro. Então, já tá chegando no meu celular pedido de gasolina, pedido de exame médico. Não venda o seu voto, gente, não venda, porque a pessoa vai te dar o exame, vai te dar a gasolina e vai sumir. Ela não vai querer saber onde o teu calo aperta, de quantas horas você fica na fila do SUS, do postinho, da sua dificuldade para conseguir o exame, que você precisa de tal remédio que o governo não dá. Então, eu tenho esse preparo, eu sou advogada, eu conheço as leis. pessoa especial.

0: especializada em direito constitucional, então conheço o processo legislativo, e eu não quero ser mais uma, Dura. Para mim, se é para ser mais uma, se é para ser mais uma que faz acordeão, se é para ser mais uma que faz pão chavo, se é para ser mais uma que só quer saber do próprio interesse, de encher o próprio bolso, eu estou muito bem na advocacia, não estou na política para isso. Então eu peço, né, o voto de confiança do eleitor, do ouvinte que está nos escutando, na Vitória Salgado, no 12-112, por acreditar nessa nova geração, acreditar numa política nova, numa nova forma de fazer política. Dê o seu voto de protesto, dê o seu voto de indignação com a forma que a política está sendo hoje, não vote nos mesmos. Não vote nos mesmos. Ai, mas tem pouca chance de ganhar. A política não é sobre isso, não é sobre quem tem mais chance de ganhar, quem tem menos chance de ganhar. Se 100 mil, 50 mil, 20 mil eleitores da Morel acreditar na nova política, acreditar que uma nova política é possível, eu estou eleita. Então, eu preciso de você. Eu preciso de você que está nos assistindo, porque eu não tenho dinheiro, eu não tenho, não tenho padrinho político para estar falando por mim, para estar pedindo voto para mim. Eu tenho a minha voz e o meu preparo para estar falando com o eleitor. Então eu peço voto no eleitor para defender a educação, para defender a cultura, que é uma das minhas pautas, para defender a política pública de juventude, que envolve o esporte, o lazer, a cultura, oportunidades para que o jovem ele estude aqui em Tubarão, ou que ele estude fora, mas ele volte aqui para Tubarão e tenha opções para se divertir, tenha qualidade de vida aqui na nossa cidade, aqui na nossa região, que seja um polo atrativo. Então, para finalizar, gente, eu gosto de falar, hein? Para finalizar, me segue nas redes sociais, Victoria Salgado SC, e vota no 12-112.
1: Assim a gente termina com mais uma conversa com nossos candidatos aqui, com as nossas candidatas aqui, a candidata a deputada estadual. É aquilo que eu falei. Eu vou responder depois que a candidata sair aqui do estúdio. Eu vou fazer algumas respostas aqui das redes sociais, né? Porque aí ela não está aqui, não tem problema nenhum. Eu vou fazer isso por causa do meu ouvinte. Mas o que eu não posso fazer é perguntar, mesmo que seja elogio, no momento que eu estou no programa. Mas depois, fica tranquilo, sem problema nenhum. Eu vou me preparar agora para receber Bia Alves, né? Bia Alves, que é candidata também a deputada estadual do Podemos, né? Aqui. Todos os candidatos, eles não foram convidados, eles se inscreveram, fizeram uma inscrição para poder falar aqui no programa, né? Tá, eu gostei dessa forma, desse jeito. Muito obrigado, Vitória, muito obrigado mesmo, carinho.
0: Obrigado por me receber e obrigado a todo mundo que assistiu.
1: Obrigado. A gente já volta em seguida com o nosso comercial, a gente já volta com bate-papo com você até a candidata chegar aqui, ela vai começar 11:05 por aí, se Deus quiser. Voltamos já.
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0: volta aí, estamos de volta. É, são 11:04, que ali tá adiantado. Eu quero sempre agradecer os nossos patrocinadores, né? Eu quero agradecer os patrocinadores que sempre estão comigo, né? Estamos há muitos anos juntos aqui, então é muito, muito legal mesmo, né? Então eu gostaria sempre de agradecer a todos vocês, né? Pelo carinho. Estamos fazendo um programa muito especial hoje. Hoje não, até no dia da eleição, nós estamos conversando, dando voz e vez aos nossos deputados e deputadas, principalmente aqui da nossa região, né? Que nasceram aqui, que trabalham aqui, que muitas vezes nós precisamos. Aí diz assim: ah, dura, mas aí não ganha, não sei o quê, não vai ganhar. Gente, nós estamos formando liderança. Nós estamos, o futuro nos pertence, e o futuro está dizendo que para a gente mudar sempre alguma coisa, é minha opinião, aspas, para mim, é dizer o seguinte: temos que ter liderança. Se essas pessoas não tiverem a coragem, se essas pessoas não colocarem, como se dizia antigamente, a cara no poste, não vai ter ninguém, vai ter a mesmice, vai ter tudo igual. Então, o que a gente quer? A gente quer lideranças. Ah, eles não vão ganhar. Não, mas tem que experimentar, tem que ir, não tem que desistir, tem que ver os acertos e os erros de uma campanha, né? E eleição não é brincadeira, eleição decide muitas coisas. É essa história de dizer que você falar assim: ah, eu não quero nem saber de eleição, de política, o que está acontecendo em Brasília, o que está acontecendo lá. Olha, vamos fortalecer as instituições, mesmo que dentro delas exista alguma maçã podre. Eu acho que nós temos que acreditar, porque as instituições nos protegem, mesmo que tenha alguns problemas lá, mesmo que tenha, não são poucos, certo? E não é desse governo, não é do outro, sempre tá lá, certo? Então, sempre teve. Então, e nós estamos dando essa oportunidade, essa voz, né? Essa voz, a vez, para que essas pessoas possam falar aqui. Bom dia, candidata a Bia Alves, agora é a Bia Alves, né? Nós estamos aqui e nós dizer que os candidatos se inscreveram e que receberam uma pauta antecipadamente, as pautas que nós vamos discutir, as nossas demandas da região, e dizer também que elas podem falar das suas pautas dentro das respostas que quiserem dar. O tempo é de você controla o tempo. Eu não vou contrapor nenhuma resposta sua contra ou a favor, não estou aqui, como o meu programa geralmente eu contraponho, faço o contraponto, mas não, eu sou o âncora, o incentivador, eu faço a pergunta e você responde o tempo que quiser, não será interrompida, tá certo? Bia Alves, bom dia, seja bem-vinda aqui na Entrevista Tubá, dando essa oportunidade a todos.
1: Bom dia, Dura, bom dia a todos os ouvintes, é um prazer estar aqui hoje para mostrar um pouquinho do nosso trabalho que a gente já vem fazendo, né? Por Santa Catarina, principalmente pela Murel, e trazer nossas propostas hoje para os nossos eleitores.
0: A Bia Alves tem o número 25555, ela é candidata do Podemos, candidata a deputada estadual. Afinal de contas, a primeira pergunta eu faço é Bia Alves, quem é Bia Alves? Da onde vem Bia Alves?
1: Tá, o meu nome, né, ele é Beatriz, mas eu coloquei agora o nome de campanha A Bia Alves, o A na frente, porque quando eu fui vereadora, presidente da Câmara, prefeita interina, sempre fiz as leis, prioridade para mim sempre foi o autismo, por isso que é o A na frente. E o A também é da nossa Murel, que é a nossa prioridade, então a prioridade do meu mandato vai ser o autismo e a Murel. Gosto de começar sempre, né, falar a minha história, da onde eu vim. Eu nasci aqui no Hospital Nossa Senhora da Conceição, fui criada, né, no Sertão da Estiva, onde sempre pertenceu, onde eu morei lá, pertenceu a Capivari de Baixo. Sempre estudei em escola pública, me formei em Tec Segurança do Trabalho no SEDUP e também me formei em Direito na Unisul, sou pós-graduada em Gestão Pública e Ciência Política. E tive a oportunidade de ser vereadora em Capivari de Baixo em 2020. Eu nunca imaginei entrar na política, não tenho, nunca tive padrinhos políticos, né? Assim, quando eu me candidatei, nunca tive na família também políticos, mas eu recebi uma profecia na igreja e Deus então colocou isso no meu coração e eu tive essa coragem e graças a Deus e a população de Capivari de Baixo, em 2020 eu fui a vereadora mais votada. E como a Dura estava falando no começo aqui, porque as pessoas, porque às vezes não tem chance. Em Capivari, em 2020, eu ouvi isso todos os dias, até o último dia da eleição. Riram de mim, fui humilhada. Que mulher não se elegia, quem não tinha padrinho político não se elegia, quem não tem recurso financeiro não se elegia. Mas eu provei ao contrário. Porque quando Deus coloca um propósito na vida da gente, coloca isso no coração, Ele consegue alcançar as pessoas de bem para nos apoiar também. Então, isso é o principal, né, nessa minha caminhada, esse propósito. Em Capivari, então, né, fui a mais votada e eu gosto sempre de comentar que um dia antes da eleição, fomos fazer uma carreata e só tinha 21 carros da minha carreata, porque eu não dei gasolina, não obriguei ninguém a colocar adesivo, quem quisesse colocar por livre e espontânea vontade, claro que eu gostei muito, e na época o prefeito ia fazer uma carreata, ele cancelou. Então, pessoal, não vamos, que a gente já comprou balão com o teu número e balão rosa. Eu disse, eu não quero ir, porque no último dia, no penúltimo dia a gente já tá no limite, né, Dura? Você sabe muito bem que já foi vereador. Tá, vamos. Fomos nessa carreata, encontrei os candidatos no centro, com 150 carros, 200 carros, rindo assim de mim, ó. Já perdeu, já perdeu. Eu olhava pra cima, pro céu, assim, e dizia, meu Deus, que humilhação que eu tô passando. Que você disse que a minha vitória ia ser linda, né? Receber essa profecia no culto. E fui, eu tava muito triste mesmo, fui chorando. E no outro dia da eleição, pra honra de Deus, né, porque eu falo isso, e agradeço a cada um eleitor, né, de Capivari de Baixo, que deu esse voto de confiança, fui a mais votada. Então a gente tem que acreditar, né, primeiramente no propósito, e dar o voto de confiança pra pessoa. Porque como vereadora, eu fiz, né, vários trabalhos ali, tudo que estava ao meu alcance, como presidente da Câmara também, como prefeita interina em 4 dias, fiz a lei Além da Visão, que é para colocar o optometrista nas escolas, fazer esse mutirão com as crianças, dar o óculos para a família que tem a renda até 2 salários mínimos, não só para os alunos, mas para os idosos também. Fiz a lei da educação financeira. Fiz a isenção de IPTU para as famílias atípicas e para quem tem AVC também. Então, assim, 4 dias no Executivo, eu já consegui fazer essas leis que hoje estão mudando a realidade de muitas pessoas em Capivari de Baixo. Então, a pessoa tem que dar a oportunidade, né, para conhecer o trabalho e dizer depois que valeu a pena. Porque hoje, Dura, eu pergunto para as pessoas, quem foi deputado que você votou na última eleição? Não lembro. A maioria das pessoas não lembram qual foi o deputado que votou. Eu tenho certeza que quem me dá esse voto de confiança não vai lembrar de mim só daqui 4 anos. Vai lembrar nos 4 anos porque vai ter muito trabalho prestado. Eu vou estar presente em cada município da nossa região, como já estive nesses 2 anos, né? Trabalhando junto com a deputada Paulinha, levando recurso, ouvindo as demandas. Então, a Bia é isso, é uma mulher que gosta muito de trabalhar, de executar e de estar próximo à população. E vamos gastar bastante sola de sapato agora até o dia da eleição, que isso eu sei fazer muito bem.
0: Para gastar sola de sapato, eu pergunto, por quê? Por que você quer ser candidata, por que você quer ser deputada estadual?
1: Eu quero ser deputada estadual porque a nossa Murel precisa de mais representantes, né? As outras regiões aí estão crescendo muito, tem mais desenvolvimento porque tem representantes. E hoje aqui a gente só tem um deputado que vai à reeleição. Na última eleição tivemos 3 deputados eleitos. A gente tem que ocupar essas 2 cadeiras que são da Murel. A gente tem que conscientizar as pessoas daqui. Porque eu sendo deputada estadual, eu vou priorizar a nossa região, a nossa Murel. E com isso, o deputado, ele tem 20 milhões de recursos por ano. Fora o que a gente pode pedir para o governador, né, debater nas pautas para melhorar a nossa região. Então, como deputada, eu vou conseguir colocar em prática isso que eu já coloquei como vereadora ali em Capivari, algumas leis dessas. Eu já fiz também pelo gabinete da deputada Paulinha. A gente quer levar isso para todo o estado, essas leis de prioridade e dá preferência aqui na nossa região, principalmente na área da saúde, que a gente sabe que precisa de muito investimento, né? O nosso hospital, Mas sozinho eles não conseguem fazer, só vão conseguir fazer com mais representantes. E hoje eu tenho a oportunidade, Dura, de ser eleita, porque assim, o Podemos hoje só tem uma deputada, que é a deputada Paulinha. Ela está indo à federal, eu sou a única assessora dela que sou candidata a deputada estadual. Ela quer que eu fique no lugar dela, então eu estou tendo esse apoio. Então assim, o meu partido hoje não tem nenhum deputado eleito, a não ser ela que vai para a federal. Então eu tenho chances reais de ocupar essa cadeira e de representar a Murel e de trabalhar muito pela nossa gente.
0: Agora, a mulher, na política, o espaço realmente foi sempre muito reduzido. Tem mulheres que estão realmente rompendo essa barreira, que é muito importante para todos nós. Hoje você se sente fazendo campanha numa política, no meio político machista que é no Brasil há muitos anos, acostumado a isso. Romper essa barreira já é um outro trabalho sendo candidata?
1: É muito importante, né? Porque eu vou estar abrindo caminho para outras meninas, outras mulheres que sonham também entrar na política. Um exemplo foi Capivari de Baixo, que acredito que foi na segunda gestão que foi eleita uma mulher. Então fazia 20 anos que não tinha sido eleita nenhuma mulher. Quando eu fui candidata, falaram que mulher não se elegia em Capivari de Baixo. Então consegui quebrar essa barreira lá em Capivari, sendo a vereadora mais votada, sem padrinho, sem recurso, na confiança das pessoas, e consegui também ser a primeira presidente da Câmara de Vereadores mulher. Então já foi quebrada uma barreira e deu mais oportunidade agora para as meninas, porque hoje eu encontro adolescentes, ela, ai Bia, eu quero ser um dia uma vereadora. Falei, eu consegui, você vai conseguir também. Então a gente tem que ter força de vontade, né? E trabalhar e se preparar também. E aqui na Murel, a gente vai quebrar essa barreira, eu não tenho dúvida disso. A gente nunca teve uma deputada estadual e vamos ter, com apoio da nossa população, que hoje a gente tem mais de 300 mil eleitores na Murel. A gente consegue eleger 5 deputados tranquilos. Né, Dura?
0: Pelo número de votos.
1: Pelo número de votos, sim. Então as pessoas têm que se conscientizar e deixar o voto aqui, porque eu, como outros que são daqui também, sabem a realidade. A minha família depende do SUS. Quando alguém passa mal, tá lá no hospital, eu tô lá, a gente tem que ficar lá, porque tem que fazer aquele roteiro. Então eu tô lá na emergência direto. Sei o que realmente precisa, a gente precisa de mais leito, precisa tirar aquela emergência dali, precisa dar uma estrutura melhor pro nosso hospital. Um deputado de fora, ele não vai saber realmente o que que precisa. Ele não anda aqui nas nossas ruas. Então a gente vai pro Braço do Norte direto, o trânsito tá parado, né?
0: Eu tenho uma pauta sobre isso, a 370,
1: isso,
0: né?
1: A gente vive aqui, então as pessoas têm que votar em quem vive aqui, em quem sabe a realidade, quem gosta de trabalhar. E eu sempre mostrei isso quando eu fui vereadora, que eu gosto de estar nas ruas e gosto realmente de fazer as coisas acontecerem.
0: Nós temos aqui praticamente a proposta desse programa, realmente falar de algumas pautas, né, aqui da região.
1: Sim.
0: E além das suas pautas, você pode falar também quando nas suas respostas. Uhum. Eu não irei perguntar sobre as suas pautas, você pode falar.
1: Tá.
0: Mas você falou de um tema muito delicado, que é a 370, SC370, que liga a Tubarão, Braço do Norte.
1: Isso.
0: É um caos, né? Diante do tráfico intenso e do escoamento produtivo lá do Vale Econômico, do
1: Sim.
0: Vale do Braço do Norte, como é que você pretende pautar o governo do estado, né, para duplicar essa SC, caso eleita for?
1: Dura, eu não vou dizer duplicar, porque hoje o governador já iniciou, né, a terceira faixa em alguns locais. Conversei com alguns empresários, né, que têm empresas, moradores também, que vivem ali na SC370. E a gente precisa fazer algo que vai ficar bom para todos. Todas as pessoas, né, os empresários, caminhões que moram lá em Braço do Norte e também para quem vive ali na SC370. Se a gente duplicar, vai sair muitas empresas dali. Vai acabar com o comércio dali. E a gente sabe que a indenização não é realmente o que vale hoje. Tem pessoas ali que têm casas que valem 1 milhão. A gente sabe que o Estado não vai indenizar nesse valor. Então, a gente tem que pensar em todos para o desenvolvimento. Não adianta a gente dizer que vai duplicar, senão vai ser bom para todos. Então, a gente tem que fazer assim, onde dá para duplicar? Pode fazer, mas o que der de fazer a terceira faixa para não afetar ali as empresas que estão ali hoje, né? Pessoas que moram mais de 60 anos ali, a gente tem que fazer algo que realmente seja bom para a nossa população no todo.
0: Já que nós falamos de desenvolvimento econômico, você citou isso agora, e apoio aos pequenos municípios, enfim, E nós temos uma região onde a agricultura familiar, a pesca aqui, sim, é muito forte, indústria, o turismo, que nós estamos querendo implantar uma indústria sem chaminé, né? É, eles possuem um grande peso aqui na Morel. É, como pretende você articular projetos que possam incentivar, né, atração de recursos para que nós possamos ser uma região turística, uma região forte na agricultura familiar, uma região que nós temos a pesca, aí entra a questão da Barra do Camacho, depois nós vamos falar da redragagem. Como é que você vê todo esse conglomerado econômico hoje na nossa região? Precisa desenvolver mais?
1: Precisa desenvolver mais. A nossa região, ela é maravilhosa, linda, tem um turismo muito bom, mas a gente precisa divulgar mais esses locais aqui da nossa região. Um exemplo, ali a Morel, tem que ter um painel ali de divulgação do onde tem, né, os pontos turísticos de cada cidade, e a gente trabalhar mais isso no estado também para trazer os turistas, né, aqui para a nossa região.
0: Agora, nós somos numa região de praia.
1: Sim.
0: Nós somos numa região de praia. E nós queremos fomentar esse turismo, né? Que é muito importante. E os candidatos, é claro, que eles devem ter esse conhecimento de onde poder atacar mais, de cima da tribuna, enfim, buscar, principalmente quando é deputado da mesma linha do governador, no caso eleito a for. Nós temos uma questão muito séria, que é a Barra do Camacho. Sim. Você já está acompanhando que a cada 2 anos a Barra do Camacho, ela fica assoreada.
1: Sim.
0: E ali tem mais de 1000 famílias que sobrevivem daquela lagoa, sobrevivem da barra aberta, sobrevivem de uma série de coisas. E agora ela está com um problema de assoreamento muito sério, muito forte. Você está por dentro desse problema, candidata? Ó, candidata.
1: Sim, a Barra do Camacho, né, é um exemplo, né, que não podemos continuar fazendo esperar assorear completamente. Né, tem que ter feito uma intervenção, uma manutenção emergencial e alguns anos depois começar tudo novamente. Isso afeta o pescador, o meio ambiente, a circulação da água, né, como todo um complexo lagunar. Então, eu defendo, Dura, a intervenção necessária para recuperar a capacidade do canal, principalmente um programa permanente de monitoramento e manutenção baseado em estudos técnicos. Na Assembleia, eu vou defender a previsão orçamentária para que essa manutenção não dependa de uma nova emergência ou de uma pressão política a cada ciclo. Para o pescador, isso é a renda, é a comida na mesa, então é uma prioridade também aqui na nossa região.
0: É claro, ainda falando nisso, o candidata Bia Alves do Podemos, aqui comigo hoje, né? O número 2555, candidata a deputada estadual, que está aqui no nosso programa Entrevista Tuba. Aí quando a gente fala em recursos hídricos, quando a gente fala de Barra do Camacho, enfim, a gente não pode deixar, e você conhece isso, você já foi vereador, enfim, sabe do problema, né, da prevenção, da redragagem do Rio Tubarão. O Rio Tubarão segue sem solução definitiva. Tem um grupo de pessoas do Comitê da Bacia que lutam muito para que isso seja realizado, para que essa redragagem do Rio Tubarão. O problema não é só defender a cidade de Tubarão, eu entendo que tem que defender toda a Morel, sabe? Como diz um grande amigo meu, o Claudemir dos Santos, a natureza não faz convênio e contrato, né? Não conseguimos fazer esse contrato com a natureza, é com os homens mesmo. Que visão você tem? Há possibilidade, precisamos de força para que briguem para que essa redragagem saia do Rio Tubarão de vez. Eu nem tá aí batendo a porta. Eu só quero dar uma parada, ô deputada, para dizer o seguinte: esse final de semana muita gente foi avisada, foi alertada de que viria muita chuva, e tomar muito cuidado. Todo mundo ouviu falar isso. Aí ela passou aqui, mas atingiu a região de Florianópolis, um pouco do oeste. E aqui choveu. Não tanto como eles. Aí as pessoas me encontraram na rua e disseram assim: ah, dura, eles alertaram e não deu nada. Eu assim: não deu nada, agradeça a Deus. É. Agradeça a Deus, a proteção de Deus. Deus nos protegeu, mas pense lá na região de Florianópolis, na região tudo mais. Ah, as pessoas parece que elas querem que aconteçam, né? Estão atrás aí. Ah, mas a Defesa Civil informou. Não tem nada a ver, não. Graças a Deus que não aconteceu nada. Ô, Bia, mas é justamente isso que a gente quer, né? Essa redragagem que a gente quer, que é difícil, é muito difícil.
1: Como vereadora, eu participei, né, de algumas audiências públicas lá na Assembleia Legislativa também, sobre a redragagem, até porque nos últimos... que deu aquele tempo de chuva, né? Sim. Acabou afetando os bairros aqui, né? Foi muito triste. Então, quem conhece a história de Tubarão sabe que a prevenção de enchente não pode aparecer somente quando começa a chover. Porque daí começa a chover, daí volta a falar no tema. Não, isso é algo emergencial, é algo que tem que começar, né? Hoje está sendo feito o projeto ali, já concluíram, né? Mas tem que estar lá cobrando. Então a gente tem que ter mais representantes daqui da Amurel. Se a gente tivesse 3 deputados lá cobrando isso, dialogando com o governador, mostrando a necessidade, a gente vai conseguir. Mas se tiver menos representantes, é mais difícil. Até para buscar mais recursos também para poder estar ajudando.
0: Ô Bia, você falou da questão de ter representante regional. Muitos candidatos, eles buscam votos aqui na Amurel, muitos mesmo, todas as eleições. Sim. E desaparecem após a posse. Esse é o grande problema. Sim. Né? Que garantia o eleitor tem de que isso não ocorrerá com você mesmo, porque vai conhecer, caso eleita a capital, pode se encantar pela capital e ficar por lá. E como é que fica isso? Qual é o seu compromisso aqui conosco da região, caso eleita for?
1: O meu compromisso é que a gente vai ter um gabinete, né? Principalmente aqui em Tubarão, que é a cidade maior aqui da nossa região. Então, vai ter esse gabinete à disposição aqui e eu também vou estar aqui atendendo as pessoas, porque nem todo mundo consegue ir lá em Floripa. A gente tem que levar nossas demandas de lá, mas nem todas as pessoas conseguem estar lá. Então, vou continuar sendo uma pessoa atuante, assim como eu era na minha cidade, indo nos bairros. Como deputada, eu vou estar em todos os municípios aqui da nossa região... constante.
0: Sim. Agora, falamos em água, falamos do redragagem, Barra do Camacho. Eu não poderia deixar de perguntar, que está na minha pauta, sobre a APA da Baleia Franca. Conflitos que estão existindo dos últimos 4 anos para cá. Até então, né, poucas pessoas no lado político se interessaram muito em defesa. Tem uns prós e tem uns contras, né? A pergunta é o seguinte: como compatibilizar a preservação ambiental com o direito à moradia e à segurança jurídica na área urbana consolidada na faixa da APA? Qual medida legislativa, né, ou fiscalizatória você apoiará? Contra ou a favor da APA? Eu acho que é um assunto que dá para tratar, mesmo que seja um assunto também um pouco federal, na linda federal, mas... o deputado Vonney Weber assumiu uma frente também na Assembleia Legislativa. Você está sabendo dessa situação? Está por dentro? Está acompanhando?
1: Estou sabendo, Dura. Tive algumas audiências públicas também, né? Que tiveram em Jaguaruna, em Laguna. Eu acho assim, ó, que a preservação ambiental e o desenvolvimento não precisa ser inimigos. Porque tem gente que, eu sou a favor da baleia e sou contra a população, né? Que reside ali no local. Então, a Baleia Franca é um patrimônio, né, ambiental, turístico, extraordinário aqui da nossa região. Ela deve ser protegida, mas também existem famílias, né, comunidades tradicionais, áreas urbanas consolidadas há décadas naquele local. Tem pessoas que moram ali há 30, há 40 anos. E a minha posição será o diálogo, né, entre os municípios, o Estado, a União, a parte ali ambiental e principalmente a comunidade, para que haja regras claras, apoio, fiscalização também contra a ocupação irregular, nova, no caso. Mas quem já está lá há 40 anos não tem como, a gente tem que lutar para aquelas pessoas permanecerem lá. Agora, daqui para frente, então tem que ter regras disso, mas se não fiscalizaram lá atrás, deixaram as pessoas construírem, morarem lá esse tempo todo, ligaram energia, ligaram água, agora simplesmente querer tirar essas pessoas, eu sou contra e sou a favor das pessoas que residem lá há décadas também.
0: Eu quero falar um pouco das suas pautas, Bia, como candidata a deputada, né, estadual. Quais são as pautas que você vai defender, está defendendo nesta campanha eleitoral?
1: Fique
0: à vontade, tá?
1: Como no início ali eu falei do A, né, que eu botei na frente do B ali, porque o autismo ele sempre vem em primeiro lugar, o autismo ele não virou a minha pauta somente agora na eleição, né, já foi pauta minha antes, quando eu era vereadora. Posso citar alguns projetos que eu fiz em Capivari que são lei?
0: Falta?
1: Tá. Em Capivari de Baixo, eu fiz a lei do fogo sem estampido, que é sem o barulho, né? Pra respeitar os autistas, os idosos, os animais também, que foi muitos pedidos dos pais, principalmente atípicos. O laudo permanente para os autistas e pessoas com deficiência também, porque todo ano tinha que levar para a escola o laudo.
0: Mas essas pautas já não estão contidas com projetos da Assembleia?
1: Então, alguns aqui eu fiz até pelo gabinete da deputada,
0: sim,
1: que está lá na comissão, mas alguns não foi aprovado ainda. Então, o que acontece? A deputada vai para Brasília, tem que continuar lá para ficar cobrando na comissão para ser aprovado.
0: Sim, sim, sim.
1: Porque senão ele...
0: Desaparece.
1: Então, a gente precisa cobrar ali. Então, esse do laudo permanente é algo que não tinha lógica. O autismo não tem cura. O síndrome de Down também não tem cura, porque é uma deficiência, não é uma doença. E todo ano a família tinha que levar um laudo para conseguir o professor 2 na escola. Todo ano tinha que ir lá pagar uma consulta particular, levar a criança para consulta. Então eu fiz essa lei para aquele laudo já valer sempre para o aluno. Porque se não tem cura, não tem lógica todo ano tá levando, né? E a gente fez também do MChat, que é um questionário com a ideia dos Estados Unidos, que é assim, que é para o posto de saúde ter essa identificação para já conseguir diagnosticar o autismo no início da criança. E o sinal escolar também mais inclusivo, tirar aquela sirene, que é aquele barulho que as crianças dão crise na escola, e ser o sinal musical. E a prioridade também de vagas em creche mais perto de casa das crianças com deficiência, porque muitos não passam bastante dificuldade, então tem a mobilidade reduzida, toda não tem acessibilidade, né? Então mais perto de casa seria melhor, então isso já é lei em Capivari também. E a parada segura, que é para as pessoas com deficiência, mulheres também, mobilidade reduzida, para parar mais perto de casa quem anda de ônibus. Isso foi um pedido das mães também, que às vezes o ônibus passa na frente de casa e ele para 1 quilômetro a mais porque a parada é ali. Então se para na frente já deixa a criança, né? Principalmente pessoas com deficiência que já têm dificuldade de se movimentar. E a isenção do IPTU para as famílias atípicas, né, e algumas deficiências ali que a gente incluiu, o Abril Azul também, e o Cine Azul, que foi algo que eu iniciei em início de 2022 no Parque Diamante.
0: Quer passar isso para o estado inteiro, caso eleita for, como
1: projeto? Sim, hoje já acontece no estado esse aqui, porque a gente solicitou para o Cine Show um ofício, né, que eu fiz solicitando para ser uma vez no mês no Farol Shopping. A dona do Cine Show, a Adriana, lá do Rio de Janeiro, ela adorou a ideia, então todas as redes do Cine Show já tem, São Paulo, Rio de Janeiro e Santa Catarina. Então todo segundo domingo do mês, às 2 horas da tarde, já tem esse cinema adaptado. Porque assim, ó, o lazer ele também é um direito, mas a criança autista não conseguia ir num cinema normal, então tem que adaptar ele, né, para as crianças conseguirem ir. Então, hoje a gente já conseguiu colocar em pauta e já está acontecendo. E o que eu quero fazer como deputada? O diagnóstico. O diagnóstico precoce, ele tem que ser no início, porque mais cedo que a criança recebe o tratamento, vai ter um adulto independente. Isso é fato. E como que a gente vai fazer isso? A gente vai fazer isso capacitando os médicos do SUS, dando mais especialização para eles poderem dar o diagnóstico e o tratamento. A gente só tem 1.300 neuro no Brasil. E só aqui em Tubarão a gente tem mais de 1.000 crianças esperando o diagnóstico. Então é uma fila dura que não vai se encontrar. Pelo SUS é de 3 a 4 anos que está levando para uma criança ter o diagnóstico. Aí quando suspeita que tem autismo, está com 6 anos, vai ter o diagnóstico lá com 10. Então, não tem como a criança ter esse desenvolvimento quando ela tiver o diagnóstico com 2 aninhos e começar o tratamento. Isso tudo muda. Então, assim, o recurso, eu quero dar esse recurso para todos os municípios, principalmente da Amurel, para ter essa capacitação do SUS, para ter esse diagnóstico mais rápido, porque ele é necessário. E a capacitação também para a educação. Os próprios professores se conversam comigo, né, e dizem: Bia, a gente precisa ter uma capacitação melhor para ter esse cuidado, essa atenção com os alunos. Porque tem gente que não sabe como lidar. Então, se ela tiver uma capacitação, os alunos vão ser mais atendidos também. Isso todo na área da saúde também. Apoio também para os pais, principalmente. Porque assim, ó, deu o diagnóstico, é autista. Tá, e agora? O que é que eu vou fazer? Preciso de um remédio, que é caro, a maioria toma o cannabis medicinal, precisa da fono, precisa da fisioterapia, precisa de uma ecoterapia, e a maioria dos municípios aqui não tem isso, e está demorando anos. Uhum. Então a gente precisa de um centro de referência regional aqui, para a criança já sair com o laudo e já ter todo esse tratamento. Então, a maioria dos meus recursos vai ser para essa área, para a gente ajudar essas crianças.
0: Eu tenho pergunta sobre isso, recursos, tá. Emendas, enfim. Rádio Tuba, hoje, aqui falando, né, sobre eleição, entrevistando. Não é entrevistando, é dando oportunidade, não é sabatina, não é debate, né? A voz e a vez é dos candidatos, das candidatas a deputada estadual aqui na nossa região. É importante, eu acho muito importante dar voz e vez, né? E você que julgue, não cabe a mim, né? Para aqueles que chegaram agora no rádio, não cabe a mim fazer o debate, eu intervir, eu discutir, eu concordar, eu discordar. Isso eu faço depois das eleições, dos meus programas, né? Aqui no Entrevista Tubá. Mas hoje nós vamos conversar até o dia 26 de outubro, nesta linha, dando oportunidade para que eles possam expor as suas bandeiras, sabe? Então eu vou conversar com as 15, já conversei com 6, né, hoje. Então eu quero conversar com todos, eu quero ouvi-los. Por quê? Porque é importante que você conheça os nossos candidatos. É importante. Acabou o tempo do Arião, acabou o tempo do tijolo, do cimento. Agora é conhecimento. Agora você tem que conhecer. Você tem que saber quem é o candidato. Ah, é meu amigo, é minha amiga. Não tem nada, não. Pode avisar para você, é meu amigo, minha amiga, mas olha, você não tem talento para ser candidata ou candidato. É por isso que essa oportunidade que a gente está dando aqui na Rádio Tubá. Me dizer que ninguém foi convidado, houve uma inscrição. Isso. Houve uma inscrição dos candidatos que fizeram a inscrição, foi amplamente divulgado aqui, e aí a gente está conversando agora. Ô, Bia, você falou de uma parte na sua bandeira sobre saúde. No eixo 4 aqui, na minha pauta, saúde pública e assistência de média e alta complexidade. Você falou que conhece o SUS, você falou que frequenta, né, o Hospital Nossa Senhora da Conceição aqui, então você vai saber muito bem do que eu estou falando. Nós temos hospitais aqui, eu quero falar todos os programas para dizer que nós temos bons hospitais, às vezes, que não são tão grandes, né? São de médio porte, né? Por exemplo, nós temos hospital que na querida Jaguaruna, nós temos na querida 13 de Maio, querida Armazém, também temos hospitais lá. Praça do Norte tem um complexo um pouco maior agora. A Laguna, e nós temos aqui em Bituba também nós temos, e o Hospital Nossa Senhora da Conceição, que mudou a gestão. O meu questionamento não é sobre o trabalho que eles estão fazendo, que eles estão desenvolvendo, não é isso. É sobre a necessidade de termos um hospital. O Hospital Nossa Senhora da Conceição, especialmente, Bia, e os demais hospitais da qual citei, eles são sobrecarregados, muito sobrecarregados. Qual o seu compromisso formal, muitas vezes, e caso eleita for candidata, de destinar boas emendas para essas instituições? Você acha necessário, né, para fazer emenda para ampliação do teto de repasses para cirurgias, exames, eleitos na Amurel? Eu sei que é, às vezes, um problema de um programa estadual do governo, mas você, como deputada, caso eleita for, é melhor acentuar cada vez mais. As suas emendas, elas serão aplicadas, caso eleita for, mais para saúde?
1: Principalmente para a saúde, porque a saúde hoje é nossa prioridade. Eu até coloquei aqui no meu folder também sobre fortalecer os hospitais da região para desafogar o Nossa Senhora da Conceição. E outra ideia que eu trago é uma lei que já tem no Rio Grande do Sul. Hoje a gente tem muitos empresários aqui, a Murel, ela produz muito. A gente precisa deixar o ICMS aqui também, não mandar tudo para o estado. Então eu quero fazer o projeto de lei, essa lei que já tem no Rio Grande do Sul, para deixar 5% desse imposto dos empresários da nossa região para ser distribuído para os hospitais, para a área da saúde. Como acontece no Rio Grande do Sul, pode acontecer aqui também. Então isso vai ajudar muito, até porque vai muito imposto para o estado, retorna pouco aqui para nossa região. Então a gente precisa de mais representantes aqui, né, para cobrar, para vir mais recursos. Mas tendo esse projeto, já vai vir uma boa porcentagem também. E claro que a gente vai estar auxiliando com as emendas parlamentares. Mas essa ideia minha do ICMS vai ser muito bom, que vai ser bem mais do que os recursos que a gente tem à disposição, que é 20 milhões por ano. Tipo, um exemplo, até eu citei ali da Diamante. A Diamante paga para o estado, não só a empresa, né, mas toda a cadeia produtiva do carvão, desde Criciúma, 6 bilhões, que é aqui da nossa região. Então, se a gente pegar 5% aqui da região, de 5% desse valor, para investir nos hospitais da região, vai dar
0: 150 milhões.
1: Vai dar 600 milhões.
0: É, 600 milhões, 600 milhões. São 6 milhões.
1: Vai ser 600 milhões por ano, que de 10% no caso, né? Que pode ser 5 ou 10. É isso, a gente tem que ver com o governador certinho o que ele vai autorizar ali. Vai ajudar muito, bem mais que um recurso de emenda parlamentar. Então a gente tem que levar essas ideias também. Não dizer que é só da minha emenda, mas a gente tem que copiar de outros países leis que funcionam, de outros estados. Eu acho assim, o que é bom a gente copia. Por que não? Porque vai ajudar os nossos hospitais aqui. Então, isso já acontece lá e eu vou lutar, né? Vou fazer esse projeto, vou indicar também para o governador, que esse ainda não deu tempo de eu indicar para ele, porque eu indiquei um para ele em julho, ele já colocou em prática semana passada. Então, a gente precisa disso, de levar ideias concretas que vai facilitar a vida das pessoas.
0: E na área da saúde, é justamente a sua prioridade, né? E os hospitais que eu citei, né, Bia, é muito importante, né?
1: Sim, a gente precisa fortalecer, né, todos os pequenos hospitais, né, de pequenos e médios hospitais da nossa região, para desafogar também o Nossa Senhora da Conceição. Então eu vou trabalhar para buscar recursos, como eu botei no meu folder aqui, ampliar e modernizar a estrutura do Hospital Nossa Senhora da Conceição, melhorar a estrutura da emergência, ampliar leitos, porque olha, é direto, dura, direto, tem pessoas, Bia, precisa dar uma vaga na UTI, que tá lá em outro hospital, precisa vir para cá. Infelizmente, o hospital está fazendo um trabalho bom, mas se a gente dá uma estrutura melhor, vai fazer um trabalho de excelência. Hoje tá demorando muito na emergência também, tem pessoas que estão 8, 10 horas ali numa fila. Mas às vezes são procedimentos que podem ser atendidos lá no hospital da cidade deles, não precisa vir para cá, não precisa vir de Armazém para cá, de Imbituba para cá, de Braço do Norte. Se a gente estruturar os pequenos e médios hospitais, vai desafogar aqui e as pessoas não vão precisar ficar andando na estrada como andam hoje. Então isso é o meu compromisso, né? Investir nos pequenos e médios hospitais e ampliar exames, cirurgias, atendimentos nesses municípios, para evitar esse colapso que acontece na emergência.
0: Rádio Tubá, eleição 2026, hoje conversando com a candidata do Podemos, a Bia Alves, né? Que tem o número 2555, Bia Alves, aqui da vizinha querida, minha querida Capivari de Baixo, né? É candidata a deputada estadual pelo Podemos. E dizer mais uma vez que todas as mensagens, nós não somos, eu gosto de falar isso, sabe, ô Davi, porque nós não somos, não é um podcast que nós fizemos aos sábados, nós fizemos um programa normal, numa rádio potente da 104.9, rádio aberta, sinal aberta, né? Muitas vezes o candidato vem aqui, ou o entrevistado, ai, mas é na rede social. Não, esse programa não é exclusivamente para isso, não é fechado para podcast, para as redes sociais. Ele é aberto para aquele que está passando agora na nossa BRC 101 com seu automóvel, né? Ou indo pro sul, ou indo pro norte, enfim. Não, vai devagarzinho, boa viagem, vai com Deus. Aquelas pessoas que estão nos ouvindo agora, fazendo o almoço em casa, dona de casa, enfim, as pessoas que estão conversando lá no bar do Rodolfo, em Gravatal, né? Enfim, então, uma alegria muito grande é ter vocês aqui no rádio, nas ondas do rádio. Ô Bia, você falou também em educação, é uma das prioridades, a educação. Nós temos problemas muito sérios. Eu conheci recentemente duas alunas de medicina que trancaram a matrícula, não consegui pagar, não ganharam bolsa de estado, de estudo, enfim. Educação superior, ensino profissional é o tema. Programa Universidade Gratuita e Fundesc. Com a transição da Unisul para o regime privado, agora estamos falando de educação. Jovens da Amurel perderam amplitude no acesso aos programas estaduais. Qual a sua proposta legislativa, justamente nesse caso, Unisul, tal, enfim, para resolver esse problema, tentar resolver ou tentar brigar para que esses alunos tenham bolsa, Bia? Qual é a tua visão em relação a tudo isso?
1: Odure, esse projeto, ele passou pela Alesc, né, que tirou esse direito dos alunos da Unisul em dezembro de 2024. E o que me surpreendeu é que nenhum, a gente tem três deputados, tinha nessa data daqui da Amurel, nenhum deles se opôs ou discutiu o projeto. Isso me entristeceu muito, porque vários alunos vieram falar comigo, ficaram endividados, porque eles tinham essa garantia que iam ganhar, o pai teve que vender carro para não sujar o nome, vender terreno. A grande maioria dos alunos daqui foram para o Paraguai, estão até hoje os que têm condições, né, de pagar lá. Então, assim, quando eu digo para vocês que eu vou defender a Amurel, estou com o governador Jorginho, sim. Não é porque eu estou com ele que eu não vou, eu vou ter que aprovar tudo que ele quer. Não, numa situação dessa, eu estou primeiro com a Amurel. Eu vou discutir esse projeto. Exemplo, o projeto vai ser pautado da Amurel para a gente tirar a Unisul. A Unisul, a maioria dos alunos são da Amurel. O que eu tinha que fazer? Eu tinha que divulgar para os alunos que vai ser pautado esse projeto. Para os alunos e lá para a Alesc também. Né, Dura, que você sabe como funciona essa pressão. Porque se os alunos estivessem lá, eu duvido se seria aprovado esses projetos. Não ia. Então ficou tudo em silêncio. Os deputados daqui ficaram quietos, aprovaram, ninguém falou nada. Aí depois que saiu, falaram, a gente vai ajudar. Então, por que que quando foi para votar o projeto, vocês não se oporam? Então, a gente tem que defender realmente os estudantes. Assim, eu estudei na Unisul, né, na época que eu estudei, eu pagava a metade, e a metade foi depois de formada, com bastante dificuldade também. E o curso de medicina hoje, ele é muito caro. A gente não quer que os nossos jovens saiam daqui para ir para o Paraguai. E muitos não têm condições. Então, a gente vai precisar de mais médicos na nossa região. E os alunos, aí alguns falaram, porque a universidade é lá de São Paulo. A universidade pode ser de lá, mas os alunos são aqui. A clínica da saúde da Unisul atende a população daqui, porque quando eu fui vereadora, consegui esse convênio também com a Unisul para atender a população de Capivari. Então, a gente tem que defender quem é daqui. Então, o que eu coloquei aqui no meu folder, que a gente vai conversar junto com o governo do estado de alternativas para viabilizar esse acesso dos alunos. Porque, principalmente dos cursos, né, de alto custo, como medicina, não tem aqui na região, só tem na Unisul. E como é que vai me tirar a bolsa da Unisul? Como é que esses jovens de baixa renda, que não têm condições, vão realizar esse sonho? Então, acho que não foi explicado certinho para o governador. Se um deputado daqui da Amurel tivesse sentado com o governador e falasse, governador, na Amurel só temos a Unisul que tem medicina. Se a gente fizer isso aqui, a gente vai interromper o sonho desses alunos. Eu tenho certeza que o governador ia achar uma alternativa e ia deixar. Porque alguns cursos têm outras universidades aqui de cidades do lado. Mas aqueles principais mais caros, que é o odonto, medicina, não tem. Então, a gente não pode deixar os nossos alunos. Então, vocês vão ter esse compromisso comigo de buscar alternativa com o governador Jorginho e lutar pela Amurel. Quando eu falo que eu vou lutar pela Amurel, vai ser sempre a transparência. Projetos pautados na Alesc da Amurel, toda Amurel vai saber no dia da votação. Não vai ser feito nada escondido como foi esse.
0: Bia Alves, candidata a deputada estadual aqui hoje no Entrevista Tubá. né? Nós estamos fazendo esse programa, esse projeto de entrevistar todos os candidatos a deputado estadual aqui da nossa região. É a parte que nos cabe, né? De poder dar voz e vez, né? Como eu falei no começo do programa. E hoje nós estamos aqui com Bia Alves, né? É do Podemos, que depois ela vai falar da chapa completa que ela apoia, né? Tem candidatos que vêm aqui, tem candidatos que não falam de governador, que não falam de senador, que não falam, né? Cada um é cada um, eu não posso intervir. Você está percebendo que é diferente dos meus programas, né? Antes da eleição. Eu intervenho, eu discuto, eu discordo, eu concordo. Nesse projeto, não. A voz, eu pergunto, e o tempo você é teu. Você responde, tá, né? Enfim, dentro daquilo que a gente pergunta. Tem um tema que é muito delicado, Bia, que é a questão da segurança pública, o combate à violência, né? Proteção à mulher, enfim, feminicídio, é uma situação que está tirando todo mundo, a sociedade, do sério, inclusive, né? 33% de índice, né? De feminicídio. Não tem quem culpar, culpa a polícia, culpa isso, autoridades políticas. Não tem como culpar isso.
1: Não.
0: Eu acho que é uma questão da sociedade, de uma forma geral, minha opinião, né? Como é que você, que medidas concretas você irá articular, caso eleita for, para reforçar a segurança e combater principalmente o feminicídio na região sul, principalmente?
1: Duro, nosso estado hoje é um dos mais seguros do Brasil, mas ele tem que ser o mais seguro também para as crianças e para as mulheres principalmente. Essa ideia que o governador já colocou semana passada em prática no estado, eu levei para ele em julho. O que que eu falei para ele? Governador, as medidas protetivas não têm GPS, as tornozeleiras eletrônicas só funcionam. Eu trabalhei na Polícia Civil como estagiária por 4 anos, então eu fazia as medidas protetivas, sei como funciona. A gente pergunta para o agressor, para a vítima, onde é que você mora? Ah, em tal endereço. Você trabalha onde? Em tal endereço. Então, assim, quando o agressor tiver com a tornozeleira eletrônica e chegar perto da casa dela ou do trabalho, vai apitar para a polícia dizendo que ele está quebrando, né, as regras. Mas a mulher, ela vai para um shopping, vai para uma academia, vai passear, vai para um restaurante. E aonde é que está acontecendo esses feminicídios quando a mulher tem a medida protetiva? Não é dentro de casa, porque ela já é ex-companheira, ele não pode chegar perto de casa. Ele persegue ela, ele mata ela saindo da academia, do restaurante e passeando. Então, a ideia que eu levei para o governador foi o quê? A gente tem que ter... Em Portugal funciona assim, em Portugal o feminicídio é 0,3%. É o país que menos tem violência contra a mulher, então a gente tem que copiar as ideias que realmente funcionam. Então, eu trouxe essa ideia para ele, que é o quê? A mulher tem que ter um aplicativo no celular. Quem não tem celular tem que ter uma pulseirinha. Se o agressor estiver chegando 5 quilômetros perto dela, vai vibrar a pulseira e vai marcar no celular que ele está se aproximando. Isso em qualquer lugar que ela estiver, porque ela tem que ter proteção em todos os lugares, não só na casa ou no trabalho. 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
1: 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Bia Alves, o programa é interessante, sabe? Esse programa que eu estou dando voz e vez, a gente se surpreende com muitas coisas, né? Interessante, às vezes positivamente, muito positivamente. Bia Alves, vamos falar um pouco de política. Muitos escondem os seus candidatos a presidente, os seus governadores. Tem candidatos que tem santinho pela metade, não, outro então. Não sei o quê. Problema de cada um. Eu não tenho nada com isso. Eu não estou na eleição, não sou candidato. Mas eu gostaria que você falasse um pouco quem você apoia, enfim, como dizia um amigo meu, de cabo a rabo.
0: Tá. Para a deputada federal, eu apoio a deputada Paulinha, porque é uma mulher que trabalha realmente, de verdade, pelas pessoas. Ela já mandou para a Murel, né, com articulação minha, pedidos, mais de 4 milhões para a nossa região. 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E eu tenho certeza que uma grande parte, todos os nossos pedidos aqui da Murel, ela vai mandar. Então, eu peço esse voto para a deputada Paulinha, senadora, para Carol Detone. Hoje ela é deputada federal, mas a gente precisa dela no Senado, porque além dela sempre mandar recurso, né, aqui para a nossa região, como eu sempre solicitei para Capivari, ela me atendeu, é muito trabalhadeira e a gente precisa dela lá. E o nosso governador Jorginho, que já está transformando Santa Catarina, então a gente precisa que ele continue lá para continuar esse trabalho. E o presidente, o Flávio Bolsonaro, né? 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
1: Lembrando ao amigo eleitor, rádio ouvintes, que nós teremos 2 senadores. Você vota 2 senadores, pode optar por um, pode anular tudo, pode fazer o que você quiser. Mas é só para lembrar, o TRE informa que são seis votações se você quiser fazer, né? De repente você é livre para fazer o que você quiser com o seu voto, enfim. Bia Alves, muito obrigado pela tua presença. Muito obrigado mesmo. Suas considerações, você tem 2 minutos para suas considerações finais.
0: Dura, primeiro eu quero agradecer a todos, né, que estiveram nos ouvindo até agora, participando. Essa eleição, ela vai decidir, né, não apenas um representante aqui da região, mas a gente precisa de mais representantes. Eu quero dizer para a população que eu vou estar sempre à disposição, assim como na última eleição em Capivari de Baixo, eu perdi a eleição, mas nos 2 anos eu sempre estive à disposição, fazendo sempre o trabalho que eu fiz, buscando ajudar, buscando atender as demandas da população. Então eu quero pedir o seu voto de confiança. Hoje a gente tem mais de 300 mil eleitores aqui na Murel e a gente precisa eleger mais pessoas daqui. Nunca tivemos também uma mulher deputada estadual e a gente sabe que a mulher tem um olhar mais sensível para as pautas, principalmente da saúde, do social, e a gente trabalha também mais, né, Dura? Vai concordar comigo, né? Que a gente faz 3 coisas ao mesmo tempo e a gente precisa de alguém aqui que trabalha muito. Então, eu quero convidar você para me seguir na rede social. 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Um abraço a todos que estiveram até agora conosco.
1: Muito obrigado. O programa Entrevista Tubá agradece a presença das nossas convidadas hoje, mulheres, 2 mulheres candidatas nós tivemos aqui hoje, agora encerrando com Bia Alves. Muito obrigado pelo seu carinho. Semana que vem nós teremos 12, se não me engano, 12, né, Davi? 12, né? 12. Acho que nós teremos aqui Maristela Francisco e teremos também. 12.

12, né? É, nós temos Magistra Francisca e Letrice Bez. Mais duas mulheres semana que vem estarão aqui no nosso palco, né, para conversar. Muito obrigado. 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Fique com Deus e até o próximo sábado, se Deus quiser.

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2: 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Opa, boa tarde. 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
29: Sábado, 5 de setembro. O Evangelho é de Lucas 6, de 1 a 5, é o dia de Santa Teresa de Calcutá. Um sábado, Jesus estava passando no meio das plantações de trigo. Os discípulos apanhavam espigas de trigo e comiam, depois de debulhá-las na mão. Alguns dos fariseus disseram: por que fazeis o que não é permitido no sábado? E Jesus respondeu: não lestes o que fez Davi quando teve fome? Ele e os companheiros entrou na casa de Deus e, tomando os pães da apresentação, comeu e deu aos companheiros aqueles pães que só os sacerdotes podem comer, e dizia: Filho do homem é Senhor também do sábado. Todos nós queremos e desejamos obedecer a Deus sempre, né? O Evangelho ensina que nossa obediência, mesmo religiosa, deve ser criteriosa e não um seguimento cego e pronto. Os fariseus logo acusaram Jesus e os discípulos de estarem desobedecendo a lei judaica. E Jesus contesta: o Filho do homem é Senhor do sábado. É preciso respeitar a consciência, mas também não devemos condenar se não queremos ser condenados. A lei não permitia trabalho nenhum no dia de sábado. Devia de ser dedicado a Deus, segundo os judeus. Em torno desse mandamento, os fariseus e mestres da lei multiplicaram normas e minúcias. Jesus tem um outro modelo de pensar. Ele lembra que a atitude interior é para Deus mais importante que o rigor da lei. Eu tenho que cuidar que uma falsa ideia do mandamento me afaste do amor. Se não há amor, não há lei que mereça ser respeitada. Nesse final de semana, onde você vai na igreja com sua família? Santa Teresa de Calcutá, nos ajude a vivermos a caridade e a misericórdia. Em nome do Pai, do Filho e do Espírito Santo. Amém.
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É, 12 horas mais 33 minutos, estamos no ar, chegando na sua casa com o programa Cristo Nossa Esperança. Hoje, um pouquinho mais tarde, devido ao horário político, né? Mas tem certas coisas aí que a gente é obrigado a aceitar, né? Então, vamos tocando a nossa vida para frente e vamos levar até você essa mensagem de paz e esperança nesse dia 5 de setembro de 2026. Um bom dia, uma boa tarde, né? Uma boa tarde a você que está aí nos escutando e também nos acompanhando através do YouTube da Rádio Tubá. Hoje, nos assessorando aqui o nosso amigo Davi e na apresentação esse amigo de vocês, Ney Pinter. O último programa foi apresentado pelo Padre Jonathan, né? Então, hoje estamos de volta aí apresentando este programa, né? Programa Cristo Nossa Esperança, levando até você essa mensagem de paz e esperança. E você pode participar também deste programa, mandando a sua mensagem aí pelo WhatsApp da Rádio Tubar no 36265177, pelo YouTube também, né? Você pode mandar a sua mensagem lá pelo YouTube da Rádio Tubar e a gente coloca aí o seu nome aos pés de Nossa Senhora e rezamos toda quinta-feira por você que nos acompanha, por você que participa também deste programa, que nos ajuda a fazer este programa, o programa Cristo Nossa Esperança. Nós colocamos o seu nome aos pés da Senhora da Medalha Milagrosa na próxima quinta-feira, na novena da Medalha Milagrosa, que acontece todas as quintas-feiras às 19h30, lá na Igreja Matriz de Morrotes. Uma boa tarde a você e começamos então esse nosso programa, né? O programa de hoje é pedindo, né, que Nossa Senhora da Imaculada Conceição atenda a todos os nossos pedidos, as nossas necessidades e interceda por cada um de nós, pelas nossas necessidades junto ao seu Filho Jesus. E iniciamos com a oração a Nossa Senhora Imaculada Conceição. Virgem Santíssima, que fostes concebida sem o pecado original, e por isto merecestes o título de Nossa Senhora da Imaculada Conceição. E por terdes evitado todos os outros pecados, o anjo Gabriel vos saudou com as belas palavras: Ave Maria, cheia de graça. Nós vos pedimos que nos alcanceis do vosso Divino Filho o auxílio necessário para vencermos as tentações e evitarmos os pecados. E já que vos chamamos de mãe, atendei-nos com carinho maternal e ajudai-nos a viver como dignos filhos vossos. Amém. Nossa Senhora Imaculada Conceição, rogai por nós. Vamos pedir então, né, que Nossa Senhora Imaculada Conceição, Nossa Senhora da Medalha Milagrosa, ouça as nossas orações e interceda por cada um de nós, né, junto ao seu Filho Jesus, nessa canção que diz: Senhor, ouve minha oração. Vamos lá, Davi.

0: Senhor, sempre ouve a nossa oração, né? Desde que nos chegamos a esse Deus, a esse Jesus, com humildade, com sinceridade e com fé e confiança, né? Qual a melhor maneira de anunciarmos a palavra de Deus? Um questionamento, né, que cabe a cada um de nós, né? Nós iniciamos a semana com essa pergunta, né? A resposta que nos dá é Paulo: anunciar com humildade, com fé e com confiança de que é Deus quem fala por meio de cada um de nós, portadores de sua palavra. Com a certeza de que é pela ação do Espírito Santo que nossas palavras serão palavras edificadoras e, sobretudo, palavras que vêm seguidas de bons exemplos. Assim, a liturgia nos mostra como podemos nos tornar verdadeiros discípulos missionários de Jesus Cristo. Fomos convidados a refletirmos sobre os nossos dons. Dons esses que nos são dados pelo Espírito Santo. Dons que vêm de Deus e que nem sempre a razão humana consegue entender ou explicar. São esses dons que movem nossas ações e nos tornam pessoas comprometidas com a vida. Porém, é preciso dar vazão a esses dons e deixar que eles se manifestem e não ficar buscando explicações racionais para eles. Há dentro de cada um de nós um espírito que impulsiona nossas ações, porque nos conhece. Esse espírito vem de Deus e, por ser de Deus, nos coloca em sintonia com Ele, tornando-nos não apenas sua imagem e semelhança, mas pessoas que agem conforme a vontade de Deus. É esse espírito que deve conduzir nossas ações para podermos identificar as coisas boas, para promovê-las, e as coisas más, para erradicá-las. É este Espírito de Deus que age em Jesus e que o faz proferir palavras e ações que deixam as pessoas admiradas. Jesus nos mostra como viver nossa missão de batizados em um mundo carente de fé e esperança. Vimos nesta semana o início da missão de Jesus. A ênfase recai sobre a autoridade com que ele ensinava nas sinagogas e expulsava demônios. Não a autoridade igual à dos mestres da lei e dos fariseus, mas uma autoridade transformadora, capaz de expulsar os males que oprimem o povo. Sabemos que é comum na igreja a atitude de pessoas se identificarem com algum líder, alguma pessoa carismática, algum padre que aparece mais na mídia, ou que tem um carisma que cativa mais, e segui-lo, muitas vezes não valorizando os outros. São sentimentos que brotam do coração das pessoas dentro de nossas comunidades e que as levam a ações conforme orientações dessas pessoas que elas têm como modelos. Até aí, não há nada de mal. Porém, quando isso começa a gerar desentendimentos, rivalidades, falta de compromisso com a comunidade e outras situações que causam desunião dentro dela, é hora de repensar os procedimentos e rever a formação que a comunidade vem recebendo. São muitas as pessoas que seguem esse ou aquele padre, esquecendo-se do compromisso cristão que vai além da pessoa que prega o evangelho. Quando a pessoa do missionário se torna mais importante do que os seus ensinamentos, a mensagem do evangelho perde seu foco e empobrece. Como cristãos, não devemos condicionar nossa fé à preferência por esse ou por aquele pregador ou líder, pois quando isso ocorre, demonstra-se imaturidade na fé. Não devemos limitar nossa prática religiosa apenas ao interior de nossos templos, nem à pessoa do pregador, mas ir ao encontro das pessoas. A sabedoria humana não deve ser motivo de vaidade ou arrogância. Tudo o que sabemos é um nada diante de Deus. Na comunidade, precisamos saber e demonstrar que tudo o que temos e somos vem de Deus e que sem Ele nada somos. Saber que toda a nossa sabedoria não passa de um grão de areia perto da grandeza de Deus e das coisas que desconhecemos. Quando temos essa postura, estamos prontos para ir para outras margens, para águas mais profundas, para os lugares de desafios da missão, pois a missão requer pessoas de fé e de coração humilde. Quando deixamos Jesus entrar na nossa vida, Ele nos prepara para a missão, tirando-nos do nosso comodismo, ensinando-nos assim como agir. Ele nos chama, Ele nos capacita, mesmo que muitas vezes nós nos achamos indignos de estarmos na sua companhia, por nos acharmos pecadores. Quem tem a presença de Jesus em sua vida tem muitos motivos para se alegrar. Ser fiel a Deus é ser coerente com sua palavra, vivendo o que Deus nos ensinou. Na primeira carta de São Paulo aos Coríntios, capítulo 14, versículos de 1 a 5, encontramos aquilo que é mais importante na vida de um discípulo missionário de Jesus Cristo. Ser servidor de Cristo é e administrador dos mistérios de Deus. Um bom administrador é aquele que cuida com responsabilidade dos bens que Deus lhe confiou. Há diversas passagens bíblicas que falam dessa responsabilidade e comparam o cristão ao administrador. Que possamos ter a humildade de Paulo, a qual vimos durante esta semana, para chegarmos aos nossos irmãos sem arrogância, mas com simplicidade. Que saibamos reconhecer a presença de Jesus entre nós e nos alegremos com isso. Essa alegria deve ser manifestada por meio de nossas ações de amor e caridade. Que sejamos verdadeiros servidores de Cristo, trabalhando para que seu projeto de amor se realize entre nós, sempre com a fidelidade que se espera de um bom cristão. Que Jesus Cristo nos ajude a continuar firmes em nossa missão, sem perder a esperança, mesmo que as rejeições e indiferenças sejam grandes. É preciso continuar anunciando a esperança. É essa a missão da Igreja. É essa a missão de cada discípulo missionário. É essa a missão de todo batizado. É essa a nossa missão. A missão de cada um de nós que fomos batizados, né? Estamos aí dando prosseguimento a essa missão que Jesus Cristo deixou para cada um de nós. Então, que nós possamos aí aceitar, né, tudo aquilo que o Evangelho nos disse, nos mostrou, as leituras durante esta semana, né, essas reflexões, né, que nos mostraram que devemos servir com humildade, com sinceridade e anunciar com fé e confiança em Deus tudo aquilo que Ele deixou para cada um de nós. Somente assim seremos verdadeiros cristãos, verdadeiros discípulos missionários de Jesus. São 12 horas mais 51 minutos. Você pode participar também deste programa, dando a sua opinião, mandando a sua mensagem, né, pedidos de bênçãos, de orações, pelo WhatsApp ou também pelo YouTube aqui da Rádio Tubá, né? Então você pode mandar a sua mensagem aí para nos orientar também um pouco aqui, né, no que nós podemos falar aqui, né, no que nós podemos também levar até você, né? Então, sua opinião também é muito importante para nós. Nós tivemos no último programa aí o Padre Jonathan, né, que esteve aí junto com vocês, né, neste programa, apresentando este programa Cristo, Nossa Esperança, né? Eu gostaria de saber também da opinião de vocês, né, que como vocês aceitaram esse padre Jonathan, né? Como foi a aceitação e como você viu, né, o programa do padre Jonathan, né? Ele também padre novo aí, recém ordenado, né? Então no dia 14 de agosto foi ordenado presbítero para nossa diocese de Tubarão e também para nossa paróquia de Morrotes, né? E já assumiu um compromisso aí no último programa Cristo Nossa Esperança, né? Eu que estava numa formação lá em Gravatal, né? No santuário. Então ele veio e assumiu esse programa, o programa Cristo Nossa Esperança, apresentando esse programa no meu lugar, né? Então, sua aceitação, né? Como foi, né? Apresentou bem o programa, né? Como sempre, né? Sabe o que fala, tem bagagem também, né? Foi bem preparado, né? Então, este programa Cristo Nossa Esperança, né? Leva até você nessa mensagem de paz e esperança, e acredito que o padre Jonathan também levou essa mensagem de paz e esperança a cada um de vocês no último programa, né? Então, convido a você também a participar deste programa através do WhatsApp, né? No 36265177, pelo YouTube aqui da Rádio Tubá também, né? Apresentando, mandando aí seus pedidos de orações e bênçãos, mandando também as suas orações, né? Para quem você quer rezar, para quem você quer colocar aos pés de Nossa Senhora da Medalha Milagrosa nesta quinta-feira, né? Que nós rezamos sempre por cada um de vocês, pela sua intenção, pela sua oração, né? Pela sua doença, por tudo aquilo que afeta cada um de nós, né? Nós colocamos aí aos pés de Nossa Senhora, então, para que nós possamos rezar por cada um de vocês. Rezamos por você que manda mensagem, por você que está nos acompanhando também pelo Rádio Tubá, pela Super Rádio Tubá, né? Então, e pedimos aí a sua colaboração também neste programa, o programa Cristo Nossa Esperança, mandando a sua mensagem, seus pedidos de orações e bênçãos. São 12 horas mais 54 minutos, vamos ao intervalo comercial e voltamos em seguida.
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0: que vem. Temperatura máxima hoje não passando de 18 graus. Frio neste domingo de até 10 graus. Em Rio Fortuna, Sangão, Santa Rosa de Lima, São Bonifácio, São Ludigere e Tubarão. Daniel Panobianco, da agência PD Radar, com exclusividade para a Tubá FM.
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20: Estamos voltando aí com o programa Cristo Nossa Esperança, levando até você essa mensagem de paz e esperança. E algumas mensagens aqui já no WhatsApp, também no YouTube. É uma bênção lá para as meninas da Lise Lingerie e Recusa Jeans. É. Boa tarde, Ney. Peço bênçãos para minha vida, para a esposa Mary e para minha filha Beatriz, que completa 14 anos de idade. E uma bênção para minha casa e para todos os doentes. Sou José Carlos, próximo Arena Multiuso. Boa tarde, Ney. Parabéns pelo excelente programa de evangelização. Por intercessão de Nossa Senhora da Medalha Milagrosa, eu peço oração e bênçãos por você, por mim, minhas filhas Priscila e Maria Luísa, por todas as famílias de minha comunidade, pelos doentes, pelos jovens vocacionados, pelas nossas lideranças e pela paz no mundo. Que

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Boa tarde, Ney. Padre Jonathan parecia um veterano apresentando o programa. Foi muito bem na condução do programa. Então, já uma resposta aí de incentivo aí para o Padre Jonathan, né? Padre Jonathan aí que pode também conduzir este programa, né? Quem sabe aí no futuro aí muito próximo aí ele possa estar aqui também junto comigo, né? Dividindo essa bancada, apresentando também esse programa. Dona Marli Machado Domingos, boa tarde, Ney. Peço oração para mim e para toda a minha família. Amém. 13 horas, vamos ao Evangelho deste domingo, dia 6 de setembro de 2026. O Senhor esteja conosco, Ele está no meio de nós. Proclamação do Evangelho de Jesus Cristo, segundo Mateus. Glória a vós, Senhor. Naquele tempo, Jesus disse a seus discípulos: se o teu irmão pecar contra ti, vai corrigi-lo, mas em particular, a sós contigo. Se ele não te ouvir, se ele te ouvir, tu ganhastes o teu irmão. Se ele não te ouvir, toma contigo mais uma ou duas pessoas, para que toda a questão seja decidida sob a palavra de duas ou três testemunhas. Se ele não vos der ouvido, dize-o à igreja. Se nem mesmo a igreja ele ouvir, seja tratado como se fosse um pagão, um pecador público. Em verdade vos digo, tudo o que ligardes na terra será ligado no céu, e tudo o que desligardes na terra será desligado no céu. De novo eu vos digo, se dois de vós estiverem de acordo na terra sobre qualquer coisa que quiserem pedir, isso lhe será concedido por meu Pai que está nos céus. Pois onde dois ou três estiverem reunidos em meu nome, eu estou aí no meio deles. Palavra da salvação. Glória a vós, Senhor. Nós estamos aí no 23º domingo do tempo comum. E a palavra de Deus deste domingo nos dá respostas para os dilemas e conflitos que vivemos na comunidade e nos aponta caminhos para que possamos superá-los. Para isto, basta que saibamos ouvir o que Deus tem a nos dizer através da sua palavra e colocá-la em prática no dia a dia da nossa vida. Isso parece coisa fácil, mas não é tão simples assim, pois para isso é preciso que haja amor em nosso coração. Somente o amor é capaz de superar as dificuldades, sanar feridas causadas pelos desentendimentos e recuperar as relações feridas pelos erros e pelo pecado. Vivemos em sociedade e comunidade, e essa vivência e convivência nos conferem algumas responsabilidades. Somos responsáveis pela nossa vida e também pela vida dos outros. Por isso, devemos cuidar uns dos outros. Esse deveria ser o ideal de comunidades, que ajuda a construir sociedades justas e fraternas, para que o reino de Deus comece nelas. Pelo batismo, nós recebemos a missão profética. Profeta é aquele que vigia. Assim sendo, temos responsabilidades proféticas de vigiar, ser sentinela na casa de Deus. Isso significa que devemos cuidar uns dos outros. Quando percebemos que um irmão está no caminho errado ou que fez coisas que desagradam a Deus, é nosso dever alertá-lo. Quem vê o outro praticando o mal, agindo errado e se cala, está compactuando com ele. Está sendo cúmplice de suas ações. É dever de todos cuidar de todos, mas só faz isso quem ama verdadeiramente. Aquele cuja medida de suas ações é o amor
vai procurar alertar e corrigir o outro fraternalmente, de modo que a pessoa deixe de errar. A única coisa que devemos aos outros é o amor mútuo. Cumprir os ensinamentos de Deus consiste exatamente nisso: amar o próximo. De nada adianta dizer que temos uma religião, que somos pessoas de bem e que cumprimos nossas obrigações religiosas se não amamos o nosso próximo. E não é qualquer amor, é amar como amamos a nós mesmos. Assim, toda vez que fizermos ou dissermos algo para alguém, podemos perguntar antes: eu gostaria que alguém fizesse ou dissesse isso para mim ou de mim? Creio que deixaríamos de fazer ou dizer muita coisa desagradável para nossos irmãos se assim procedêssemos. Mas se mesmo assim essas coisas forem ditas e feitas, o que fazer? O evangelho deste domingo traz uma solução precisa para essas situações. Ele nos propõe o diálogo e a correção fraterna. Dessa maneira, o que pede o evangelho é muito importante para sanar situações conflituosas e fazer com que a comunidade seja uma comunidade de irmãos que se amam verdadeiramente. O evangelho nos propõe 3 passos. Se forem seguidos fielmente, poderemos resolver muitos problemas internos das nossas comunidades que atrapalham na missão. O primeiro passo consiste em, primeiramente, conversar com a pessoa que errou ou que nos magoou. Quando percebemos uma atitude errada ou que tenha nos ferido, devemos procurar a pessoa e, a sós com ela, abrir o coração e dizer o que vimos e sentimos em relação à sua atitude. Falar com ela, não no sentido de culpá-la, mas de poder ajudá-la. Tentar com muito jeito uma correção fraterna. Esse é o procedimento mais adequado. Em vez de levar adiante um problema falando para outras pessoas, a atitude mais sensata é a conversa direta com a pessoa envolvida. Muitos problemas e situações são resolvidos neste primeiro passo. Porém, se essa tentativa não funcionar, não podemos desistir. Há outras medidas que podem ser tomadas. O texto do evangelho deste domingo nos recomenda que sejam convidadas 2 ou 3 pessoas, equilibradas e sensatas, para juntas tentar solucionar o problema. Quando mais de uma cabeça pensa e se empenha na busca de soluções, encontra-se respostas que são de paz e de amor, pois significam força. Há grandes chances de solucionar o problema nesta segunda instância. Mas se mesmo assim não for possível solucionar o problema, então é hora de trazê-lo para a comunidade, para uma assembleia, para que o problema seja resolvido e a pessoa seja reintegrada na comunidade. Esse terceiro procedimento não é para expor a pessoa, mas para que todos possam ajudá-la. Se mesmo assim ela for resistente e não quiser corrigir a falha, preferindo persistir no erro, então é problema dela. Ela não será excluída da comunidade, mas estará se excluindo por conta própria. Esse terceiro passo tem uma força muito grande, porque mostra o verdadeiro sentido de comunidade. Uma comunidade unida pelo amor de Deus. Ali, na união e reunião das pessoas, Deus se faz presente. E essa presença de Deus concede a força para que a comunidade haja corretamente. Nisso consiste a expressão: onde 2 ou mais estiverem reunidos em meu nome, eu estou aí no meio deles. Deus se fez presente no meio da comunidade que se reúne para solucionar os seus problemas e celebrar a vida. Uma comunidade que se reúne em seu nome e com o propósito de viver os seus ensinamentos, que são amor, assim
teremos comunidades verdadeiramente cristãs, comunidades que transformam o mundo e são lugares onde o reino de Deus floresce. Se mesmo assim ela for resistente e não quiser corrigir a falha, preferindo persistir no erro, então é problema dela. Ela não será excluída, a comunidade estará sempre presente junto dela, mas com um propósito diferente, um propósito de sempre ajudá-la. Mas se ela não quiser ser ajudada, que nós possamos estar sempre unidos pelo amor e que nós possamos fazer sempre jus a esta expressão que diz: o amor de Cristo nos uniu. Porque é somente esse amor que nos torna capazes de dissipar o erro na vida das pessoas e promover a vida nessa pessoa que muitas vezes não quer ser corrigida, não quer ver o problema, né, que está passando, não quer aceitar a correção fraterna e mútua. Louvado seja nosso Senhor Jesus Cristo, para sempre seja louvado. 13:11, mais algumas mensagens aqui. Nós temos um áudio aqui, dois áudios, na verdade, podemos colocar no ar, vamos lá? Um áudio que não tem voz. Está funcionando aqui. Depois o Davi dá uma olhada aqui para nós, a gente coloca no ar aqui, vamos ver outra mensagem aqui. Oi, boa tarde, Ney. Quero pedir bênçãos de saúde para todos da minha família e também peço que Deus nos dê uma boa viagem para nós, os amigos do Carros de Boi, que vamos à Aparecida essa semana, e que Nossa Senhora nos abençoe e proteja. Amém. E São Cristóvão também nos proteja. Não vamos para Aparecida de Carro de Boi, não, acho, né? Os amigos do Carro de Boi, então, aí viajando para Aparecida, e domingo, amanhã, né, estarão lá na comunidade da Santa Terezinha, Rio do Pozo, né? Então, eles estarão, né, participando da festa lá na comunidade da Santa Terezinha, Rio do Pozo, ali, o Rio do Pozo de baixo ali, né? Então, amanhã, tem a missa às 10 horas e logo após, em seguida, então, o almoço, né, com várias atrações lá, e o bingão é a partir das 17 horas. E também inicia-se hoje, né, na comunidade da Vila Padre Tamaro, o 14º Cerco de Jericó, né? Você está convidado também a participar dessas festividades ali do Cerco de Jericó. São missas aí durante toda a semana, né? São 7 ou 9 missas aí durante a semana toda aí, né? Para você que possa participar de um dia ou de outro aí, né? Ir buscar essa graça que tanto necessita neste Cerco de Jericó, que acontece lá na comunidade da Vila Padre Itamar. 13:13, enquanto vamos ver o som aqui do áudio aqui, vamos a mais uma música ali. Bom dia, meu Deus, com Leon Ortiz. Vamos lá, Davi. Bom dia, meu Deus.

0: 13h18, estamos de volta com o programa Cristo Nossa Esperança. Você pode participar desse programa mandando mensagens de WhatsApp pelo 36265177 e também pelo YouTube aqui da Super Rádio Tuba, nos ajudando também a fazer este programa. Vamos ver se o áudio ali deu certo ali. Ou...
1: Tardinei, quero pedir uma benção para minha neta, que dia 9 estará completando 7 aninhos. Quem pede, a sua avó Pedrinha e seu avô Toninho, aqui do Sombrio. Uma boa tarde para vocês e obrigada. O nome dela é Maria Isabel Cascais Mateus. Obrigado.
0: Todo mundo, dona Pedrinha lá, pedindo pela sua neta Maria Isabel. Vamos colocar aqui aos pés de Nossa Senhora, dona Pedrinha, seu Toninho também, o nome deles aqui, aos pés de Nossa Senhora na próxima quinta-feira. 13h19, vamos abrir as ligações, vamos lá, Davi. A partir desse momento, então, você pode ligar no 36265177 e falar diretamente conosco, mandar seus pedidos de orações e bênçãos. Você que está aí nos acompanhando pela Rádio Tubá, né? Pode mandar aí também seus pedidos de orações, ligando diretamente para nós aqui, falando conosco. Nós já temos alguém na linha. Alô, boa tarde.
2: Alô, boa tarde, tudo bem?
0: Tudo, com quem estou falando?
2: Josemar.
0: Ô, Josemar, tudo certinho?
2: Tudo, vai indo. E hoje eu faço oração pela minha mãe que está hospitalizada, tá?
0: O nome dela?
2: Dona Lourdes.
0: Dona Lourdes.
2: Isso, tá? E que Deus abençoe ela, que daqui a pouco ela está em casa novamente.
0: Mãos de Deus, vai dar tudo certo, né?
2: Isso.
0: Isso aí, então. É isso aí, Josemar.
2: Obrigado,
0: vamos colocar os pés de Nossa Senhora, vamos rezar por ela também. E se Deus quiser aí, logo, logo ela estará em casa aí, junto da família. Ok?
2: Obrigado.
0: Tchau, tchau. Eu que agradeço, Josemar. Tchau, tchau. Uma boa tarde e um bom final de semana.
2: Obrigado pra ti também, Ney.
0: Tchau, tchau. 36265177. Você liga e participa diretamente deste programa, o programa Cristo Nossa Esperança. O programa não é meu. É da paróquia de Morrotes, é seu, né? Você que nos ajuda a fazer também este programa aí, programa Cristo Nossa Esperança, que leva até você essa mensagem de paz, mensagem de esperança, neste mundo em que vivemos aí, um mundo tão conturbado, né? Muitas vezes nos falta essa esperança, nos falta essa fé, né? Mas nós temos a palavra de Deus, nós temos a Eucaristia que nos fortalece cada dia, né? Que nós possamos ir em busca desta palavra, aceitar esta palavra de Deus, né? Na nossa vida, ir em busca da Eucaristia que nos alimenta, que nos fortalece a cada dia, né? E nós temos aí, então, o cerco de Jericó, lá na Vila Padre Itamar, né? São dias aí de orações e bênçãos, né? De cura, de libertação para cada um de nós, né? 14º cerco de Jericó da Vila Padre Itamar. Coragem, levanta-te, ele te chama. E a missa de abertura será hoje, né, às 19 horas, com o padre Itamar Faísca, o nosso pároco lá na paróquia de Morrotes. Então a comunidade da Vila Padre Itamar convida a todos aí para virem participar, né, a participar dessas missas aí do cerco de Jericó lá na comunidade da Vila Padre Itamar. São missas aí todos os dias, todas as noites aí, né? Cada noite um padre diferente, né? Um padre que toca muitas vezes o seu coração, né? Então você está convidado aí a participar também do cerco de Jericó lá na comunidade da Vila Padre Itamar, que se inicia no dia de hoje às 19 horas com a Santa Missa de abertura. Então, do cerco de Jericó. E amanhã, para você que não tem aí uma programação ainda para o dia de amanhã, né? Temos a festa de Santa Terezinha lá do Rio do Pouso. Santa Terezinha no Rio do Pouso Baixo ali, então, né? Você está convidado também a participar lá dessa grandiosa festa lá, com chegada dos carros de boi, com trilhas, com várias atrações lá durante o dia também. E o Cerco de Jericó, então, a programação neste sábado, hoje, dia 5, às 19 horas, a Santa Missa com o Padre Itamar Faísca. No domingo, dia 6, às 19h30, Padre Carlos Henrique. No domingo, também às 23h59, Padre Jader Varela e o Padre Jonathan. Na segunda-feira, dia 7, às 19h30, Padre Jerônimo Rosa e também o Padre Jonathan, que vai estar lá junto com ele. Na terça-feira, dia 8, às 19h30, Padre Paulo Rodrigues. Na quarta-feira, dia 9, às 19h30, Padre Clóvis de Florianópolis. Na quinta-feira, dia 10/9, Padre Itamar Faísca, às 15 horas. Teremos duas missas, então, umas 15 horas, com apostolado da oração. E também na quinta-feira, dia 10/9, às 19h30, o Padre Oséias. Na sexta-feira, 11/9, às 19h30, será a vez do Padre Jonathan. E no sábado, no dia 12, então, às 19h, a missa de cura e libertação e encerramento do cerco do 14º Cerco de Jericó, com o Padre Moisés Barbosa e também o Padre Jonathan. Então, você está convidado aí a participar desse 14º Cerco de Jericó na Vila Padre Itamar. 13h24, estamos aguardando aí a sua ligação, a sua participação neste programa, o programa Cristo Nossa Esperança, hoje que começou aí um pouco mais tarde, né? Às 12h30, né? Por causa do horário político, né? Que agora, a partir de mês passado, já do finalzinho do mês passado até o mês de outubro agora então, né? Nós teremos aí essa programação diferenciada aí, com horário diferenciado, então, programa Cristo Nossa Esperança vai começar então às 12h30, né? Por causa do horário político, né? Então, horário político obrigatório aí, todas as rádios devem transmitir esse horário. Então, programa Cristo Nossa Esperança começa um pouco mais tarde, às 12h30. Mas você está convidado a participar conosco deste programa, mandando a sua mensagem de áudio, mandando a sua mensagem escrita também no WhatsApp 36265177, no YouTube da Rádio Tubá, e também ligando diretamente conosco aqui, mandando seus pedidos de orações e bênçãos. E temos alguém na linha. Alô, boa tarde.
3: Boa tarde.
0: Alô, boa tarde.
3: Oi, é eu ou a outra?
0: É eu quem?
3: Eu, é do bairro São Martim, Maria Salete, Cascais Goulart, o Ney.
0: Sim.
3: Boa tarde, querido.
0: Boa tarde.
3: Eu quero pedir oração de novo pela mãe do Josemar, que é uma amiguinha minha, que eu nem sabia que estava doente. Mas quero pedir a Nossa Senhora por ela.
0: Sim.
3: Eu quero também pedir por ti, pelo Padre Faísca, que ele fez a missa de 50 anos do meu casamento.
0: É.
3: E também eu quero pedir a oração pela alma do meu esposo, que dia 14 vai fazer 8 meses que ele faleceu.
0: Sim.
3: É o Zezinho. Eu quero também pedir oração a Nossa Senhora pelos meus filhos, mais um José e Mabilson, que eles cuidam de mim. Eu não ando, Ney.
0: Sim.
3: Eu não ando.
0: Não consegue andar?
3: Não. Eu tô assim, as sete lives e não ando. E quase não enxergo, não posso ler nada. E é que eu dei o meningite há 9 anos atrás e ele matou o nervo do meu olho. Aí eu não consigo enxergar para ali nada. Quase não enxergo muita coisa não. Mas eu estou viva, Deus é maior que todas as coisas. E a gente tem que ter cruzes, não é, Ney?
0: Com certeza,
3: né? Como a gente vai ficar sem ter cruzes? Jesus morreu numa cruz.
0: Cada um tem a sua, né?
3: Cada um, meu filho, cada um. Então tá, cheiroso, não vou tomar mais o teu tempo. Eu também quero rezar pelo padre, o padre Paulo, é pela alma, e o padre Claudino Bis, é.
0: Sim.
3: Eram meus amiguinhos, mas eu sempre trabalhei na igreja. Faz tempo que eu nem vou mais na igreja, sabe? Porque não, meus filhos é que me levam. Então tá, boa tarde, fica com Deus, Ney.
0: Fica com Deus a senhora também.
3: É maravilhoso.
0: Uma boa tarde, um bom final de semana pra senhora.
3: Pra ti também,
0: tchau,
3: irmão.
0: Tchau.
3: Obrigado, tchau.
0: Eu que agradeço a sua participação, a sua ligação, seu carinho. São 13h29, vamos a mais um intervalo comercial e voltamos em seguida aguardando a sua ligação, a sua participação.
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3: 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A hora certa. 13:32 na Rádio Tubá.
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12: Estamos de volta aí com o programa Cristo Nossa Esperança, aguardando a sua participação, a sua ligação também aqui no 36265177 para falar diretamente conosco, mandar os seus pedidos de orações e bênçãos. Pessoa ligando aí no comercial, tá na linha? Para quem ainda tá na linha, essa pessoa, acho que não, né? Alô, boa tarde, hein?
13: Boa tarde mesmo, oh, te aguardando.
12: Tá aguardando.
13: Como é que não tá na linha?
12: Tava na linha esperando, cuidado com o trem, hein?
13: Não, o trem passa bem perto da minha casa, mas não, né? Eu fico aguardando. Ney, boa tarde. Eu peço oração, Ney, por mim, né? Pela minha saúde, pela minhas filhas, Maria Eduardo, seu esposo Bruno, minha filha Rafaela e seu esposo Adriano, meu netinho do coração Pedro. Eu peço pelas minhas vizinhas também. A Nilda Rosa, meu filho Reboreda, dona Cleusa, a dona Terezinha, o Tebaldo lá no Campestre, e peço por você, toda a sua família, todos os padres, né? E todos os doentes, né? Posso rezar uma Ave Maria?
12: Fica à vontade.
13: Ah, e também pelo meu pai lá na Cabeçuda, tá?
12: Que qual o nome dele?
13: Evaristo Marcelino.
12: Quem?
13: Evaristo.
12: Sim. Pode ficar à vontade.
13: Ave Maria, cheia de graça, o Senhor é convosco. Bendita sois vós entre as mulheres e bendito é o fruto de vosso ventre, Jesus.
12: Santa Maria, Mãe de Deus, rogai por nós, pecadores, agora e na hora de nossa morte. Amém.
13: Boa tarde, Ney. Salve Maria.
12: Salve,
13: tá?
12: Maria. Uma boa tarde para a senhora
13: de
12: também.
13: Bom semana, tá?
12: Bom final de semana para a senhora também.
13: Se eu vou entrar.
12: Ok.
13: Tá, tchau, Ney.
12: Tchau. 36265177. Você está convidado a participar desse programa, o programa Cristo Nossa Esperança, que leva até você essa mensagem de paz e esperança. Estamos aí começando esse mês de setembro, o mês da Bíblia, né? Terminando o mês vocacional, o mês de agosto, né? Jesus nos chama, Jesus agora no mês de setembro, Jesus nos capacita para que nós possamos ser enviados no mês de outubro para a missão, né? Então, que nós possamos aí atender a esse chamado de Deus e nos capacitar para seguirmos sempre em frente aí evangelizando, né? Em meio à agitação dos dias, as preocupações que tantas vezes cansam, né, nosso coração, e ao excesso de vozes que nos afastam do essencial, redescobrir o silêncio da oração é como reencontrar um abrigo para a alma. Quando nos permitimos escutar Deus com mais calma e profundidade, percebemos que sua palavra sempre traz paz e esperança e direção para a nossa vida. Temos alguém na linha? Alô, boa tarde. Alô, boa tarde.
2: Boa tarde, aqui é o senhor Lito Centro. Eu queria pedir uma oração para as famílias aí, para as netas lá que moram no 3 de maio, para todo mundo aí.
12: Qual o seu nome?
2: Para os meus tataranetos aí, tudo aí.
12: Qual é o seu nome?
2: Sou Lito Centro.
12: Alô,
2: sou Lito Centro.
12: Qual o seu nome?
2: É o senhor Lito Centro.
12: Seu Li?
2: Sueli. Do centro, bairro Maicá Centro.
12: Ah, sim, dona Sueli.
2: Aí pedi oração para todo mundo aí, para a família.
12: Para toda a sua família?
2: É, para toda a família lá.
12: Ok, vamos colocar aqui aos pés de Nossa Senhora toda a sua família, então, e rezar por eles na próxima quinta-feira.
2: Para minhas netas lá no 3 de maio, lá. Minha bisneta aqui em Tubarão, e a 3 de maio é minhas netas que moram lá.
12: Sim. Colocar todos aos pés de Nossa Senhora, então, dona Sueli.
2: É, tá, Deus. E para todo mundo aí também que tá ouvindo.
12: Ok.
2: Tá, Deus. Tchau.
12: Tchau, uma boa tarde, um bom final de semana. É nesse espírito que o livro, né, a palavra de Deus, a palavra do dia, apresenta-se como um convite especial para esse mês de setembro, que é o mês da Bíblia, né? É uma leitura que fortalece a nossa fé, que nos ajuda a caminhar diariamente na presença de Deus, né? Então, esse livro aí, esse conjunto de livros aí que nós temos, né, que nos orienta sempre, né? Essa obra que introduz no caminho da Lectio Divina, né? Da leitura orante também, né? É a tradicional leitura orante da Bíblia, né? Que nós possamos praticar essa leitura, né? E também seguir os ensinamentos que Jesus nos deixou, né? Porque são esses ensinamentos que nos motivam a viver cada vez mais a nossa fé, a nossa missão de discípulos missionários de Jesus. Então, nós possamos viver esse mês da Bíblia e também vivenciar esse chamado, né, que cada um de nós tem na nossa vida, né? Cada um de nós fomos chamados, né, para esse segmento, né? E que nós possamos nos capacitar com a leitura orante, com essa leitura da Bíblia, desse livro, né, que nos ensina tudo aquilo que Jesus viveu e que Jesus quer para cada um de nós. Então, neste mês de setembro, aí nós temos a palavra de Deus que nos ilumina, que nos fortalece cada vez mais. Que nós possamos viver essa palavra no nosso dia a dia, que nós possamos colocar esses ensinamentos na nossa vida cotidiana, nesse amor ao próximo, nessa relação que nós temos aí na comunidade e também na nossa sociedade, né? Que nós possamos viver aquilo que Cristo nos ensinou e que nós possamos também ensinar um pouco mais do que aquilo que a gente aprendeu, né? E colocar esses nossos dons a serviço da igreja, a serviço da comunidade, nas nossas paróquias, nas nossas comunidades. Boa tarde, peço uma bênção para as minhas filhas, meus netos, bisnetas, genros e minha irmã Madalena. Então, mais uma mensagem aqui, Madalena, vamos anotar aqui seu nome e colocar aos pés de Nossa Senhora na próxima quinta-feira, na novena da Medalha Milagrosa. A Rosileia de Jesus, boa tarde, Ney, quero pedir oração por toda a minha família e por todas as famílias. Vamos colocar aí todas as famílias, a gente reza sempre, né? Nessa novena da Medalha Milagrosa, a gente reza sempre por todas as famílias, né? Colocamos aí aos pés de Nossa Senhora é você quem participa também deste programa Cristo Nossa Esperança, você que nos ouve através da Rádio Tubá, você que manda mensagens pelo YouTube, você que manda mensagens pelo WhatsApp também, muitas pessoas aí nos escutando através da Rádio Tubá, né? Então, muito obrigado a você que participa deste programa, ouvindo, mandando mensagens. Então, é o nosso muito obrigado e continue a nos incentivar cada vez mais, né? Seu bom dia, sua boa tarde, sua palavra de fé, sua palavra de esperança também nos incentiva, né? Nessa caminhada a darmos seguimento também neste programa Cristo Nossa Esperança, e nos ajuda também a fortalecer cada vez mais a nossa fé e a caminharmos juntos como comunidades. 36265177, você manda a sua mensagem, seus pedidos de orações, e nós anotamos o seu nome e colocamos aos pés de Nossa Senhora na novena da Medalha Milagrosa, que acontece todas as quintas-feiras na Igreja Matriz de Morrotes, às 19h30, a participar dessas novenas, onde há 27 anos já que estamos fazendo esta novena, muitas graças já foram alcançadas, muitas bênçãos, e você está convidado também a participar conosco desta novena. Temos alguém na linha? Alô, boa tarde. Alô, boa tarde.
8: Boa tarde, boa tarde.
12: Com quem estou falando?
8: Ô Ney, é a Zelique da guarda mais esquerda.
12: Sim.
8: Ô Ney, eu queria pedir uma bênção, se eu tenho dois bisnetinhos autistas. Eu queria pedir uma bênção para eles, porque o menino está muito agitado e o meu marido está doente. Eu queria pedir uma bênção. A Imaculada Conceição abençoe, proteja e dê força.
12: Qual é o nome do seu marido?
8: É João Batista de Souza.
12: Ok, vamos colocar os pés de Nossa Senhora, o seu nome, João Batista também. E os seus.
8: Eu também, dois bisnetinhos.
12: Os dois netinhos.
8: Guilherme e Alícia.
12: Guilherme e Alícia?
8: E Alícia, isso.
12: Vamos colocar os pés de Nossa Senhora e vamos rezar por eles também, ok?
8: Isso, Ney. Obrigadão, que Deus abençoe também a tua vida, também a tua família, que a Nossa Senhora proteja sempre e dê essa pessoa abençoada e querida para nós.
12: Que Deus proteja nós todos, né? Cada isso. Um de nós.
8: Isso.
12: Tchau, tchau, uma boa tarde, um bom tchau, final de semana. Muito obrigado pela sua participação. Você.
8: Tchau, obrigado.
12: Tchau, tchau. 36265177. Você liga e participa diretamente do programa, o programa Cristo Nossa Esperança. Lá da comunidade da guarda, sempre tem pessoas lá que nos acompanham, né? Nesse programa, o programa Cristo Nossa Esperança. Muitas pessoas lá da comunidade da guarda, as nossas comunidades aqui da paróquia de Morrotes também, de outras comunidades também, que às vezes a gente encontra por aí, né? E tu é o Ney que apresenta o programa lá, sempre aquele carinho, né? Que é nos dado aí nas ruas aí da nossa cidade, né? Muito obrigado a você que nos incentiva também a continuar esse trabalho aqui, de trabalho de evangelização através da Rádio Tubá. Neste programa Cristo Nossa Esperança. São 13h45. Vamos a mais uma música? Jesus estará com você, está conosco aí todos os dias, né? E ele mesmo nos diz aí no Evangelho, né? Onde dois ou três estiverem reunidos, eu estarei no meio deles. E ele está junto com você, junto comigo, junto com cada um de nós.

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0: É, nunca estaremos sozinhos, Jesus está sempre conosco, sempre do nosso lado, formando, protegendo, guiando cada passo da nossa vida, né? Então, que nós possamos aí acreditar e confiar cada vez mais nesse Jesus que está aí do nosso lado. Temos alguém na linha? Alô, boa tarde.
1: Ô Ney, eu queria pedir uma oração para todos os doentes da nossa comunidade, principalmente para o meu irmão José, que está com essa doença, né? Todo mundo sabe. E para o Paulo, né? Para todas as doentes da minha família, Cidinha.
0: Qual a sua comunidade? Qual o seu nome?
1: É bairro 13.
0: Alô?
1: É a Gorete. Ah, 13 de maio.
0: Gorete é do 13 de maio.
1: É, e quero pedir para todos os meus netinhos, meus filhos, minhas noras.
0: Vamos colocar a família inteira, então, aos pés de Nossa Senhora?
1: Nossa Senhora, é, né?
0: Cabe bastante gente lá, né?
1: Por todos os padres também, né? O Papa, tudo, né?
0: Vamos colocar todos aos pés de Nossa Senhora, então.
1: Então tá, Ney, que bom falar contigo. Obrigada.
0: Eu que agradeço a sua participação, a sua ligação.
1: Tá bom, tchau.
0: Tchau, tchau. É, boa tarde, Ney, sou a Neuzi, peço oração por mim, que Nossa Senhora da Medalha Milagrosa interceda a Jesus e que não seja necessário fazer a cirurgia. É a Neuzi que está lá com um problema lá na garganta, nas cordas vocais, né? Então, vamos rezar, vamos colocá-la aos pés de Nossa Senhora. Temos mais alguém na linha? Alô, boa tarde. Alô? Alô, boa tarde. É, essa o trem passou e pegou. É 36265177, são 13:52, estamos chegando aí ao final deste nosso programa, o programa Cristo Nossa Esperança. A próxima ligação, então, vamos ver quem vai ser Felizarda aí, ou Felizarda, para rezar aí a dezena do terço. Alô, boa tarde.
2: Oi, boa tarde.
0: Como está?
2: Oi, Deus abençoe.
0: Deus abençoe a nós todos.
2: Alenir, do Pastor da Barra.
0: Sim, dona Alenir.
2: Oi, nosso paraíso. Hoje eu estou muito feliz.
0: Muito feliz.
2: Completando mais um ano de vida.
0: A senhora está completando mais um ano de vida?
2: Meus 70.
0: Então,
2: coisa boa.
0: Então temos festa aí hoje?
2: Tá, tem, os filhos estão aí.
0: É. Tá bom,
2: Deus
0: então.
2: Deus abençoe.
0: Parabéns para a senhora. Muitos anos de vida, bastante felicidades.
2: Deus abençoe nós.
0: Deus abençoe a senhora.
2: Valeu, Deus abençoe. Vamos rezar, então?
0: Vamos rezar pela senhora, né? Pelo seu aniversário, por toda a sua família, por todos os doentes também, né? Que estão precisando de orações e bênçãos, né? Vamos colocar aí aos pés de Nossa Senhora. E a nossa oração, então, hoje, vai de modo especial pelo seu aniversário, né?
2: Ai, que bênção. Que bom.
0: Vamos começar, então?
2: Vamos.
0: Pode ficar à vontade aí, com o Pai Nosso.
2: Pai Nosso?
0: Isso.
2: Pai nosso que estás no céu, santificado seja o vosso nome. Venha a nós o vosso reino, seja feita a vossa vontade, assim na terra como no céu.
0: O pão nosso de cada dia nos dai hoje, perdoai-nos as nossas ofensas, assim como nós perdoamos a quem nos tem ofendido. E não nos deixeis cair em tentação, mas livrai-nos do mal. Amém.
2: Ave Maria, cheia de graça, o Senhor é convosco. Bendita sois vós entre as mulheres, e bendito é o fruto de vosso ventre, Jesus.
0: Santa Maria, Mãe de Deus, rogai por nós, pecadores, agora e na hora de nossa morte. Amém.
2: Ave Maria, cheia de graça, o Senhor é convosco. Bendita sois vós entre as mulheres. E bendito é o fruto de vosso ventre, Jesus.
0: Santa Maria, Mãe de Deus, rogai por nós, pecadores, agora e na hora de nossa morte. Amém.
2: Ave Maria, cheia de graça, o Senhor é convosco. Bendita sois vós entre as mulheres. E bendito é o fruto de vosso ventre, Jesus.
0: Santa Maria, Mãe de Deus, rogai por nós, pecadores, agora e na hora de nossa morte. Amém.
2: Ave Maria, cheia de graça, o Senhor é convosco. Bendita sois vós entre as mulheres, e bendito é o fruto de vosso ventre, Jesus.
0: Santa Maria, Mãe de Deus, rogai por nós, pecadores, agora e na hora de nossa morte. Amém.
2: Ave Maria, cheia de graça, o Senhor é convosco. Bendita sois vós entre as mulheres, e bendito é o fruto

0: rogai por nós, pecadores, agora e na hora de nossa morte. Amém.
1: Ave Maria, cheia de graça, o Senhor é convosco. Bendita sois vós entre as mulheres, e bendito é o fruto de vosso ventre, Jesus.
0: Santa Maria, Mãe de Deus, rogai por nós, pecadores, agora e na hora de nossa morte. Amém.
1: Ave Maria, cheia de graça, o Senhor é convosco. Bendita sois vós entre as mulheres, e bendito é o fruto de vosso ventre, Jesus.
0: Santa Maria, Mãe de Deus, rogai por nós, pecadores, agora e na hora de nossa morte. Amém.
1: Ave Maria, cheia de graça, o Senhor é convosco. Bendita sois vós entre as mulheres, e bendito é o fruto de vosso ventre, Jesus.
0: Santa Maria, Mãe de Deus, rogai por nós, pecadores, agora e na hora de nossa morte. Amém.
1: Glória ao Pai, Filho, Espírito Santo.
0: Como era no princípio, agora e sempre. Amém.
1: Que Deus nos abençoe, né? Nos dar muita força, muita esperança e melhores dias, né? Na graça de Deus.
0: Vamos rezar para tudo isso acontecer.
1: Ah, que Deus abençoe a sua família, né? As nossas famílias.
0: As nossas famílias. A senhora também. Tchau, tchau. Uma boa tarde. Muito obrigado pela sua participação.
1: Oi, obrigado, Ney.
0: Tchau, tchau. Fica com Deus, a senhora também.
1: Oi, vamos.
0: 13:57, estamos chegando aí ao final deste nosso programa, o programa Cristo Nossa Esperança, hoje um pouco mais curto, né? Iniciou aí às 12:30, 30 e alguma coisa, né? Mas vamos tocando aí e aguardando também a sua participação nesse programa Cristo Nossa Esperança. O nosso próximo encontro será no dia 19, então às 12:30 estaremos aqui para levar até você essa mensagem de paz e esperança. Uma boa tarde a todos vocês que participaram deste programa Cristo Nossa Esperança, a você que nos ouviu, a você que mandou mensagem, a você que nos assistiu pelo YouTube. Uma boa tarde, um bom final de semana, o nosso muito obrigado e esperamos nos encontrar no próximo dia 19 e que Deus abençoe a cada um de nós. E que Ele derrame também as bênçãos sobre as nossas famílias, que possamos sempre, cada vez mais, confiar nesse Deus que está sempre ao nosso lado, nos protegendo, nos formando e nos guiando. Uma boa tarde a todos, um bom final de semana e até o próximo programa.
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15: Nossa saudação cordial e fraterna, você que acompanha a Palavra Viva pela Rádio Divino Oleiro 105.5 FM de Florianópolis, Rádio Divino Oleiro 90.9 FM de Balneário Camboriú, Rádio Conceição 105.9 FM de Itajaí, Rádio Tubá de Tubarão e pelos serviços de streaming de áudio. Que a paz de Jesus reine em nossos corações e a Mãe Santíssima nos leve nas dobras do seu manto em mais este dia que a bondade do Pai nos concede. Nosso assunto de hoje é a janela. E começamos com o que escreve o professor Dionísio da Silva no livro De Onde Vêm as Palavras. Janela tem origem no latim vulgar januela, diminutivo de janua, que significa porta. Originalmente meia porta, a janela foi concebida para que nas residências entrassem luz e ar. Primeiramente, para que as janelas dessem vista à paisagem, era necessário abri-las. Mas já no início do primeiro milênio, os romanos tornaram-nas transparentes pelo uso do vidro. Nos finais do século XV, o vidro passou a ser presença na arquitetura das casas. Hoje, muitas são as janelas feitas quase que exclusivamente deste material. No dicionário AIS da língua portuguesa, encontra-se registrada curiosa metáfora, entrar pela janela, que significa furtar-se aos trâmites normais e obrigatórios relativos a provas, concursos, apresentação de títulos, para ingressar em uma instituição, exercer um cargo, conseguir um benefício, etc. Outra expressão bem conhecida é dar com a janela na cara de, que corresponde a fechar com descortesia uma janela a alguém postado fora da casa ou construção. Machado de Assis, nosso grande escritor falecido em 1908, em um trecho do livro Memórias Póstumas de Brás Cubas, registrou sabiamente: eu, Brás Cubas, descobri uma lei sublime, a lei da equivalência das janelas, e estabeleci que o modo de compensar uma janela fechada é abrir outra, a fim de que a moral possa arejar continuamente a consciência. Que haja muitas dessas janelas, a começar de nossas casas, de nossas famílias. As janelas são como que os olhos do corpo e da mente. Se teu olho é são, todo o teu corpo será iluminado. Se teu olho estiver em mau estado, todo o teu corpo estará nas trevas, afirmou Jesus, e Mateus registrou no Evangelho, capítulo 6, versículo 22. No livro dos Provérbios, capítulo 7, versículo 6, diz o autor sagrado: estava eu à janela de minha casa, quando, olhando pelas grades, observei entre os ingênuos, entre os adolescentes, um jovem insensato que vai ao encontro de uma prostituta. Interessante como prossegue a história no versículo 9. Era já escuro, como que a indicar aquilo de que o coração estava cheio naquele momento. De outro lado, encontramos Saulo, Paulo, que tendo encontrado Jesus, agora o quer seguir e que inicia sua viagem quando, descido num cesto por uma janela, escapa das mãos dos que o perseguiram. Está lá na segunda carta que ele escreveu aos Coríntios, capítulo 11, versículo 33. Para o jovem insensato que passa pela praça e junto à esquina encontra a mulher perdição, a janela foi prisão. Para Paulo, a janela o deixa liberto junto à muralha da Damasco para salvação. Às vezes, é necessário fechar as janelas da terra para que não nos impeçam de encontrar abertas as janelas do céu, de que fala o profeta Malaquias já no encerramento do Antigo Testamento, capítulo 3, versículo 10. Fechar as janelas da terra para encontrar abertas as janelas do céu. Aquele jovem lá não fechou a janela da terra. Afonso Arinos, escritor membro da Academia Brasileira de Letras, que morreu em 1916, no conto A Sombra

Momento, história do sertão, usa uma expressão cativante. Uma janela que olhava para fora. O Papa João 23 surpreendeu o mundo ao anunciar, em 25 de janeiro de 1959, a celebração do Concílio Ecumênico Vaticano II. Na assembleia que ele inaugurou em 11 de outubro de 1962, bispos de todo o mundo se reuniram para mudar a Igreja. Então disse Sua Santidade: "Vou abrir a janela da Igreja para que possamos ver o que acontece do lado de fora e para que o mundo possa ver o que acontece na nossa casa." São João 23 queria abrir a janela da Igreja. Aproveitando as palavras de Afonso Arinos, poderíamos dizer também uma janela que olhasse para fora, para o povo de Deus espalhado em toda a terra, e que igualmente permitisse ao rebanho do Senhor conhecer o que acontecia em sua casa. No livro do Apocalipse, capítulo 21, versículo 15, São João escreve que aquele que está assentado no trono disse: "Eis que faço novas todas as coisas." Com o concílio, a janela aberta permitiu a renovação da Igreja, o fazer novas todas as coisas. Então me lembro do gaúcho Mário Quintana, que escreveu: "Quando abro a cada manhã a janela do meu quarto, é como se abrisse o mesmo livro, mas numa página nova." E aqui me lembro também de um provérbio alemão que ensina: "Onde a fé sai pela porta, a superstição entra pela janela." Logo, como lemos no livro do Eclesiastes, capítulo 3, versículo 1, igualmente aqui se pode dizer que há um momento oportuno para cada coisa debaixo do céu. Tempo de abrir as janelas da vida e tempo de fechá-las. Dois homens seriamente doentes ocupavam o mesmo quarto em um hospital. Um deles ficava sentado em sua cama por uma hora todas as tardes para conseguir drenar o líquido de seus pulmões. Sua cama ficava próxima da única janela existente no quarto. O outro homem era obrigado a ficar deitado de bruços em sua cama por todo o tempo. Eles conversavam muito. Falavam sobre suas mulheres e suas famílias, suas casas, seus empregos, seu envolvimento com o serviço militar, onde eles costumavam ir nas férias. E toda tarde, quando o homem perto da janela podia sentar-se, ele passava todo o tempo descrevendo ao seu companheiro todas as coisas que ele podia ver através da janela. O homem na outra cama começou a esperar por esse momento onde seu mundo era ampliado e animado pelas descrições do companheiro. Ele dizia que da janela dava para ver um parque com um lago bem bonito. Patos e cisnes brincavam na água enquanto as crianças navegavam seus pequenos barcos. Jovens namorados andavam de braços dados no meio das flores, e estas possuíam todas as cores do arco-íris. Grandes e velhas árvores cheias de elegância na paisagem, e uma fina linha podia ser vista no céu da cidade. Tudo isso o homem contava para o seu companheiro
de quarto. Quando o homem perto da janela fazia suas descrições, ele o fazia de modo primoroso e delicado, com detalhes, e o outro homem fechava seus olhos e imaginava a cena pitoresca. Uma tarde quente, o homem perto da janela descreveu que havia um desfile na rua. Embora ele não pudesse escutar a música, podia ver e descrever tudo. Dias e semanas passaram. Numa manhã, a enfermeira do dia chegou trazendo água para o banho dos dois homens, mas achou um deles morto. O homem que ficava perto da janela morrera serenamente durante o sono à noite. Ela estava triste e chamou os atendentes do hospital para levarem o corpo. Dias mais tarde, assim que julgou conveniente, o outro homem pediu à enfermeira que mudasse sua cama para perto da janela. A enfermeira ficou feliz em poder fazer esse favor para o homem e, depois de verificar que ele estava confortável, deixou-o sozinho no quarto. Vagarosamente, pacientemente, ele se apoiou em seu cotovelo para conseguir olhar pela primeira vez pela janela. Finalmente ele poderia ver tudo por si mesmo. Ele se esticou ao máximo, lutando contra a dor para poder olhar através da janela. E quando conseguiu fazê-lo, deparou-se com um muro todo branco. Então perguntou à enfermeira o que teria levado seu companheiro a descrever-lhe coisas tão belas todos os dias, se pela janela só dava para ver um muro branco. A enfermeira respondeu que aquele homem era cego e não poderia ver nada, mesmo que quisesse. Talvez ele só estivesse pensando em distraí-lo e alegrá-lo um pouco mais com suas histórias. Que bela lição! Há uma alegria diferente, uma paz sem igual quando fazemos outras pessoas felizes. Dividir problemas e pesares é ter metade de uma aflição. Mas felicidade, quando compartilhada, significa ter o dobro de alegria. Se você quer se sentir rico, conte todas as coisas boas que você tem e que o dinheiro não pode comprar. Hoje, o dia de hoje, é um presente. E é por isso que é chamado assim, presente. Essa história da janela do hospital leva a entender ainda melhor o que Franz Kafka, escritor checo da língua alemã dos séculos 19 e 20, quis dizer quando escreveu. Entre muitas outras coisas, tu eras para mim uma janela através da qual podia ver as ruas. Sozinho, não o podia fazer. E essa história da janela do hospital ajuda também a redescobrir a beleza do que disse Cecília Meirelles, nossa poetisa. Quando falo dessas pequenas felicidades certas que estão diante de cada janela, uns dizem que essas coisas não existem, outros que só existem diante das minhas janelas, e outros, finalmente,
Dizem que é preciso aprender a olhar para poder vê-las assim. É isso mesmo. O que as janelas de nossa casa nos fazem ver? Como por elas admiramos a beleza do voo da gaivota, o balé dos pombinhos, a relativa rapidez do crescimento do milho plantado, o rosto dos nossos irmãos. Muitas janelas são feitas totalmente de vidro. No livro O Silêncio de Maria, Frei Inácio Larrañaga aproveita isso para refletir e fazer-nos pensar. A Mãe Santíssima foi como esses vidros grandes, limpos e transparentes. Estamos em uma sala, sentados em uma poltrona, contemplando várias cenas e lindas paisagens. As pessoas caminham pela rua, veem-se árvores, panoramas belíssimos, estrelas na noite. Entusiasmamos-nos com tanta beleza. Mas a quem devemos tudo isso? Quem tem consciência da presença e da função do vidro? Se em vez de vidro houvesse uma parede, veríamos essas maravilhas? Esse vidro é tão humilde que transparece um panorama magnífico e fica em silêncio. Maria, meus irmãos, foi exatamente isso. E a isso também nós somos chamados. Quantos procuram em nós uma janela por onde entrar, para aí nos falar ao coração, ou para ir revelar um pouco do seu próprio coração necessitado de ajuda? Nesse caso, acolhamos quem nos procura e tratemos com cuidado cirúrgico os sofrimentos de seu coração. Não posso deixar de apresentar uma bonita reflexão do Padre Zezinho, que veiculei em programa de outubro de 2018, intitulada Aquela Janela em Roma. Foi publicada na revista Família Cristã de julho de 2016. Não sei quantas vezes passei por lá, começa Padre Zezinho. Algumas vezes orando, outras ouvindo, outras fotografando, e na última vez, emocionado. O homem que falava dali ao mundo estava muito, mas muito doente. Eu gostava daquele velhinho. Primeiramente cardeal e papa vigoroso. Depois, amado por milhões e odiado por alguns, a ponto de alguém atirar nele naquela praça. Nos últimos tempos não se ouvia direito o que ele falava. Mas era daquela janela que, mesmo não entendendo todas as suas palavras que a enfermidade teimava em nos ocultar, podíamos ler depois um pouco mais da sua sabedoria. Afeiçoei-me àquela vista. Nas mais de 20 vezes em que já fui a Roma, nunca deixei de passar por lá. Virou costume, meu e de milhares de pessoas que se confortavam em saber que, estando lá, o Papa falava à cidade e ao mundo. É a principal janela dos católicos.
Portas temos muitas em todas as igrejas e em todos os sacrários do mundo. Janela, só aquela. Brinquei uma vez com um amigo pastor evangélico, por quem nutro grande respeito, que nós, católicos, temos muitos púlpitos, muitas portas e uma janela. E ele me disse com um sorriso fraterno: nós não temos uma janela como vocês, mas nossos púlpitos também ressoam fortemente. Acho bonito ter um Shangri-La como este. Vocês devem cultivar esse costume, porque é um símbolo forte, também para nós que admiramos o Papa. Talvez tenhamos um dia que ter a janela dos pastores, e vocês, em cada diocese, a janela do bispo. É de lá que vemos o mundo, e é lá que o mundo deve nos ver olhando para suas dores. De repente, achei natural que todas as religiões tenham as suas portas e janelas. A nossa tem, e eu gosto de saber que as temos. Não sei quantas vezes vi na televisão aquele homem de branco ensinando alguma verdade de lá do quarto andar. Lembrava-me da ceia de Cristo, no seu Evangelho, Marcos, no capítulo 14, versículo 15, falando da ceia de Cristo, reportou que era no salão de cima. Habituei-me a procurar os temas fortes que ele dizia daquela janela, abrindo o site do Vaticano. Janela sempre aberta e iluminada. Na última vez que o vimos vivo, ele tentou, mas a palavra não vinha. Seu rostro mostrou a agonia de querer falar e não conseguir. Tiraram-lhe o microfone. Foi o seu último silêncio, mas foi mais do que eloquente. Tem uma imagem do Cristo em agonia e já pedi a um dos meus jovens que superponha os dois rostos. São imagens das últimas palavras. Eu, que gosto de imagens e acho que sei usá-las, quero guardá-las na minha mesa para nunca esquecer que evangelizar dói. E dói muito. É preciso muita energia, muita coragem e força para evangelizar. Hoje aquela janela já tem outro pregador e outro homem de branco. Continuaremos olhando aquela janela. Deixe-a sempre aberta e iluminada, porque precisamos dela e da sua palavra. Quando eu passar por lá, não será preciso nem olhar para o meu lado. Não vai me ver e não é importante que você me fale e me veja. Só quero que sua santidade se deixe ver e nos fale. É dali que muitas vezes tirarei os meus sermões e os meus escritos, com a mesma emoção e a esperança com que tantas vezes me inspirei em seu predecessor, nosso São João Paulo II. É, meus irmãos, é como cantam Tonico e Tinoco na música Cana Verde: abre a porta ou a janela, venha ver quem é que eu sou. Como eles cantam, também nós devemos nos deixar ver como somos, para que possamos ajudar e ser ajudados. Abramos a janela do nosso coração para que corações atribulados possam encontrar acolhimento, permitindo que uma renovada esperança os habite. O pai do filho pródigo todos os dias ficava à janela esperando por ele.
no dia em que o avistou lá longe, correu ao seu encontro, lançou-se-lhe ao pescoço e o beijou. Lucas registra isso no capítulo 15, versículo 20 de seu Evangelho. Aqui no Brasil, milhões de pessoas, todos os anos, vivem a alegria de ir ao Santuário Nacional de Nossa Senhora Aparecida. Ela nos aguarda com amor e, como mãe querida, das janelas do santuário olha para nós e nos aguarda para correr ao nosso encontro, abraçar-nos e beijar-nos. Padre Antônio Maria canta o jeito do seu olhar materno, o doce abrigo que se encontra no coração de Maria. Ouçamos, esperando na janela.

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1: Sábado com previsão de aumento de nebulosidade em partes da nossa região devido à propagação de uma frente fria. De modo isolado e com baixos acumulados, pode chover em alguns pontos. Rapidamente, o vento de sul entra com força, derruba a temperatura e proporciona aquela sensação plena de resfriamento. O tempo vai voltar a ficar mais instável somente a partir de quarta-feira da semana que vem. Temperatura máxima hoje não passando de 18 graus. Frio neste domingo de até 10 graus em Rio Fortuna, Sangão, Santa Rosa de Lima, São Bonifácio, São Ludivino, Gere Tubarão. Daniel Panobianco, da agência PD Radar, com exclusividade para Tubá FM.
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Esse novo som é pra você que gosta de alegria, que gosta de swing, que gosta de muita festa. Vamos ver? Segura aí.

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1: Sábado com previsão de aumento de nebulosidade em partes da nossa região devido à propagação de uma frente fria. De modo isolado e com baixos acumulados, pode chover em alguns pontos. Rapidamente o vento de sul entra com força, derruba a temperatura e proporciona aquela sensação plena de resfriamento. O tempo vai voltar a ficar mais instável somente a partir de quarta-feira da semana que vem. Temperatura máxima hoje não passando de 18 graus. Frio neste domingo de até 10 graus em Rio Fortuna, Sangão, Santa Rosa de Lima, São Bonifácio, São Ludivino Gere Tubarão. Daniel Panobianco, da agência PD Radar, com exclusividade para Tubá FM.
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0: Coisa linda.
1: Parabéns, Gilberto Gilmar.
0: Que alegria ter vocês aqui nesse palco, junto com a gente de Paulo Paulino.
1: Alegria toda nossa, honra, né, Paulino?
2: Sem dúvida.
1: Ver uma atração, dois ícones da música sertaneja, da música brasileira. Para nós uma honra muito grande receber o convite de vocês, Gilberto Gilmar. Obrigado.
3: Parabéns, para nós é uma alegria muito grande fazermos parte desta história da música brasileira. Gilberto Gilmar tem história, o Paraná tem história e merece esse calor humano maravilhoso desta dupla. Obrigado pelo carinho de todos vocês. Que bacana.

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1: Sábado com previsão de aumento de nebulosidade em partes da nossa região devido à propagação de uma frente fria. De modo isolado e com baixos acumulados, pode chover em alguns pontos. Rapidamente o vento de sul entra com força, derruba a temperatura e proporciona aquela sensação plena de resfriamento. O tempo vai voltar a ficar mais instável somente a partir de quarta-feira da semana que vem. Temperatura máxima hoje não passando de 18 graus. Frio neste domingo de até 10 graus em Rio Fortuna, Sangão, Santa Rosa de Lima, São Bonifácio, São Ludivino Gere Tubarão. Daniel Panobianco, da agência PD Radar, com exclusividade para Tubá FM.
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1: Sábado com previsão de aumento de nebulosidade em partes da nossa região devido à propagação de uma frente fria. De modo isolado e com baixos acumulados, pode chover em alguns pontos. Rapidamente o vento de sul entra com força, derruba a temperatura e proporciona aquela sensação plena de resfriamento. O tempo vai voltar a ficar mais instável somente a partir de quarta-feira da semana que vem. Temperatura máxima hoje não passando de 18 graus. Frio neste domingo de até 10 graus em Rio Fortuna, Sangão, Santa Rosa de Lima, São Bonifácio, São Luís Gere Tubarão. Daniel Panobianco, da agência PD Radar, com exclusividade para Tuba FM.
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6: Na Rádio Tubá, 5:59.
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anjo do Senhor anunciou a Maria, e ela concebeu do Espírito Santo. Ave Maria, cheia de graça, o Senhor é convosco, bendita e bendito é o fruto do vosso ventre, Jesus. Santa Maria, Mãe de Deus, rogai por nós, pecadores, agora e na hora de nossa morte. Amém. Eis aqui a serva do Senhor, faça-se em mim segundo a vossa palavra. Ave Maria, cheia de graça, o Senhor é convosco, bendita sois vós entre as mulheres, e bendito é o fruto de vosso ventre, Jesus. Santa Maria, Mãe de Deus, rogai por nós, pecadores, agora e na hora de nossa morte. Amém. E o Verbo de Deus se fez carne e habitou entre nós. Ave Maria, cheia de graça, o Senhor é convosco, bendita sois vós entre as mulheres, e bendito

O fruto do vosso ventre, Jesus. Santa Maria, Mãe de Deus, rogai por nós, pecadores, agora e na hora de nossa morte. Amém. Rogai por nós, Santa Mãe de Deus, para que sejamos dignos das promessas de Cristo. Oremos, derramai, ó Deus, a vossa graça em nossos corações, para que, conhecendo pela vossa mensagem o anjo, a encarnação do vosso Filho, cheguemos por sua paixão e cruz à glória da ressurreição, por Cristo nosso Senhor. Amém. Glória ao Pai, ao Filho e ao Espírito Santo, assim como era no princípio, agora e sempre, por todos os séculos dos séculos. Amém.

você meu irmão, você minha irmã. Obrigado pela sua audiência nesse programa Sinos à Catedral, transmitido aqui pela Rádio Tubá. E juntos queremos, nesse dia, novamente, refletirmos sobre a palavra de Deus, né? Nesse final de semana, nesse 23º domingo do tempo comum. O Evangelho é tirado de Mateus, capítulo 18, versículos de 15 a 20. Naquele tempo, Jesus disse a seus discípulos: se o teu irmão pecar contra ti, vai corrigi-lo, mas em particular, a sós contigo. Se ele te ouvir, tu ganhaste o teu irmão. Se ele não te ouvir, toma contigo mais uma ou duas pessoas, para que toda a questão seja decidida sob a palavra de duas ou três testemunhas. Se ele não vos der ouvido, dize-o à igreja. Se nem mesmo a igreja lhe ouvir, seja tratado como se fosse um pagão ou um pecador público. Em verdade vos digo, tudo que ligardes na terra será ligado no céu, e tudo que desligardes na terra será desligado no céu. De novo eu vos digo, se dois de vós estiverem de acordo na terra sobre qualquer coisa que quiserem pedir, isso lhe será concedido por meu Pai que está nos céus. Pois onde dois ou três estiverem reunidos em meu nome, eu estou aí no meio deles. Palavra da salvação. Glória a vós, Senhor.

caros irmãos e irmãs em Cristo, então, como nós bem ouvimos o Evangelho, quando Jesus nos ensinando, quando um irmão, diz Jesus, peca, prejudicando o bem comum, o bem da comunidade, essa comunidade pode ser a nossa família, ou a comunidade mesmo que você participa, né? Age com prudência, então, em justiça, procurando corrigir o irmão. Precisamos, então, corrigi-lo, mas com caridade. Como diz Jesus, reunida em nome pelo Espírito de Jesus, a comunidade tem o poder de incluir ou excluir pessoas de seu meio. É verdade. Mas a missão dela, porém, não termina com certos momentos que tem com a exclusão do pecador. Ela deve procurá-lo, como diz Jesus, como um pastor que sai em busca da ovelha perdida. Então, não é simplesmente julgar um ato que aconteceu, que foi desagradável, que rompeu a comunhão com a comunidade, ou que feriu essa comunhão, essa união da comunidade. Mas é necessário, o exemplo do bom pastor que é Jesus Cristo, querer o bem de todos, querer a salvação de todos, mesmo daquele que precisa maior, uma correção. Essa correção que deve acontecer, como diz Jesus, uma correção fraterna, que requer que haja um clima de amor e oração e que sejam respeitados os vários passos. Ela exige muita humildade, pois não se trata de julgar nem condenar. É uma preocupação para com aqueles que não seguem os ensinamentos de Jesus, o qual nos desafia a nos sentirmos responsáveis uns pelos outros. Que possamos, então, querermos bem uns aos outros. Toda a nossa oração de comunidade é uma oração feita em comunhão com Cristo, que quer o bem, a felicidade, a salvação de todos, da pequena comunidade à grande comunidade. Cristo, que está no centro, nos reúne e nos agrega para sermos um na comunhão com Ele em tudo, nos seus ensinamentos, na acolhida dos seus ensinamentos, e que esses ensinamentos se tornem a prática de nosso dia a dia. Amém.

0: agora que a programação para esse dia, esse final de semana, hoje, né? Nós, sábado, nós temos, tivemos, melhor dizendo, às 20 horas, a reunião dos festeiros, né? E também, agora, amanhã, nós vamos ter 15h30, é, nós vamos ter reunião do apostolado da oração no auditório Nossa Senhora da Piedade, e 17h, adoração ao Santíssimo Sacramento na cripta. Também terça-feira, 18h30, ensaio do coral infanto juvenil no auditório Bom Pastor, Médio de Irmãos, no auditório Bom Pastor, e 20h, curso bíblico na bolha. E também lembro das nossas missas que sempre temos aqui no sábado, 19h, domingo, 7h, 9h, 11h da manhã, 18h da tarde, 19h30 da noite. Segundas-feiras temos a missa às 19h, e também terça-feira, missa às 6h30 da manhã e às 19h da noite. Sempre que você puder participar, meu irmão, minha irmã, participe nos momentos celebrativos na sua comunidade que você pertence, e você também é convidado a vir nos visitar aqui, né, nas missas que acontecem aqui na catedral, na cripta. Desde já, né, se sinta muito bem-vindo e motivado a participar. Esses foram os nossos comunicados, e peço que as bênçãos de Deus que já estão sobre você, elas sejam fortalecidas com esse momento também que invocamos pela intercessão da bem-aventurada Albertina, que venha mais uma vez sobre todos vós, sobre vossas famílias, a bênção de um Deus que é Pai e Filho e Espírito Santo. Amém.
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0: Em nome do Pai, e do Filho, e do Espírito Santo.
1: Amém.
0: A graça de nosso Senhor Jesus Cristo, o amor do Pai, e a comunhão do Espírito Santo estejam convosco.
1: Bendito seja Deus que nos reuniu no amor de Cristo.
0: Meus irmãos e irmãs, antes de iniciarmos a Santa Missa, possamos reconhecer as nossas faltas, implorar do Senhor a sua misericórdia, cantando.

0: Deus Todo-Poderoso, tenha compaixão de nós. Perdoe os nossos pecados e nos conduza à vida eterna.
1: Amém.

0: Oremos. Coloque diante do altar do Senhor a sua prece, o seu pedido pela sua saúde, daqueles que você traz no coração. Pedindo também pelos falecidos Sebastião, Luiz, Jurandir, Nandi, Antônio Nandi, Saul Nandi, Somariva, e também pelas demais intenções depositadas no altar e que você traz no coração. Ó Deus, olhai com bondade os que redimistes e adotastes como filhos e filhas, e concedei aos que creem no Cristo a verdadeira liberdade e a herança eterna, por nosso Senhor Jesus Cristo, vosso Filho, que é Deus, e convosco vive e reina na unidade do Espírito Santo por todos os séculos dos séculos.
1: Amém.

0: Profecia de Ezequiel. Assim diz o Senhor: quanto a ti, filho do homem, eu te estabeleci como vigia para a casa de Israel. Logo que ouvires alguma palavra de minha boca, tu os deves advertir em meu nome. Se eu disser ao ímpio que ele vai morrer, e tu não falares, advertindo a respeito de sua conduta, o ímpio vai morrer por própria culpa, mas eu pedirei contas da sua morte. Mas se advertires o ímpio a respeito de sua conduta, para que se arrependa, e ele não se arrepender, o ímpio morrerá por própria culpa, porém tu salvarás a tua vida. Palavra do Senhor.
1: Graças.

Cantemos de alegria no Senhor, aclamemos o rochedo que nos salva. Ao seu encontro caminhemos com louvores e com cantos de alegria o celebremos.

Vinde, adoremos e prostremo-nos por terra, e ajoelhemos ante o Deus que nos criou. Porque Ele é nosso Deus, nosso pastor, e nós somos o seu povo e o seu rebanho, as ovelhas que conduz com sua mão.

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0: Leitura da carta de São Paulo aos Romanos. Irmãos, não fiqueis devendo nada a ninguém, a não ser o amor mútuo. Pois quem ama o próximo está cumprindo a lei, de fato, os mandamentos. Não cometerás adultério, não matarás, não roubarás, não cobiçarás. E qualquer outro mandamento se resume neste: amarás ao teu próximo como a ti mesmo. O amor não faz nenhum mal contra o próximo. Portanto, o amor é o cumprimento perfeito da lei. Palavra do Senhor.
1: Graças a Deus.

0: O Senhor esteja convosco.
1: Ele está no meio de nós.
0: Proclamação do Evangelho de Jesus Cristo segundo Mateus.
1: Glória a vós, Senhor.
0: Naquele tempo, Jesus disse a seus discípulos: se o teu irmão pecar contra ti, vai corrigi-lo, mas em particular a sós contigo. Se ele te ouvir, tu ganhaste o teu irmão. Se ele não te ouvir, toma contigo mais uma ou duas pessoas, para que toda a questão seja decidida sob a palavra de duas ou três testemunhas. Se ele não vos der ouvido, dizei-o à igreja. Se nem mesmo a igreja ele ouvir, seja tratado como se fosse um pagão ou pecador público. Em verdade vos digo, tudo o que ligares na terra será ligado no céu. E tudo que desligares na terra será desligado no céu. De novo eu vos digo, se dois de vós estiverem de acordo na terra sobre qualquer coisa que quiserem pedir, isso lhes será concedido por meu Pai que está nos céus. Pois onde dois ou três estiverem reunidos em meu nome, eu estou aí no meio deles. Palavra da salvação.
1: Glória a vós, Senhor.
0: Tenho a bondade de sentar, meus irmãos, e também aos queridos ouvintes da Rádio Tubá e aqueles que nos acompanham pelas redes sociais. 23º domingo no tempo comum. Temos leituras que nos indicam alguns caminhos, principalmente para compreendermos o que é o amor mútuo, o que é a fraternidade. Meus irmãos, se você olhar na sua Bíblia, o Evangelho de São Mateus, a partir do capítulo 18, vai dizer que é o discurso eclesiástico. E estes dois trechos fala primeiro sobre a correção fraterna e o segundo, a oração em comum. O primeiro nós falamos sobre a correção fraterna, ou seja, a forma como nós devemos guiar o nosso irmão. Como nós devemos ajudá-lo a caminhar em direção àquilo que Cristo aponta. Eu sei que não é fácil indicar o caminho. Eu sei que não é fácil ajudar o outro a seguir, pois muitas vezes nós estamos também perdidos quando nós estamos em direção à caminhada do Senhor. Mas hoje a palavra nos é dirigida primeiro na primeira leitura de Ezequiel, capítulo 33, versículos 7 e 9, fala sobre o profeta ser um atalaia, ou seja, um sentinela. Todos nós somos responsáveis também pelos irmãos que estão próximos a nós, ajudarmos eles a caminharem, a seguirem no caminho do Senhor. Não para emitirmos juízos, não, mas para indicarmos o caminho. Nós sabemos o caminho que o Senhor nos propõe, o caminho que nós precisamos seguir. Então, se porventura nós estamos caminhando, traga o seu filho, traga a sua filha, traga o seu irmão, o seu amigo, para um caminho que seja do Senhor. De que modo eu posso fazer isso? Não externalizando, mas fazendo como diz no Evangelho de hoje. Três possibilidades. Você vê que alguém está caminhando errado. Então, você primeiro chama-o no particular. Chama na intimidade e diz: olha, eu acho que talvez não esteja muito certo. Chama-o no particular. Não te deu ouvidos. Então você, pelo segundo momento, chama outras pessoas, duas, três, mais uma, para ajudar também esta outra pessoa a caminhar. Se porventura ela não te escutar, então você recorre à igreja. De que modo? A oração. Vejamos, você, no seu meio familiar, para rezar pelo seu filho, seu irmão, enfim, você vê que ele não está caminhando nos caminhos de Deus, tem se afastado, o que que você faz primeiro? Esperneia, reclama e diz: olha, viu que o que está errado na tua vida é falta de oração. Calma, irmão, calma, amado, não é assim. Chama no particular, chama a sós, conversa e diz: você não vê com que a pessoa, olha, não estás agindo bem, você percebe que não está te fazendo bem? Depois, no segundo momento, a pessoa não escutou, não quis, ok, aí você chama mais um, chama uma pessoa que ele confia, que ele acredita. Muitas vezes nós não fazemos isso. O teu filho não está caminhando bem, aí você faz o quê? Chama o amigo, o melhor amigo dele, o melhor amigo dela, e diz: conversa um pouquinho com ele, com ela, por favor, porque eu acho que não está tomando a decisão mais correta. Você faz isso muitas vezes, pai e mãe, faz no escondimento, não é verdade? Ele ou ela não te escutaram. Então você recorre à igreja, você recorre a Deus e pede: Senhor, ajude este meu filho, esta minha filha, a continuar o teu caminho. Por que nós fazemos isso? Segunda leitura, carta de São Paulo aos Romanos, capítulo 13, dois versículos que nós temos como, perdão, a caridade, o amor mútuo. Se você pegar na sua folhinha, vai dizer o seguinte: Paulo fala para os Romanos: nós não devemos nada a ninguém, com exceção de uma coisa, o amor mútuo. Nós não devemos nada a ninguém, exceto o amor mútuo. Todos nós devemos amar uns aos outros. De que modo nós devemos amar? Não é você estendendo um tapete vermelho quando a pessoa passa. Não. É você compreender que ele e você foi primeiro amado por Jesus. Então, em correspondência a esse amor, eu amo o outro. Como? Rezando, pedindo para que Deus o abençoe, pedindo para que Deus continue a iluminar a sua família, os seus caminhos. Nós não vamos decidir, ou melhor, não vamos pedir ao outro aquilo que não desejamos que o outro peça a nós. Não é verdade, meus irmãos? Você sempre vai pedir ao outro aquilo que gostaria que fizesse para você. Muito bem, você agora compreendeu o que é o coração cristão. É aquele que sente a dor do outro, mas não entra na dor do outro, porque o outro sentiu aquela dor. Nós nos compadecemos, sentimos com o outro, porque rezamos com ele e por ele. Por isso, como diz hoje no Salmo, não fecheis o coração. Ouvi hoje, adiciono, ouvi sempre a voz de Deus. Este salmo é um salmo de exaltação, nós dizemos, nas categorias do salmo, porque o salmista agora exalta e glorifica o Senhor. Senhor, ouve a nossa prece. Senhor, a vós dirijo o meu olhar, a vós dirijo a minha prece. Sim, nós precisamos, com o nosso coração, ouvir a palavra de Deus e colocar em prática. Sim, meus irmãos, não é fácil, nem para mim, nem para você. Mas nós temos um exemplo. Este exemplo está na cruz. Este exemplo nos deu o sentido da nossa vida. Que sabemos que por mais que venham tribulações, dificuldades, tenhamos muitas alegrias sempre que nós nos propomos a caminhar com o Senhor. Por isso nós sabemos, dificuldade teremos, mas alegrias são incontáveis quando nós nos aproximamos a Jesus. Assim seja. Amém. Professemos a nossa fé. Creio em Deus Pai Todo-Poderoso,
1: Criador do céu e da terra, e em Jesus Cristo, seu único Filho, nosso Senhor, que foi concebido pelo poder do Espírito Santo, nasceu da Virgem Maria, padeceu sobre Pôncio Pilatos, foi crucificado, morto e sepultado. Desceu à mansão dos mortos. Ressuscitou o terceiro dia. Subiu aos céus. Está sentado à direita de Deus Pai Todo-Poderoso, onde há de vir julgar os vivos e os mortos. Creio no Espírito Santo, na Santa Igreja Católica, na comunhão dos santos, na remissão dos pecados, na ressurreição da carne, na vida eterna. Amém.
0: Preces da Assembleia. Irmãos e irmãs, como filhos e filhas reunidos em oração, em nome de Jesus, dirijamo-nos ao Pai, confiantes, dizendo: atendei, Senhor, a nossa prece.
1: Atendei, Senhor, a nossa prece. Para que a Igreja seja sempre mestra da pedagogia, da recuperação que ajuda a quem errou, restabeleça a comunhão e contribua para a vida fraterna entre as pessoas, rezemos. Senhor, a nossa prece. Para que os governantes e os candidatos ao cargo político se comprometam com o cuidado da casa comum, mediante iniciativa de proteção e de zelo pela conservação do meio ambiente, rezemos. Atendei, Senhor, a nossa prece. Para que os cristãos e todas as pessoas de boa vontade sejam promotores da paz, da justiça e da harmonia na convivência em sociedade, rezemos. Atendei, Senhor, a nossa prece. Para que a nossa comunidade revigore continuamente suas forças espirituais na oração, que é garantia de reconciliação entre os irmãos e irmãs, rezemos. Atendei, Senhor, a nossa prece. Para que, especialmente nesse mês da Bíblia, nosso coração esteja atento à voz de Deus e disponível para crescer no entendimento da sua palavra, rezemos. Atendei, Senhor, a nossa prece.
0: Acolhei, ó Deus, as preces que vossos filhos e filhas vos dirigiram. Por Cristo nosso Senhor.
1: Amém.

0: Orai, irmãos e irmãs, para que esta nossa família, reunida em nome de Cristo, possa oferecer um sacrifício que seja aceito por Deus Pai Todo-Poderoso.
1: Receba, Senhor, por tuas mãos este sacrifício, para a glória do seu nome, para o nosso bem e de toda a sua santa Igreja.
0: Ó Deus, fonte da verdadeira piedade e da paz, concedei que vos honremos dignamente nesta celebração e pela fiel participação nos sagrados mistérios, estejam esforçados, reforçados os laços que nos unem. Por Cristo nosso Senhor.
1: Amém.

Na verdade, é digno e justo dar-vos graças sempre, Senhor, Pai Santo, Deus eterno e todo-poderoso. Constantemente nos chamais a uma vida mais plena, e porque sois rico em misericórdia, sempre ofereceis o perdão e convidais os pecadores a confiar somente na vossa bondade. E a nós que tantas vezes quebramos a vossa aliança, nunca nos rejeitastes, mas por Jesus, vosso Filho, nosso Redentor, unistes convosco a família humana com um único vínculo, com um vínculo novo de caridade.

0: Na verdade, ó Pai, vós sois santo, e desde a origem do mundo tudo fazeis para sermos santos, como vós sois santo. Olhai as oferendas do vosso povo e derramai sobre elas a força do vosso espírito, para que se tornem o corpo e o sangue do vosso amado Filho Jesus Cristo, no qual também nós somos vossos filhos.
1: Enviai o vosso Espírito Santo.
0: Quando outrora estávamos perdidos, incapazes de vos encontrar, vós nos amastes com imenso amor, pois vosso Filho único justo entregou-se à morte, não rejeitando ser pregado no lenho da cruz, antes, porém, de seus braços abertos traçarem entre o céu e a terra o sinal permanente da vossa aliança, Jesus quis celebrar a Páscoa com seus discípulos. Ceando com eles, tomou o pão, pronunciou a bênção de ação de graças, partiu e o deu a seus discípulos, dizendo: tomai todos e comei. Isto é o meu corpo, que será entregue por vós.

Do mesmo modo, no fim da ceia, Jesus, sabendo que ia reconciliar em si todas as coisas pelo sangue a ser derramado na cruz, tomou o cálice repleto do fruto da videira, deu-vos graças novamente e o entregou a seus discípulos, dizendo: Tomai todos e bebei. Este é o cálice do meu sangue, o sangue da nova e eterna aliança, que será derramado por vós e por todos para a remissão dos pecados. Fazei isto em memória de mim.

0: mistério da fé e do amor.
1: Todas as vezes que comemos deste pão e bebemos deste cálice, anunciamos, Senhor, a vossa morte, enquanto esperamos a vossa vinda.
0: Fazendo, pois, memória do vosso Filho, Jesus Cristo, nossa Páscoa e certeza da paz definitiva, celebramos sua morte e ressurreição, e aguardando o dia feliz de sua vinda gloriosa, nós vos oferecemos, Deus fiel e misericordioso, a vítima que nos reconcilia convosco.
1: Aceitai, ó Senhor, a nossa oferta.
0: Olhai com amor, Pai misericordioso, aqueles que unis a vós, pelo sacrifício do vosso Filho, e concedei que, pela força do Espírito Santo, os que participam do único pão e do mesmo cálice sejam congregados em Cristo num só corpo, no qual todas as divisões sejam superadas.
1: O Espírito nos una num só corpo.
0: Conservai-nos sempre em comunhão de fé e amor, unidos ao Papa Leão, ao nosso Bispo Adilson Pedro. Ajudai-nos a esperar juntos a vinda do vosso reino, até o dia em que, diante de vós, formos santos entre os santos na morada celeste, ao lado da Virgem Maria, Mãe de Deus, dos apóstolos e todos os santos, e com nossos irmãos e irmãs já falecidos, que confiamos a vossa misericórdia. Sebastião Luiz, Jurandir Nandi, Antônio Nandi, Saul Nandi e Somariva, aos nossos falecidos, de nossas famílias e amigos. Enfim, libertos das feridas do pecado e plenamente transformados em novas criaturas, felizes cantaremos a ação de graças do vosso Cristo que vive para sempre. Por Cristo, com Cristo e em Cristo, a vós, Deus Pai Todo-Poderoso, na unidade do Espírito Santo, toda honra e toda glória, por todos os séculos dos séculos. Amém. Obedientes à palavra do Salvador e formados por seu divino ensinamento, ousamos dizer: Pai
1: nosso que estais no céu, santificado seja o vosso nome, venha a nós o vosso reino, seja feita a vossa vontade, assim na terra como no céu. O pão nosso de cada dia nos dai hoje, perdoai as nossas ofensas, assim como nós perdoamos a quem nos tem ofendido. E não os deixeis cair em tentação, mas livrai-nos do mal.
0: Livrai-nos de todos os males, ó Pai, e dai-nos hoje a vossa paz. Ajudados pela vossa misericórdia, sejamos sempre livres do pecado e protegidos de todos os perigos, enquanto aguardamos a feliz esperança e a vinda do nosso Salvador, Jesus Cristo.
1: Vosso é o reino, o poder e a glória para sempre.
0: Senhor Jesus Cristo, dissestes aos vossos apóstolos: eu vos deixo a paz, eu vos dou a minha paz. Não olheis os nossos pecados, mas a fé que anima a vossa Igreja. Dai-lhe, segundo o vosso desejo, a paz e a unidade. Vós que sois Deus, com o Pai e o Espírito Santo.
1: Amém.
0: A paz do Senhor esteja sempre convosco.
1: O amor de Cristo nos uniu.

0: Quem come a minha carne e bebe o meu sangue, permanece em mim e eu nele. Queridos filhos e filhas de Deus, eis o Cordeiro de Deus que tira o pecado do mundo.
1: Senhor, eu não sou digno de que entreis em minha morada, mas dizei uma palavra e serei salvo.

0: Oremos.
1: Estou.
0: Senhor, que alimentais e fortaleceis vossos fiéis com o pão da palavra e da Eucaristia, concedei-nos desfrutar de tal modo destes dons do vosso amado Filho, que mereçamos para sempre viver em comunhão com Ele, que vive e reina pelos séculos dos séculos.
2: Amém.
0: Tenho a bondade de sentar, meus irmãos. Queridas crianças, venham aqui rapidinho. Venham, crianças, rapidinho. Isso. Isso. Traz o pacote. Isso. Isso. Ali, ó, viu? Mesmo que tenha uma criança no sábado ou domingo, a gente sempre vai chamar. A de colo também. Mas é óbvio. Veio da gruta, né? Até aqui, pelo amor de Deus. Essa benção, porque é um milagre, não é verdade? Não é? É um milagre vivo, gente. Que o Senhor abençoe, proteja. É, a irmã sempre fica grudadinha na irmã, né? Eu lembro que uma vez eu fui na gruta, aí entreguei um pirulito e ela disse assim, eu vou levar pra mamãe, não, melhor, não, vou levar pra irmã, né? Eu vou levar pra minha irmã, que tá no hospital. E ó, ela veio, vixe. Que Deus abençoe. Vocês já sabem a oração. Meu anjinho, meu amiguinho, me mostra o bom caminho. Lembra?
3: Meu anjinho, meu amiguinho, me mostra o bom caminho.
0: Uma salva de palmas para eles. Isso. Que o Senhor abençoe, proteja, guie, conserve a caminhada de vocês e seja um sinal de Deus em sua família e também por onde passarem. Podem receber a lembrança, isso, e já podem voltar. Opa, apareceu mais uma. Olha, apareceu mais uma. Deus abençoe. Calma aí, vamos jogar uma água. Isso, Deus te abençoe. Isso. Qual o nome? Qual o seu nome? Ah, Luísa, Deus abençoe, obrigado. Podem voltar para o lugar, obrigado. Pelas crianças que aqui estão e também por aquelas que nos acompanham, que estão nos hospitais, por meio também da Rádio Tubá, rezemos. Santo anjo, teu zeloso guardador, se a ti me confiou,
4: a piedade divina sempre me rege, me guarde, governe, ilumine. Amém.
0: Apenas dois avisos. Nós temos o nosso cerco de Jericó, que iniciou hoje com o padre Tamar presidindo a abertura, às 19 horas. E temos o encerramento no dia 12 de setembro, às 19 horas. Eu estarei na maior parte das missas, não presidindo, presidirei apenas uma, na sexta-feira, dia 11, e as demais estarei junto convosco. E dia amanhã à noite, às 11 horas da noite, terá um padre Jader de Criciúma para uma noite com a juventude, mas também estendido para a família, porque é véspera de feriado. Então, se você lembrar, não tiver frio, né? Pode ir junto conosco amanhã ali na Vila Padre Tamar, 23h50. Quem vai presidir a missa às 19 horas lá na Vila Padre Tamar é o padre Carlos Henrique. E aqui, o padre Tamar, eu estarei na comunidade da Guarda. E amanhã também, a comunidade da Santa Terezinha do Rio do Pozo estará em festa. Terá um almoço, carro de boi, enfim. Se você puder, participe. É lá no finalzinho. 25 minutos você chega lá. Mas o almoço eu te garanto que é uma graça, uma bênção. Olha, muito bom. Muito obrigado, casal. Deus abençoe. Olha, parabéns mesmo. Liturgia, ministros, pessoal da Pascom que estava na transmissão. Muito, muito obrigado. E obrigado a você que veio, porque é uma alegria estar junto com você rezando mais uma missa. É a terceira do dia, mas eu faço como dizia o padre Tamar. É a primeira, é a última, é a única. Faço com toda a calma, com toda a paciência, entregando todos os meus dons, que são poucos, mas Deus faz frutificar cada vez mais. O Senhor esteja convosco.
4: Ele está no meio de nós.
0: Que o Senhor abençoe a tua noite, abençoe o teu domingo em família, que possa também restituir a saúde àqueles que porventura não têm, aqueles que porventura estão em tratamento nos hospitais, que nos acompanham através das redes sociais e da Rádio Tubá. Abençoe-vos o Deus Todo-Poderoso, Pai, Filho e Espírito Santo.
4: Amém.
0: Ide em paz e que o Senhor sempre vos acompanhe.
4: Graças a Deus.

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